0: Obrigado, na beira do São Bartolomeu, quem pode, pode, né? Um grande abraço. Como um trem aí, põe na minha conta, depois eu pago. Um grande abraço, Cadão, muito obrigado. Alô, Berdan, alô, Bazé, alô, Roriz, um grande abraço, obrigado. Tem a Imaculada, é a fazendeira, né? Alô, Imaculada, fazendeira de Limeira, São Paulo. Obrigado, Imaculada. É, aí é a fazendeira de Limeira, no estado de São Paulo. Muito obrigado, viu? Um abraço, Imaculada, dona das fazendas aí na redondeza de laranja, de limão e de felicidade. Obrigado, Imaculada, aí em Limeira, São Paulo.
1: E a Maria de Jesus, aqui de Samambaia, também está na escuta. Maurício, está mandando um abração para você, para o Celso.
0: Aham.
1: E ela pede para ouvir a música Nascimento de Jesus, viu, Celso? Essa que
0: com
1: pediu
0: filho
1: ontem.
0: De Goiás. Filho de Goiás?
1: Tinha um Carreiro Pardinho.
0: Ah, tinha um Carreiro Pardinho, né?
1: É, Nascimento de Jesus, tinha um Carreiro Pardinho. Oferece para a equipe de cá, para Manuel Messias, para Eleodoro e para todos os ouvintes.
0: Beleza pura, muito obrigado. Maria de Jesus em Samambaia, no Distrito Federal. Muito obrigado, muito obrigado. Lá de Tocantins, é o Cláudio de Palmas. Ouvindo eu de cá, você de lá, em Boa Vista, Roraima. Ele é de Palmas, mas está hoje em Boa Vista, Roraima, puxando a soja da fazenda de uns gaúchos endinheirados aqui, viu? Toca um modão bonito para lembrar do Tocantins de Palmas, Renan e Raí, mandando para todos os ouvintes do Eu de Cá, é aqui de Boa Vista e de toda a região. Manda um buzinaço para os carreteiros aí, Celsão, puxando a soja da gauchada toda lá em Roraima, em Mato Grosso, em Rondônia, em Goiás, no estado da Bahia, no Maranhão, no Tocantins. Por esse Brasil, quem manda é o meu amigo Cláudio de Palmas do Tocantins, hoje em Boa Vista, Roraima.
1: E a Laurência de Monte Alegre, Goiás, também está na escuta. Maurício está mandando um abração para você.
0: Obrigado, Laurência.
1: Tá com saudade de você.
0: Obrigado, minha amiga.
1: E ela pede para ouvir a música, ela pediu ontem também, não saiu, que hoje é seu aniversário, com Leandro e Leonardo.
0: Hoje é seu aniversário. Leandro e Leonardo. Boa toda, né?
1: E mandar um abraço para a dona Geralda também, em Congonhas, Minas Gerais, que está sempre na escuta.
0: Beleza pura, muito obrigado. Cileide Rocha, lá de Teixeira de Freitas, Bahia. É, fui no Gugu pegar meu número. Deve ser, né? Não sei qual é o número, mas tá bom. Mas que tá ligada na Rádio Nacional, estou. Obrigado, obrigado. Cileide Rocha, Teixeira de Freitas, Bahia, Brasil. Muito obrigado, muito obrigado.
1: Manda um abraço também pro seu João Lemes, na Fazenda Cafundó, lá em Alexânia, Goiás.
0: Fazenda ontem, Cafundó,
1: hein? Pediu a música ontem, não deu pra rodar, né? Que foi curto o programa.
0: É o programa teu, jogo ontem, Flamengo e Cruzeiro.
1: Convite de casamento com a Thaíde Alexandre.
0: Vamos tocar, prepara aí, Celsão, já já. Muito obrigado, como é o nome dele? João Lemes. Lemes. João Lemes, muito obrigado, João Lemes, um abraço. Olha, deixa eu dar uma olhada aqui, Maurício Rabelo, aqui é de Minas Gerais. Boa noite, meu amigo Maurício, aqui é de Minas Gerais. Estou aqui junto com os amigos Edson e a sua esposa Eliana. Quem fala é o Abadil Ribeiro, meu amigo Abadil Ribeiro, lá em Iraí de Minas, Minas Gerais, junto com o amigo Edson e a esposa Eliana. Muito obrigado, muito obrigado.
1: Seu Antônio Nunes também aqui no setor Persu, está ligadinho, de cá você de lá. E ele pediu para você mandar um abraço para a Dioneta, né? Que ela conversou com ele hoje, disse que está lá ouvindo o programa.
0: A Dioneta em Tocantins.
1: Você conhece, né, Maurício?
0: Demais, já comi muito arroz e feijão às custas dela, já, viu? Frango delicioso, já joguei
1: muita
0: truque
1: história,
0: na casa dela.
1: Né,
0: Ave Maria.
1: Meu Deus.
0: Dioneta,
1: olha,
0: muito
1: é
0: obrigado.
1: Novo,
0: ela está na fazenda Brejo da Lama. Município de Lizarda, no Tocantins. Alô, Dioneta. Ela é a mãe da Gleiciane e a mãe da Maria de Jesus. Ela é a sogra do Vilmar e a sogra do Maurício. E vó de muita gente. Alô, Dioneta! Um grande abraço, obrigado. Um abraço para a Gleiciane, a Maria de Jesus, o Vilmar, também o Maurício e a turma. E o seu maridão que está do teu lado aí. Muito obrigado, Dioneta em Lizarda, no Tocantins.
1: E não esqueçam, gente, dia 11 de outubro, né, que é o próximo encontro dos amigos do rádio lá na Parque da Cidade, estacionamento 3.
0: Aham.
1: São Antônio está pedindo para avisar para todos aí. Já está. Tá.

0: Tá chegando, né?
1: Beleza pura.
0: Tá terminando agosto já, mais da metade, tá depois certo. Setembro e outubro, depois das eleições.
1: Bom demais.
0: Dia 11 de outubro.
1: 11 de outubro, depois do primeiro turno das eleições.
0: É.
1: Cileide Rocha, Teixeira de Freitas, Bahia, falou assim, ô Cileide. Oi, Celso, cadê o barulho?
2: De raiz, com José, se você puder, toca uma música raiz. Com Zezé de Camargo e Luciano, Sem Medo de Ser Feliz.
1: Mas é boa demais. Repete, repita aí, por favor, minha querida amiga Cileide Rocha, aí em Teixeira de Freitas, Bahia. A palavra é sua, como é que
2: é? Se você puder, toca.
1: Mas esse telefone aqui me atrapalha muito, viu? Nossa Senhora.
2: É uma música raiz. Com Zezé de Camargo e Luciano, Sem Medo de Ser Feliz.
1: Sem Medo de Ser Feliz. Obrigado, Sem Medo de Ser Feliz. Obrigado, Cileide Rocha, Teixeira de Freitas, Bahia. Muito obrigado, muito obrigado. Quero mandar um alô aqui para uma moça que está nos ouvindo, a Lenita. Deixa eu colocar no ar aqui o áudio dela. Alô, Lenita, cadê você, moça? Ela está no estado do Paraná. Ela ligou aqui, mas olha, nós não estamos podendo colocar no ar o telefone no ar direto. Mas você mandou uma mensagem um tempo para trás, não é de hoje não, vou colocar no ar aqui. Ouvir a sua voz, Lenita do Paraná.
3: Ô, Maria Fabíola, quero ouvir a música de... Sente aqui nesse banco.
1: Léo Canhoto e Roberto.
3: Eu estou todos os pais.
1: Aham.
3: É Lenita Emílio do Paraná, Ortigueira.
1: Ortigueira. Tá. Lenita Emílio do Paraná, Ortigueira, muito obrigado. A música é O Último Julgamento, do Léo Canhoto e Robertinho. Obrigado, Lenita Emílio, aí em Ortigueira, no estado do Paraná. Muito obrigado, muito obrigado. Tem o Silvio também dizendo, boa noite, caro amigo Maurício Rabelo. Aqui é o Silvio Santos, né? Ele que tá querendo arrumar um trelelê, arrumar um casamento, né? As noites estão muito frias. Silvio Santos, lá de Rio Verde, Goiás, né? Ele não é o Homem Sorriso do rádio, mas é o Homem Sorriso lá de Rio Verde, Goiás. Silvio Santos, de Rio Verde, Goiás, deixando o número dele para alguém que quiser ligar e puder ligar. Eu sou o irmão Silvio Santos, de Rio Verde, Goiás, tenho 64 anos, tenho 1,81m de altura, 79 quilos.
0: Magro, né?
1: Estou procurando. Acabou que tá bem, né? Tá bem. 1,81 tem 79 quilos, né? O que você acha? É um homem forte? Como é que é,
0: não,
1: marido Rondado?
0: É um homem esbelto.
1: É esbelto, né? Tá bom. Ele quer conhecer morenas do Brasil e loiras também, mas de preferência morenas. Senhoras evangélicas de 57 anos acima, meu número é 64DDD, diz ele, né? É o Silvio Santos, de Rio Verde, Goiás, é evangélico, quer conhecer mulheres evangélicas de 57 anos acima, 64 é o DDD, depois 99236-4743, repetindo, 64DDD, depois 99236-4743. Fala, marido Rosário.
0: Não
1: quer falar nada, não?
0: Vou falar assim. Mandar um abraço para a nossa amiga Márcia Dias, né? Que está em casa, está se recuperando lá do procedimento, mas está tudo bem.
1: Ah, fez o procedimento, foi?
0: Amanhã ela está de volta.
1: Não,
0: se Deus
1: não é amanhã, não. É sábado. É sábado. Márcia Dias?
0: Amanhã ela está de volta.
1: Ela falou para mim aqui que não vai vir amanhã, não.
0: Não, amanhã não vai trazer o lanche.
1: Mas vai estar de volta. Porque é só no sábado.
0: Amanhã,
1: né?
0: Um abração aí, viu, Márcia Dias, pra você. Olha, hoje nós ficamos só no biscoitinho.
1: Só no biscoito aqui, viu? Fez falta a sua presença e as suas delícias. Pra trás da abóbora. Cozida, abóbora madura com casca e tudo, uma delícia. E tem muita vitamina na casca.
0: Também,
1: e eu tenho que passar uma vida inteira para aprender a comer a abóbora com casca, né? Madura, porque verde é facinho de comer com casca, mas a madura a gente geralmente tira a casca. E cozinhar ela com casca é uma delícia. E tem muita vitamina, né? E o que mais que você falou, além das abóboras?
0: Batata doce.
1: Uma delícia muito também. Bom. Obrigado, Márcia Dias.
0: Melhoras, estamos saúde, esperando aqui amanhã. Viu? Se Deus quiser, Márcia, um abração.
1: Beleza
0: pra você,
1: pura.
0: O Otávio e o André.
1: E o André. Tem o Gleibe Oliveira ouvindo. Alô, Gleibe Oliveira, boa noite, amigo Maurício. Estou ligado aqui em

0: Casa, hoje estive na capital do batom. Capital do batom será onde? Será que é Goiânia? Deve ser, né? Obrigado, obrigado, amigão Gleibe Oliveira. Foi hoje a capital do batom, deve ser Goiânia, capital das moças bonitas, né? Deve ser. Não é bobo, não. Muito obrigado, hein? Celso, você procurou a música. A Imaculada tá pedindo, Maurício, toca uma moda aí pra mim, toca! É a Fazendeira de Limeira, São Paulo. Obrigado, Fazendeira Imaculada de Limeira, São Paulo. Já, já nós vamos tocar um aí pra você, uma moda, viu? Muito bem, viu? Muito bem. Tem mais aqui, Antônio Souza, dizendo, boa noite! Tô passando pra lembrar que estou com uma continha atrasada. Por motivo de saúde, tá bom. Saúde, R$3.500, preciso de ajuda. É, quem puder, entre em contato com ele, Antônio Souza Silva de Goiânia. O telefone dele é 62, o DDD 99401-4249. Repetindo, 61 o DDD, 62 o DDD, depois 99401-4249. Antônio Souza Silva de Goiânia, né? É, ele está precisando de ajuda aí, R$3.500. A gente não faz esse tipo de coisa, não, mas ele mandou aqui, em respeito à sua confiança aí, eu passei o seu recado, viu? É, não faz assim, é que eles não deixam a gente divulgar pedidos, é porque senão. Não, eu estou falando um pedido do Antônio aqui para ajuda financeira. Para ele pagar umas contas que ele está devendo, entendeu? Lá em Goiânia. Alguém quiser falar com ele, quiser ajudar, é esse o número. Gilvan Mendes. Fala, Gilvan. Boa noite.
1: Boa noite, Maurício Radeiro. Boa noite, Fátima, Marcelzinho. Quero mandar um abração aí para todos os ouvintes espalhados por esse Brasil. Olha, rapaz, Rio Grande do Sul, Gilvan. Santa Catarina, Paraná, Amazonas, Bahia, Paraíba, em todos os lugares aqui do Brasil.
0: Beleza,
1: sintonizado aí na Nacional, né? Você que tá aí na zona rural, no seu sítio, sua chácara, você que não pode mandar aquele áudiozinho, mas tá aí ouvindo o programa Eu de Cabo, sei de lá, aqui na Nacional. É bom demais, viu?
0: Eu também.
1: E vou pedir aí, Maurício Rabelo, a música de Iride Irineu, Bica d'Água. Toca aí, vamos matar a saudade. Curtir aí, essa é boa demais. Eu ofereço para todos os caminhoneiros aí, viajando por essas estradas aí do Brasil. Um abraço do amigo Gilba Mendes, Feira de Santana, Bahia. E mandando um abraço para Orlando, a esposa, a Nenês, lá em Vaza Nova, Carlos de Quijingue, em Quijingue, Bahia, grandes locutores aí, viu? Um abraço, beleza. Meu amigo.
0: Valeu, muito obrigado, Gilvan Mendes.
1: Feira de Santana, Bahia.
0: Feira de Santana, Bahia, muito obrigado, amigão Gilvan Mendes, pedindo bica d'água. Iride Irineu, levanta o som, Celso Ribeiro. Obrigado.

0: Nacional. Hoje é seu aniversário, Leandro e Leonardo. Quem pediu essa música, Fátima? Quem pediu, Leandro e Leonardo? Ontem, o Laurência, lá na cidade de Monte Alegre de Goiás. Alô, Laurência, alô, Dona Maria, um grande abraço. Depois, mensagem de aniversário, convite de casamento, Ataíde Alexandre. Quem pediu? Opa, João Lemes, alô, João Lemes. É, Fazenda Cafundó em Goiás pediu a música do Ataíde Alexandre, Sem Medo de Ser Feliz. Agora foi quem? É o Zezé de Camargo e Luciano, né? Deixa eu só colocar a mensagem do Nego Lima no ar aqui rapidinho. Alô, Nego Lima, fala comigo, boa noite.
1: Boa noite, Maurício Rabelo, boa noite, Fatia, Celso Amaral, todo mundo bem?
0: Celso Amaral.

0: Saúde,
1: é o Amorim.
0: Rabelo, eu tô por cá, aqui em Palmas, viu? Aqui muito calor, mas uma cidade linda para se viver, gostosa. Aqui é bom. Palmas é ótima, Tocantins então é bem melhor. E eu tô por cá, ouvindo eu de cá, você de lá. E eu queria, Maurício Rabelo, se puder, e tiver como, se tiver jeito.
1: Na hora.
0: Eu queria ouvir com Orlando Dias,
1: Orlando
0: João e Maria.
1: Vai
0: é uma
1: ouvir.
0: Música de carnaval, se tiver como, tá,
1: não, Rabelo? Entendi.
0: Um abraço do Nego Lima.
1: Valeu, muito obrigado, amigão Nego Lima, em Palmas do Tocantins. Obrigado, nessa cidade que é boa demais. E o Tocantins inteiro ainda é melhor, né? Muito obrigado, amigão Nego Lima. Muito obrigado, João Eduardo, Vitória Lima e Dona Olinda Lima. Também João e Maria com Orlando Silva daqui a pouco, viu? Muito obrigado, Nego Lima. É o delegado Nego Lima de Palmas do Tocantins. Homem, pera aí, você dá trabalho demais. 63 é lá do Tocantins, Maurício. Esse parece que é bonito, né? E tal. Será que é bonito? É o Flamengo que ela mandou, é bonito. Mas olha, é a Kátia Rodrigues. Obrigado, Kátia. Maurício, esse parece que é bonito. Ah, é o moço que quer se casar. Lá na cidade de Rio Verde, Goiás, é o irmão Silvio Santos, né? Pois é, se é bonito eu não sei, mas que ele tá querendo casar, ele tá, viu? E é um homem bom, um homem evangélico, um homem religioso, dedicado, né? Obrigado. 64, Kátia Rodrigues, Vanderlândia, Tocantins. Bom, sem base, o Celso, e ela tá dizendo, é o homem, viu, Maurício? É o homem, tá certo. Manda, Celso Ribeiro, toca moda pra nós aí. É seu aniversário, Leandro e Leonardo. Depois Ataíde e Alexandre. E Zezé de Camargo e Luciano. Na Dona Geral de Minas Gerais.

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0: Reis do Batidão, Carlito, Baduí, Voninho, cantando bonito, Garça Branca, Pantaneira, vem trazer notícia dela. O nome dessa música é Garça Branca, é Celção, cantam bonito demais, Carlito, Baduí, Voninho, os Reis do Batidão.
1: Eu também vesti de branco e entrei na mesma capela.
0: Olha, gente do Brasil, não entrei em capela por enquanto, não, tem tempo que eu não entro numa capela, né? Mas é o seguinte, eu entrei, foi na casa de minha amiga Corina, lá em Paulo Ramos, no Maranhão, do meu amigo Vicentão, cabocão duro, né? Caboclo, uma liderança valentão, caboclo brabo. Alô, Vicentão, mandei um alô pra ele há pouco e já a Corina me ligou aqui, né? Ela me ligou falando que tá ouvindo através da Altos FM lá de Lago da Pedra, no estado do Maranhão. Conversei com ela no Fora do Ar ali. Bom demais. Alô, alô, minha querida amiga Corina, meu amigo Vicentão, em Paulo Ramos, no estado do Maranhão. Eu vi ela uma vez só na vida pra nunca mais esquecer. Nem ela, nem o Vicentão. Ele tem uma cara de brabo. O marido dela, mas é um cara gente boa. Comi tanto bode assado por lá, foi bom demais, né? Foi numa noite inesquecível. Ela diz: olha, você foi a herança melhor que o Davi Alves deixou pra nós aqui. Falei: mas que coisa boa. Davi Alves é quem me levou, me convidou na época. Ele já faleceu, né? Por isso estou falando o nome dele, mas ele

0: Já faleceu. Então, ele foi numa noite que tomei choque lá no palco, né? Eu tava lá cantando, parecendo gente e tal, aí o microfone tava dando choque. Pegaram na mão do apê, dava um abraço, era um abraço de choque mesmo. Falou, Paulo Ramos do Maranhão, vai rasgando o rapaz. E ela mandou uma mensagem de áudio aqui pra mim, porque a gente não pode colocar no ar, e também ela não ligou pra participar no ar, ela mandou uma mensagem de áudio. Alô, Corina! Boa noite!
1: Ô, Maurício Rabelo, que é a Corina do Vicentão, de Paulo Ramos.
0: Opa!
1: Você lembra demais de mim, vem quando você manda um alô pra mim.
0: Ixi,
1: obrigado por você lembrar de mim. Você é uma pessoa maravilhosa que eu tenho a honra de, tive a honra de conhecer você na minha casa.
0: Que coisa!
1: Que é a Corina, viu? Você lembra de mim.
0: Demais.
1: Tudo de bom pra você, uma boa noite pra você, feliz programa pra você, meu amigo.
0: Fala bem, né? Despachado, mulher que fala bem. Um abraço grande, minha querida amiga Corina. Muito obrigado, meu amigão Vicentão. Ela disse que tirou um retrato comigo e acho que é o Moacir, da dupla do Moacir, como é que chamava? Não sei quem, Moacir, canta bonito. Um grande abraço. Falou que vai achar a foto e vai mandar. Falou, nós tiramos uma foto aqui no meu quarto. Eu, você e o eu acho que ela acha que é o Moacir. Moacir, muito bom. Gente boa, obrigado, minha querida amiga Corina. Meu amigo Vicentão, em Paulo Ramos, no Maranhão. Obrigado, Rádio Altos FM, de Lago da Pedra, no Maranhão. Muito obrigado. Obrigado a todos os ouvintes. Eu tenho muita saudade dessa terra que me recebeu também. Lago da Pedra, Lago do Junco, Lago dos Rodrigues. Paulo Ramos, um abraço grande. Tem mais aqui, falando comigo, é o Mazinho, de Campo Grande, no Mato Grosso do Sul. Ele deve estar lá em São Paulo ainda com a índiazinha dele. Alô, Mazinho, boa noite.
2: Alô, Rádio Nacional.
0: Opa.
2: Meu amigo José Maurício Rabelo.
0: Opa.
2: Quem fala é Mazinho, Campo Grande, Mato Grosso
0: Campo
2: do Sul.
0: Campo Grande, Mato Grosso
2: Fique
0: do Sul.
2: Fique deitadão na rede, curtindo o seu programa, como sempre. Acabei de fazer uma jantinha especial, eu e a família, e claro, presentemente, Maria Clara Souza Gomes, a Índia Potira, está aqui comigo,
0: tá com
2: para comemorar meu aniversário, Maurício, de 60 anos.
0: Que gracinha da
2: amigo,
0: Índia Potira.
2: Se puder tocar aí um chamamé em minha homenagem aos 60 anos de vida, agradeço, irmão.
0: Parabéns.
2: Forte abraço.
0: Alô, rapaz, mas que coisa boa. Parabéns ao meu querido amigo Mazinho, o moço do chamamé. Lá! Olha, rapaz. Olha, olha, olha. Patrícia Cantalupe cantando pra você nos seus 60 anos com a sua Maria Clara, a Índia Potira e toda a família. Essa é pra te homenagear, meu querido amigo Mazinho. Um grande abraço, parabéns pelo seu aniversário. Hoje é o seu aniversário do meu neto José Marcos Rabelo Barbosa também. Segura!

tem idade ainda pra frente. Que venha mais 30 vezes 3, mais 90 pra você, meu amigo Mazinho. Eles que gostam demais da Cantalupe, segura!

Trem, vai rasgando o Brasil, meu amigo Nego Lima. O Celção garimpou, o Anderson garimpou e achou João ou Maria. Orlando Dias cantando para o Brasil. Toca Celso Ribeiro. Alô, Dona Olinda Lima. Alô, Nego Lima. Palmas, Tocantins, Brasil. Um abraço.

0: Ah, como é que é, Maria do Rosário? Deixa rolar, deixa rolar. Uma música carnavalesca boa.
1: Maria usa as calças de João.
0: Ah, não, tá bom, olha. Essa, ó, Maria do Rosário, viu? Nego Lima tá achando que a música tem um duplo sentido, que hoje, politicamente, não é muito correto. Então, arranja uma que não fale se é de João ou de Maria, viu, rapaz? Arranja uma de Maria ou de João, tá bom, meu amigo Nego Lima? Um abraço grande, bom demais. Ela usa calça não sei de quem, mas tá bom demais, né? Doutor Isaac de Souza Almada, meu advogado amigo lá de Buriti do Tocantins. Fala, doutor Isaac de Souza Almada.
2: Alô, Maurício Rabelo, boa noite.
0: Opa.
2: Professor Isaac aqui de Buriti do Tocantins, na escuta do programa.
0: Opa.
2: Maurício aqui no Tocantins, tá uma noite maravilhosa, muito bonito, clima
0: Sim.
2: bom. Você conhece o Tocantins, sabe que nós estamos na estação seca.
0: Rapaz, é
2: e
0: verdade.
2: Temos que ter todo cuidado, Maurício, nessa época, para não estar fazendo fogo nos quintais ou ateando fogo nas pastagens, porque o Tocantins está com focos de incêndio esses dias, Maurício. Então tem que ter muito cuidado. Certo?
0: Certo.
2: E no mais, doutor Maurício, quero mandar um abraço todo especial a todos os ouvintes que amam e apreciam o Eu de Cá, Você de Lá. E dizer, doutor Maurício Rabelo, que por aqui tá tudo em paz, viu? Bico do papagaio tá tranquilo, tudo na paz de Deus. Forte abraço, doutor, a você e a todos os ouvintes do Eu de Cá, Você de Lá,
0: valeu.
2: O melhor programa de rádio que há.
0: Valeu, muito obrigado, meu querido amigo, o doutor Isaac de Souza Almada, muito obrigado, um abraço grande, doutor Isaac, aí em Buriti do Tocantins, na beira aí do Araguaia, do Tocantins, dessa região tão linda do Brasil, muito obrigado, deixa eu ver aqui mais um, vem cá, Luiz Ivan, alô Luiz, boa noite.
3: Opa, boa noite, eu sou Luiz Ivan, telefone é de uma Raider?
0: É da rádio sim, é o Luiz Ivan, é da rádio, Rádio Nacional de Brasília, deixa eu mandar aqui, deixa eu ver se eu mando o áudio pra ele de volta aqui, aqui... Alô, Luiz Ivan, aqui é da Rádio Nacional de Brasília, tá? Rádio Nacional de Brasília e Rádio Nacional da Amazônia, tá bom? Do programa Eu de Cá, Você de Lá, tá bom? Um abraço. Tem mais aqui o Geronil Negão do Japão. Falou assim, alô, Negão do Japão. Cadê você, rapaz? Fala comigo, não esconda nada. Homem, qual aqui que é pra colocar? Você mandou 10 mensagens, eu não sei qual que é pra colocar no ar. Vamos colocar aqui, deixa eu ver aqui. Ah, não é porque é repetida, né? Fala, Negão do Japão, boa noite.
4: Eles estavam trabalhando na fazenda.
0: Ah, não, então é outra coisa. Era aqui.
4: Em 76.
0: Não,
4: meu
0: tem mais
4: tio
0: coisa.
4: Zé e o meu tio Valdeci estava trabalhando.
0: Deixa eu ver aqui.
4: Em 76. E quando os meus. E lá ele conheceu o Daniel. Ficaram amigos. E quando os meu tio Zé e o meu tio Valdeci veio embora para Porto Nacional,
0: Sei.
4: O Daniel veio junto, porque eles tinham feito uma amizade muito forte.
0: Sei.
4: Aí o Daniel ficou morando na casa do meu avô, Manuel Cardoso, e da minha avó, Adelaide Pereira.
0: Sei.
4: E... O meu, esse Daniel, que é o meu pai, se envolveu com a minha mãe. E a minha mãe engravidou.
0: E eu
4: nasci em 77, em agosto de 77.
0: Sei.
4: E a minha mãe se chama Iraci.
0: Iraci.
4: E aí o meu avô não gostou. Né? E ele ameaçou esse meu pai. O meu pai fugiu, foi embora. E o meu tio disse que esse Daniel, ele é natural de Bacabal, no Maranhão.
0: Sei.
4: Mas que a última notícia que teve dele, ele estava morando em Redenção, no Pará.
0: Sei.
4: Isso tudo aconteceu em 77, quando a minha mãe descobriu que estava grávida de mim. Então, ele foi embora e nunca mais ele voltou, né, para saber.
0: Sim.
4: Ele nunca mais voltou a entrar em contato com a minha família e nem comigo. E assim, não sei, né, não se sabe. Ele ainda é vivo, onde ele está, como eles estavam trabalhando na fazenda Bradesco, em Conceição do Pará.
0: Conceição do Araguaia, no Pará, né?
5: Boa noite, Maurício Rabelo, tudo bem, tranquilo, obrigado, tudo bem, Deus firme, tudo bom, graças a Deus.
0: Negão do Japão.
5: Você põe esse Zaldo no ar para mim, por favor, aí.
0: Tá bom.
5: Pra ver se encontra esse Daniel, tá bom?
0: Tá bom.
5: Aí você faz a sua função para nós aí. Tem mais que te agradecer, tá, meu?
0: Você manda aqui.
5: O Daniel tá desaparecido, né? Que é o pai dela e ela quer encontrar. Essa aí é a Maria, né? Ela é pastora, mora em Palmas, Tocantins. O telefone do contato é 63, né? 984-77-0676, tá? Fala com Jeronimo.
0: Negão do Japão. Beleza.
4: 76, meu tio Zé.
0: Você falou. Então, o telefone do Negão do Japão é que ele tem o contato da Maria, né? Ele sabe mais a história. Então, o telefone dele, para quem ouviu toda essa história, a conversa dela aqui, falando no Daniel, no pai dela, né? Então, anote aí, depois liga para o Negão do Japão, fala com ele que ele tem o telefone dela, ele vai dar mais informações. O número dele é o 63, o DDD 63, depois 984-77-0676. Repetindo, 63, o DDD, depois 984-77-0676. Esse é o telefone do Negão do Japão. 63, o DDD, depois 984-77-0676, né? O meu amigo Mazinho de Campo Grande, no Mato Grosso do Sul. Falou assim, Maurício Rabelo. Rapaz, essa Maria Clara dele é bonitinha demais. Uma gracinha, viu? Pois é. Hoje está aniversariando o meu neto bonito demais, José.

0: Zé Marcos Rabelo Barbosa. Apresenta ele para essa mocinha aí, viu? Quem sabe se tornam amiguinhos, né? Que coisa boa! Obrigado, Mazinho. Um abraço. Ele tá dizendo 60 anos, rapaz. Rapaz, adoro a Cantalupe. Olha, minha moça aí mandou. Maurício, Almada, sobrenome paraguaio, é isso? Não sei, ele é do Tocantins, doutor Isaac de Souza Almada. Ele está dizendo, aqui temos mais de 200 mil irmãos paraguaios morando em Campo Grande, no Mato Grosso do Sul. Que coisa boa! Eu, quando fui ao Paraguai buscar meu carro, que foi roubado, né? Fui assaltado à mão armada aqui, uma coisa ruim. Mas eu tive a alegria de conhecer o Paraguai, tudo triste, mas conhecer o Paraguai foi legal, as pessoas recebem a gente tão bem, né? E são pessoas muito... Não foram os paraguaios que roubaram, foram brasileiros aqui no meio da rua mesmo, que rouba e acabou, né? Assalto, a gente saindo do trabalho, de repente vem um com a arma na sua cabeça, e vai fazer o quê? Vai brigar com a arma apontada para sua testa? Não vou, né? Então, um abraço, meu amigo Mazinho, um abraço para você, para a sua Maria Clara, né? E também para todo o povo de Campo Grande, inclusive os 200 mil paraguaios de Campo Grande no Mato Grosso do Sul. Bom demais, tem mais aqui. O doutor Isaac está dizendo, Maurício, fala para o Mazinho aí que o meu Almada é de Portugal. Almada, família portuguesa, com certeza, viu? Quem está dizendo é o doutor Isaac de Souza Almada. A origem da família Almada dele é de Portugal, tá bom? Obrigado, Mazinho. Obrigado, doutor Isaac. Tem mais aqui. Cléo Milton Macedo dizendo assim, boa noite. Boa noite, meu caro amigo Maurício Rabelo. Estou na escuta em Barra do Corda, no estado do Maranhão. Obrigado, Barra do Corda. Quem nasce em Barra do Corda, eu não sei como é que é, né? Barra Cordenses, Barra Cordenças, né? Na beira do Mearinho do Corda. Obrigado, Cléo Milton Macedo. Um grande abraço. Muito obrigado, muito obrigado. Tem mais aqui. Deixa eu dar uma olhada, Carlos Daniel dizendo, Maurício Rabelo aqui, Carlos Daniel Cirilo, direto de Barreiras do Piauí, obrigado, e ele falou assim, boa noite.
1: Boa noite, meu amigo Maurício Rabelo, rapaz, aqui a Rádio Nacional,
0: sim,
1: diretamente do estado do Piauí,
0: sim,
1: do estado, Barreiras do Piauí.
0: Barreiras do Piauí.
1: Um abraço pra você,
0: uhum,
1: pra todos, Fatinha, grande Celção, curtindo aqui todo dia, rapaz. Gostaria de pedir uma moda aí com o Amado Batista, Se Não For Por Amor.
0: Não For Por Amor.
1: Pra todos aqui da Fazenda Pintadinha, minha mãe Peixinho, meu pai Adão.
0: Cara.
1: Abraço pra todos vocês, Fatinha, Celso, você e Maurício.
0: Aham.
1: Eu ofereço também esse sucesso pra todos que estão curtindo a Rádio Nacional, galera do Tocantins.
0: Aham.
1: Se Não For Por Amor, Amado Batista. Tamo junto, meu amigo.
0: Beleza. Como é que é o nome do seu pai? Você falou Adão,
1: Batista,
0: é?
1: Aham. Se Não For Por Amor.
0: Aham.
1: Oferecer para todos aqui da Fazenda Pintadinha,
0: Fazenda
1: minha mãe Peixinho, meu pai Adão.
0: Um abraço para todos da Fazenda Pintadinha, mãe Peixinho, pai Adão. Muito obrigado, amigão Carlos Daniel Cirilo, direto de Barreiras do Piauí, na Fazenda Pintadinha, pedindo Se Não For Por Amor, do Amado Batista. Obrigado, obrigado, Carlos Daniel Cirilo. Muito obrigado. Goiás falando, fala Goiás. Boa noite. Oi, Goiásão, fala comigo aí, boa noite. Opa!
2: Peguei eólica, eólica, não sei, é fabricar energia.
0: Pode falar.
2: Estou sentindo Mossoró!
3: Obrigado.
2: Positiva, Maurício Rabelo.
0: Pose!
2: Riachuelo chorou no retrovisor, ficou para trás, em busca do Fortaleza, Ceará.
0: Homem!
2: Eu tô 170
0: quilômetros
2: de Mossoró. Positivo, oh, Maurício Rabelo.
0: Terra do Sal. Ele mandou um vídeo aqui, deixa eu botar o vídeo dele.
2: Aô, meu amigo Maurício Rabelo,
0: é o Everton
2: de Itumbiara, Goiás, o caminhoneiro. Você tá bom, Maurício Rabelo?
0: Mais bom, mais bom.
2: Uma boa noite pra você, uma boa noite pra todos os ouvintes da Rádio Nacional FM.
0: Acaba de
2: Itumbiara.
3: É o Everton de Tumbiara, Goiás.
0: É, Everton de Tumbiara, Goiás.
3: Eu estou na cidade de Riachuelo, Rio Grande do Norte. Hoje, por

0: política
1: de
2: Mossoró,
1: cidade de Fortaleza. Eu carreguei umas ferragens
2: da
1: cidade de São Paulo, descarreguei em Parnamirim e carreguei para Fortaleza.
2: Homem!
1: Aquelas luzes vermelhas que tá piscando ali, Maurício Rabelo. É aquelas energias eólicas, mais ou menos.
2: Eólicas,
1: assim,
2: eólicas, é. Rapaz, que três chique, rapaz.
1: Em busca do Recife positivo.
2: É, Verton.
1: Um dia pra trás eu participei do seu programa, eu tava lá em Querência, no Mato Grosso.
2: Mato Grosso.
1: Sintonizado no AM lá. Agora eu tô aqui no Rio Grande do Norte em busca do Fortaleza, Ceará.
2: Esse é um cabra que anda.
1: Maurício Rabelo.
2: Falou, é, Verton.
1: Eólicas, como é que chama dali?
2: Acho que é eólica, né? Homem, ele ainda falou um trem aqui, vamos ver o que que ele falou mais, fala Everton.
3: É Maurício Rabelo.
2: Homem.
3: Eólica, sei lá, catavento, ventilador.
2: Catavento.
3: Tô subindo a serra aqui do ventilador.
2: Rapaz.
3: Energia eólica. Sei lá o nome disso aqui. Né?
4: Então anote aí, depois liga pro Negão do Japão, fala com ele, porque tem o telefone dela, ele vai dar mais informações. O número dele
2: você é demais, manda cada vídeo bonito das estradas lá. É de. Como é que chama, rapaz? É o nome de uma, é nome de uma flor, né? Como é que é? Como é que é o nome da flor aí? Fala comigo.
3: Energia eólica, eólica? Não sei, é de fabricar energia.
2: Não, tá bom.
3: Estou sentindo Mossoró!
2: Mossoró!
3: Muito obrigado. Positiva, Maurício Pose, Rabelo.
2: Pose.
3: Riachuelo, Riachuelo. O retrovisor ficou para trás, em busca do Fortaleza, Ceará.
2: Beleza! Muito obrigado, Everton. Ele ainda falou bom trem aqui. Fala, Everton!
3: Maurício Rabelo.
2: Oi.
3: Toca aquela música, por gentileza.
2: Na hora.
3: Bete Guzzo, Coração da Pátria.
2: Coração.
3: Ô,
2: meu Goiás. Beber um trem, rapaz.
3: Riachuelo, cidade de Riachuelo.
2: Bom, sem base. Deixa comigo. Obrigado, obrigado, amigão. É o goteiro do grito aí. Repete. Repete aí, caboclo apaixonado.
3: Riachuelo, cidade de Riachuelo.
2: Opa!
3: Bete Guzzo, Coração da Pátria.
2: Aô,
3: meu Goiás.
2: Vai rasgando, Goiásão comprido e dolorido. Obrigado, Everton, em Riachuelo, no Rio Grande do Norte, buscando a cidade de Mossoró, a terra do sal, buscando Fortaleza no Ceará, não é? Muito obrigado, obrigado, amigão Everton, gostei dos vídeos aqui, vou pedir o Anderson aqui para me ajudar a colocar nas redes sociais, bonito demais, gostei, boa viagem, ô Goiásão comprido, você tem com a Bete Guzzo aí ou não? Você tem com a Nalva Guiar. Nós vamos caçar com a Bete Guzzo, o Coração da Pátria. Se não achar, nós tocamos com a Nalva Guiar. Tá bom, Everton? Um grande abraço. Opa! Você sabe montar, seu? Conta, mas cai, né? Não dá conta de montar em mais nada nessa vida. Vá ser boa desse tanto. E olha, eu quero mandar uma saudação aqui pro Hernando Gomes de Gilboés, no estado do Piauí. Mandando uma alusão pra esposa Shirlene Ferreira. É, avisando pra ela que cheguei bem aqui na cidade. Fiz uma ótima viagem. Repetindo. Hernando Gomes de Gilboés, no Piauí. Mandando o recado pra esposa Shirlene Ferreira. Dizendo que chegou bem de viagem, graças a Deus. Só alegria! Segura!

0: Opa! E quem tem cutucado demais lá em Campo Grande, no Mato Grosso do Sul, é um moço de 60 anos, mas tá novo demais. O Mazinho, né? Dizendo, Maurício Rabelo, os paraguaios aqui são muito trabalhadores, honestos, muito dedicados aqui em Campo Grande. A gente gosta muito de todos eles, são milhares, mas muito bem-vindos ao Brasil, os paraguaios, né? E ele tá dizendo obrigado ao doutor Isaac de Souza Almada aí pela informação, Almada de Portugal. Muito obrigado, muito obrigado. Tem aqui o meu amigo Lourival Brito, lá de Roraima. Homem, fala, Lourival Brito, a palavra é sua. Ah,
1: boa noite, Maurício.
0: Boa noite.
1: Rabelo.
0: Opa.
1: Boa noite aos ouvintes do programa Eu de Cá.
0: Eu de Cá, lá. Você de lá.
1: É, acabamos de chegar do trabalho.
0: Aham.
1: Quero mandar uma boa noite para todos.
0: Lourival Brito.
1: Aqui da 401 e da toda a BR aqui, da 174.
0: Sei.
1: Está acontecendo a grande colheita de soja nas estradas.
0: Rapaz.
1: Boa noite para os carreteiros, para os produtores de milho aqui do estado. Onde os aspectos estão carregando as sojas para os caras, as coletedoras, os caçambeiros. E assim, para todos os trabalhadores aqui do estado de Roraima.
0: Brito.
1: Porque nos de todo o Brasil.
0: Aham.
1: É, boa noite, meu amigo alemão. Boa
0: rapaz.
1: Noite, alemão.
0: Aí, falou tudo, rapaz.
1: Chamou os alicates de pressão.
0: O alicate de pressão.
1: Aí no outro estado por aí.
0: Aham.
1: Deixa ele pra cá, menino. Deixa pra cá. Aqui é. A colheita de soja está acontecendo.
0: Está acontecendo em Roraima.
1: Acabei de chegar de viagem aqui, da 401, município de Bonfim.
0: Bonfim,
1: boa
0: Roraima.
1: Boa noite, boa noite, boa noite. Deus abençoe.
0: Amém.
1: Essa nação brasileira.
0: Beleza.
1: Lourival Braga, do bairro Senador de Campos.
0: Roraima.
1: Roraima.
0: Celso, vamos para o intervalo, né? Ou ainda está esperando? Vamos para o intervalo.
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0: meu amigo Lourival Brito Braga, aí em Roraima, ele mandou um vídeo, ainda falamos um pouco ainda, porque teve que interromper, porque tinha um intervalo em cima da hora, 10 horas da noite, viu, Lourival? Fala aí, Lourival.
1: Esse rio aí, ele faz fronteira aí com, também com a Guiana Inglesa, é o Rio Itacutu.
0: Itacutu?
1: Rio Itacutu, passei ainda agora.
0: Quem nasce em Itacutu?
1: Do Brasil, com a Guiana Inglesa. É 401, sentido a Normandia.
0: Opa! É na divisa com a Guiana Inglesa, é isso? É? Fala aí, fala aí.
1: Fronteira aí com, também com a Guiana Inglesa, é o Rio Itacutu.
0: Esse nome é bonito, né? Itacutu, é o Rio Itacutu. Celção chegou a brilhar o olho aqui. E ele mandou um vídeo aqui do Rio Itacutu, ó. Rapaz, é água, meu amigo. É água. Aô, Itacutu grande, né? Itacutu grande, Itacutu pequeno, né, rapaz?
1: Ali é os indígenas ali, ó.
0: Aô.
1: E ali é uma comunidade antiga, uma aldeia ali, ó.
0: Deve ter muito peixe aí no Itacutu, né, Lourival?
1: Banho pescando,
0: ó. Ah, só pescando curumim. Tem muito. Só?
1: Curumim.
0: Só curumim. Curumim é índio, né? Olha, rapaz, muito bom. O Itacutu. Rapaz, bonito aí na divisa com a Guiana Inglesa. Rapaz, uma pontezona imensa.
1: Chama-se Rio Itacutu.
0: Ah, Itacutu. Então, Itacutu. Itacutu grande, Itacutu pequeno, né? Esse Celso. Itacutu. Itacutu grande, Itacutu pequeno. Ah, tu é doido. Obrigado, amigão Lourival Brito Braga. Eu gostei do Rio aí, viu? Eu achei o nome diferente demais. Gostei também. Muito obrigado, Lourival Brito Braga. Muito obrigado. Acabou que perguntou aqui nesse momento. Luzivan. Ô, Luzivan, pode falar aí, caboclo. Pode falar.
2: Eu fico muito feliz de estar com o contato da Rádio Nacional de Brasília. E porque desde eu pequeno que eu sou fã dessa rádio, era ela mesmo que eu tava procurando.
0: É mesmo, rapaz, mas que coisa
2: boa. E é isso
0: boa.
2: Aí, um abração.
0: Rapaz, fiquei muito satisfeito. Obrigado, Luzivan. Pois é, estamos aqui à sua disposição. O dia que você quiser fazer uma visita para nós, vai ser um prazer recebê-lo aqui. É no Venâncio 2000, no centrinho de Brasília, tá bom? Venha nos visitar, conhecer o Eu de Cá, Você de Lá e a Rádio Nacional, Fatinha, Celção e eu estaremos aqui te esperando, viu? Um abraço, Luzivan. Muito obrigado. Tem aqui, a Pretinha Soares, lá da Bahia, falou assim. Alô, Pretinha Soares, Bahia!
3: Boa noite, José Maurício Rabelo.
0: Boa noite, tudo
3: boa
0: bom,
3: noite,
0: Pretinha?
3: Boa noite, Fatinha, boa noite, Celso. E aí, Maurício, como é que tá a família?
0: Uai,
3: Dona Madalena tá
0: boa,
3: bem?
0: Dona Madalena tá bonita, boa.
3: Mamãe tá bem, né? Graças a Deus.
0: Graças
3: e o netinho?
0: Deus. Lindão demais, viu? Opa!
3: Como é que tá?
0: Tá muito.
3: Hoje fazendo o primeiro aninho dele,
0: primeiro,
3: né?
0: Aninho.
3: Muitos anos de vida.
0: Opa.
3: De saúde, que Deus abençoe ele.
0: Aham.
3: Nossa Senhora cubra com seu
0: Amém.
3: Manto sagrado.
0: Amém.
3: Parabéns pra ele.
0: Obrigado. Muito bem, pode continuar.
3: E Maurício?
0: Ah.
3: E aí, como é que tá em Brasília?
0: Menina, o trem aqui tá bom.
3: Quente, porque aqui tá quente, Maurício.
0: Quente.
3: Nossa Senhora.
0: É. Bom demais. Rapaz, uma ligação aqui é sem parar, rapaz, atrapalhando, né?
3: Quente, e eu. Esse clima eu não fico bem, né, Maurício? Tanto tosse.
0: Ah, é?
3: Uma poeira que a nossa, mas tá quente aqui em Formosa.
0: Tá em Formosa do Rio Preto.
3: Maurício, Bahia. Eu quero ouvir aí Zezé de Camargo.
0: E Luciano.
3: Agora eu não sei o nome da música, Maurício. Eu sei que é nova a música dele. Não sei se é Homem da Lua. Amigo das Estrelas, é uma coisa
0: é
3: assim, né?
0: Ah, é isso aí, é isso mesmo.
3: Aí, ofereci para todos os ouvintes da Nacional.
0: Aham.
3: Não vou falar o nome, que é muito, né? Mas sinto todos abraçados por mim.
0: Tá bom demais.
3: Boa noite.
0: Obrigado.
3: Uma boa quinta-feira para todos vocês.
0: Obrigado, Pretinha Soares. Muito obrigado. Um abraço para você. Ela tá mandando viva o José Marcos. Obrigado. Viva, né? Muito obrigado, Pretinha Soares. A música é... Como é o nome da música, Celso? Baixa o som aí do negócio aí, que está ligando sem parar aí. Isso, agora pode ligar. Opa. Então, Amigo da Lua... Irmão da Lua... Amigo das Estrelas, viu, Pretinha? É isso, nome da música. Celso Ribeiro, vamos continuando por aqui, né? Nesse momento, Valdivino Antônio, dizendo boa noite, caro amigo Maurício Rabelo, sou Valdivino, estou em São João do Paraíso, Minas Gerais. Você podia tocar uma moda aí do João Paulo e Daniel para mim? O nome da música é Alguém, viu? Quem pediu foi o Valdivino, São João do Paraíso, Minas Gerais, pedindo Alguém do João Paulo e Daniel. Vai botar a música no ponto aí, Celso, pra nós. A Zezé de Pindorama, no Tocantins, falou comigo. Ô, minha amiga Zezé, cadê você, moça? Olha, mas o microfone não quer abrir aqui. Mas vai dar certo, porque, Zezé, a gente faz milagre aqui. Opa, pode falar, Zezé, boa noite. Cadê, Celso, se tiver o som dela aí?
4: Tudo bem com você, Maurício? Boa noite, Fatinha, boa noite, Celsão.
0: Boa noite.
4: Tudo bem com vocês?
0: Menina!
4: Tô aqui na escuta do programa.
0: Ah.
4: Hein, Maurício?
0: Ah.
4: Encontrei com...
0: Ah, pode falar.
4: Com o Zezé, ele mora lá na Serra Morena. Aí ele tava cobrando, manda um alô, fala pro Maurício... que eu gosto muito do programa dele.
0: Serra Morena.
4: E eu ouço o programa dele no rádio, ele falando, né? Lá na fazenda. Não, eu falei assim, não, então tá bom.
0: Aham.
4: E manda um alô pra ele, ele descreve uma música, sabe?
0: Sei.
4: Uma música boa. Ele quer de Amado Batista.
0: Então,
4: ele só me falou o nome da música.
0: Se não
4: ele
0: for por amor.
4: Uma música boa com Amado Batista. Aí você oferece lá pra ele, pro Zezé, pro Dalberto, né, irmão dele.
0: Zezé,
4: estão lá na Serra Morena.
0: Serra
4: Também mandar um abraço para
0: a
4: nossa amiga Firmina, né?
0: Ah.
4: E para todos os ouvintes aí do Eu de Cá, você de lá, né, Maurício?
0: Beleza.
4: Um abraço para você, um abraço para Fatinha.
0: Aham.
4: E um abraço, Celso.
0: Beleza pura. Muito obrigado, querida amiga Zezé de Pindorama, no Tocantins.

0: Um abraço para o Zezé e para... Como é que chama o outro, rapaz? Zezé... eu sou um burro mesmo, viu, rapaz? Esqueci o nome.
1: Ele só me falou o nome da música. Ele disse que é uma música boa mesmo, para o Amado Batista.
0: Tá bom.
1: Aí você oferece lá para ele, pro Zezé, pro Adalberto, né?
0: Adalberto. É o Zezé e o Adalberto na Serra Morena, lá na região de Pindorama, no Tocantins. Obrigado, Adalberto. Obrigado, Zezé. É a Zezé de Pindorama que manda, e eu, Maurício Rabelo aqui, a Fatinha e o Celção também. Para você, Adalberto. Para você, Zezé, na Serra Morena. Já, já. O Amado Batista vai cantar pra vocês, viu? Muito obrigado, muito obrigado. Tem mais outra aqui. Vem cá. Imaculada reagiu com o coração, mandando um abraço. É a fazendeira de Limeira, em São Paulo. Obrigado, Imaculada. Ouvindo a Rádio Nacional de Brasília AM, 980 kHz. No Google é na hora, né? Muito obrigado, Imaculada. Uma excelente noite. Um abraço da Fatinha, do Celção e do Maurício Rabelo aqui. Muito obrigado, Imaculada. Tem mais aqui. É, o rapaz tem aqui para falar nesse momento. Deixa eu dar uma olhada aqui, vem cá. Boa noite, é o Raimundo.
2: Boa noite, Maurício Rabelo. Rapaz, agora estou ouvindo direto agora.
0: Tá ouvindo?
2: Abaixei outro aplicativo.
0: Ah.
2: A Nacional agora está pegando bom, rapaz.
0: Zunindo de bom, né, rapaz?
2: O que eu tinha não pegava, ele pega, mas aí depois de ele... É tipo assim, a internet, não sei se a internet desconecta, fica sem funcionar. Agora isso não, isso funciona tranquilo, viu?
0: Alô, Raimundo, muito obrigado, amigão Raimundo, que bom que você nos encontrou de novo. A gente não pode ficar longe do outro, não, caboclo. Obrigado, viu? Muito. Se não dá de um jeito, dá do outro, né? Obrigado, Raimundo, a Imperatriz do Maranhão, muito obrigado, muito obrigado. Vem cá, lá do estado de São Paulo. Boa noite, é a Cida de São Paulo. Alô, Cida, cadê você, moça? Fala comigo aí, cadê você? Rapaz, eu sou um sem tipo mesmo, pera aqui. Vai dar certo, Cida, dizendo assim, Maurício Rabelo, boa noite, tô ligado aqui na Rádio Nacional, se puder, toca uma moda das Irmãs Freitas aí, vou abrir o chão e sumir, boa toda, mandando para todos os ouvintes do Eu de Cá, obrigado, querida amiga Cida Cruz, obrigado, Zé Maria, em Ilha Bela, no estado de São Paulo, pedindo às Irmãs Freitas, vou abrir o chão e sumir, muito obrigado, muito obrigado. Tem o Gleibe Oliveira também para falar. Ele falou assim, Maurício, positivo e operante, a Goianinha de Açúcar mesmo, viu? É lá que é a terra do batom, hoje a capital do batom, Goianinha de Açúcar. Muito obrigado, Gleibe Oliveira, um abraço grande, muito obrigado. De Minas Gerais, boa noite, caro amigo Maurício Rabelo, aqui é o Pedro de Patos de Minas, em Minas Gerais. Tô aqui te ouvindo pelo aplicativo Radiosnet, quero mandar uma alusão para o Éder Vilaça na Fazenda Mata Burrinho, lá em Lagoa Formosa, Minas Gerais, também para o Marretinha, lá de Posse do Chumbo, todo doido para comer um requeijão lá do Marretinha, bom, e não é barato não, mas é bom, viu, vale, né, uma delícia, obrigado Marretinha, e para fazer, olha, um quilo de queijo são 10 litros de leite, né, e um quilo de requeijão são 20, é o dobro, né? Então tem que ser mais caro mesmo. Obrigado, Marretinha. Obrigado, Pedro de Patos de Minas, em Minas Gerais. Obrigado, Éder Vilaça, Fazenda Mata Burrinho, Lagoa Formosa, Minas Gerais. Pedindo a música Menina da Aldeia, do Lourenço Lourival. Se não tiver, pode ser qualquer uma do Milionário José Rico. Obrigado, obrigado, Pedro, Patos de Minas, Minas Gerais. Muito obrigado. Meu Gilvan tá querendo falar e vai falar. Alô, Gilvan, boa noite.
3: Boa noite, Maurício Rabelo. Aqui é o Gil de Peixoto de Azevedo.
0: É o Gil, rapaz.
3: Estou na escuta da programação.
0: Tudo bom, Gil?
3: Quero pedir uma música de Olimpo Martins, Onde Andará Você.
0: É muito boa.
3: Quero oferecer para todos os ouvintes da Rádio Nacional, especialmente para você, para Fatinha, para o Celso.
0: Onde Andará Você.
3: Para todos os ouvintes, para Diana, estou na escuta.
0: Muito obrigado, Gil Peixoto de Azevedo, no estado de Mato Grosso. Muito obrigado, Gil. Uma excelente noite para você, muito obrigado. Tem mais outro aqui.

0: da Bahia, falando Bahia de Todos os Santos, Romárcio Martins. Alô, Romárcio, boa noite.
1: Manda meu de volta aqui, meu áudio também, viu? Tá bom?
0: Tá bom.
1: Áudio seu aí. Olá, boa noite, Maurício Rabelo. Aqui é o Romárcio Martins, de Guanambi, na Bahia.
0: Guanambi, Bahia.
1: A terra das Torres Eólicas, Guanambi, Caeté, Pindaí. Aqui tem 2.000 Torres Eólicas. É gerando energia para o Brasil e os outros países.
0: Aham.
1: No momento eu estou aqui no Eduardo Magalhães, na Poxa do Algodão aqui, com a galera aqui puxando algodão.
0: Ah,
1: manda um áudio para mim aí.
0: Desidério,
1: né? E bota uma música do Nazaré Rica aí, duas camisas.
0: Duas camisas.
1: Tá bom? Oferece caminhoneiro aqui de todo o Brasil e aqui da região, Luiz Eduardo Magalhães. Só algodão aqui. E nada mais, né? Agora isso aqui tá bom. Tá bom, meu amigo?
0: Romácio Martins. Fique com Deus. Muito obrigado, amigão Romácio Martins, da região de São Desidério, Bahia. Região rica demais, São Desidério, Luiz Eduardo Magalhães. Muito obrigado, muito obrigado. Romácio Martins, pedindo uma do milionário José Rico. Muito obrigado, muito obrigado. Um grande abraço, viu? É o meu amigo doutor Isaac de Souza Almada, está dizendo... Maurício, obrigado, é o melhor programa que há, que coisa boa. Continuo aqui ouvindo o agradecimento do senhor que mencionou. É o meu amigo Mazinho, lá de Campo Grande, no Mato Grosso do Sul. Ele é que está aniversariando hoje nos braços, aliás, ela nos braços dele, a netinha dele, Maria Clara, feliz da vida, lá em Campo Grande, no Mato Grosso do Sul. Ele que deu informações, pediu informações da família Almada, que ele achava que era do Paraguai e também de Portugal, né? Muito obrigado, muito obrigado. O Gordo de Curimatá, no Piauí, está escutando. Obrigado, Gordo, Curimatá, Piauí, Brasil. Muito obrigado, muito obrigado. Homem, vamos trazer moda. Espera só mais um aqui. Rapaz, dá vontade de colocar todo mundo no ar, mas não toca nenhuma música. É muita mensagem, graças a Deus. Opa! Fala comigo, não esconda nada. Boa noite!
2: Ô Maurício Rabelo.
0: Opa!
2: Faz um favor pra mim, manda o link do Instagram. Eu acho que é Instagram, né? Que você vai colocar o vídeo. Eu quero seguir, eu quero participar lá, possível.
0: Maurício Rabelo aqui, oficial.
2: Mossoró, tá cheio de ventilador aqui na serra.
0: Ah, é? Ventilador na serra.
2: Vontade de tomar uma pinga, mas não posso que eu tenho que dirigir.
0: Aí não pode não.
2: Se for dirigir, não bebe. Se for beber, para o caminhão e me convida.
0: Ô, trem, repete.
2: Vontade de tomar uma pinga, mas não posso que eu tenho que dirigir. Se for dirigir, não bebe.
0: Tá bom.
2: Se for beber, para o caminhão e me convida.
0: Pronto. Ele
2: mandou de ventilador, Maurício Rabelo.
0: Mandou um vídeo aqui. Bonito demais.
2: Goiano fala ventilador.
0: É ventilador.
2: Eólica, é ventilador.
0: É ventilador, né? Bom demais. E ele ainda falou bom trem ainda, mas eu não vou
2: cansar.
0: Acabou que vai ser animado aqui, rapaz.
2: Everton. É o Nordestão.
0: Vai rasgando, rapaz. Obrigado, obrigado, amigão Everton. Cortando as estradas lá do Rio Grande do Norte. Buscando Fortaleza no Ceará. Muito obrigado, Everton. E olha, no TikTok e também no Instagram. É Maurício Rabelo Oficial, viu? Maurício Rabelo Oficial. Você nos encontra lá no TikTok, também no Instagram e ainda no YouTube, tá bom? No Facebook também. Muito obrigado, amigão Everton! Boa viagem, a Delta quase chegando aí em Mossoró, né? Depois de aguardando cada estradão bonito, hein, rapaz? Muito ventilador aí pelo Nordeste brasileiro. Bom demais. Celso, qual é a música? Fala comigo aí. Se não for por amor, Amado Batista. Bica d'água cantando a música Iridirineu. Depois, Irmão da Lua e Amigo das Estrelas. E antes, só tem rapidinho aqui.
2: Positivo, Edmar. Eu tô aqui chegando no Mossoró. 50 km Mossoró.
0: Mossoró.
2: Eu carreguei lá na Serlomital de Piracicaba. Descarreguei ali em Parnamirim. Fui lá em Goianinha. Carreguei um piso. Fortaleza,
0: né?
2: Positivo.
0: Positivo.
2: Eu participo do programa dele direto. Ele é top demais.

0: é muito gente boa demais, cara. E você, tá bem? Tá firme?
1: Olha, ele tá falando com outra. Deixa eu ver
0: aqui. Ó, o Maurício Rabelo, tem um amigo meu, o Weidman. O Weidman, caminhoneiro também, lá de Tumbiara, Goiás.
1: Weidman.
0: Acabou de mandar um áudio aqui agora.
1: Ah.
0: Tá te escutando também, escutando seu programa.
1: Tumbiara, Goiás.
0: Ele tá lá no Rio de Janeiro.
1: No Rio de Janeiro?
0: O Weidman.
1: Weidman.
0: É.
1: Esse é nome de rico.
0: Aí, rapaz, ele passou, escutei você falando do Maurício Rabelo aí.
1: Ô, oh, rapaz. Coisa boa, rapaz.
0: Eu mandei. Gente boa demais. Mandei esse áudio aí errado, era pro Edman, mandei pra você.
1: Eu vi, rapaz. Eu
0: mandei errado, era pro Edman, mandei pra você.
1: Se tivesse falando mal de mim, hein, rapaz? Se tivesse falando mal de mim, pelo amor. Edman, um abraço pra você no Rio de Janeiro. Alô, Everton, quase chegando em Mossoró, no Rio Grande do Norte. Muito obrigado, viu? Se tivesse chegando além, hein, rapaz, mas... Tava falando bem, que gosta de participar do programa. Te agradeço de coração, viu, Everton? Boa viagem! Você tem um astral daqueles que enche o rádio de emoção. E ainda falou bom trem aqui ainda. Fala, caboclo!
0: Que é isso, Maurício Rabelo? Tá pra nascer uma pessoa no mundo pra falar mal de você, Maurício Rabelo.
2: Muito obrigado,
1: meu. Tem, rapaz, tem. Mas assim, né? Não dá conta de agradar todo mundo, né? Mas obrigado, Everton! Rapaz, a moda que, qual que vai ser? Ele pediu, foi a Beth Guzzo, tem aí, não? Beth Guzzo? Mas não vamos achar ela aqui, pode aguardar. Agora tem Se Não For Por Amor do Amado Batista, depois tem quem? Bica d'Água e Dirineu, e ainda Irmão da Lua, Amigo das Estrelas, Zezé de Camargo e Luciano. Pode aguardar que tem a Beth Guzzo daqui a pouco.

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Pro meu amigo Cadão, o meu amigo Uberdan, o Bazé e o Roriz, lá na beira do São Bartolomeu. Alô, Cadão, olha o Zé Mulato e Cassiano. Alô, Uberdan, alô, Bazé, alô, Roriz.

0: pois é, gente boa, agora 22 horas e 36 minutos, eu de cá, você de lá. Deixa eu mandar uma alusão aqui para o Jorge Luiz de Alto Parnaíba, no estado do Maranhão. Alô, Jorge Luiz, tudo bom, Jorge? Ele tá mandando um abraço, um alô para Oziel e Josa na Fazenda Boa Vista, Gilda na Fazenda Lagoa Nova, pedindo uma do Eduardo Costa. Obrigado, Jorge Luiz de Alto Parnaíba, no Maranhão. Obrigado, Oziel, Josa na Fazenda Boa Vista, a Gilda na Fazenda Lagoa Nova. Um grande abraço.
1: Vamos ouvir aqui a mensagem do Gerson.
0: Alô, Gerson.
2: Boa noite, Maurício Rabelo.
0: Boa noite.
2: Aqui é o Gerson da Bahia, de Serrinha na Bahia.
0: Alô, Gerson.
2: Eu pedi uma música.
0: Sim.
2: É, com Christian Ralph.
0: Christian Ralph.
2: Pode ser qualquer uma música dele aí, antiga aí.
0: Alô.
2: Christian Ralph.
0: Tá bom demais.
2: E, mandar um alô aí para minhas filhas.
0: Sim.
2: Gisele. Juliane, Ana Clara.
0: Aham.
2: E Ana Júnior.
0: Ana
2: Júnior. Meu netinho, Levi.
0: Tá
2: também
0: bom.
2: Pro meu filho, Gerson filho.
0: Aham.
2: Todos na escuta. Valeu.
0: Aham. É o Gerson, muito obrigado, da Bahia, muito obrigado. Será que é o Gerson o topógrafo? É ele mesmo. É o Gerson, obrigado, Gerson Lima. É o Gerson Lima, da Bahia, muito obrigado, muito obrigado. Aí o Vira Dias tá falando assim: alô, Elvira, cadê você aí em Peixe no Tocantins? Boa noite!
3: Me atende, meu amigo.
0: Ô, minha amiguinha. Opa, eu atendi já, né? Ela mandou aqui, mandou no... Opa. Oi, pode falar, minha amiga? O trem tá chiando aí, né, moça? Elvira! Obrigado, ela falou mais... Gravou. Bom demais. Eu vi, eu atendi você mais cedo, você viu? Você ouviu aí? É, no município de Peixe, no Tocantins, tudo bom? Um abraço, querida amiga. Do Brasil. Coisas também, preferência morenas, evangélicas. É o mesmo, né? Obrigado, Elvira. Um grande abraço.
1: Vamos ouvir aqui a mensagem do Emivaldo.
0: Aham. Alô, Emivaldo.
4: Boa noite, Maurício Rabelo. Boa noite. Tá aqui, Emivaldo, da Sinop Tocantins. Aqui, Ramoso. Aqui, Ramoso aí com João Paulo Daniel aí. Cadê o João Paulo Daniel pra nós aí?
0: Como é que nós estamos devendo um
4: passa
0: aí?
4: Passa pra nós aí, estamos aqui te ouvindo aqui, viu? Não perde o programa, não, viu? Manda uma luzinha pra nós aqui na fazenda, estamos aqui na fazenda. Campo Alegre.

0: Emivaldo em Darcinópolis. Obrigado, obrigado, Emivaldo. Darcinópolis, no Tocantins. Muito obrigado. Aí já bem perto do estado do Maranhão, não é? Muito obrigado, Emivaldo. Excelente noite, viu? Pedi uma do João Paulo e Daniel, né? Muito obrigado. Tem mais aqui, a Iranete lá da Cachoeira do Evilson, em Taquarussu, Palmas, Tocantins, dizendo: Maurício, boa noite, meu amigo, tudo bem? Ontem eu pedi para tocar uma música, mas acho que não deu tempo, é por causa do futebol. Mas vou pedir outra, porque já tô com o Zezé de Camargo hoje, se você já tocou, né? Se puder, toca uma do Raul Seixas, Tente Outra Vez. Pelo menos um pedacinho aí, Celção. A Rafaela não está falando, é porque está dormindo muito cedo, viu? E ela, a mãe da Rafaela, a Iranete, está pedindo Tente Outra Vez, do Raul Seixas, né? Obrigado, Iranete! Obrigado, Evilson! Cachoeira do Evilson é um ponto turístico muito bonito, né? Onde pode tomar banho, pode pegar sol, pode comer coisas boas que a Iranete faz. É bom e barato. Obrigado, Iranete!
1: Boa noite, Maurício Rabelo. Aqui quem fala é o Servílio Macedo. Esse é novo, né?
0: Servílio Macedo.
1: Servílio Macedo, de Rui Barbosa, Bahia.
0: Sim.
1: Quero mandar um abraço para o meu amigo. Apagou aqui.
0: Aham. Meu Deus do céu. Ô, meu amigo. Um abraço. Fala comigo aí, meu amigo. Opa.
1: Negócio que tá saindo do ar.
0: Sim.
1: Quero mandar um abraço para o meu amigo Isaldo Faria, de Pirapitinga, em Minas Gerais, e a toda a equipe da Rádio Nacional. Esse é o Servílio Macedo.
0: Obrigado.
1: Acho que é a primeira vez que ele participa.
0: Muito obrigado, amigão Servílio Macedo, ouvindo eu de cá, você de lá, em Rui Barbosa, Bahia, mandando uma saudação ao amigo Isaldo Faria, de Pirapitinga, no estado de Minas Gerais. Obrigado, Servílio Macedo, Rui Barbosa, Bahia. Muito obrigado. Tem mais aqui o Tião dizendo: boa noite, meu amigo Maurício Rabelo. Manda um alô pro Ricardinho em Minas Gerais, pro meu filho Guilherme, minha filha Larissa. Aqui é o Tião, estamos na escuta, viu? Em Tião da Arueira de Lapão, Bahia. Tião de Arueira de Lapão, Bahia. Muito obrigado, Tião. Tem mais aí. Fala,
1: Fatinho. Mais Opa. Aqui, procura lá enquanto Opa. Eu acho aqui.
0: Então vamos lá. Geraldo Neto falando de Natal no Rio Grande do Norte, da Rádio Instituto Federal do Rio Grande do Norte. Fala, Geraldo Neto.
2: O que tá dirigindo em busca de Mossoró, terra... Opa, e esse caboclo que tá dirigindo em busca de Mossoró, terra fria. Pense, nem faz 40 graus na sombra, nem. Cidade da minha mãe, mamãe nasceu por lá. Ele começou a ouvir essa rádio nacional onde, me diga aí, aqui em Natal tem 95,3, que é por onde eu tô ouvindo. Valeu, Maurício Rabelo, um abraço.
0: Obrigado, é o Everton. Everton, eu acho que ele escuta lá por Uberlândia, por Goiânia, né? E vai rasgando esse Brasil aí no peito e na raça com essa animação toda, falando de Goiás e das estradas do Brasil. Hoje ele está buscando Mossoró no Rio Grande do Norte e posteriormente vai encontrar Fortaleza no Ceará e pode ouvir através da 95.3 em Natal, na Rádio Instituto Federal de Natal no Rio Grande do Norte. Obrigado, amigão Geraldo Neto. Um abraço para você e para o Everton também.
1: Vamos ouvir a mensagem do Wagner.
0: Alô, Wagner, boa noite.
3: Boa noite, Maurício Rabelo.
0: Boa noite.
3: É o Wagner aqui da cidade de Ortigueira, do Paraná.
0: Ô, Wagner.
3: Eu gostaria de pedir uma música aí e matar a saudade e lembrança aí.
0: Aham.
3: Uma pessoa que já não está mais entre nós. Se você puder tocar ela aí. Chico Amado e Xodó, Telefone no Ar.
0: Ave Maria.
3: Obrigado.
0: Obrigado.
3: Boa noite.
0: Uau, Chico Amado
1: e ele fala mais aqui, Maurício. Rádio Nacional, minha companheira de todas as noites. Quando me vejo sozinho.
0: Telefone no ar.
1: Quando me vejo sozinho em meu quarto, é uma depressão doida. É só seu programa que me traz um pouco de alegria.
0: Olha, nossa, é lá de Ortigueira, no Paraná? Mas, moço, você também nos enche. A gente estiver triste aqui com a mensagem dessa aqui, a gente fica alegre na hora, viu? Obrigado, Wagner, um grande abraço. Obrigado pela companhia de todas as noites, né? Nos presenteando com a sua audiência, com a sua... Vou até colocar no ar de novo a sua fala aqui, porque é boa demais. Fala de novo, Wagner, fala de novo.
3: Boa noite, Maurício Rabelo.
0: Boa noite.

0: Oi.
1: É o Wagner aqui da cidade de Ortigueira, do Paraná. Eu gostaria de pedir uma música aí e matar a saudade e lembrança aí de uma pessoa que já não está mais entre nós. Se você puder tocar ela aí, Chico Amado e Xodó, Telefone no Ar.
0: Nossa, era boa.
1: Obrigado.
0: Obrigado.
1: Boa noite.
0: Valeu. É uma das músicas que eu mais gosto, essa dupla eu gosto muito, Chico Amado e Xodó, a música Telefone no Ar, falando, caro amigo locutor, é a primeira vez que estou ligando para o seu programa, e vai, né? Boa demais, obrigado Wagner, aí em Ortigueira, no Paraná, muito obrigado. A Vilma Branquinho mandou uma mensagem assim, alô Vilma, boa
2: Boa
0: noite!
2: noite, meu amigo. Boa noite aí para o
0: Oi!
2: Patinho. Boa noite para o Celso. Boa noite para todos os ouvintes.
0: Boa noite!
2: Maurício, eu queria ouvir uma música aí. Pode ser Vitor e Léo. Deus e Eu no Sertão. Acho linda, linda, linda essa
0: Linda
2: música. Então,
0: demais,
2: pode ser essa
0: linda
2: aí. Eu
0: demais.
2: ofereço para todo o pessoal lá do grupo Amigo do Amanhecer, o Amigo da Amazônia, Família Nacional e para todos os ouvintes, tá bom?
0: Tá bom
2: Estou aqui hoje na fazenda Serra do Boi.
0: Serra do
2: tá
0: Boi.
2: eu e a minha irmã e a Lucimeire.
0: É a Lucimeire,
2: Nós
0: né?
2: viemos de manhã cedo, vamos dormir, amanhã a gente volta
0: Viemos na
2: para
0: beira da
2: casa.
0: estrada.
2: Matamos frango, já curtimos por aqui, é tudo de bom aqui, viu? Tirei foto aqui de
0: Fazemas.
2: umas ema que tava passando, a gente ia chegando na fazenda e aí elas iam passando. Eu tirei foto
0: Nossa,
2: delas,
0: ficou
2: fiz um
0: bonito. Vi
2: vídeo,
0: até um
2: a coisa mais
0: vídeo.
2: linda do mundo.
0: Linda demais.
2: Três ema.
0: Tô
2: Aqui
0: vendo
2: tem assim
0: aqui.
2: de muitos, sabe? Tem
0: Tô
2: vezes que a
0: vendo
2: gente vê elas
0: a Mary
2: assim de até de
0: arrumando
2: 10
0: um
2: ema,
0: capado aqui.
2: 15, passeando pela pastagem. Aí hoje só tivemos, vimos só uma. Então é isso, meu amigo. Ofereço para todos os ouvintes, o Chechel, Dona Maria, Florival, a esposa, para todos. Para Anísio, Anísio Moraes, tá bom? De Goiânia. Um abraço para você, tudo de bom. A áudio está compreendido.
0: Vai estar acabando aqui? Obrigado, Vilma Branquinho. Muito obrigado, muito obrigado. Deixa eu tocar um pedacinho da Betty Guz aqui. Só um pedacinho. O Everton tá lá e nunca pediu. Só um pedacinho dessa moda aqui. Alô, Everton! Segura coração da pátria! Obrigado, Vilma Branquinho! Segura!

0: Aô, trem! E o Celso tá segurando o tanque, viu? Não é o Tchan, não. Segura o tanque! Maria do Rosário tem que ir embora, que vaca.
1: Pois é, rapidinho, só então... mais um aqui. Uhum. Oba, boa noite, Maurício Rabelo. Aqui é o Paulo Pontes, uhum, de Paraupebas, no Pará. Tô ouvindo aqui, uhum, ligado. Beleza. Manda um alô aqui pra mim, amigo.
0: Paraupebas, no Pará. Paulo, de Paraupebas, no Pará. Muito obrigado, gente. Fiquem todos com Deus. Obrigado, Celção. Obrigado, Fatinha.
1: Obrigado. Até amanhã, obrigado. Se
0: até
1: Deus
0: amanhã.
1: Quiser.
0: Minha mãe, dona Gasparina. Benção, mãe. Durma com Deus. Um beijo. Linda. Marlene, um beijo. Meu pai que está no céu. A sua bênção, meu pai. Tchau, Brasil.
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2: Rádio Nacional com Caetano Veloso, dele Beleza Pura.

0: Paula Lima, de Ivo Mozart e Zaider Pires, Mil Estrelas. Djavan dele, Sina.
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0: Zé Cabaleiro dele, Babylon.

0: Tulipa Ruiz é de Tulipa Ruiz. Mariana Aidar, Feira de Mangaio, de Glorinha Gadelha e Sivuca.
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Lenine, O Último Pôr do Sol, de Lenine e Lula Queiroga. Chico César, dele, Mama África. 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Maria Rita, Rumo ao Infinito, de Arlindo Cruz, Fred Camacho e Marcelinho Moreira.

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1: Meia-noite e um minuto, a hora certa em Brasília.

Nem todo mundo merece saber dos seus planos e sonhos, e nem todos vão se alegrar com as suas conquistas. E vou te dizer mais, tem pessoas que até torcem contra você. Então o melhor a fazer é guardar tudo o que você pensa em realizar e não sair por aí contando para todo mundo. É certo que há pessoas que te admiram e realmente gostam de você, mas esses são poucos e você tem que aprender a identificar quem são essas pessoas. Aqueles que te amam de verdade não se incomodam com a sua felicidade. Eles te encorajam, valorizam as suas conquistas. Essas pessoas podem ser alguém da família ou um amigo. Elas vão ser aquelas que vão te aplaudir, que vão te apoiar. Cuidado para não se cercar de invejosos. Eles minam a sua força e a sua energia. Então, sigamos em frente, valorizando quem nos valoriza e confiando em quem demonstra que fica feliz com o nosso sucesso. Pense nisso.

Meia-noite, 3 minutos e vamos começar mais um programa Madrugada Nacional. Aqui pela sua Rádio Nacional AM de Brasília, 980 kHz de pura potência. E também transmitindo pela Rádio Nacional da Amazônia, Rádio Nacional do Alto Solimões, emissoras parceiras da nossa Rede Nacional de Comunicação Pública, espalhadas por todo o Brasil e também via internet para o mundo, através dos nossos aplicativos de rádio. E vamos agora apresentar a nossa equipe, uma equipe muito profissional, que já está com tudo aqui prontinho para deixar essa sua sexta-feira. Sextou, pessoal, 21 de agosto de 2026. E vamos apresentar então cada um? Na mesa de som e sonoplastia, Otávio Fernandes. Na central técnica, AGU. E na produção e apresentação do Madrugada Nacional, eu, Luziânia Xavier. Meia-noite 4.

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2: Meia-noite, 16 minutos, depois dessas músicas lindíssimas, vamos saber como está o tempo em cada região do Brasil. Começando pela região sul. Nesta sexta-feira, o ciclone extratropical se desloca mais para alto mar e o ar frio ganha espaço, após a passagem do sistema frontal, favorecendo a queda das temperaturas nos três estados. No Rio Grande do Sul, a tendência é de redução das instabilidades mais significativas em relação aos dias anteriores, após uma sequência de chuva volumosa e temporais. Ainda há chance de chuva fraca a moderada na faixa norte, litoral e setores mais ao sul do estado. No sul e interior de Santa Catarina, a chuva também pode ocorrer durante as primeiras horas e pela manhã. No centro-leste da região sul, são esperadas rajadas de vento entre 50 e 70 km por hora, podendo chegar aos 90 km por hora entre as serras gaúcha e catarinense. As temperaturas permanecem agradáveis e amenas em praticamente toda a região. E no Rio Grande do Sul, as mínimas podem ser registradas durante a noite. Região sudeste. O sudeste terá uma sexta-feira marcada principalmente pelo forte contraste térmico e pela intensificação dos ventos. Em São Paulo, a frente fria avança e rompe em algumas áreas, o padrão de tempo persistentemente quente e seco dos dias anteriores. Entre o fim da manhã e o decorrer da tarde, há previsão de pancadas de chuva moderadas a fortes em pontos do interior paulista, litoral norte, Baixada Santista e leste do estado. As rajadas podem variar entre de 50 a 70 km por hora, principalmente no leste, litoral e sul paulista, chegando pontualmente aos 90 km por hora em áreas do sul do estado. No interior, o solo bastante seco associado ao vento pode provocar levantamento de poeira e redução localizada da visibilidade. A entrada do ar polar também provoca quedas nas temperaturas ao longo do dia, sobretudo no oeste e centro-sul de São Paulo. Em Minas Gerais, o principal impacto ocorre no sul do estado, com aumento dos ventos e aproximação da massa de ar frio. O Triângulo Mineiro também merece atenção para os ventos e eventual levantamento de poeira. Há possibilidade de pancadas de chuva ao longo do dia no extremo sul de Minas e na Zona da Mata. No Rio de Janeiro, a tarde ainda será bastante quente. A chuva pode chegar entre o fim da tarde e principalmente durante a noite, inicialmente pela Costa Verde, Sul Fluminense, região metropolitana e região serrana, com possibilidade de chuva moderada a forte. Os ventos também podem ser muito intensos e alcançar 90 km por hora na faixa litorânea. Nas demais áreas, o tempo segue firme. A umidade relativa do ar permanece baixa no interior do Espírito Santo e na metade norte de Minas Gerais. No noroeste mineiro, os índices podem variar entre 12% e 20%. Agora vamos para a região centro-oeste. A massa de ar polar avança de forma continental e consolida uma importante mudança no padrão das temperaturas. Mato Grosso do Sul permanece sob influência do ar frio após a virada iniciada na quinta-feira, com temperaturas significativamente menores em comparação ao forte calor observado no começo da semana. Em Mato Grosso, o ar frio alcança o extremo sul e sudoeste e provoca redução pontual das temperaturas depois de vários dias de calor intenso. O extremo sul de Goiás também sente os efeitos da mudança, enquanto as áreas mais ao norte permanecem relativamente mais quentes. Durante as primeiras horas e pela manhã, há previsão de pancadas de chuva moderadas a fortes em algumas áreas do noroeste, norte e região central de Mato Grosso do Sul, devido ao fluxo de umidade em baixos níveis da atmosfera associado ao deslocamento da frente fria. A umidade relativa do ar continua baixa na metade norte de Goiás e nas faixas norte e leste de Mato Grosso, especialmente próximo às divisas entre Mato Grosso, Goiás e Tocantins. No norte goiano e no Distrito Federal, os índices também podem ficar entre 12% e 20%. Agora a região nordeste. As instabilidades diminuem na costa leste do Nordeste, embora ainda possa ocorrer chuva localizada em áreas costeiras. Há possibilidade de chuva na faixa litorânea do Maranhão e de precipitação mais moderada no litoral norte da Bahia. No interior nordestino, predomina o calor e o tempo seco. A umidade relativa do ar fica baixa no oeste e norte da Bahia, em grande parte do Maranhão, Piauí e Ceará, e na metade leste da Paraíba e de Pernambuco, com índices entre 20% e 30%. Na costa norte, os ventos permanecem mais persistentes. E por último, região norte. As instabilidades ficam mais concentradas nas faixas norte e oeste do Amazonas, além de Roraima e Acre, onde são previstas pancadas de chuva moderadas a fortes. No extremo oeste amazonense, há a possibilidade de temporais isolados. A faixa oeste do Amapá e o noroeste do Pará também podem registrar pancadas mais fortes. Nas demais áreas da região norte, o tempo permanece firme e as temperaturas aumentam ao longo do dia em grande parte da região, enquanto a umidade relativa do ar fica mais baixa no Tocantins, sul do Pará e sudeste do Amazonas. O destaque é o sul tocantinense, onde os índices podem variar entre 12% e 20%. Então, e agora que você já sabe como vai ser o tempo na sua região, nós vamos agora ficar bem informados com as nossas reportagens. E a gente estava falando de tempo, né? E a estiagem já está provocando situações já adversas no Amazonas. Já 15 municípios já estão em situação de alerta. O repórter Alfredo Asli tem os detalhes.
3: Com a chegada do verão amazônico, as previsões para a estiagem deste ano começam a se confirmar. A Defesa Civil do Amazonas decretou situação de alerta para 15 municípios, a maioria deles localizados na região sul do estado. No município de Envira, a cerca de 1.208 quilômetros de Manaus, a moradora Salete Pedrosa destaca os efeitos da vazante. Produtos que antes chegavam pelo rio, agora estão sendo transportados pelas estradas. Mas mesmo assim, a população ainda enfrenta dificuldades por causa das condições das vias.
4: A trancos e o barranco eles estão trazendo assim mesmo, porque pelo rio não está dando ainda não. Nem de baixo, de Eirunepé, nem do rio Tarauacá, Feijó, não está dando não, ainda está muito, muito, muito seco.
3: Até o momento, 6 municípios do Amazonas estão em situação de atenção, enquanto 41 continuam em situação de normalidade. De acordo com o secretário da Defesa Civil do Amazonas, Coronel Mauro Freire, o órgão já vem adotando medidas antecipadas para reduzir os impactos da estiagem.
5: Somente em 2026, já enviamos 152 kits de purificadores de água do projeto Água Boa para 24 municípios, garantindo assim acesso à água potável e principalmente às comunidades ribeirinhas. Também já foram enviadas 33 mil cestas básicas, equivalente a 759 toneladas de ajuda humanitária, reforçando o apoio às famílias afetadas por eventos hidrológicos.
3: Nesta semana, o município de Humaitá decretou situação de emergência por causa da seca do rio Madeira, que chegou a 12 metros e 49 centímetros. Com o decreto, a prefeitura pode solicitar recursos do governo federal para garantir a continuidade dos serviços essenciais da região. Da rede de rádio Encontro das Águas, Alfredo Asli, para a Rádio Nacional.
2: Meia-noite 25 e ninguém acertou as 6 dezenas do sorteio do concurso da Mega Sena, realizado na noite desta quinta-feira, dia 20, em São Paulo. Os números sorteados foram 16, 16, 23, 23, 24, 24, 33, 33, 36, 36 e 52, 52. Com isso, o prêmio principal acumulou e a estimativa para o próximo concurso é de 50 milhões. O valor acumulado para o próximo sorteio... tem alguma coisa errada aqui. A Quina teve 38 apostas ganhadoras e cada um vai receber R$ 50.460,11. A quadra registrou 3.041 apostas vencedoras, com prêmio individual de R$ 1.039,35. E então agora vamos para mais uma reportagem. A Anvisa quer regulamentar a venda de remédios em plataformas digitais. A repórter Ana Lúcia Caldas tem as informações.
6: A Agência Nacional de Vigilância Sanitária vai abrir um processo administrativo para regulamentar a venda e entrega de medicamento por marketplaces, como Mercado Livre e Shopee, e aplicativos de delivery, como iFood e Rappi. A decisão é da diretoria colegiada da agência e foi aprovada por unanimidade nesta quarta-feira. Uma alteração na legislação passou a permitir que farmácias e drogarias contratem canais digitais e plataformas de comércio eletrônico para a logística e a entrega de produtos ao consumidor. A Anvisa vai agora regulamentar as condições para essa atuação, definindo com clareza as responsabilidades dos estabelecimentos e das plataformas e assegurando a rastreabilidade das operações, a integridade das informações prestadas e o cumprimento das normas. O diretor-presidente da Anvisa, Leandro Safatli, explica a importância da decisão.
7: Essa regulamentação é especialmente importante porque o medicamento não é um bem de consumo comum. E a farmácia não pode ser compreendida apenas como um estabelecimento comercial. A farmácia é um estabelecimento de saúde que desempenha papel essencial na assistência farmacêutica e no uso seguro e racional de medicamentos.
6: Para agilizar o processo, a Anvisa decidiu que não será feita a análise do impacto regulatório. No entanto, a agência deve realizar consulta pública para uma ampla participação social, além dos profissionais e estabelecimentos envolvidos. Da Rádio Nacional em Brasília, Ana Lúcia Caldas.
2: Meia-noite, 28 minutos. E não esqueça, no próximo bloco, a gente vai ter aquela nossa participação dos ouvintes pedindo a sua música preferida, né? Também mandando alô para os amigos, parabéns para os aniversariantes. É a hora que vocês brilham, né, pessoal? Então, vou aqui repetir o nosso número para quem ainda não decorou. É o 619-9674-1536. Você pode mandar a sua mensagem em áudio ou em texto. E a gente vai colocar ela aqui no programa, 619-9674-1536.
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2: No nosso quadro História da Música de hoje, você vai saber como foi criada a música Como Vai Você? A letra nasceu de um desapontamento amoroso real vivido por Mário Marcos. Ele era apenas um jovem de 19 anos e tinha um irmão cantor. Eles estavam sempre juntos e na banda do irmão tinha um músico que tinha uma irmã chamada Jane. A Jane estava sempre ali nos eventos, né, ao lado do irmão e ele também ao lado do irmão dele. E nessa convivência, Mário foi se apaixonando por Jane e começou a agir como namorado dela. Ficava tentando proteger ela, tinha umas cenazinhas de ciúme e ela acabou percebendo. E aí foi tirar satisfação com ele e disse, olha, você não é meu namorado não, a gente é só amigo. E isso provocou uma profunda decepção em Mário. Sofrendo com a rejeição, ele preferiu se afastar da Jane. E depois de alguns meses longe dela, da amada, ele ficou só pensando, poxa, queria tanto saber a notícia dela, como ela tá. E um dia ele estava na casa da mãe e começou a dedilhar a música no piano. E depois mostrou para o seu irmão, o cantor e compositor, Antônio Marcos. Juntos, eles criaram a melodia e a letra marcantes sobre saudade e o desejo de reaproximação. Os autores

mostraram a canção para Roberto Carlos, que se encantou de imediato. Lançou a música, né, em 1972, e a gravação tornou-se um dos maiores

vocês. Então, vamos ouvir agora essa lindíssima canção que foi composta pelos irmãos Antônio Marcos e Mário Marcos e gravada por Roberto Carlos. O Antônio Marcos também depois gravou, né? Mas é uma música muito bonita e que também já foi, né, tema de muitos amores. Como vai você?

Cão apaixonado, e você vai ouvir em seguida Meu Bem com Ronivon e Meu Ébano com Alcione. 12:35, voltamos já.

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1: Meia-noite 42, eu queria avisar essa pessoa que está ligando insistentemente aqui para o nosso telefone fixo que a gente não pode atender, tá ok? A gente só vai voltar a atender os telefones fixos somente quando acabar o período eleitoral, após o dia, acho que 11 de outubro, né, que é o segundo turno, não sei ainda a data do segundo turno, mas só após o segundo turno das eleições, né? Aí a gente volta a atender os ouvintes pelo telefone fixo. Por enquanto, você só pode mandar mensagem em áudio ou em texto para o WhatsApp, que é o 619-9674-1536. Então, vamos começar aqui a atender os ouvintes. O primeiro vai ser o Francisco Estrela, de Palestina, no Pará.
2: Olá, Luziânia. Bom dia, bom dia.
1: Opa, pai, tá errado. Francisco Estrela, aqui.
3: Bom dia, minha amiga Luziane, tudo bem com você? Hoje você me toca uma música de Roberto Carlos. À distância, não tiver como tocar, me toca com Amado Batista, Boêmio, tá? Oferecer para você essa equipe de trabalho, Alderina, toda a família, Josélia, Marco Luiz, Zezão, Zé Roberto, Francisco Mendes, Luiz Gonzaga, Odilon, Luiz Maranhão, Rio de Janeiro, Sandrinha, Valdinéia, Maria Helena, Teclado, Marli, Sueli, Marinalva, Juarez, Cafife, Ivamar, Hilton, Braga, Júnior e Adilson. Na Bahia, Luiz Fernando, Zé do Som, Antônio Ribeiro. No Maranhão, Raifran, Maria Cleus, Antonildo, Helene, Bom Jesus das Selvas. Goiás, Nilda, Luiz Costa e o Deboge. Edgar, Comeu, Morreu. Rubem Gil, Augustinópolis, Medi, Marco Duário, Antônio Pessoa, Zé Carlos, Natanael, Edmar Rocha, Edilson de Goiás, Puraqué, Lucas Frazão, João Magnato, João Bezerra, Raimundo Silvio Marabá, João da Cruz em Paraopebas. E para todos que estão sintonizados no seu programa, que Deus te abençoe, um bom trabalho. Tchau, tchau. Fica na
1: Muito
3: paz.
1: Muito obrigada, Francisco Estrela, direto de Palestina do Pará, mandou o seu recadinho. Francisco, vamos tocar a música do Amado Batista, tá? Porque a gente já teve Roberto Carlos aí no nosso quadro, História da Música, agora a gente vai dar uma variada, tá bom? Então agora vamos para minha querida Alderina, agora sim, Alderina.
2: Nacional, estou passando para desejar uma sexta-feira abençoada com muita paz e saúde para todos, aniversariantes da sexta e também do final de semana. Já antecipando, desejando um final de semana para todos. A gente não sabe, mas Papai do Céu sabe de cada um, que possa abençoar abundantemente a cada um dessas pessoas que estão de aniversário. É mandar o meu bom dia ao Francisco Estrela, no Palestina do Pará, no Rio, Sandrinha, Adilson, também Juarez, Maria Helena, também Manuel Messias, Milena, as duas Teodoras, Maria de Jesus, João Bezerra e a esposa Luzimar, também Antônio aí do Pessoa, a esposa Cleonice, e ao Rubens, também Edgar, José Carlos de Bestioga, Marcos da Plantação de Alho, e a Carminha, e a Francisco do Céu Azul, eu já ia esquecendo, são tantos, e aqui Edileuza Mourão, também ao Zé Roberto, Heleninha Gomes, Josélia, ao Sidney. E a música que eu queria pedir hoje é Raul Seixas, Maluco Beleza. Pode ser qualquer uma, se não tivesse, pode ser qualquer uma. E aí, dedico para todos que estão no sonho do programa.

0: todos. Desejo uma ótima madrugada para todos, para você, para sua equipe. E bom dia.
1: Bom dia para você, Aderina, e bom final de semana também, né? E agora vamos para o terceiro participante, que é o Antônio Ribeiro, de Itamari, Bahia.
2: Antônio Ribeiro, de Itamari, Bahia. Muito bom dia, minha amiga Luzana Xavier, também a José Mário, daí da frente, o Vagio, é Otávio e também o Carlinhos. Né? E o demais aí, ouvintes, a Aderina, a Débora, a sua irmã, que foi aniversário ontem, certo? Aí vem Antônio Bessu, Cafifa, Beto Badeira, João Bezerra, sua amada Luzimar. Aí alguém morreu, chamada Mariana Naná. Aí também vem Cafifa, chamada Marli. Ele vai Zé Roberto, Repolho, Deco Janeiro, Beto Padeiro, aí vem também o Totó, que é o Padeiro, né? A Ferrinha, eu não lembro o resto não, tá muito, né? Aí a Doçadora, Luzimar, o Banana, Anilson, ele sumiu, né? Ana Messias, Antônio, Manezinho de Livramento e o Wilson, 79. Então é isso aí. Como a música hoje é o Progresso, com o Roberto Carlos, certo? Só lembrar que a Rádio Nacional, que ainda não é um pouquinho diferente, é simplesmente alto astral, e pensar diferente é sem futuro. Um grande abraço, João Marques Brown.
1: Tá, meia-noite e 48. O Antônio Ribeiro estava aqui mandando aqui uma mensagem, mudando aqui a música. Mudou para Alan e Aladim Amanhece no Bar, mas essa a gente ainda não tem. Vou até anotar para a gente pedir para incluir, porque a gente tem várias do Alan e Aladim, mas especificamente essa a gente não tem, essa música. Então, enquanto você escreve aí, Antônio, vou mandar aqui um alô pro Raimundo Pinto, do Brejo do Maranhão, que tá sempre ligadinho aqui com a gente. Já mandou o seu recadinho aqui de hoje, mandou bom dia pro Otávio, pro Ageu, pra mim. Bom dia pra você também, Raimundo Pinto. Agora vamos ver se o... pode... Ele disse que essa música também tem com João Mineiro e Marciano. Mas não tem, né, essa música? Amanheço no Bar. Não tem a música com ninguém. Bora, né? Não é que eu tô vendo, ele tá escrevendo aqui, eu ia ver se ele mudava pra gente mudar a música do Progresso, né? Escreve rápido, Antônio.

Enquanto o Antônio Ribeiro se decide, vamos tocando aí logo atendendo os dois primeiros ouvintes, que é o Boêmio, né, o nome da música? O Boêmio com o Amado Batista, pedido do Francisco Estrela, e Maluco Beleza com Raul Seixas. Ah, já pediu aqui. Com Raul Seixas, Maluco Beleza, pedido da Alderina. Ele pediu com as Irmãs Freitas um par de alianças. Vamos ver se tem. Aí a gente toca. Tá bom? Então, vamos indo começando a tocar essas duas primeiras, né?

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0: 1:02 e vamos continuar atendendo os ouvintes, né? Vamos agora para minha querida Sandrinha, lá de Nova Iguaçu, Rio de Janeiro.
1: Boa noite, querida Luciana, tudo bem? Querida, passando para desejar um ótimo final de semana e um dia maravilhoso, abençoado para vocês, você e toda a sua equipe aí, tá? Eu quero mandar um alô para Francisca Estrela, Maná Messias, Juarez, Luiz Fernando, Braga Júnior, Lidgar, como eu morreu, Cafifa, Marco, Alderina, Teodora, Teodorinha, Milena, Inês, Valdineia, Rubens, Zé Roberto, João Bezerra, Luzimar, Mariana, irmão Gilvão. Aí a música que eu quero ouvir é de Giliar, de Pensamento. Eu ofereço para você, para todos os meus amigos que eu citei o nome. Tá aí para quem gostar da música. Tá? Beijo, tchau, tchau. Um ótimo final de semana para você, querida. Beijo, tchau, tchau. Que é Sandrinha de Nova Iguaçu.
0: Sandrinha de Nova Iguaçu, Rio de Janeiro. Ela mesma. Pediu aí Giliar de Pensamento e dedicou para todos os amigos aí que ela falou. Então agora tem o Francisco Gomes, que ele mandou aqui. Olá, bom dia a todos da rádio e aos ouvintes. Sou o Francisco Gomes de Boa Vista, Roraima. Ele pediu aqui uma música do Cristiano Neves, mas a gente não tinha. E aí ele trocou para música do Milionário José Rico. Tudo bem, né? Tem a música, né? Então pronto. Então, vamos tocar essa música aí pro Francisco Gomes, lá de Boa Vista, Roraima. Agora vamos para o nosso amigo Antônio Nunes, embaixador dos encontros dos amigos da rádio.
2: Bom dia, Luziane Xavier. Bom dia, Otávio. Bom dia, Geu. A todos vocês aí que fazem a equipe aí, Madrugada Nacional, né? Saúde e paz aí. Abraço aí pra Ellen Couto, né? A Jana Moura, a Mercedes, a Zezé, a Leonil Siqueira, a Teodora, né? Abraço aí pro Fabrício. Abraço aí pro Rubens, o Ayrton de Uruaçu, o Edgar. Tá. Os meninos lá da padaria, né? Lucas Frazão, João Magnata, Tchotchoca, Chocolate e a galerinha deles todinha lá, né? Que tiveram aí na sintonia e todo mundo sinta-se abraçado, né? Luziane, vê se você acha pra nós aí. Vamos hoje de... Isso fecha meu reino encantado aí, Daniel. Grande abraço, Luz Verde Rabelo.
0: Obrigada, meu querido. Como é que é? Meu reino encantado? Daniel, eu ouvi. Eu não sabia se era meu reino. Meu reino encantado, Daniel. Pedido do Antônio Nunes. Então agora a gente já fechou aqui um bloquinho com 3 músicas. Então vamos atender. Pensamento, Giliardi, pedido da Sandrinha, tudo bem, Milionário José Rico, pedido do Francisco Gomes, de Boa Vista, Roraima, e Meu Reino Encantado, Daniel, pedido do Antônio Nunes, aqui mesmo de Brasília. Vamos ouvir, daqui a pouco a gente volta, 1:06.

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1: 1h17, vamos continuar aqui atendendo os nossos três ouvintes aqui desse, finalizando esse bloco, tá bom, pessoal? Então vamos atender aqui o Edgar, como eu morreu.
2: Eita, bufia, é verdade. Eu quero hoje, Lafayette, meus domingos alegres vão ser, vai ser, mas é orquestrado com a banda Lafayette, pode ser? Pode? Tá mesmo?
1: Então, não
2: tá.
1: Vai poder ser.
2: Tava baixando a minha vida, Mariana. Ei, Mariana, é você, Mariana, sempre é você. Um abraço pra todos os aniversariantes, muitos anos de vida, muitas bênçãos e muitas felicidades. Eu não sei não, mas nosso criador sabe, Inês Cabral, Marcos, né, você tá doido, viu? Aí vai pro pessoal lá de Tarecos Lanche lá, não é verdade? É verdade lá. Gilberto Lovelo lá, o Cafifa, a Divina Raquelzinho, o Adilson Ademar Savoy, Juarez Savoy do Rio de Janeiro, Del Camila Tripo em Vagalão Carvagaio, ó, Dadal Eli França, o Enédio Marinha, Nós é Caminha, Inês Cabral, quem, Manelzinho, Manel Messias, José Roberto, Zé Carlos, Zé do Ouro, Zé Carlos Betioga, o Simval, o Simval e o Noé, João Bezerra e a Patroa, Vital e a Patroa, Gil e a Dona Sueli, João Concha, João da Cruz, Natanaé, é verdade, o Alemão Repolho, quem é isso aqui, gente? Ah, tá, Aninha Negra, Milena Conceição, Francisco, Té Francisco Mendes, Francisco Céu Azul, Antônio Ribeiro, Antônio Pessoa, Jean de Bruxelas, o Wilton Borges, a Diana também de Bruxelas, Eduardo da Austrália, Duda Rio de Janeiro, o Wilson 99, Maria Dona Vega, Maria Dona Vega, Dona Beatriz, José Alves, a Sandrinha, a Valgineia, Valéria, Alderina, Antonildo, o Ocivaldo, John Magnata, Lux Frazão, por aqui é Chiclé Chocolate, o Ciferrinho se ferrou, o Laércio, o Rubio, o Marcos, as duas da Dorana, a Lissana, a 57, o Galo Pesa. E mais tarde, e bem mais tarde, você tá doido, olha o gol! Francisco Estrela, Francisco Mendes, Francisco Céu Azul, o Francisco de Minas Gerais. Ei, cambada, gente boa. Cadê meu papelzinho? Perdi. Depois eu vou achar ele. Fui.
1: Peraí que ele mandou aqui mais um áudio aqui.
2: Tô mandando qualquer música do Lafayette orquestrada, ok? Que eu não vou digitar, não. Tô mandando áudio. Fui.
1: Ah, mas não tem Lafayette aqui, né? Dá uma olhadinha aí, vê se tem. Enquanto a gente olha, vamos aqui para o próximo ouvinte aqui, que é o Antenor Felipe, de... não sei de onde ele é, deixa eu ver aqui se ele fala.
3: Boa noite, né? Boa noite mesmo, Luziane Xavier, que Antenor, você tá boa, menina? Prazerão, olha eu de novo aqui, falando com você, Antenor aqui de Brasilinha, Goiás. O programa tá bom, antigamente eu tinha participado, dormi demais, agora hoje eu dormi cedo, acordei agora ainda. Então um abração pra todo mundo aí do grupo, põe eu no grupo seu aí, joga eu no grupo seu aí também. Mandar pra todo mundo que tá ouvindo, todo mundo da madrugada, aquele pessoal que perde o soninho. Então vamos ouvir a Luziane Xavier. Vamos todo mundo participar. Passei com uma turma aí.
1: Com certeza, vamos ouvir.
3: Vai ouvir você também. Então eu quero que você toque Gerry Adriane, Doce, Doce Amor, que esse programa é um doce de amor.
1: Ah, obrigada.
3: Então um abração, sucesso aí. E vamos que vamos. Obrigadão.

0: Abração para todo mundo, para vocês aí.
1: Obrigada, Antenor, pelo seu carinho aí com a gente, com o programa, sua audiência também, né? Ele falou que já também convidou outras pessoas para ouvir o programa. Obrigada aí pela sua atenção, né, com o programa Madrugada Nacional. Um abraço para você. É, depois do Antenor, temos Joana.
2: Oi, Diana, bom dia, tudo bem? Oi, Diana, tem como você passar para mim a primeira vez com o Roberto Carlos? Se estiver na programação? 23 minutos. Viva com Deus, bom trabalho, uma sexta-feira abençoada. Eu ofereço para quem estiver na escuta, para você também. A Joana que fala da Menor.
1: Obrigada, Joana. Deixa eu ver aqui. O Edgar mandou mais um áudio aqui.
3: Se ela faz música orquestrada, pode fechar a barraca, ué. Que isso? Ela faz, não tem?
1: Tem. Não, se não tem, uma música só.
3: Edinaldo, Edivaldo, Edinaldo, Pavão Misterioso. Fui.
1: A gente achou do Lafayette aqui uma música. É Tempo de Amar. Então a gente vai tocar essa, tá bom, Edgar? É, então vamos lá, vamos atender os ouvintes, mas antes vamos para o quê? Para o quê?

0: Oh, que hora maravilhosa que eu acho. Que é uma hora que a gente vai o quê? Se refestelar com um cardápio riquíssimo, né? Maravilhoso que as pessoas preparam aqui para nosso deleite aqui nesse pequeno intervalo que a gente tem. Então aqui vamos hoje, estamos na região de Abruzzo, começamos a região sul da Itália hoje, o nome da região é Abruzzo, e tem um prato chamado timbalo abruzzese, que é um tipo uma lasanha de lá. São camadas de massa e cada camada tem um tipo de recheio. Uma camada é ragu, a outra é almôndega, a outra é queijo. Então vem as camadas, assa no forno e fica aquele negócio assim, parecido uma lasanha. Deve ser muito gostoso, nós vamos já provar, eu e o Otávio, né? E a sobremesa que ficou aqui para a preparação de hoje é o parozzo. É um doce típico lá do Natal, de Abruzzo, que é uma torta feita com amêndoas e sêmola, coberto com calda de chocolate meio amargo. Eita, deve ser bom demais! E ela parece uma cúpula do igreja, ela é toda redondinha a torta. Ela não é quadrada não, ela é bem redondinha, né? Então vamos se deliciar com esse cardápio maravilhoso. Ah, é verdade. O chocolate é meio amargo, mas tem um pouquinho de açúcar na torta, tem. Então ela é o quê?
1: Doce como mel.
0: É, sim, claro. Tem que ser, porque a sobremesa tem que ser doce, né? Então, enquanto a gente vai provar essas delícias, vocês vão ficar com os pedidos dos ouvintes. É Tempo de Amar com Orquestra Lafayette, pedido do Edgar. A segunda música, Doce Doce Amor, com Gerry Adriani, pedido do Antenor Felipe. E a terceira música, A Primeira Vez, com Roberto Carlos, pedido da Joana. Voltamos já, 1h25.

0: 1:36.
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A LDU venceu o Mirassol nos pênaltis por 5-4, após um empate sem gols no tempo normal, e está nas quartas de final da Conmebol Libertadores. O adversário da próxima fase será o Palmeiras. Mesmo na altitude de mais de 2.800 metros, os equatorianos sofreram e foram

completamente dominados pelo estreante brasileiro na competição e que teve inúmeras chances para abrir o placar e ficar com a vaga. Nos 90 minutos e, em especial, no segundo tempo, o Leão promoveu um verdadeiro bombardeio à meta de Gonçalo Valle, que saiu como o herói dos anfitriões. Além de grande atuação no tempo regulamentar, ele defendeu a cobrança de Vitor Luiz e garantiu o time na briga pelo seu segundo título. O Mirassol, que atuou com o time reserva, encerra sua primeira e única participação na Libertadores entre as 16 melhores equipes e volta as atenções para o Brasileirão, único campeonato que lhe restou em 2026. O Corinthians está nas quartas de final da Conmebol Libertadores. Na noite dessa quinta-feira, o Timão recebeu o Rosário Central na Neoquímica Arena. Ficou com um a menos aos 12 minutos do segundo tempo, com a expulsão de Ranieri. E mesmo em desvantagem numérica e sendo fortemente pressionado, juntou forças para vencer por 1 a 0 com gol de Breno Bidon, aproveitando cobrança de falta de Memphis Depay. Agora o Corinthians enfrenta o Estudiantes por uma vaga na semifinal da Conmebol Libertadores. Por ter melhor campanha, o Timão decidirá o mata-mata em casa ao lado de sua torcida. A Conmebol ainda não divulgou as datas, mas os jogos serão disputados nos dias 8, 9 ou 10 de setembro, jogos de ida, e 15, 16 ou 17 de setembro, jogo de volta. O Botafogo venceu o Cienciano por 1 a 0 na noite dessa quinta-feira no Nilton Santos, em partida válida pelo jogo de volta da Sul-Americana. Apesar da vitória, a equipe carioca precisava reverter um placar de 6 a 1 do jogo de ida e acabou eliminada da competição internacional. Para classificar, o time alvinegro precisava vencer a partida por 5 gols de diferença, visando levar o confronto para os pênaltis ou ter vantagem de pelo menos 6 gols para classificar no tempo normal. O Vasco está nas quartas de final da Sul-Americana e a classificação veio com autoridade. A equipe goleou o Olímpia por 4 a 1 na noite dessa quinta-feira no Defensores del Chaco, depois de empatar sem gols no jogo de ida. Os paraguaios saíram na frente com golaço de Matus, mas o Vasco virou com gols de Thiago Mendes, David, Adson e Spinelli. Na próxima fase, o adversário será o River Plate ou o Santa Fé. O Santos empatou com o Macará do Equador em 0-0 nessa quinta-feira no estádio Bela Vista, em Ambato, no Equador, pelas oitavas de final da Copa Sul-Americana. Após vencer o jogo de ida por 2-1, os brasileiros praticamente não ameaçaram o gol adversário. Sofreram com gramado e altitude, mas conseguiram segurar a pressão equatoriana para garantir o empate e a vaga para as quartas de final da competição. E por último, o CRB já está no G6 da Série B do Brasileirão. A equipe alagoana venceu o Atlético por 2-0 fora de casa e vai terminar a 23ª rodada entre os 6 primeiros colocados e na briga pelo acesso. Dadá Belmonte abriu o placar no primeiro tempo e Mikael fechou a conta. O time mineiro perdeu uma invencibilidade de 6 partidas. Essas foram as notícias do futebol pentacampeão mundial Brasil.

0: 1h41. Temos ainda dois participantes aqui que mandaram mensagem, os ouvintes. Vou colocar aqui o primeiro.
1: Olá, Luzinha. Bom dia, boa madrugada para todos nós. É o Daniel de Divinópolis. Gostaria, se possível, ouvir a música com, se não me engano, Renato Seus Bookcaps, Se Você Soubesse. Oferecer para todos os ouvintes e para você. Tenha um abençoado dia, um bom trabalho para você e para o Sonoplasta que trabalha aí com você.
0: Certo.
1: Um abraço.
0: Certo, é o Daniel de Divinópolis. Daniel, a gente vai ficar te devendo. A gente não tem essa música do Renato Seus Blue Caps, Se Você

0: soubesse. E vamos aqui para a Laurência.
1: Bom dia, Luziânia. Que é Laurência de Monte Alegre, Goiás. Gostaria de ouvir a música Com Barros de Alencar, Olhos Tristes. Ofereço para o Francisco do Céu Azul e para todos os ouvintes que gostarem. Bom dia, um abraço.
0: Essa música também, que a Laurência pediu, também não vamos ter, que é Olhos Tristes com Barros de Alencar, né? Eu já anotei aqui todos os pedidos de música que a gente não tem, por enquanto, aqui na nossa rádio nacional, para fazer uma inclusão dessas músicas que vocês pediram hoje e não tem, tá ok? Então vamos agora colocar outras músicas, já que não temos essas pedidas pelos ouvintes. A Geu vai agora me dizer quais são as músicas que tem aí. Evidências. Roberto Carlos? A gente não tá mais tocando Roberto Carlos hoje. Vamos mudar aí pra... Porque já tocou 4 músicas do Roberto Carlos hoje. Então a gente vai... Chora Coração, Vando, ótimo. Ah, ótimo. Você e eu, Juanita... Júlio César. Pronto. Chora Coração é... Vando. Pronto. Eu e tu, Juanita. Você e tu. Não, você e eu, né? E três, tu, Júlio César. Então vamos ouvir essas músicas. E daqui a pouco a gente volta com mais Madrugada Nacional. 1h44.

0: 7h57, o programa Move Brasil Táxi e Aplicativos ampliou o limite de financiamento para veículos novos e passou a incluir novas configurações de carros híbridos entre os modelos elegíveis. A mudança foi oficializada com a publicação de uma portaria dos Ministérios da Indústria, Comércio e Serviços e da Fazenda, e foi publicada em edição do Diário Oficial da União. O teto do valor do veículo, que era de R$ 150 mil, passou para R$ 200 mil, considerando o valor registrado na nota fiscal. A medida amplia o número de modelos que podem ser financiados por motoristas de aplicativo e taxistas cadastrados no programa. Com a elevação do teto, o governo estima que o critério econômico do programa passe a alcançar cerca de 88% do mercado brasileiro de veículos, ante aproximadamente 63% que era alcançado anteriormente. A estimativa considera dados de emplacamento da FenaBrave de 2025. Na prática, a mudança aumenta a variedade de veículos disponíveis aos beneficiários, incluindo modelos de categorias superiores de conforto. A nova portaria também ampliou a lista de veículos híbridos que podem participar do programa. Agora são contemplados modelos que combinam motor elétrico com motor a combustão movido a álcool, gasolina e híbrido de álcool e gasolina. Então aí, ó, o teto de financiamento para motoristas de aplicativo e taxistas do programa Move Brasil aumentou de R$ 150 mil para R$ 200 mil. E agora vamos para a nossa reportagem. Número de casos de Síndrome respiratória aguda grave segue em queda na maior parte do país. A reportagem é de Carolina Pessoa.
1: O número de casos de síndrome respiratória aguda grave segue em queda nas últimas semanas, em quase todo o país. É o que aponta o boletim Infogripe da Fiocruz, divulgado nesta quinta-feira. De acordo com o levantamento, a redução ocorre em todas as faixas etárias. Em crianças de até 4 anos, é impulsionada principalmente pela diminuição das hospitalizações por VSR, vírus sincicial respiratório. Entre crianças e adolescentes de 5 a 14 anos, a queda ocorre devido à diminuição dos casos graves por rinovírus. Na população de 15 a 49 anos, houve queda nas hospitalizações por influenza A e B e entre os idosos por influenza A. O coordenador do Infogripe, Leonardo Bastos, explica que a queda está relacionada ao período sazonal dos vírus respiratórios.
2: As doenças respiratórias, elas são sazonais, então a gente está no fim de um período sazonal das doenças respiratórias. Está passando esse período, então os casos estão caindo e vários lugares ainda não caíram totalmente. E são muitos vírus, a gente tem um vírus essencial respiratório, influenza, outros vírus respiratórios não testados, mas eles acontecem em períodos mais frios.
1: O levantamento aponta ainda que, em relação à Covid-19, o número de casos semanais está em um patamar baixo de incidência. Nas quatro últimas semanas, a menor ocorrência de casos positivos de infecções respiratórias graves foi por influenza A, com cerca de 5%. Já a maior foi por rinovírus, com mais 32%. Segundo o boletim, apenas os estados de Rondônia, Piauí, Bahia e Sergipe apresentam leve sinal de crescimento nos casos. Leonardo Bastos lembra ainda que a vacina é a principal forma de prevenção contra casos graves e óbitos pelos principais vírus que causam a síndrome e que os grupos de risco devem se vacinar na campanha de multivacinação 2026, que vai até o dia 1º de setembro.
2: Sempre importante que para as doenças que têm vacinação, né, Covid, influenza, o vírus essencial respiratório, se você faz parte de algum grupo de risco ou de algum grupo que é elegível para tomar vacina, tome. Porque essas vacinas são importantes estarem, você está em dia.
1: No próximo sábado, será realizado o Dia D Nacional da Campanha, com reforço na imunização em todo o Brasil. Em 2026, já foram notificados mais de 137 mil casos de síndrome respiratória aguda grave. A mortalidade é maior entre os idosos, principalmente por influenza A, seguida por rinovírus. Da Rádio Nacional no Rio de Janeiro, Carolina Pessoa.
0: 2h01. Então vamos ouvir aqui o meu querido amigo João Magnata, que mandou sua mensagem.
3: Bom dia, Luziane Xavier, comunicadora nota mil da madrugada.
0: Obrigada, meu querido.
3: Aqui seu grande amigo Padeiro Ferrinho. Mandando um abração para vocês aí no estúdio. O João Magnata também tá ali na maceira fazendo uma massa ali. Não tá podendo falar no momento, mas ele tá mandando um abração aí para vocês, para toda a equipe.

0: equipe de vocês aí e todos os nossos outros amigos. Um abração pro Puraqué, Tonhão, Lucas Frazão, Márcio Clay, Toco, Elby, Wesley, Chocolate. Um abração também aqui no meu amigo Magnata, Padeiro Tchotchó, que tá aqui no meu lado aqui, Padeiro Dinho. E para os nossos outros amigos aí, é o Marco do Alho, Antônio Nunes, Antônio Ribeiro, Antônio do Pessoa, é o meu amigo Edgar, como eu morreu, esse Edgar. Um abração Magnata para o Edgar, que tá mandando também aqui. Faz duas Teodora, Milena de Brasília. Toda essa equipe abençoada, esses nossos amigão aí. E a música que nós queremos pedir hoje é Nikita com Elton John. Um abração a todos vocês e que Deus nos abençoe. Um bom final de semana para todos.
1: Um abraço para vocês todos, meus queridos amigos padeiros da Ilha de Marajó. De A a 100, para não esquecer ninguém. E a Laurência, que tinha pedido a música do Barros de Alencar e a gente não tinha como atender, ela pediu aqui uma nova música.
2: Luziânia, então, se tiver roda, Leonardo, hoje, tá? Música hoje com Leonardo.
1: Isso.
2: Bom dia.
1: Tá certo, já anotamos aqui, Laurência, a sua música predileta. E o Edgar mandou pedir também uma música, porque... perguntou se tinha vaga, né?
3: Se tiver uma vaga e eu quero, Silveira Silveirinha, beija-flor das pernas verdes. Se tiver alguma vaga. Se não tiver essa música, é Elis Muniz, Flor de Maio. Pode ser? Posso tentar participar mais uma vez? Pode.
1: Tá,
3: se tiver,
1: ficou,
3: vaga, tá?
1: Ficou o beija-flor.
3: Vai deixando por último aí. É. Aí vai pra Joana, o Gabriel, o Carlos Moreno, o Cláudio, o Luiz Carlos, o Luiz Fernando, o Luiz Antônio. É, tá tudo aqui. O Amarildo, o Walter. É, o Cláudio Santista, o Saulo Natan, a Mercedes, Ellen Couto, Rosa Caetano, Baixinho Sereia Joia, tá tudo aqui, ó. É a Lourdes Costa, a Josélia, Maria Jesus, Mãe José, Zé Batista, José Arlindo, Botafoguense, Botafogo, não queria falar nada, não, mas teve que falar. Bora, um sexto final de semana, abençoado para a sua equipe de trabalho e para todo esse ouvinte maravilhoso. É o meu amigo Zé Roberto, vai voltar só em outubro no telefone. Ah, Zé Roberto, firmo, fui!
1: É isso aí, o Edgar mexe com todo mundo, não tem jeito não. É figurinha difícil também ele. É, o Ageu, vamos lá, né? Vamos atender aí esses pedidos aí. Ferrinha e Magnata pediram Nikita com Elton John. Laurência pediu Hoje com Leonardo e Edgar pediu Beija-Flor das Penas Verdes com Silveira e Silveirinha. Vamos ouvir.

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1: 2h17, continuando aqui ouvindo os nossos queridos ouvintes, a Milena, nossa querida Milena Caroline, sextou, tudo normal. De música eu vou pedir Infiel de Marília Mendonça. É nóis! Sou a Milena de Brasília e estou na escuta. Um abraço para você, Milena. Boa sexta-feira e bom final de semana, né? A Mariana, né? Mariana também mandou aqui a mensagem dela. Bom dia para vocês todos da Rádio Nacional e os ouvintes. Gostaria de ouvir Menina Veneno ou Dalton Muito Estranho. Ofereço para todos os ouvintes e vocês da rádio e os amigos que estão na escuta e para mim, para curtir os velhos tempos que não voltam mais. Bom dia, Mariana, já anotei aqui o seu pedido. Vamos tocar Menino Veneno com Hit, tá bom, Mariana? O Del, que mandou aqui uma mensagem pra gente.
2: Bom dia, minha amiga Luziânia. Bom dia a toda a galera, Geu, Otávio. Bom dia pra todo mundo. Tamo aqui, viu? Vou sair de Belo Horizonte agora, voltando pra casa. E bora que bora, curtindo a Nacional, a melhor sem igual.
1: É.
2: Ô, Luziânia, toca uma moda pra nós aí. Do Bruno Marrone, né? Não tem como ser outra, né? Toca aí Vida Vazia pra nós.
1: Vida Vazia,
2: tá bom. Ofereço pra todos os ouvintes, toda a galera sintonizada, tá bom? Minha amiga divina, Raquelzinha, o meu morreu. E todos os tubarões de ouro. Tamo junto. Sextou, papai. Bora, bora.
1: É isso aí. Del pediu Vida Vazia, Bruno Marrone. Então já podemos tocar as três, né? Que foram pedidas. Infiel, Marília Mendonça, pedido da Milena. Menina Veneno, do Hit, pedido da Marian. E Vida Vazia, com Bruno Marrone, pedido do Del. Vamos ouvir 2h19. Daqui a pouco a gente volta.

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1: 2h31 e de janeiro a julho de 2026, o Brasil alcançou a marca de 59 milhões de passageiros em voos domésticos. De acordo com dados da Agência Nacional de Aviação, é a maior movimentação para o período desde o início da série histórica, no ano 2000. Feito pelo Ministério do Turismo, o levantamento mostra que o número representa crescimento de 4,04% em relação aos 57 milhões de viajantes registrados no mesmo período do ano passado. Em julho, a movimentação doméstica foi de 9,1 milhões de passageiros, também a maior para o período, 1,85% maior a mais que em 2025. A alta de passageiros se repete também na movimentação internacional. Nos 7 primeiros meses de 2026, foram registrados 17,7 milhões de passageiros, volume 8,2% superior ao computado no mesmo período de 2025. Julho também marcou a maior

maior movimentação internacional da história para o mês, com 2 milhões e 700 mil passageiros, aumento de 4,2%. E a

0: filmes, além de ações formativas e expressões da tradição. 10 artistas se apresentam na mostra, entre eles a cantora Maria Rita, com seu mais novo trabalho Redescobri Volume 2, no sábado, a partir das 8 da noite, no Parque da Cidade, em Barbalha. O mesmo espaço recebe em seguida o cantor e multiinstrumentista cearense Leonardo de Luna, com o espetáculo A Luz do Meu Forró, celebrando a tradição da musicalidade nordestina. Para as crianças, além das várias ações formativas, o destaque é a programação da Mostrinha, que reúne atrações voltadas para esse público. Haverá ainda exposição de livros e cordéis infantis, exposição de brinquedos do artesão Dim Brinquedim, espetáculo do cantor, compositor e pesquisador de música infantil Rubinho do Vale, além de peças infantis, como a do grupo Cartazes, Arte para a Infância e Juventude. Na área museológica, um dos destaques é a inauguração da 30ª unidade do Museu Orgânico do Sesc Ceará. O Museu Casa do Soldadinho do Araripe será inaugurado na cidade do Crato às 10 da manhã deste sábado. O novo espaço chama a atenção para o patrimônio natural da Chapada do Araripe, com as suas fontes de água, trilhas, e que é berço onde vive o pássaro soldadinho do Araripe e diversas outras espécies. O calendário de 4 dias de evento já está disponível no site mostrasescdeculturas.com.br. Da Rádio Nacional em São Luís, Madison Euler.
1: E falando em região do Cariri, nós vamos colocar aqui o recadinho do nosso amigo Natanael, que é nosso querido ouvinte e mora lá no Crato, na região do Cariri, no Ceará.
2: Bom dia, minha amiga Luiziane. Natanael, Crato, Ceará, Cratinho de Açúcar, minha irmã.
1: É isso aí. Vai estar
2: novidade por aí, sexta ou na final de semana tá aí. Pois é, minha amiga, já estamos aqui escutando, nós não falha não, viu? Um abraço, bom dia e bom final de semana.
1: Bom dia e bom final de semana para o Natanael, para todo o pessoal aí da região do Cariri, no Ceará, e para todo o Brasil, é claro, né? E vamos aqui colocar mais um áudio aqui do João Magnata, porque no outro quem falou foi o Ferrinha, né? Que o Magnata estava ocupado fazendo pão. Agora vamos colocar um áudio do Magnata.
3: Bom dia, minha grande amiga comunicadora nota mil da madrugada, Luziane Xavier. Rainha da madrugada, rainha do espadeiro, que fala João Magnata, São Sebastião da Boa Vista, Marajó, Pará. Mas estava meio ocupada lá, fazendo uma massa de pão doce aqui, mas como tem pouca gente aí, né? Eu vou mandar um áudiozinho para vocês aí. E eu quero mandar um abração de A a Z para toda a galera aí, que não era tempo de falar para todo mundo. Viagem para todo mundo aí. Um abraço, um bom final de semana a todos. E queria que você fosse possível mandar a música para nós aqui. A música do Titanic com Celine Dion. Eu não sei como é o nome da música,
1: vamos,
3: né?
1: Ter. Vamos
3: é
1: ver
3: a música
1: aqui.
3: Do Titanic com Celine Dion. E um abração para você e para todos. Hein? E um bom final de semana para todos. Que Deus nos abençoe. Dê um final de semana bem abençoado para nós.
1: Tem nada,
3: e tchau e até. Até domingo, se Deus quiser.
1: Não temos, meu querido Ferrinho, ou João Magnata, não temos nenhuma música da Celine Dion aqui na nossa programação, tá? Se você quiser pedir alguma outra, estamos aqui abertos para vocês, tá bom? Pode pedir aí a qualquer tempo aí do programa. Então vamos agora fazer aqui um bloquinho de Jovem Guarda, vamos... Agiu. Então bora aí fazer um bloquinho de Jovem Guarda. Qual? A última vez, GR Adriane. Com quem? Preste atenção, Vanderlei Cardoso. E a última? Na última canção, porque tem mais a ver com Jovem Guarda, né? A última canção é... Quem? Paulo Sérgio. Pronto. Vamos ouvir, então, essas três músicas aí do nosso bloquinho de Jovem Guarda. 2h37, daqui a pouco a gente...

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1: Já que em reta final do Madrugada Nacional, vamos pedir três músicas da nossa programação. Te Ver com Skank, Admirável Gado Novo com Zé Ramalho e Solidão com Alceu Valença. 12h47, vamos ouvir.

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2h56 e vamos se despedindo, dando aí um abraço a todos, um bom dia, uma boa sexta-feira. Bom dia, Brasil, e um bom final de semana. Bom dia, planeta Terra.

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1: Vamos ouvir o Tim Maia cantando de Márcio Leonardo, A Festa do Santo Rei.

0: Sérgio. Antes tivemos Mariana Leporassi, Deixa, de Baden Powell e Vinícius de Moraes. 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O som dos tribalistas, deles, Diáspora.
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0: Seu Jorge, Quem Não Quer Sou Eu, de Seu Jorge, Gabriel Moura e Adriano Trindade. Ouvimos também Toquinho e Vinícius de Moraes, Deixa Acontecer, de Toquinho e Vinícius.
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0: E agora você ouve Simone Guimarães e Toninho Horta, Flor de Pão, de Antônio Carlos Bigonha e Simone Guimarães.

Lulu Santos, Tempos Modernos, composição do próprio Lulu, antes Casuarina, de João Cavalcante, Inconstante. 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Você ouve agora Paulinho da Viola, do próprio Paulinho, Dança da Solidão.

Nós ouvimos Laura Lavieri e Marcelo Genesi, Felicidade, composição de Genesi com Chico César. 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Ney Matogrosso, de Arnaldo Antunes, Inclassificáveis.

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1: 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Agora você ouve Ed Mota, Fora da Lei, dele e Rita Lee.

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Ai, ai, ai, Vanessa da Mata, composição dela com Liminha. Antes, João Bosco, Tenho Dito. 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Cássia Eller, Palavras ao Vento, de Moraes Moreira e Marisa Monte.

0: Ouvimos Maria Rita, Coração e Desalino, de Mauro Diniz, Sereno e Ratinho. Paula Morelenbaum, Luar e Batucada, de Tom Jobim e Newton Mendonça.
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0: Ed Mota e J.T. Meirelles, Bananeira, de João Donato e Gilberto Gil. Vamos ouvir.

Lenine, dele Lula Queiroga, a rede Baby do Brasil. Menino do Rio, música de Caetano Veloso. 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Sociedade Alternativa, Raul Seixas, dele e Paulo Coelho.

0: Esse foi o Loborges, tudo em cores para você, dele César Maurício. Ney Mato Grosso, Mulher Sem Razão. Didé Palmeira, Cazuza e Bebel Gilberto.
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0: Agora você ouve Márcia Castro, de Arnaldo Antunes e Alice Ruiz, Mau Caminho.

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2: Alô, Brasil, bom dia, gente. Ei, 5 da manhã.
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2: Alô, Brasil. Estamos mais uma vez juntos. Esse é o Brasil Rural. Eu sou o Luciano Barroso, a produção da Cléo Borges e Bruno Alves. No estúdio nós temos as mixagens do grande chacareiro. Fala, Zelinhos, bom dia. A programação musical Jaider Ribeiro de Amorim e o grande Antônio Miranda. Alô, Mirandão. A colaboração da Delgrácia Pinto, os colegas do CIA no Rodeador, a equipe formada esperando por você no 61 99674-1536. Alô, meu Brasil amado, bom dia. Bom dia, Nacional Brasília. Bom dia, agricultura familiar. Bom dia, meu amigo caminhoneiro. Bom dia, Nacional da Amazônia, Ondas Curtas. Nacional do Alto Solimões, em Tabatinga. A nossa FM em Tabatinga. Alô, gente. A IFRN de Natal. Alô, Geraldo, bom dia. Porto FM, em Porto Franco, no Maranhão. Bom dia, pessoal. Uma ótima manhã. Alô, Portugal, bom dia. Na Colômbia, Espanha, buenos dias. Guiana Francesa e Bélgica, bonjour. Estados Unidos, Canadá, Inglaterra e Guiana Inglesa, good morning. Na Alemanha, moin. No Japão, konnichiwa. 5 e 2, Brasil.
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1: 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Nós estamos juntos até às 7h20 da manhã, tem Brasil Rural. Hoje, dia 21 de agosto, Dia Nacional da Habitação, Dia Internacional de Lembrança e Tributo às Vítimas do Terrorismo. E hoje, tem o professor Argemiro Brum, doutor em Economia, trazendo aqui as cotações de mercado durante esta semana, tá bom? Vamos saber o preço aí do ovo, vamos saber o que que está no mercado, qual é o preço. São 5 horas e 4 minutos. Seja bem-vindo, bom dia. E aí, acordou legal hoje? Então vamos lá, naquele sorrisão, capricha comigo. Oh, rapaz, quem gosta dessa música é o Diego Maradona. Ele tá na Espanha ou em Portugal hoje, hein, Zé? Não sei. Acho que ele tá na Espanha hoje. Chitãozinho Chororó, Leandro e Leonardo, Coxa de Retalhos. Alô, Espanha!

0: Musicaço para abrir o nosso Brasil Rural de hoje. Colcha de Retalho, são 5 horas e 8 minutos. Bom dia, bom dia, bom dia, meu Brasil.
1: Alô, Brasil, bom dia, gente.
2: Bom dia, gente. Bom dia, Luciano. Hoje é só pelo escrito. Sextou, sextou, Raimundo Pinto do Bré, Maranhão, Brasil. Mandei a mensagem pelo escrito, viu, Luciano? Tá aí, sextou, Sérgio Reis.
0: Sérgio Reis, saudade de minha terra. Este é o Brasil.

0: Essa realmente é uma música linda, viu? Terci Diniz, bom dia. Bom dia, família nacional. Bom dia, bom dia. Ô, meu grande amigo Ribamar. Bom dia, Luciano. Bom dia. Município de Porto Grande, no Amapá, ligado no Brasil Rural, pediu uma música com Milionário José Rico, oferecendo a todos do grupo um bom final de semana. Ribamar, obrigado aí pelo carinho da sintonia, tá bom? São 5 horas e 11 minutos. Uma ótima manhã pra você, Hélio. Ô, Hélio, e aí, como é que fica aí? Manda pra mim, como é que tá o preço do queijo? Eu me lembro da última vez que você falou um preço aqui, o ovo tava 15 pila a dúzia, o ovão caipira, bonitão. Bom dia, Brasil Rural. Bom dia, Luciano, Zé Lins. Bom dia, Carminha. Um alô pra todos do grupo Amigo do Amanhecer. Alô! Etevaldo Brito, Gessinha, Deilton, Fazenda Limeira, Alemão e Três Corações, Enio Falso, Romualdo, Pedro Ribeiro, Lapiseira, Rosângela Oliveira, Dona Geralda, Juraci Rezende, Paula de Melo, José Alves, Hélio, Crixazinho. Obrigado, bom final de semana. Hélio, conta aí pra nós, como é que tá o preço aí, Hélio? Hein?
1: Bom dia, Luciano Barroso, Juraci Rezende, de Alto Boa Vista, Mato Grosso. Gostaria, se possível, ouvir a música com... É. Tião Carreiro Pardinho, Encanto da Natureza, oferecer para Alemão, José Alves, Dona Maria Aparecida, Hélio Xavier, Enio Fausto, Dona Diz, Dona Francisca, Dona Geralda e todo o grupo Amigo do Amanhecer. Bom dia, um abraço. Vamos, dia. Vamos, garoto.
0: Lá vamos nós.
1: Sextou.
0: Sextou. Juraci, você quase bigodeou, que você mandou às 4h49. É, no quarto, é só cinco. Cinco dá. Aqui, ó. Bom dia, Chico Rei Paraná, Maria Aparecida. Muito obrigado, Maria Aparecida. Você também bateu, raspou na trave. Oi, Luciano. Eu gostaria de ouvir uma música com Irmãs Galvão. É o Lúcio. Foi outro também que raspou. O Pedro Ribeiro pediu Mato Grosso e Matias, oferecendo para Valéria, Geralda, Carminha, Nildinha, Maria Irandi, Dirce Rosa, Maria Aparecida, José Alves, João Batista, Gessinho, Vagalume, Lapiseira, Alemão, Romualdo, Enio Falso Neves, Rosângela Vieira, Deilton, Hélio Xavier, Zé Flamengo, Marcelinho, Luiz Lopes, todos do Brasil Rural. Agora sim. Ai. Ô, Dona Jesuíta, bom dia, Dona Jesuíta.
2: Bom dia, Luciana Jesuíta, de Santa Cruz da Venerada. Luciana, hoje eu quero ouvir Maurício Reis, amigo locutor.
0: Certo.
2: Quero oferecer para você, que é um ótimo locutor.
0: Obrigado.
2: Para Cremilto, para Naelo Alves. Pra Zé do Padre, pra Janibal Lapau, pra Diego Maradona, pra Facebook, pra Dona Dulce, mas seu João Jacinto e Carla, pra Simone, pra Carminha, pra Zé Flamengo.
0: Certo.
2: Pra Marcelinho Carioca, pra Sargento Tel, Sargento Carlos. E para todos que estiver ouvindo esse maravilhoso programa, o Grupo do Amanhecer.
0: Obrigado,
2: tudo de bom, Luciano, para você.
0: Muito obrigado.
2: Cheiro na carequinha.
0: Ô Zé, o Pedro Ribeiro, cheiro na careca é ótimo. Pedro Ribeiro tá mandando um alô aqui, Zé. Alô pro pessoal do Residencial Savana, em Palmas, Tocantins. Denilza, Deusivan, Samuel, Siríaco, Joana e Mauro Zan. Um abraço para todos vocês, tá bom?

E os jogos de ontem, Zé? Ontem teve Libertadores. Mirassol empatou com a LDU e aí perdeu nos pênaltis. Que pena, tá fora. O Corinthians sapecou Rosário Central, 1-0, tá classificado. Santos empatou com o Maracá, mas no agregado o Santos classificou. O Vasco enfiou 4 no Olímpia, 4-1. O Botafogo, para variar, né, ganhou do CSN, mas tinha tomado de 6, tá fora. Aí não tem como, né? Aí ficou difícil. Né, pro Foguinho. Aí o Foguinho quase que apagou geral. Um abraço aos amigos sempre aqui ouvindo o nosso Brasil Rural. O Moisés Duarte, Teresina Piauí, tudo bem? Bom dia, bom trabalho. Um alô para Duarte em Esperantina, família Duarte em Esperantina. O seu Francisco Mendes em Mocambinho, em Teresina. Um alô também, amigos de Quixadá, tá todo mundo na área. Obrigado, bom dia. São 5 horas e 15 minutos. Eu vou atender o Arley, o queijeiro. Você ontem falou desse pessoal, falou assim, ó, ele trabalha com queijo lá, diz que é uma dificuldade. Às vezes o pessoal põe água no leite, aí virou e falou assim, não dá, Luciano, essa turma não dá. Queijeiro, Arley, meu querido, queijeiro. Pra você aí, ó, o sucesso que você pediu. Ixi, Teodoro e Sampaio, água no leite, menino. Ô, queijeiro, segura.

0: 5h18, é, meu amigo ganancioso, a princípio acha que tá se dando bem, mas uma hora a conta chega. E aí já era. Ô, Miguel, fala aí, Miguel.
1: Meu Brasil, estou Luciano Barroso.
2: Bom dia, bom dia, bom dia, Luciano Barroso. E quem fala é Miguel, de boa ficha, horário, Luciano Barroso.
0: Fala, Miguel.
2: Luciano Barroso, estamos aqui junto com o nosso Vamos Azul. Ligar na nossa nacional, nosso Brasil Rural, pela Rádio Universidade.

0: Samba Russo, um grande abraço para todo você do estilo da Rádio Nacional. Meu Samba
1: Russo,
0: aqui é Padre Miguel, de Boa Vista, horário, Samba Russo. Tamo junto, até a próxima, tchauzão, Samba Russo, Miguel.
1: Grande Miguel. Gente, por unanimidade, o STF, que é o Supremo Tribunal Federal, ampliou a proteção da Lei Maria da Penha para mulheres vítimas de violência de gênero. Agora a lei poderá ser aplicada mesmo quando não existe relação doméstica familiar ou afetiva com o agressor. O caso que levou a discussão ao Supremo ocorreu na cidade de Formiga, em Minas Gerais. Uma mulher contou à polícia que era ameaçada há meses por um vizinho. Ele dizia, vou me casar contigo, né? Vou te levar para minha casa e posso até te matar. Ué, eu, hein? Maluco. A Justiça Mineira negou as medidas protetivas da Lei Maria da Penha porque não havia relação doméstica, né, familiar ou afetiva entre os dois. Era um vizinho que estava dizendo, quero você. O Ministério Público recorreu. O Supremo decidiu que a falta de vínculo entre o agressor e a vítima não pode deixar uma mulher sem proteção. O que passa a ser determinante é a violência que foi praticada contra a vítima, tá? Contra, no caso, a mulher. Ou seja, foi motivada por uma questão de gênero, independentemente de ter acontecido dentro ou fora de casa. O vizinho estava lá e começou a ameaçar. Agora você imagina o cara, meu querido, você não entende nada. Tá querendo casar com a mulher, tá agora, aí fala, você não vê, eu mato você. Ué, que é isso? Onde é que você viu isso, meu querido? Faz isso não. Ô, fofinho, agora você vai aprender, né? Medida protetiva e daí já pra mais alguma coisa. São 5h21, horário de Brasília. Ô, rapaz, o Hélio respondeu aqui, ó. Aqui o preço tá R$35 o quilo do queijo. 35 pila o quilo do queijo. Tá bom. Nota, um preço bom. A dúzia do ovo caipira tá R$15 ainda. Estamos no interior, não tem comércio. Só não sai desse ramo, porque o que faço aqui não é fácil. Obrigado, vamos que vamos. Ué, você é um guerreiro. Gente, quando você vai a uma feira, eu, por exemplo, eu pechincho pra caramba. Eu gosto de pedir desconto, dá um desconto aqui e tal. Mas quando você vai numa feira de agricultura familiar, como eu fui no final de semana passada, não dá pra você pechinchar 15 conto a dúzia de ovo caipira. Aí você vai dizer, mas na cidade tá... Então compra na cidade, ué. Então vai lá e compra, em vez de ficar, né, torrando a paciência de quem tá lá. Vai pegar um queijo? Nossa, esse queijo aqui, quanto é que tá esse queijo? O cara tá 30, 40, sei lá, o preço do queijo. Porque aqui é 35 quilos. Se passar de um quilo é um pouco mais caro, né? Então vamos lá. Aí o cara, vai fazer o queijo então, pra você ver a dificuldade que é. Não é nem fazer o queijo, vai cuidar do gado. É, levanta de manhã para tirar leite, para fazer as coisas. Ô Hélio, um abraço para você, meu amigo da agricultura familiar. Bom dia, Mocorongo. Vitor Castro também já acordou. Bom dia, Vitor. Tá tudo bem contigo? Aê, meu querido.
2: Bom dia, Luciano.
1: Ô, dona Marilu.
2: Bom dia a todos os ouvintes. Luciano, você encontrou a música que eu pedi?
1: Qual delas, Marilu?
2: Pinguço de Rua, Trio Parada Dura. Você a encontrou?
1: Não, eu falei com o Miranda, ele não achou ainda não. Não tá aqui não. Tá aí, Zé? Zé, vê se tem Pinguço de Rua aí. Tá não. Tá não. Zé, não? Tá não, dona.
3: E Luciano aqui, Cláudio em Santa Cruz. Luciano, eu gostaria de ouvir música com Roberto Carlos, uma bem boa. Pra oferecer pra minha duas filhas, pra meu esposo. Oferecer para o Gaguinho, para o Clemildo, essa turminha de amanhecer, Lucília. E tchau, bom dia, lindão.
1: Bom dia, bom dia. Obrigado pelo carinho da sintonia. Fala aí, Apolinário. Diz aí, meu querido.
4: Bom dia, Luciano Barroso. Bom dia, programa Brasil Rural. Bom dia a todos os ouvintes. Bom dia, Luciano.
1: Bom dia.
4: Ô, Luciano, toca para nós amanhã aí com o Valderinho Misael.
1: Qual?
4: O carro e a faculdade. Toca esse modão pra nós aí. Eu felicito pra todos os ouvintes do programa Brasil Rural.
1: Tá certo, meu querido Apolinário. Muito obrigado, tá? Amanhã tem. Deixa comigo. Ô, Nero!
5: Bom dia, meu amigo Luciano. Bom dia pra todo mundo aí que tá sintonizado na Nacional AM. Aquele abraço do Nero Cortez, compositor, direto de Jaraguá do Sul. Valeu.
1: Ô, Jaraguá, nós estamos em AM, FM, ondas curtas na internet, no aplicativo radios.tbc. Baixa aí o aplicativo, tá? Vai baixando aí, que fica mais fácil pra gente.

0: Ô, o Edson Charles mandou recado aqui. Ô, Edson, tá tudo bem contigo, meu querido? Uma ótima manhã pra você. Seja bem-vindo.
1: Bom dia.
0: Bom dia.
1: Nossa, aqui em Brasília tá um calor, cara. Te falar, não consegui dormir essa noite. De madrugada eu tô aqui ouvindo a Rádio Nacional. Rapaz, chega dezembro, mas não chega setembro, viu?
0: É meu,
1: o mês demorado, hein, Luciano?
0: Você acha?
1: Abração aqui do Edson Charles, Brasília DF.
0: Meu amigo, tá... Não, o mês tá indo tranquilo, tá não, Zé? Tá rápido? Eu acho que tá rápido também. Ó, uma pesquisa liderada pela Embrapa Recursos Genéticos e Biotecnologia identificou 27 novos registros de abelhas associadas à cultura de soja no Brasil. Elas estão entre as 40 espécies encontradas em lavouras de Rio Verde e Montevidil, no sudoeste de Goiás, e ainda não haviam sido citadas pela literatura científica nesse cultivo. O estudo também indica que a presença de abelha silvestre nas lavouras pode aumentar em média 7% o peso dos grãos de soja. Ah, que coisa maravilhosa! Os dados apontam que a conservação da vegetação nativa no entorno das lavouras, associada às práticas de manejo menos agressivas aos polinizadores, pode favorecer a biodiversidade e contribuir para a produtividade de soja. Ou seja, tem abelha aí onde você tá, meu querido? Não mata, não. Por amor a Jesus, dá um tempinho, tá?
1: Bom dia, Luciano Barroso. Bom dia, Brasil Rural.
0: Bom dia.
1: Bom dia, Vacalume, Vagalumim. É queimado, lapiseira, gaguinho, ambrolino, carotinho, Gilbolinho, Gil Barbosa, que Deus abençoe a cada um de vocês.
0: Tá certo,
1: aí.
0: Legal.
1: Bom dia, Luciano Barroso, aqui é o Negão da Mineração do Oeste.
0: Eu trouxe aqui a informação da medida protetiva, né, do Supremo Tribunal Federal. No dia 26, aqui tem um convite a você, principalmente você aqui de Brasília, tá? No dia 26 de agosto, o TCU promove o painel Vidas Interrompidas, a Jornada da Mulher em Busca de Proteção do Estado. É um encontro para ouvir diferentes perspectivas e refletir sobre o painel ou o papel das instituições e da sociedade na prevenção ao feminicídio e na proteção das mulheres, tá bom? Várias autoridades estarão participando, tá? Vai ser no dia 26 de agosto, às 10 horas da manhã, no auditório Ministro Pereira Lira, edifício sede do TCU. Vai lá, dá uma olhadinha, tá bom? Ô, Dona Marilu, fala.
2: Luciana, aqui eu vendo a dúzia de ovo a 15 e o frango caipira limpo já a 70.
0: 70? É, Dona Marilu, pode reservar aí, que o dia que eu for aí eu quero tanto o ovo caipira quanto o frango. Nossa senhora, franguinho caipira é bom demais da conta. São 5h27... Eu quero deixar aqui um abraço ao grande professor André. Ô, professor, hoje chegou aí, tá aí na Porto FM, professor? Tá tudo bem? Daqui a pouquinho ele assume às 5h30, ele comanda o programa às 5h30. Ô, Zé, ontem a peleja foi boa, não foi? Mas foi um massacre da Serra Elétrica. Foi 30-11. A Neri pediu lembrança, 30 votos. Denilson pediu piquitita e sapecou 11. Vamos ouvir? Eu

0: Barroso, aqui é o professor André Luiz, aqui em Porto Franco, Maranhão. Já estamos aqui na Rádio Porto FM 106,3. Já já a gente entra no ar. Luciano Barroso, ontem, aqui em Porto Franco, foi registrado 39 graus. Ontem à tarde, 39 graus.
1: Caramba! Ô André,
2: professor,
1: meu querido.
2: Professor, vou botar no ar depois da música.
1: Isso. Mandei um recado pra ele. Professor, agora é contigo aí, Porto Franco, a Porto FM. Obrigado, até amanhã, tá? 5 da manhã. São 5h31, Brasil.
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1: São 5 horas e 33 minutos, horário de Brasília. Alô, pessoal, bom dia. Uma ótima manhã para você. 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A nossa FM de São Rafael, Rio Grande do Norte. Universitária de Boa Vista, Roraima. Serra Dourada, Novo Brasil, Goiás. Rádio Placar de Ortigueira, no Paraná. Rádio Cidade FM de Bom Jardim, Alô Duca Pedra. Rádio Alto FM de Lago da Pedra, no Maranhão. A BR FM em São Francisco, Minas Gerais. Comunitária Alternativa FM de Terra Alta, no Pará. Nossa FM, Barra do Chapéu, São Paulo. Mais FM em Maceió, Alagoas. Bom dia, pessoal. Bom dia, gente bonita. Estamos juntos, Ednilton. Bom dia, Ednilton. Ô, rapaz. Ô, Carminha. Chegou a hora de dançar, vamos lá. Isso, segura, Carminha. Vem comigo, Carminha.

0: Tererê. Gostou do forrozinho aí? Anastácia, Moreno dos Meus Sonhos. Ah, gente, pô, que beleza. Segura aí, Zé. Novo aqui, meu Brasil.
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0: E esse forrozinho que eu trouxe agora, eu vou fazer um convite a você. Eu fui convidado, amanhã eu estarei no SESI aqui em Brasília, na QNF 24, em Taguatinga. SESI Taguatinga. Muita gente conhece, sabe onde fica. Mostra do concurso Quadrilhas. Se lembra do concurso de quadrilhas? Tinha lá há muito tempo, eu tive o prazer de apresentar. Eu fui convidado para fazer a apresentação amanhã, a partir das 17 horas, 5 da tarde. Vai lá no SESI QNF 24, concurso de quadrilhas. Vai ter a banda Rastapé, vai ter muita coisa boa lá amanhã, né, no dia 22, a partir das 17 horas, mostra concurso de quadrilhas do SESI aqui no Distrito Federal. Vai lá, eu garanto a você que você vai ter assim um momento super especial. O SESI, além do trabalho que ele realiza, o trabalho espetacular do SESI na formação, né, de pessoas incríveis, de crianças maravilhosas, ele também tem essa parte cultural que é muito efervescente, não é, Felipe? E o SESI, neste sábado amanhã, faça esse convite, estaremos juntos nesse concurso de quadrilha, uma amostra, tá, do concurso de quadrilha. São 5 horas e 39 minutos, uma boa manhã. O Edson Charo está perguntando, vai ter catira? Eu acho que não. Eu não sei, Edson. Vai lá amanhã, vai lá, a gente se encontra lá. Aí, eita. Aê, beleza. Ó, um abraço pra você aqui em Brasília, onde quer que você esteja. Ô, Antenor, você tá bem, Antenor? Fala aí, meu querido.
1: Bom dia, mas bom dia mesmo, Luciano Barroso.
0: Bom dia.
1: Tá bom, senhor? Antenor. Quero pedir a música Taíde Alessandro, Laço Aberto. Esse pra todo mundo aí, né? João Lemos.

0: Teve aqui um outro em casa, João Lemos.
1: Ah, João Lemos.
0: Sou bom, abração, João Lemos.
1: Ah.
0: Valéria, um abraço, Valéria. Vamos,
1: Valeria.
0: Valéria, acorda.
1: Bora, Valéria.
0: Dona Marilu, seu Nico, Juan, Amanda e todo mundo do grupo.
1: Certo.
0: Abração para todo mundo. E vamos, hoje é sexta-feira, vamos
1: Vambora.
0: preparar que sábado tá aí pertinho.
1: É verdade.
2: Bom dia, Luciano.
1: Bom
2: Não
1: dia,
2: me
1: Milton.
2: gloriei, mas eu tenho certeza que toda música que toca aí, como essa daí do Sérgio Reis, é modão de qualidade. Um abraço a todos da Nacional, ok? Um abraço de seu ouvinte, Emilson Bezerra de Recife.
1: Valeu,
2: Belo
1: obrigado.
2: Nacional.
1: Obrigado, meu querido. Luciano, boa manhã de sexta-feira, bom final de semana aos amigos do grupo. Tô por cá, no pé do eito. Quem é que fala assim, Zé? No pé do eito. É o Adeilton, ele mesmo, Fazenda Limeira. Bom dia, Gessinho Topógrafo, Zé Flamengo, Pedro Ribeiro, Hélio no Crixazinho, Alemão, cantora Edna Maria, Wesley, Rosângela Vieira, aqui em Brasília. Para amanhã, eu quero ouvir Sertão do Meu Sertão com Edna Maria. Tá anotado, meu querido. Deixa comigo. 5h41, o feijão carioca. Sabe esse feijãozinho que a gente come aqui no dia a dia, o feijãozinho carioca? Ele é o mais consumido do Brasil. E está prestes a chegar à mesa dos consumidores de uma forma inédita, diferente. E aí você quer saber como? Como ingrediente de alimentos industrializados. Isso será possível graças a uma proteína concentrada desenvolvida a partir da bandinha. Os grãos quebrados. Sabe esse grãozinho quebrado que ninguém valoriza? Ah, tá quebrado demais, né? Aí fica aquele processo todo, acaba deixando o grãozinho quebrado para lá. Pois é. O grão de feijão, ele é moído e transformado em farinha integral. E aí, por separação mecânica, é dividido em duas frações. Uma rica em amido e a outra em proteína, proteica. A fração proteica obtida atingiu uma concentração de 40% a 50% de proteína. Caramba, bicho! Mas o grande trunfo revelado pelas análises laboratoriais foi a quantidade nutricional do insumo. E aí, ao comparar o perfil de aminoácidos da proteína do feijão com o padrão de referência estabelecido pela Organização das Nações Unidas para Alimentação e Agricultura, que é a FAO, constataram que o ingrediente supera as metas, apresentando todos os aminoácidos essenciais ao organismo humano. Caramba, ele é autossuficiente nutricionalmente falando. Aí o que que é bom? Por isso é que é bom você comer feijão. Tem gente que dá feijão, não. Feijão. E agora tem mais essa novidade. Agora, quando é que isso estará à disposição, hein? O que que você acha? Vai demorar um pouquinho ainda. Eu vou comprar, assim que tiver no mercado, eu quero. Amor não é viver feliz para sempre. Isso é um conto de fadas. Amor é saber encarar a vida juntos. Dizem que quem se dá mal no amor dá sorte com dinheiro. Aí vem a pergunta: cadê o meu dinheiro? Ô, Germino, eu também quero essa. Cadê o meu dinheiro? Tá? Quando a gente tá em carne viva, até o carinho dói. Também concordo com você, Germino. É meu, você dá sorte. Ô, Vitor, você deu sorte no amor e no dinheiro? Você tá bem, de bolso, Vitor? Como é que tá?
3: Bom dia, Brasil Rural.
1: Bom
3: Bom dia,
1: dia, tô
3: Luciano
1: de
3: Barroso,
1: novo.
3: Antônio Nunes. Abraço aí a você. Bom final de semana, né? Abraço aí pro Rosemar, o Etevaldo, a Mercedes, a Zezé, a Helen Couto, né? A Jana Moura. Tá o Maradona lá no Santo Antônio ligadinho, o Rubens, rapaz, o Ailton de Uruaçu, o Fabrício, enfim, a todos que estiverem na sintonia do Brasil Rural, a Milena, Caroline também com a mamãe dela. Grande abraço,
1: Um
3: Luciano.
1: abraço, meu querido. Muito obrigado aí pela participação no nosso Brasil Rural. Fala, Roberto!
4: Meu amigo Luciano Barroso, gostaria de jogar música de Luciano, das antigas mesmo, para oferecer a todos os amigos do grupo do Amanhecer. Abração, Roberto Rodrigues, veterano do Piauí.
1: Valeu,
4: Amém,
1: Roberto.
4: meu querido.
1: O Vitor Castro botou aqui, Luciano. Eu tô igual quirela de arroz. Tá moído, tá quebradinho. Bom dia, pessoal bonito. Bom dia, turma aqui. Ô, Vitor, tamo junto nessa aí. Ó, Serra Verde FM, Viçosa no Ceará, Rádio Liberal de Morada Nova, Universitária de Teresina no Piauí, Três Rios FM, Uruçuí no Piauí, Rádio Antares, Teresina, Piauí, Web Aventura Regional Belém, Piauí, Rádio Lourenço de Calçuene, Web Brega Music em Belém do Pará, Rádio Mix de Castanhal, Novo Tempo Uruçuí no Piauí, Web Beira Rio, Queimada Nova, Oliveira dos Brejinhos, Bahia. Bom dia, bom dia. Maria Aparecida falou, ó, estamos em Jussara, sentido Itacaiu, no Rio Araguaia. Vamos? Eu vou. Você já me convidou? E eu vou. Eu tô dizendo que eu vou. E vou mesmo. Ah, não, Zé, que isso? Solidão, Leandro e Leonardo? Nossa Senhora, essa música é linda. Ô, Maria Aparecida, vai pra você. Itacaiu. Gente, eu preciso arrumar um jeito aqui, passar um final de semana lá. Eu quero ver quantos quilômetros daqui de Brasília até lá. Nossa, tem tanto lugar que eu quero conhecer, quero ir. Às vezes não dá, é tanta coisa. Mas vai dar, vai dar. Ô, Denilson, bom dia! Bom dia.

0: Maria Aparecida falou assim, Jacaré, que é mais ou menos 580 quilômetros. Eu coloquei aqui na pesquisa, Maria, deu 530 quilômetros de Brasília até Itacaiu. Ah, eu vou aí. Mas tem que ir aí, tem que dar passar, de jeito passar um final de semana aí. Ô, Lambê de Salé, o que foi,
1: bom
0: Luiz?
1: Bom dia, Luciano Barroso, bom dia, ouvido da Rádio Nacional. Já estamos por aqui, Luciano Barroso. Olha, eu já acordei cedo, né? Hoje eu tô aqui na escuta, tô sendo aqui com o Dinho, saudoso Luiz Alberto, aqui na Zureia do Rádio.
0: Isso.
1: Tô na escuta do programa Brasil Rural com Luciano Barroso. Alusão, nossa amiga de gato, meu morreu, Alemão, Carlinhos, essa turma toda que tá ligada, tá ouvindo aí. A Rádio Nacional. Todos tenham um bom dia, uma ótima sexta-feira. Luciano Barroso.
0: Fala, meu querido.
1: Da música. Queria pedir a música, eu até esqueci, eu acho que é Paulo, não sei o que é isso. Ou do Mucambo. Vamos ver se passa.
0: Vamos ver.
1: Vou ficar aqui ligado no pé do vidro, Rádio Amanhã. Cedinho.
0: Oh, meu.

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0: Todos os dias temos que agradecer você da agricultura familiar. Você, meu amigo caminhoneiro, transportando tudo aquilo que está em nossa mesa. Gente, cada um com seu trabalho vai reunindo tudo. E aí nós estamos aqui em busca dessa felicidade. Estamos juntos.
2: Bom dia, Luciano.
0: Bom dia, Francisco.
2: Aqui é o Francisco, chamado Chicão.
0: Fala, Chicão.
2: Alto Paraíso, Rondônia.
0: Isso.
2: Eu estava escutando você falar os preços das coisas. Aqui está mais barato ainda.
0: É?
2: Aqui na feira, na feira do agricultor, o queijo está R$25 o quilo.
0: Ó. Oh.
2: Dúzia de ovos caipira. Caipira mesmo está 12.
0: Ó. Oh.
2: Então, é bem que nem você falou. É, pichinchar com agricultor, aí é a mesma coisa que pedir para matar ele, não é?
0: É, é verdade.
2: Coitado, você mata um trabalhando. Eu conheço gente idoso que levanta madrugada aqui e vai tirar leite para fazer queijo para vender na feira.
0: Pois é.
2: Eu também não pichincho, não. Eu chego lá, escolho o que eu quero, compro, acabou.
0: Ué,
2: um abraço.
0: Um abraço, meu querido. Mas é isso, Francisco, essa conversa ela vai longe, sabe por quê? Você imagina, eu sempre faço o seguinte: qual é o trabalho que deu? Eu pechincho em coisa industrializada, em algumas coisas. Lógico, você chega em determinado lugar, eu não vou citar o nome de um amigo. Mas teve uma figura aqui, Luciano, vamos ali comigo? Aí fomos num lugar chique pra caramba. Ele deu mais de 1.000 contos numa calça. Eu, capaz, moço, não, faço não, compro não. Eu compro aquela marca francesa, né, Zé? Le Monton. Conhece Le Monton? É no monte. Eu não vou falar o coisa, mas tem um agora que vende. É, como é que é o nome? É, por internet, você compra. Eu nunca tinha comprado. Aí eu falei, vou comprar. Comprei e chegou. Sabe quanto eu paguei em cada calça? R$47. Eu comprei duas calças lá. Eu falei, vamos ver se chega. Chegou, experimentei, uma beleza. Gente, dá mais de 1.000 contos numa calça. Não cabe na minha orelha. Tem um shopping aqui em Brasília que eu vi lá uma sandália dessas, essa famosa aí, tá? Aquela que a mãe da gente jogava na orelha da gente quando ela era barata. A sandália custando quase 500 conto, porque tinha uns desenhinhos de gocinho. Não, gente, vamos parar com isso. Aí na hora de pagar um queijo de 30 conto, 35, 40 conto, né, peraí, levanta cedo, porque o negócio não é só tirar o leite. Cuida da vaca, vai lá, dá ração pra ela, você tem que ter uma campineira boa. Você tem que dar lá os ingredientes que ela precisa, os nutrientes, melhor dizendo, que ela precisa. Cuida, se der bicheira, você tem que ir lá cuidar, tratar. Aí tem que soltar de manhã. Uma tirada é na faixa de 3, 4 horas da manhã, 5 horas da manhã. Aí a segunda tirada é à tarde, se você tirar duas vezes, ao contrário, se tiver bezerro, você deixa o bezerro mamar. Para depois você fazer o queijo. Para depois não aguentar a gente ainda falando, ah, não.
3: Oi, bom dia, Luciano Barroso, bom dia aos ouvintes, bom dia a toda a equipe do Brasil Rural, aqui é o Naélio Alves.
0: Fala, Naélio.
3: Estou aqui na escuta na cidade de Santa Cruz, Pernambuco, através da nossa querida Rádio Cultura FM. Eu quero aqui, Luciano, mandar aqui um bom dia para o amigo Clemilton, um bom dia também para o Reginaldo na Fazenda Gentil. Bom dia também para Dona Jesuíta, bom dia para Giovanni Dias. E manda aqui o meu bom dia também para o amigo Cláudio do Mercadinho Santa Cruz. E bom dia para todos os ouvintes que estão na sintonia do Brasil Rural aqui em Santa Cruz e em todo o Brasil. Bom dia.
0: Bom dia, obrigado, Daélio. Cara, ele tem uma voz, vai. Rapaz, ó, vai tirar leite no frio pra você ver, o dedo fica tudo duro. É

0: Mas tem, o Vitor Cássio, tem ordenha mecânica, mas mesmo assim, ordenha é pra quem tem bolso, né? Geralmente é na munheca mesmo, é no vap. Josenildo, obrigado, Josenildo, uma ótima manhã pra você, tá? Seja sempre bem-vindo aqui ao Brasil Rural. Adalto, todos os amigos do grupo, na audiência e esperança na Paraíba, poeta Adalto Marques, obrigado, poeta, muito obrigado pelo carinho da sintonia, estamos juntos. Ô Edson, diz aqui, uma vez eu fui na casa da minha tia, Imperatriz, ela dizia que era tanto calor que não se tomava banho, se esfregava com água. Rapaz, ainda é mole não.
1: Bom dia, Luciano Barroso. Como está? Tudo bem?
0: Graças a Deus.
1: Ô, Luciano Barroso. Eu queria dar um bom dia aí para Apolinário, na Fazenda Vazotão. Um bom dia para o Joaquim aí no Engenho 2.
0: Certo.
1: Um bom dia para você também. Bom dia para a Carminha. Ô, Luciano.
0: Fala aí, querido.
1: Eu queria que você rodasse uma música aí pra mim com o Iridiride, o cachorro amigo.
0: Ah, bom, não deixa ele morder, não.
1: Oferecido Apolinário. Ô, Apolinário, bom dia.
0: Bom dia, Apolinário. 5h56, chegou a hora do trio Parada Dura. Aô, menino, quem pediu vai agora curtir comigo, ouvir bem alto. Aumente o volume do rádio, deixa o sorriso tomar conta. Alô, trio Parada Dura.

0: musicaço, menino.
1: Bom dia, galera por atacado.
0: Aí, divino.
2: Bom dia, Luciano. Eu vi você falando do rapaz, do lugar calor que ele morava lá, eu não duvido muito. Não vou dizer que é onde minha irmã mora, meu cunhado mora, seja tão quente assim. Mas meu cunhado perdeu 70 quilos de pipoca, lavoura de pipoca. Quando tava quase...
0: Ah, não, meu querido, olha. Hoje, rapaz, imagina um lugar tão quente que estourou 70 quilos de pipoca. Você tá maluco? Isso aí é quente demais. Ô, gente, vambora. Ô, cadê aquele pessoal bonito? Ei, bom dia. Ô, Dagmar. Dagmar nem mandou um oi aqui pra mim. Eu fiquei triste agora. Ô, Marcel, você não manda. O Naélio manda, mas você não manda, né, Marcel? Você, vou dizer um negócio, você é chefe grande. Marcel, bom dia pra você, meu querido. Rádio Cultura, Santa Cruz da Venerada. Ô, Manuel Souza.

0: beleza? O ranchinho já tá pronto, hein, Manel? Vai lá com o ranchinho. Rádio Iraquara FM na Bahia. Um abraço aí no seu Madruga, viu, viu, ô Manuel? Obrigado, gente. Até amanhã. São 6 horas em Brasília.
1: Bom dia. Bom dia.
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0: Tem uma música que faz uma analogia sobre a questão da convivência do casal. Muitas vezes você não valoriza a pessoa que está ao seu lado. Às vezes a mulher não valoriza aquele homem guerreiro, trabalhador, que levanta cedo, que corre, que é o provedor, que é aquele que é o guardião de toda a segurança. Ah, ele é mais antes. Ah, e quando perde, vai dizer, nossa, eu perdi demais. Porque tem muitos aí que não tem essa formação. É, vai levando a vida na flauta. Se lembra? É, a formiga e a cigarra é por aí. E muitos homens também não dão valor àquela mulher tão necessária, tão importante na vida de cada ser humano, de cada homem, realmente homem, formado e forjado no aço da fé e da esperança. E aí a mulher um dia perde a paciência e fala, não aguento mais. Não trata com carinho, não tem uma palavra doce, não tem um respeito, não tem um convite, não tem uma brincadeira, um sorriso, não tem nada. A casa noturna se mantém à noite em clima de festa. De longe se ouve vários instrumentos de cordas e metais. Boêmios bebendo, cantando e dançando ao som da orquestra. Um som estridente que lhe deu o nome de som de cristal. A casa noturna, boate falada, lugar de má fama. Com as portas abertas durante a noite, entra quem quiser. Porém, nessa noite, sem que eu esperasse, entrou uma dama. Fiquei abismado, porque se tratava da minha mulher. Ela se cansou de dormir sozinha esperando por mim. E nessa noite resolveu dar fim à sua longa e maldita espera. Ela não quis mais levar a vida de mulher honrada. Se na verdade não adiantou nada ser mulher direita, conforme ela era. Ela decidiu abandonar o papel de esposa para viver entre as mariposas que fazem ponto naquele local. 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

0: 6:08, meu Brasil. Rapaz, você acordar com essa música, hein? O Som de Cristal, Joaquim Manuel. Eu não me lembro quem pediu. Eu tô em volta, tô.
1: Bom dia, Luciano.
0: Bom dia.
1: Bom dia a você e a todos. Luciano, rapaz, você conhece aqui a cidade de Vargem Grande, Maranhão?
0: Não, não.
1: Grande festejo aqui, rapaz. Vai começar amanhã, né?
0: É.
1: Amanhã começa o festejo de Vargem Grande. Vai até o dia 31 de agosto.
0: Beleza.
1: Muito grande o festejo aqui, viu? Quem conhece aí a cidade de Vargem Grande, comenta aí com a gente, tá?
0: Tá.
1: Pois é, meu irmão. Um abraço aqui para o pessoal de Presidente Vargas, que fica aqui próximo, né? Cidade aqui do Maranhão. Mina Rodrigues. Tapecuru, Mirim. Miranda do Norte, Matões do Maranhão, cidade próxima aqui, viu? Pois é, sou Arlindo Souza aqui de Chapadinha, viu?
0: Valeu,
1: um
0: Arlindo.
1: Bom dia para você, uma boa sexta para todos nós.
0: Te agradeço. Gente, faça como Arlindo, tá acontecendo alguma coisa boa na sua cidade? Manda para cá, ó, tem festa aqui, tem ali, tem ali. Tem uma cidade aqui perto do Goiás, eu já fui lá, Jesúpolis. Lá tem uma festa do milho que quando eu vou saber a data, porque eu quero voltar lá. É aqui pertinho, aqui de Brasília. Jesúpolis. Fica uns 200, 300 quilômetros daqui. Ali depois, você vai passa aqui em Pirinópolis, chega lá em Jesúpolis. Rapaz, você precisa ver que espetáculo é. E aí, conta aí, o que é que a sua cidade tem?
2: Bom dia, Lulu.
0: Bom dia. Ofereço
2: o programa pro Diego Maradona, viu?
0: É mesmo?
2: Tá lá na Espanha. Um abraço pra ele. O grupo Amigo do Amanhecer, aos teus ouvintes, Brasil Rural.
0: Certo.
2: Saúde, paz, alegria. E bota um João Gomes, tá bom?
0: João
2: Gomes. Um abraço. Postes indestrutíveis. Viu, Jader? Um abraço pra Jader, Tonho, esse povo todinho que
0: Miranda.
2: Tá aí contigo, tua equipe. José Lins, um abraço pra Fatinha. Sempre eu dou bom dia pra ela.

0: Miranda.
1: Um abraço, gente, nos quatro pontos cardeais. Dá um alô aí pro povo de Boa Vista. Cadê o berranteiro? Bora! Bota o berrante aí.
0: Bora, menino.
1: Festa, festa do peão, né? Tá tendo lá em Caldas.
0: É?
1: Pois é isso, Lulu. Deus te guarde, proteja a saúde. Tamo aqui. Boa Vista, Roraima, na tua escuta.
0: O pessoal de Caldas Novas, tá sendo festa do peão aí, é? Hein? E aí, a turma? Alguém sabe? A Cananda, Cananda e eu mandamos beijos a você e a toda a equipe da rádio. Ah, quem é? Ellen. Oi, Ellen, beijinhos. Eu te amo, Ellen. Você é maravilhosa. Obrigado. Ô, Gabriel Neto, tá tudo bem? Meu amigo Luciano Barroso, Brasil Rural, Rádio Paixão Nacional. Bom dia. Estou bem, bem. Gratidão. Um alô pro meu amigo Arimateia, TV alô! Brasil. Sextou, Luciano. É o Gabriel Neto. Valeu, Gabriel. Muito obrigado. Ô, oh, bom dia, Luciano. Sou Raimundo Lopes, aqui na Chácara Tapajinha, no Quilombo do Bailique, em Oeiras, no Pará, estado do Pará. Rapaz, ele mandou foto aqui de abacaxi. Raimundão, tá lá no Quilombo. Um abraço a todos os amigos quilombolas, amigos e amigas quilombolas. Rapaz, que lapa de abacaxi. Que maravilha, Celide.
2: Bom dia, homem maravilhoso. Oi, bom dia,
0: mulher,
2: bom dia.
0: Mulher maravilhosa.
2: Meu amigo Luciano. Oi. A minha cabeça tá variada. Mandei áudio no Nacional da Amazônia e tô esperando você pôr no ar. Ô, senhor. Agora que eu fui observar, olhei que eu mandei no zap errado.
0: Não,
2: agora
0: tá
2: tô
0: certo.
2: Mandando novamente, tá?
0: Tá. Ó, deixa eu te falar. Domingo eu tô no plantão na Amazônia. Domingo eu tô lá, a partir das 10 horas da manhã, tá?
2: Meu marido me acordou bem cedo, Luciano. Foi bom porque eu liguei no programa e tô ouvindo. Já faz um tempinho que eu tô ouvindo. Acordou procurando um carregador.

0: De lanterna.
1: Ah, tá.
0: Ai, senhor. A próxima música aí para mim mesmo, por favor,
1: Ah,
0: Luciano.
1: tá, Celídia.
0: Por favor, viu? Qual a próxima música?
1: Tá.
0: Oferece para mim aí. E para todo mundo que está na sintonia. E aqui tá um frio que eu tô querendo levantar, mas tá frio, tá frio, tá frio. Eita, frio gostoso, gente.
1: Celídia, ainda bem.
0: Aquele abraço,
1: Um
0: Luciano. Deus
1: abraço.
0: abençoe nossa sexta.
1: O marido dela acordou procurando o carregador. Eu levei até um susto. Imagina se ele estiver procurando outra coisa. Hein? Ô Zé, o amor dele chegou. Ele diz: meu amor chegou, manda aquele alô. E. Aí, é o amor do Vitor Castro. Boa sexta-feira, abençoada a todos. Tá bom? Quem mandou, Jana? Oi, Jana. Uma ótima sexta-feira para você também, tá bom? Seja feliz. A Ellen mandando beijinhos. Ô, meu presidente Luiz Brito, da Associação Mista Cooperar. Como é que foi lá, Luiz?
2: Bom dia, meu amigo
1: Bom
2: Luciano
1: dia.
2: Barroso, como é que tá? Tudo bem?
1: Tudo bem.
2: Manda um alô aqui pra casa, os meninos, dona Júlia, lá na Taquara, pra mãe, Tom, Judinha, Giliade, seu Deltinho, o Gaúcho, Tia Nazaré, Pelé o
1: Certo.
2: Pescador, Roxinho, manda um alô também pra Dedé lá em Flores de Goiás, São Selmo na Fazenda Larga, os produtores do Bela Vista, em Planaltina de Goiás, os produtores lá do Polo Cinema. Valeu, seu Geraldo. Cadê o seu Geraldo? Aparece, seu Geraldo. Mandou uma música aí pro seu Geraldo aí, tá bom?
1: Tá bom.
2: Todos os produtores aqui da Associação Mista Cooperativa Cooperar. Um abraço. Tudo de bom.
1: Valeu, meu querido. Obrigado,
3: Bom dia,
1: obrigado.
3: Luciano Barroso. Bom dia, Percival Portal Calalão. Sexta-feira, filho. Ah, sextou, vamos pra cima. Arrocha, bola, arrocha, para no gato sem massagem. Beleza? Vamos começar, peraí. Vamos trabalhar, tem jeito. Não tem o que fazer, meu amigo. Tem que trabalhar. Assim o bonito, mas assim o pobre. Bom trabalho aí. Capricha pra nós, capricha musicona aí, ó. João Mineiro Marciano, pra nós, pode ser?
1: Pode ser.
3: É, Aline, Aline, Aline.
1: Aline.
3: Manda aí pra quem tiver ligado e ouvindo e gostar da música.
1: Alô, menino, deixa comigo. Bom dia, meu irmão. Bom dia, família nacional. Wellington Brasil. Bom dia, paz. Ô, bom dia, Luciana. Aqui é Júnior Centenário Tocantins. Oi, Júnior, tá tudo bem contigo, meu querido? Desejando um bom dia para todos, mandando um abraço pro meu pai, também pra mãe, né, na Fazenda Chapada, Alto Município de Lizarda. Nome do meu pai, o nome do pai dele é Raimundo, Raimundo Nonato. A mãe é Dona Maria Santana. Oi, Dona Maria Santana. E pediu Zezé de Camargo e Luciano. Me leva para casa. Meu querido, tá anotado aqui tudo direitinho, tá bom? Agradeço muito a você pela sua participação. Acho que é a primeira vez que ele participa, não é, Zé? O Júnior, Centenário Tocantins. Acho que é a primeira vez, né?
4: Bom dia, bom dia, bom dia, bom dia!
1: Bom dia, bom
4: dia,
1: bom dia,
4: bom
1: dia!
4: Bom dia, Luciano Barroso, bom dia, José Lins, bom dia, Antônio. Bom dia aos demais da bancada que compõem a programação da rádio do programa Brasil Rural. Bom dia, Lulu. Sextou, nada mudou. Sextou, para uns, para outros não, como diz Pipoca. Galvani do Brasil, Foz Nox, Luiz Eduardo Magalhães é o palco. Manda um alô aí, José Lins, para todos os ouvintes assim
1: alô!
4: Do programa Brasil Rural. Em especial para meu considerado Antônio Carlos, na Fazenda Campo Alegre, município do Paraná, no Tocantins. Negão da Mineração Oeste, Tripinha do Remanso, Maniquim de Oeiras, Paraibinha de Fortaleza, Zóio de Vila da Transblange, Alemão dos Três Corações. E para todo o grupo do Amigo do Amanhecer, Luiz, Pedro Ribeiro, Vilma Branquinha, Edgar. Comeu, marreu, risca no rabista, meu considerado Diego Maradona, enfim, pra todo. Cuida pra cuidar, Lulu, sextou, a rocha não é forte. E agora do povo, José Lins, que mais nasceu foi. Foi lindo, não foi rico não, e cama quente não paga a conta. Tchau, obrigado.
1: Valeu, 6h16. Aí sim, alô Brasília, bom dia, Taguatinga, Gama, Ceilândia, Sobradinho. Alô pessoal do Pedregal, aqui.

0: Claudinho tá aqui defendendo. Rapaz, eu gosto é de acampar, sabe como é que ela... Não, senhor, aqui pra você, ó. Aqui, você não vai, mais. Nunca foi no mato. Eu já acampei, bicho, eu vou te falar um negócio. É difícil. Pra quem não tem principalmente costume, é difícil. Porque na hora do vamos ver, você tem que pegar o, né, o coisa e sair. E às vezes não tem o papelinho, você tem que arrumar uma folha. É, na hora de tomar banho, vai tomar banho onde? Ah, vá, caçar o que fazer, rapaz. Ó, oh, começou a festa de Barretos ontem, hein? Ô Zé, cadê? Ah. Não tomou remédio, não. Aqui, aqui, vê se tomou remédio. Tá vendo? Tomou não. Tô te falando, tomou o remedinho dele, não. Sabe quem é, né? Percival. São 6:19, horário de Brasília. Eu quero renovar aqui o convite que eu fiz. Eu fui convidado, amanhã estarei no SESI aqui, na QNF 24, em Taguatinga. Vai ter lá a festa lá das quadrilhas, rapaz. Olha, vai tá. Segura! Ó, oh, é uma festa realmente maravilhosa. E eu, mais uma vez, eu fui convidado e estaremos lá no concurso, mostra do concurso de quadrilhas do SESI DEF. Amanhã, a partir das 17h, já começa, tá bom? Ó, oh, Imaculada, bom dia pra você, bom dia pro Jota Ferreira no Rio Claro. Maria Conceição em Limeira, São Paulo. Tá certo. Minha querida Maria Imaculada, minha querida Imaculada, bom dia pra você. Sargento Theo, tá tudo bem, sargento? Vou trabalhar um final de semana abençoado pra todos. Vai lá, sargento, vai trabalhar. Vai, o militar, muitas vezes, igual o sargento aqui, é da Polícia Militar. Muita gente fala, vai lá trocar tiro, vai lá ficar o tempo todo naquele negócio, se vai ter ou não. Eu me lembro até hoje, conheci o sargento Odier em Sobradinho. E eu estava novinho ainda, começando no jornalismo. Eu sempre achava, né, negócio de polícia. Um dia eu fui fazer uma cobertura, fui com ele, numa área rural. Ele falou, não, pra você ver como é que funciona uma barreira, uma blitz. Cara, todo mundo pensa que é aquela tranquilidade, que o polícia só vem encher o saco, né? Aí, parou, tá? Resultado, estamos nós lá de noite, parava um carro, tranquilo, parava outro, tranquilo. Vem de lá, eu posso falar o carro, porque já até saiu de linha, vem de lá uma caravana. Ele olhou assim, já aquelas mais velhinhas. Aí olhou e falou assim, olha, vamos parar pra identificar. Quem falou que os caras pararam? Tacaram pro meio do mato afora e foi tiro pra tudo quanto é lado. Levei 3 dias limpando a cueca. Porque não é possível, meu amigo. Você acha que é fácil? Né? Foi um corre-corre. Foi um negócio de doido. Que você pensa. Aí eu aprendi, desde essa época, né, eu já aprendi, é o seguinte. Quando eu sou abordado, vai, tem uma blitz, tem qualquer coisa. Chego, desligo, mão no volante, desligo o carro. Se eu for pegar um documento, que às vezes está no porta-luva, eu espero o militar chegar. Quando ele vai me abordar, geralmente ele é educado. Geralmente. Vendo quando tem uns idiotas aí, mas geralmente é educado. Aí, nossa, falei até demais. Aí o cara vem de lá, pergunta, mandou e tal. Documento, vou dizer, está no porta-luva. Ninguém sabe o que tem no porta-luva. Se é documento, se é uma arma, se é um 38, se é uma escopeta. Então você tá ali e carro desligado, as duas mãos no volante para ele ver suas mãos. Aí fica muito mais fácil, não corre risco, tá bom?
1: Bom dia, Luciano. Natanael Crato, Ceará. Toma aqui pegado. Hoje é sexta, né? Sexto, meu irmão. Sextou. Agora é final de semana. Um abraço, meu amigo velho. Bom dia e bom final de semana.
0: Bom dia, meu querido.
2: Luciano Barroso. Bom dia, bom dia.
0: Oi, capa!
2: Bom dia, um abraço aí, é o Capa Seca por cá, viu? Bom dia, um abraço aí, dá um alô aí pra Menino Pontual, Cupim de Ferro, Arrupiado, Antônio Lordim, Pé Queimado e os demais companheiros da rodagem aí, velho do bode.
0: Certo.
2: Bom dia, um abraço, eu aqui, viu? Eu bem aqui em Brejo Santo, do Ceará.
0: Ó.
2: Bom dia, Luciano Barroso. Bota uma música aí de...
0: Quem?
2: Milionários é rico aí, a galera da estrada aí, tudo de bom. Um abraço.
0: Obrigado,
2: tudo
0: capa.
2: É o Capa Seca, viu? Capa tá. Seca por cá, meu amigo velho.
0: Valeu, Capa Seca, obrigado, Capa Seca.
3: Ei, Lulu, manda um abraço aí pra Celídia, maravilhosa. Um abraço pra Nilza também, povo lá no Rio Grande, não, é Rio de Janeiro. Um abraço aí pro Cafifa, Maninho, esse povo todinho. Tinha Claudinha, né, Deuginho? Eugênio. Eugênio Novo, um negócio assim. Um abraço pra Nega também, de Brasília. O povo de Brasília. E o Antenor gosta de cat...
0: Ué, o que que houve? Travou?
3: Tira essa dança catira. Aí. Um dia eu vou ver. Um abraço. Felicidade, gente. Boa Vista Roraima.
0: Tá certo.
3: Manda um alô, Lulu.
0: Alô, minha querida. Aê! 6h24. Bom dia pra você que está em Portugal. Alô, Colômbia, Espanha, Buenos Dias. Guiana Francesa e Bélgica, bonjour. Estados Unidos, Canadá, Inglaterra, Guiana Inglesa, good morning. Na Alemanha, moin. No Japão, kumbawa. Já tá à noite no Japão. São 6 horas e 24 minutos em Brasília. Ah, muitas vezes a pessoa fala assim, gente, às vezes você perde uma amizade, perde um amor, perde uma coisa, às vezes você perde. Mas na maioria das vezes é livramento. Aí sabe o que, que nesse momento a gente tem que fazer? Quer ir embora? Ah, você quer ir embora, né? Então tá, então vai com Deus, tá? Vai lá, vai cuidar lá, vai, João Junto. Oh, meu Brasil, bom dia aos amigos e amigas em todo o país. O planeta está ligado.

0: Nené, vai com Deus. Ô, Japão, aliás, é boa noite, meu querido Nilson.
1: Combo lá, meu amigo Luciano Barroso. Agora você acertou, hein? Ficou bonito, hein?
0: Combo lá.
1: Nilson Ota, Japão. Um abraço, meu amigo.
0: Um abraço pra você, Nilson. Combo lá pra você também.
2: Um abraço aí, o Capa Seca aí, o povo de Brejo Santo, povo de Missão Velha, tudinho aí. Região do Cariri.
0: Ô, Sandra, bonjour, Sandra. Aqui, ó, você está na minha mochila, tô indo pro trabalho. Boa, Sandra, me leva na mochila.
3: O Guará chamando, piada campeiro na escuta.
0: Como é que pode um cara motorista de caminhão? O Lobo Guará tá chamando, Zé. Ele tá chamando aí, você viu? Aí, ó, Lobo Guará chamando viado campeiro. Responde pra ele, Zé. Foi pra você, não foi não? Eu tô fora. Não, aqui é onça, aqui é onça. Não vem com essa não. Bom dia, Adileus. Gente, eu vou intervalo e eu volto já já. Bom dia, Brasil.
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0: Hoje é sexta-feira e sexta-feira você tem ele, o professor Argemiro Luiz Brum. Gente, ele é coordenador do programa de pós-graduação em desenvolvimento regional da Unijuí. Ele é doutor em economia internacional, é coordenador da Central Internacional de Análises Econômicas e de Estudos de Mercado Agropecuário. O homem é forte, está na prateleira de cima. Seja bem-vindo, professor. Bom dia.
10: Bom dia a todos, grande satisfação.
0: Professor, e aí, vamos começar com... Lucinha, hoje nós vamos pegar ele pelo pé, hoje ele não escapa não. Não, vai não, não, ele não muda não, ele é sério, ele é um homem sério. Professor, vamos começar com o quê?
10: Hoje vamos começar com arroz.
0: Arroz, muito bem. Capricha, professor.
10: Então vamos lá. Pois o arroz assiste a uma forte recuperação de preços nestas últimas semanas. A média gaúcha passou para R$ 79,00 contra R$ 62,00 um mês atrás. Lá na região catarinense de Rio do Sul, o valor veio a R$ 66,00, esses dois casos para 50 quilos,

0: 50 quilos. Então, na região do Rio do Sul, Santa Catarina, R$ 66,00 contra R$ 55,00. O saco de 60 quilos no oeste da Bahia, R$ 86,50 contra R$ 76,00 um mês atrás. E na região paulista de Guaratinguetá, o saco de 60 quilos veio a R$ 105,00 contra R$ 82,00 um mês atrás. Como você nota, então, o mercado do arroz aqui no Brasil apresenta forte reação nos preços, principalmente agora neste mês de agosto. E essa reação está impulsionada pela menor oferta interna e pela necessidade de recomposição de estoques pelas indústrias. Somente no Rio Grande do Sul, que é o maior estado produtor brasileiro, o preço para o produtor subiu cerca de 22% em poucas semanas. De fato, a curta disponibilidade de arroz em casca vem dando suporte às cotações em geral. Há uma necessidade de compra das indústrias e há também aqui no sul dificuldades de carregamento provocadas pelas chuvas intensas e constantes. De acordo com pesquisadores do CPEA, produtores permanecem retraídos diante da expectativa de valores mais elevados. Embora a diferença entre os preços ofertados pelos compradores e os pretendidos pelos vendedores tenha diminuído, a liquidez segue limitada. Então, nesse cenário, algumas indústrias elevaram as ofertas de compra nos últimos dias e, em casos pontuais, chegaram a suspender temporariamente as vendas de arroz beneficiado por não conseguirem adquirir matéria-prima suficiente para atender novos pedidos. Então, essa é a realidade atual do mercado de arroz.
1: Ok. Próximo.
0: Pois o próximo, agora, nós vamos de suíno.
1: Quebrou minhas pernas. Ave Maria. A Luciana falou, eu sabia que ele ia mudar. Tá bom. Suíno.
0: Não. Nada de mudança. Nada de mudança. Estamos numa ordem lógica aqui.
1: Tá. Vamos lá no suíno. Eu jurava que ia ser soja e ia apostar no suíno. Tá bom, suíno.
0: Vamos lá então. Suíno, quilo vivo, nas diferentes bolsas e associações do país, no geral registraram, o quilo vivo registrou baixas neste mês aí, fecha, né, neste momento. São Paulo, o quilo vivo veio a R$ 5,55 contra R$ 5,87. Rio Grande do Sul, R$ 5,02 contra R$ 5,38. Mato Grosso, R$ 5,10 contra R$ 5,60. Santa Catarina, R$ 4,73 contra R$ 5,05. No Paraná,

0: pagando menos em valores pelo produto. Para você ter uma ideia, em julho foram exportadas 131.500 toneladas, com alta de 3,7% em relação ao mesmo mês de 2025. A receita, entretanto, recuou 5,6%, passando para US$ 316.100.000 contra US$ 298.300.000. Esse comportamento está indicando pressão sobre o valor médio obtido pela tonelada exportada. Em julho deste ano, a média ficou em próxima de US$ 2.270 por tonelada, contra US$ 2.490 no mesmo mês do ano passado. Então, isso tudo estaria relacionado ao ambiente internacional de preços, pressionados especialmente ao comportamento do mercado chinês, que continua tendo influência relevante sobre a formação dos preços globais da carne suína. E essa situação de exportações, embora interessante em volume, mas com menor preço internacional, acaba implicando em pressões baixistas aqui na nossa região. A nossa região, quero dizer, no Brasil, nesse caso, né? O cenário reforça uma característica importante do mercado brasileiro em 2026. As exportações vêm funcionando como um importante canal de escoamento da nossa produção e diante de um momento de pressão, inclusive, existente sobre o próprio mercado doméstico, o interno. Mas o aumento dos embarques ainda não significa necessariamente recuperação proporcional da remuneração ao longo da cadeia produtiva suinícola brasileira. Então essa é um pouco a realidade, né? Com o resultado de julho, o Brasil se aproxima da marca de 1 milhão de toneladas exportadas em 2026, o que é interessante, né? O desempenho acumulado até agora mantém o setor em ritmo superior ao registrado no ano passado, mas o cenário internacional vem indicando que o desafio não será apenas ampliar volumes. A questão agora também é melhorar os preços internacionais recebidos.
1: Okay.
0: Por enquanto, para o suíno, é o que tínhamos.
1: Agora, a Lucinha está indo... Onde, Lucinha? Você vai para onde?
2: Eu vou para o trigo.
1: Trigo. Eu vou no boi gordo. E aí?
0: E aí os dois erraram.
1: Por quê?
0: Porque nós vamos de ovos.
1: Ah, falei. Se bem que eu ia arriscar o ovo, mas tudo bem, vamos lá. Eu arrisquei no boi gordo, porque eu estava lendo uma matéria ontem que falava sobre a recuperação da arroba do boi. Mas vamos lá, vamos. Ovos então, capricha, professor.
0: Vamos lá. Pois os ovos extras, no valor de 30 dúzias, tiveram alguma recuperação em alguns pontos aqui associados que nós analisamos aqui. No centro de Campinas, por exemplo, lá em São Paulo, o branco grande subiu, as 30 dúzias subiram para R$ 160,00 contra R$ 158,00 um mês antes. O vermelho extra subiu bem mais, R$ 190,00 contra R$ 178,00. Já na Ceasa de Belo Horizonte, em Minas Gerais, o branco grande veio a R$ 142,00 contra R$ 137,00. E o vermelho extra ficou estável em R$ 180,00.
1: Certo.
0: Na CEAGESP, em São Paulo, houve um pequeno aumento no branco grande, R$ 162,00 a 30 dúzias, contra R$ 157,00. E o vermelho extra estável em R$ 200,00. Os embarques de ovos iniciaram o segundo semestre em alta, sustentado principalmente pelo expressivo aumento das vendas externas de produtos processados entre junho e julho. No último mês, essa categoria registrou melhor desempenho para o mês de julho de toda a série histórica que nossa Secretaria de Comércio Exterior tem, que série essa que foi iniciada em 1997. De acordo com dados, então, da Secretaria, o Brasil exportou 2.680 toneladas de ovos in natura e processados em julho, volume 3,3% superior ao embarcado em junho, mas ainda 49% inferior ao de julho do ano passado. Do total exportado, cerca de 1.210 toneladas corresponderam a

0: produtos processados, um avanço expressivo aí de 122% diante do embarcado no mês anterior. Dito isso, algumas curiosidades nessa área. O Brasil produziu 62 bilhões e 300 milhões de ovos em 2025, ficando entre os maiores produtores mundiais. Isso, claro, aquilo que é recenseado, né? O consumo per capita subiu de 191 ovos em 2015 para 288 ovos em 2025. Então, o consumo por pessoa ao ano é esse aí. É um dos níveis mais altos registrados no país. Setores do Sul, Sudeste e Centro-Oeste respondem hoje por mais de 80% da produção nacional de ovos. Esse setor destinou 98,6% da produção ao mercado interno e exportou 1,4% no ano passado. Portanto, nós falamos há pouco de exportações, mas é bom destacar que as exportações representam muito pouco no total da produção de ovos brasileira. 1,4% foi o caso em 2025. A cadeia dos ovos movimentou 29,2 bilhões de reais em valor bruto de produção no ano passado. E apenas para ter uma informação, em maio do ano passado, a produção mensal bateu recorde, 348,5 milhões de dúzias. Foi o recorde que não foi batido até agora, então. Para os ovos, era isso no dia de hoje.
1: Então tá. Bom omelete aí para todo mundo, né? Aquele ovinho nosso de cada dia. Quem gosta no cuscuz também. Professor, muito obrigado. Um bom final de semana. Até a próxima, tá bom, professor?
0: Ok, até lá. Até a próxima semana.

0: Milagre no Caixa 7, Tia Nazaré, aí na Taquara. Bom dia, Tia Nazaré. E quem pediu também? A Imaculada? São 6h46, uma ótima manhã. Fala, Eduardo.
1: Bom dia mesmo. É o Lobo da Estrada.
0: Fala,
1: respondendo
0: Lobo.
1: Para o Lobo Guará. Vamos que vamos.
0: E vamos
1: é
0: que...
1: isso aí, do céu. Bom dia.
0: Bom dia. Bom dia a todos que estão ouvindo a Rádio Nacional. Sula, cabeceira do Egeli. Quero uma música cigano. Tá bom, querida, tá? Tô ouvindo aqui a rádio maravilhosa. Ô, minha querida, muito obrigado. Bom dia a todos. Ô, Sula, muito obrigado. Feliz, tá? Feliz estou cada vez mais com você. Oi, Luciano Barroso, ligado, direto de Nazaré. Gente, é o Fernandão, ele voltou. Aí, Fernandão, tô feliz. Fernandão Carreteiro. Tava sentindo falta do programa Brasil Rural. Tô ouvindo a entrevista aqui, muito boa. Deus abençoe sempre. Um abraço a todos os ouvintes. Aí, pediu Zé Mulato, a moda da espingarda. Fernandão, ligado e antenado. Meu querido, bom dia.
2: Bom dia, Luciano Barroso.
0: Bom dia.
2: Tony Lopes, de Zé Bahia.
3: Vá com Deus.
2: Só não sei pro meu salário, que já se foi. Luciano Barroso, bananinha daqui.
4: Alô, Tchandão, bom dia. Tchandão, o que foi que a cabra disse para outra cabra quando elas se encontraram? É uma disse assim, ó.
0: Tá.
4: Aí a outra respondia, bom dia, bom final de semana, vou pra escolinha.
0: Vai se lascar, bananinha. Eu, hein, pelo amor de Deus. Ô, aquela do russo lá, como é que é? Eu esqueci, cara. Eu fiquei fazendo o programa aqui, esqueci. Conta pra mim aí, bananinha.
5: Senhor Luciano.
0: Oi, Jovem.
5: Eu fiz o vento do sobre a tampa da caixa d'água. Caixa d'água que o vento levou 10 mil litros, a caixa cheia.
0: É.
5: Senhor Luciano, a tampa saiu daqui. Da divisa da Bahia, foi passar na cidade de Quixadá, no Ceará. Chegou lá, a tampa voando, sentou na cabeça do menino, assim. Aí eu fui lá buscar, disse, menino, devolva a tampa da minha caixa d'água. Disse, calma aí, rapaz, devolva não, isso aqui é meu boné.
0: Isso.
5: Rapaz, seu Luciano,
0: moço, falso não, moço. Ô, Zé, quem voltou, Mário Bala, tava com saudade dele, grande Mário Bala, ainda bem que voltou, tá tudo bem, Mário? Ó, a Imaculada tá aqui, ó. Amando a programação. Obrigado, Imaculada.
6: Bom dia, Luciano Barroso.
0: Fala, Mauro.
6: Mauro, aqui de Bucajaí, Roraima. Luciano, roda aí o troféu de carreiro de Bizarro. Falou, Luciano.
0: Valeu.
6: Mas não se fala, né, poxa?
0: Valeu, Mauro.
6: Tem tempo.
0: É.
6: Deus, quando a capivara pulou dentro da água, eu tô poeira.
0: Pois é, meu querido. Não faço não. Não me abandona, não. Ah, o Wellington Brasil continua perguntando. Mari Facim, cadê a Mari Facim? Apareceu? Não, não apareceu. Ô, gente, alguém tem notícia da Mari Facim? Alguém tem o telefone aí? Pergunta se tá tudo bem, porque sumiu. Ela sempre participava. Vamos lá, Zé, na brincadeira? Tá valendo a brincadeira agora. Fica atento aí, Zé. Capricha, atenção. Vamos lá. Homem de pedra? Homem de... Como é que é?
7: Trio Parada Dura.
0: E... Cadê? Homem de pedra. Qual é o próximo aqui? Ah, meu Deus, o computador tá doidinho. Amado Batista Serenata. Então nós temos Homem de Pedra. Vixe. Quem pediu Homem de Pedra, gente? Cadê? João Lemos. Ô, João. Isso. Homem de Pedra, Edileuza pediu Amado Batista.
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0: resolvi. Serenata. E agora, hein? Amado. Isé. A bagaceira hoje vai ser grande. Ô, Lourival, o que que foi, meu
9: Muito
0: querido?
9: Bom dia, Luciano Barroso, aqui Lourival Braga, do bairro Senador Cândido Bolista Roraima. Quero mandar um bom dia para todos os ouvintes aqui, bom dia para minha esposa Rosa. Quero mandar um bom dia para o Alemão, o Ricardo Pressão, para o Tripinha. Também para todos a produção de soja aqui do estado de Roraima, os municípios, para os caminhoneiros, para os caçambeiros, para aqueles todos funcionários aqui, estadual, municipal, para a turma rua da Cesal, que transporta os enfermos, e também para todo motorista de transporte escolar. Pois é, sextou.

0: Estou, se beber, não dirija.
1: Aqui,
0: Valeu,
1: gente.
0: bom dia.
1: Vou falar nisso hoje. Eu vi um cidadão, não sei se estava passando mal ou se tinha, né, ingerido alguma coisa, mas estava difícil ele na pista. Número 1, para Homem de Pedra Trio Parada Dura, que é essa aqui, ó. Número 2, para Serenata do Amado Batista. Podemos começar, Zé? Voto para número 1 do Pedro Ribeiro. Pedro Ribeiro votou na número 1. Dona Marilu apagou. Homem de Pedra para... Quem é, gente? Ah, Luiz Cláudio. Lambeda Salê votou em Homem de Pedra. Aqui nós temos... Calma, computador. Etevaldo votou em Serenata do Amado Batista. Vamos lá, Etevaldo. O Antônio Nunes, meu querido Antônio Nunes, trio Parada Dura, Homem de Pedra, tá valendo. Vamos lá, número 2 para Sebastião Malta, Amado Batista, número 1 ou número 2? O Adeuto apagou, não sei o que ele queria. A Carminha, deixa eu ver aqui. Carminha, vota aqui, 1 ou 2? Homem de Pedra, Homem de Pedra, quem votou aqui? Mário Bala. Ah, o Ednilton votou na número 1, Homem de Pedra. Lindoval Figueiredo, número 2. Serenata do Amado Batista. Serenata Amado Batista para Tony Lopes. Vamos lá, quem mais? Quem mais? Depois do Tony, quer ver? O Lindoval já foi, já foi. Gleibe! Ué, não votou, só botou um menino barrigudo aqui. Ô Gleibe, você precisa tomar um remedinho. Ó, Riomar Santana votou na número 1, Homem de Pedra. A Sandra votou na número 2, Amado Batista. Oi, Francisca,
2: Bom
1: manda aí.
2: dia, bom dia, Luciano
1: Sim.
2: Barroso. Eu vou em Homem de Pedra.
1: Homem de Pedra, gente, tem que ser bem rapidinho. Aí, Maria Silva, número 1, Homem de Pedra. Se for mandar áudio, só fala assim: Homem de Pedra, senão Amado Batista, tá bom? Dona Edith de Ortigueira, Homem de Pedra, obrigado. Senão não dá tempo pra todo mundo. Edileuza é a número 2, Amado Batista. Dona Marilu é a número 1, Homem de Pedra, Dona Marilu. Deixa eu ver quem mais aqui. Aqui, ó, o Lindoval fez certo, ó.
3: Número
1: 1, beleza, Lindoval, obrigado. Mauro, deixa eu ver qual é a sua, Maurone.
3: Homem de pedra.
1: Homem de pedra para o Maurone. Dona Geralda também é homem de pedra. O Vitor Cássio é homem de pedra. Trio Parada Dura. Fernandão é homem de pedra. Valeu, trio Parada Dura, tá ganhando. Jandira é homem de pedra. Tá ganhando, homem de pedra. Tá todo mundo na bagaça. Wellington Brasil é homem de pedra. Valeu, Wellington. A Paula de Melo é homem de pedra. Vamos ver quem mais. A Jana é Amado Batista, o amado das amadas. Valeu, Jana. Obrigado. Homem de pedra pro Gabriel. Tá ganhando Homem de Pedra. Até agora ganhando Homem de Pedra. Milena. Milena é a número 2, é Amado Batista. A Marian é Homem de Pedra do trio Parada Dura. O Gessinho tá pedindo para mandar um alô pro Jefferson e Guilherme, que estão ouvindo. E a mãe é Dona Dissa em Seabra. Ô, Gessinho, meu sócio, votou em Homem de Pedra. Valeu. A Carmen votou na número 2, no Amado Batista. O Adriano votou na número 1, no Homem de Pedra. A Gleibe diz bom dia, mas não votou, tá bom. Adeilton votou na número 1, Homem de Pedra. A Imaculada é Amado Batista. Valeu, Imaculada, obrigado. Joel de Ortigueira, no
3: Homem de
1: Paraná.
3: Pedra.
1: Homem de Pedra pra você, Joel. Vamos lá, Jean Crisler votou em Serenata do Amado Batista. Valeu, Jean Crisler. Vamos lá. Tereza, peraí, Tereza. Jean Crisler, cadê Tereza? Oi, Tereza.
4: Homem de Pedra.
1: Homem de Pedra pra Tereza. Obrigado, Tereza. Celídia votou em Minha Serenata. Minha Serenata, não, só Serenata. O Mário Bala, um abraço pro Wellington Brasil. Ô Zé, nós temos até agora Homem de Pedra ganhando, tá? Ganhando o Amado Batista. Vamos ver se recupera. 61 996741536. 61 996741536. A número 1 é Homem de Pedra, Trio Parada Dura. Tem mais um minuto? Não, 30 segundos. Tem 30 segundos. Tem mais um minuto? Não, tem mais um minuto. Um minuto. Homem de Pedra, ó. Amado Batista para Carmen, que tá lá em Vila Rica, no Mato Grosso. Klinger e Rosária, Homem de Pedra. Lá vamos nós, 61, tem 30 segundos. 61 996741536. Tá ganhando Homem de Pedra. Se você gosta do Amado Batista, agora. Manda aqui, número 1 é Homem de Pedra, número 2 é o Amado Batista. Lá vamos nós, gente, tá valendo a sua participação. Zé, vou na contagem. Zé, peraí, peraí. Cícera Maria tá dizendo bom dia. Oi, Cícera, mas não votou, Cícera? Oh, que pena. Vota aí, número 1 ou número 2? Eu vou na contagem, Zé. 61996741536. Neri Camargo, bom dia, Neri. Tá tudo bem, querida? Votou em Homem de Pedra. Vou na contagem. Tá digitando lá. O que que houve? Não, o que que houve? Peraí, tô olhando. Peraí. Tá digitando. Peraí que eu tô esperando. Tô esperando. Daqui a pouquinho vai. Vamos ver quem ganha. Homem de Pedra. Ela disse que tá tudo bem, sim. Ó, Homem de Pedra. Vou na... Agora eu conto. Agora eu vou contar. 5, 10, 15, 20, 25. 27 votos para Homem de Pedra. 5, 10, 13 votos para... Opa, 14 votos para Amado Batista. 14 votos para Amado Batista. E 27 votos até agora para Homem de Pedra. Quem ganhou, Zé?

0: A vencedora de hoje, Homem de Pedra, a Milena botou aqui, eu votei na número 2 e perdi, mas tudo bem. Ah, Milena, que isso, tá tudo certo. A Marlene diz, Homem de Pedra ganhou, Marlene. Vamos tomar um cafezinho com cuscuz? Gente, eu adoro cuscuz. Eu não comia cuscuz, aí aprendi a gostar. A dona Dirce votou no Amado Batista e o Emilson também votou no Amado Batista, mas o Amado perdeu pro trio Parada Dura com Homem de Pedra. Ah, anote aí. Ah, deixa eu trazer uma informação aqui. Tem uma frente fria levando chuva e ventania na capital paulista, em São Paulo. Atenção, amigo motorista que está em São Paulo. A Defesa Civil de São Paulo está avisando que hoje, sexta-feira, vai ter um aumento na presença de nuvens, tá? E vai ter um aumento, a mínima na capital deve ser de 14 graus e a máxima chegando a 24 graus no início da tarde. Então, pessoal de São Paulo, de olho aí, tá? Vamos formar rede, eu volto já atendendo o seu pedido aqui no Brasil Rural. 7 horas.
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4: E aí, vamos arrepiar, arrancar pica-pau do toco? Lá vamos nós então. A partir de agora você fala seu nome, de onde você está falando e a música que você quer ouvir. E aí, Zé, o que começa hoje?
5: Gustavo Lima, Retrovisor.
4: E yeah, rapaz! Ô, Gustavão! Aí sim, Miranda, vamos lá.

Ô, embaixador, 7:04, horário de Brasília. Uma ótima manhã pra você. Alô, ouvintes da Rádio Nacional. Oi, Mariana. Ela pediu Menina Veneno. Zezé de Camargo e Luciano, oferecendo pra todos que estão ouvindo o nosso Brasil Rural. Curtir os velhos tempos. Bom dia, Mariana.

Zezé de Camargo e Luciano, na música do Rich, Menina Veneno. 7:08 em Brasília, bom dia. Oi, Teodoro Souza, Jaraguá, Goiás. E aí, pessoal de Jaraguá?

Oh, delícia, são 7h11. Oi, Milena, você tá me ouvindo, Milena? Você pediu Leonardo, deixaria tudo. Ei, Milena, uma ótima manhã pra você, tá aqui em Brasília. 7h11, Brasil.

0: firme, hein?
1: Tá aí o Panda pra você. E vou encerrar o programa hoje. A Celídia falou assim: traz uma do Gilberto e Gilmar, bem antiga. Ô, Celídia, isso aqui é quando a pessoa, né, tá, já foi, separou, aquele negócio todo, mas aí dá uma vontade, uma saudade. Só mais uma vez, Gilberto e Gilmar. Tchau, gente. Até amanhã, às 5 da manhã.

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4: Olá, muito bom dia. Um ótimo dia para você que acompanha o Repórter Nacional desta sexta-feira. Finalmente a sexta-feira, gente. 21 de agosto de 2026. Agora 7 horas e 30 minutos. Um excelente dia para quem está sintonizado na Nacional Brasília, São Paulo, Rio de Janeiro, Amazônia, Alto Solimões, São Luís, Recife. Para os nossos amigos da Rede Nacional de Comunicação Pública e também do Instagram, o pessoal do arroba Rádio Nacional Notícias. Eu sou a Priscila Mazenotti e vamos aos destaques de hoje. Candidatos à presidência da República seguem com a agenda de campanha nesta sexta-feira. E mais.
5: Massa de ar seco e frio avança e pode provocar geadas nos estados do sul e ventos fortes no litoral do sudeste.
6: Navio plataforma da Petrobras atinge produção máxima no pré-sal. Unidade opera na região da Bacia de Santos.
7: Justiça suspende norma que permitia aos dentistas realizar harmonização facial. Conselho Federal de Odontologia diz que vai recorrer e que, por enquanto, nada muda na atuação dos dentistas.
4: Milhares de argentinos vão às ruas para pedir medidas de alívio diante do endividamento da população. Tudo isso e muito mais aqui no Repórter Nacional, que é produzido pela equipe de rádio jornalismo da EBC.
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4: Mas antes, como sempre, de darmos início ao nosso noticiário, lembramos que, diante do período de defesa eleitoral, não estamos veiculando conteúdos que possam caracterizar publicidade institucional, isso tudo para cumprir as normas que regulamentam a comunicação de instituições públicas, defesa eleitoral, que será encerrado em 25 de outubro.
2: Eleições 2026.
4: Sexta-feira em plena campanha, aliás, primeira sexta-feira aí com a campanha nas ruas. Vamos começar fazendo um giro para saber como é que será o dia dos candidatos. Grande parte deles vai estar em Minas Gerais. Aí a gente fala do Lula, do PT, que participa em Belo Horizonte de um ato de campanha no começo da noite, ali na Praça da Estação, no centro da cidade. Hertz Dias, do PSTU, vai estar ali por perto, em Congonhas, reunindo com os sindicatos e dando entrevistas. E Samara Martins, do Unidade Popular, participa de ato também no centro de BH, na Praça 7, se reúne com jovens em caminhada. Já em São Paulo, Augusto Cury, do Avante, participa de seminário com evangélicos. Romeu Zema, do Novo, passa pela 25 de março, conversa com comerciantes, com o pessoal que vai estar por lá. Wilson Grassi, do Democrata, se reúne com a equipe de campanha. Já no interior do estado, em Araçatuba, Ronaldo Caiado, do PSD, estará com empresários do agro. E no Rio de Janeiro, Flávio Bolsonaro, do PL, vai para Nova Iguaçu e Duque de Caxias. Por fim, os demais candidatos, né? Clariana Barão, do DC, Edmilson Costa, do PCB, Renan Santos, do Missão, e Rui Costa Pimenta, do PCO, estão, por enquanto, sem agenda para hoje, assim como Pablo Marçal, do PRTB, que não tem agenda. Aliás, ontem a gente teve uma decisão que impacta diretamente na campanha dele. O TSE proibiu Pablo Marçal de fazer campanha no rádio e na TV, de participar de debates e de acessar o fundo partidário, viu? Foi uma decisão unânime. E agora, hein, como é que fica? Daniela Longuinho explica.
7: O Tribunal Superior Eleitoral determinou nesta quinta-feira que o candidato à presidência da República, Pablo Marçal, do PRTB, está impedido de acessar os recursos do fundo de campanha e do fundo partidário. Ele também está proibido de participar de debates e de fazer propaganda eleitoral gratuita no rádio e na televisão. A decisão, por unanimidade, veio após requerimento de urgência do Ministério Público Eleitoral, que afirma que a candidatura não preenche os requisitos de prova de filiação ao PRTB dentro do prazo legal, uma vez que Pablo Marçal estava filiado à União Brasil em 4 de abril, 6 meses antes do primeiro turno do pleito deste ano. Pablo Marçal protocolou o registro de sua candidatura no limite do prazo, em 15 de agosto, depois de conseguir decisão favorável em primeira instância para filiação à legenda com data retroativa. Na decisão desta quinta-feira, o TSE determinou que o comunicador e blogueiro não poderá promover nenhuma ação como candidato até a deliberação do mérito do requerimento de registro de sua candidatura à presidência da República, o que acontecerá em breve. O colegiado acompanhou integralmente o voto da relatora, ministra Estela Aranha, que avalia que a candidatura de Marçal não respeitou os requisitos obrigatórios.
8: Que a demora entre a alegada regularização administrativa do acesso do partido ao sistema filio e ajuizamento do pedido judicial de regularização de filiação constitui circunstância adicional que enfraquece a plausibilidade da versão apresentada pelo candidato. O perigo do dano está caracterizado pelo risco da utilização de recursos públicos de meios de propaganda eleitoral em benefício de candidatura que,

0: Vamos ouvir.
1: Romeu Zema, de 61 anos, defenderá o Partido Novo no pleito presidencial de 2026. Nascido em Araxá, município do Triângulo Mineiro, Zema era até então governador de Minas Gerais, função da qual se afastou para participar da disputa. Graduado em administração de empresas pela Fundação Getúlio Vargas, desenvolveu sua carreira profissional no setor privado. Tornou-se conhecido pela experiência de administração de empresas e pela imagem de gestor. Na política, passou a defender propostas relacionadas ao equilíbrio das contas públicas, redução da burocracia e a ampliação da participação do setor privado na economia. A estreia em eleições ocorreu em 2018, quando foi eleito governador de Minas Gerais. Em 2022, foi reeleito. A atuação de Romeu Zema é frequentemente associada ao liberalismo econômico. O senador Eduardo Girão, também do Novo, compõe a chapa como candidato a vice-presidente. Da Rádio Nacional em Brasília, Daniela Longuinho.
0: E ainda nessa nossa série, para apresentar para você os candidatos, hoje temos também o perfil de Rui Costa Pimenta, do PCO, que está na disputa à presidência pela quarta vez. Vamos conhecer um pouquinho mais com Gabriel Brum.
2: O jornalista Rui Costa Pimenta vai disputar em 2026 a quarta eleição para presidente da República pelo Partido da Causa Operária, o PCO. Nascido em São Paulo, Rui tem 69 anos. É neto de João Jorge da Costa Pimenta, um dos fundadores do Partido Comunista do Brasil. O candidato começou a atividade política ainda durante a ditadura militar em 1976. Militou no movimento estudantil ao entrar na universidade e participou do Congresso de Refundação da UNE, União Nacional dos Estudantes, em 1980. Rui Pimenta foi um dos fundadores do Partido dos Trabalhadores. Em 1985, durante o crescimento dos movimentos grevistas, foi eleito diretor da CUT, Central Única dos Trabalhadores, na região da Grande São Paulo. Nos anos 1990, parte dos membros do PT romperam com o partido. Em 95, o PCO foi lançado. Rui preside o partido desde então. O candidato a vice-presidente na chapa é Antônio Carlos Silva, servidor público e vice-presidente do partido. Da Rádio Nacional em Brasília, Gabriel Brum.
0: Já a ativista e cirurgiã dentista Samara Martins é candidata pelo UP, que é o Partido Unidade Popular pelo Socialismo. A vice é Raquel Brício, numa chapa aí 100% feminina. Gésio Passos.
3: A mineira Samara Martins Feitosa disputa pela primeira vez a presidência da República aos 38 anos. Candidata pelo Partido Unidade Popular pelo Socialismo, UP, Samara é cirurgiã dentista e trabalha no Sistema Único de Saúde no Rio Grande do Norte. Em 2022, a candidata foi vice de Leonardo Péricles na chapa da UP, que concorreu à presidência da República. O partido de esquerda foi fundado em 2016 e se define como defensor do socialismo para lutar contra todas as formas de opressão e construir o poder popular como alternativa para acabar com a fome, a miséria e o desemprego. Samara é negra, feminista e mãe de dois filhos. A candidata iniciou sua trajetória no movimento estudantil. Samara ainda atua nos movimentos sindical, negro e de mulheres. Sua candidata a vice é a paraense Raquel Brício, de 35 anos, da Rádio Nacional em Brasília, Gésio Passos.
0: E encerrando essa lista de perfis, vamos conhecer a história do paulistano Wilson Grassi, candidato pelo Partido Democrata, chapa que concorre pela primeira vez ao posto. Vamos ouvir agora o perfil feito pelo Samuel Gauri.
4: O candidato à presidência da República pelo Partido Democrata é o paulistano, empresário e veterinário Wilson Grassi, de 56 anos. Ele concorre ao Palácio do Planalto, tendo como vice a empresária Suede Aidar. Grassi é conselheiro da Associação Nacional de Clínicos Veterinários de Pequenos Animais de São Paulo e atua pela causa animal, incluindo a defesa da instalação de hospitais públicos para o atendimento de cães e gatos. O candidato nunca exerceu cargo público, mas disputou eleições pelo PV e pelo PRTB, para vereador, deputado estadual e deputado federal por São Paulo. Esta é a primeira vez que o Democrata lança uma candidatura própria para o cargo máximo do Poder Executivo Nacional. A legenda foi fundada em 2015, a partir do antigo Partido da Mulher Brasileira. Da Rádio Nacional em Brasília, Ousama El Gauri.
0: Pois é, agora que a gente já conheceu todos os candidatos, na semana que vem vamos ficar por dentro dos planos de governo

0: cada um deles. E no destaque internacional, Adriana Brandão, da Rádio França Internacional, fala das manifestações na Argentina. Adriana já na linha com a gente. Bom dia para você. Argentinos indo às ruas, então, contra o endividamento da população?
1: Bom dia, Priscila. Bom dia a todos os ouvintes. Isso mesmo, milhares de argentinos foram às ruas nessa quinta-feira em Buenos Aires para pedir medidas de alívio diante do endividamento da população. Durante o atual governo de Javier Milei, a inadimplência no país atingiu seu maior nível em 20 anos. 20,8 milhões de argentinos, o equivalente a 95% da população economicamente ativa, estão endividados. Destes, quase 6 milhões, ou 12,5% da população, estão inadimplentes, um nível inédito desde a grande crise de 2001, e isso segundo dados do Banco Central. Por trás do problema, a perda acelerada do poder aquisitivo, os argentinos recorrem a empréstimos e a compras a crédito para comer e pagar contas de serviços básicos. O protesto na Praça de Maio teve o apoio das principais centrais sindicais e de partidos de esquerda. Os manifestantes protestam contra o plano econômico do presidente Milei, apontado como a origem do problema, as políticas de austeridade e a liberação das taxas de juros. Eles pedem a intervenção do Estado para reestruturar ou gerir a inadimplência excessiva da população e regular os juros exorbitantes. As taxas cobradas fora do sistema financeiro formal podem chegar a até 1.375% ao ano, um número 40 vezes maior do que a inflação anual. O governo parece insensível ao problema. Em entrevista recente, Milei disse que a dívida é um assunto entre privados, no qual o Estado não deve intervir. E nesta sexta-feira está previsto um novo protesto na região de Buenos Aires. Adriana Brandão, de Paris, da Rádio França Internacional, para o Repórter Nacional. Um bom dia a todos.
0: Um bom dia para você, Adriana Brandão, da Rádio França Internacional. Obrigada. 7h44. Você já ouviu aqui no Repórter Nacional que Pablo Marçal não vai poder fazer campanha no rádio, na TV, nem participar de debates ou acessar o fundo partidário. Você ainda vai ouvir.
2: Em Niterói, no Rio de Janeiro, uma exposição faz uma viagem no tempo, abordando duas tradições da arte popular, a folia de reis e o bordado.
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0: Mas antes, conversamos com Ana Lúcia Caldas, que já está aqui prontinha para falar para a gente sobre o navio plataforma da Petrobras. Atingiu a produção máxima do pré-sal, Ana. Bom dia. Por que atingir aí essa produção é importante?
4: Olha, Pri, o navio plataforma é o Alexandre Guzmão e, segundo a Petrobras, a chegada ao patamar máximo mostra que está sendo aí cumprida, né, está sendo seguida uma trajetória firme de aumento da eficiência operacional. Então, a plataforma flutuante Alexandre de Guzmão, que está situada ali no Campo de Mero, na região do pré-sal da Bacia de Santos, alcançou seu pico ao extrair 180 mil barris de petróleo diariamente. Para a diretora de Engenharia, Tecnologia e Inovação da companhia, Renata Baruzzi, o resultado mostra a capacidade da estatal de superar aí desafios técnicos no pré-sal. Localizado a 180 quilômetros da costa fluminense, o Campo de Mero é o terceiro maior produtor de petróleo e gás do Brasil, atrás apenas de Búzios e Tupi, ambos situados também na Bacia de Santos. Este campo é classificado como de águas profundas, chegando a 2.100 metros. Os navios plataformas operam em alto mar, né, e são também conhecidos como FPSO, sigla em inglês para Plataforma Flutuante de Produção, Armazenamento e Transferência. A unidade é a quinta instalada no campo e hoje, né, como a gente já falou aqui, o terceiro maior produtor de petróleo do Brasil. Pri.
0: Ok, Ana Lúcia Caldas, obrigada pelas informações. E amanhã é dia D de vacinação, viu, gente? Isso é bem importante, uma boa oportunidade para dar aquela atualizada no cartão de vacina das crianças e dos adultos também. Como é que vai ser? De amanhã até o dia 1º de setembro são 20 vacinas do calendário nacional contra várias doenças, meningite, tuberculose, covid, febre amarela, hepatite, e também tem a pneumo 20 contra pneumonia e meningite, que entrou agora em junho no calendário e vale para crianças menores de 5 anos. Na lista tem também a pentavalente, a tríplice viral, que é contra o sarampo, a caxumba, a rubéola, e a vacina contra a influenza. Outro detalhe é que a vacinação contra o sarampo continua valendo para quase todo mundo em São Paulo, Guarulhos e São Bernardo do Campo, onde teve aumento de casos. Isso para quem tem de 6 meses de vida a 59 anos. Dia D, então, de vacinação. Gente, amanhã, para tomar, é só ir num postinho, confere ali antes no site da Prefeitura ou da Secretaria de Saúde o horário de abertura, porque tem lugar que abre às 8, tem lugar que abre às 9, depende aí da região. E não esqueça, claro, do cartão de vacinação. E ainda falando de questões relacionadas à saúde, olha só, a Justiça Federal aqui do DF decidiu que dentistas não podem fazer harmonização facial. Vamos entender com Daniela Longuinho?
5: A Justiça Federal do DF suspendeu resolução do Conselho Federal de Odontologia, o CFO, que reconhecia o procedimento de harmonização orofacial como especialidade odontológica. A suspensão foi determinada pelo Tribunal Regional Federal da Primeira Região após recurso protocolado pelo CFM, o Conselho Federal de Medicina. Para o CFM, a resolução do CFO ultrapassou os limites legais de atuação da odontologia. Por outro lado, o Conselho Federal de Odontologia reafirmou que a harmonização orofacial está dentro das atribuições da categoria e que vai recorrer da decisão. O CFO também recomendou que os dentistas mantenham suas atividades enquanto a entidade contesta a decisão na Justiça. Da Rádio Nacional em Brasília, Daniela Longuinho.
0: E o calor intenso em Mato Grosso tem elevado o risco de incêndios, principalmente no Pantanal. Diante das altas temperaturas e do tempo seco, o Corpo de Bombeiros reforça o monitoramento e as ações de prevenção em todo o estado. A reportagem é de Rafael Ávila, da Rádio Nova FM em Cuiabá, emissora da Rede Nacional de Comunicação Pública.
6: O intenso calor que atinge Mato Grosso nas últimas semanas é resultado da combinação entre um super El Niño de escala global e um forte veranico regional. Juntos, esses dois fenômenos provocaram um bloqueio atmosférico que elevou as temperaturas a marcas históricas no estado, fazendo com que os termômetros, em algumas regiões, cheguem a picos extremos entre 40 graus e 42 graus neste mês de agosto. O cenário fez o Corpo de Bombeiros reforçar o monitoramento e as ações preventivas em todo o estado, principalmente no Pantanal. O comandante do Batalhão de Emergências Ambientais, o BEA, tenente-coronel Heitor Souza, explica a importância dessa presença constante no bioma.
7: Hoje a gente tem aproximadamente 5 equipes que ficam ali na região da Transpantaneira, Porto Cercado, para poder atuar e chegar o mais rápido possível ali em alguma ocorrência nessa região, que é extremamente importante porque ali é muito ruim de acesso, o terreno é muito difícil, então quanto antes a gente conseguir posicioná-las ali é melhor.
6: A estratégia do Corpo de Bombeiros no Pantanal e nos demais biomas combina equipes em campo, uso de satélites para monitorar os focos de incêndio em tempo real, além de veículos especiais e aeronaves. Em 2025, a parceria e a conscientização dos produtores rurais do Pantanal ajudou a reduzir em 95% os focos de calor em relação ao ano anterior. Esse fator também faz toda a diferença para a preservação, como reforça o comandante do BEA.
7: É importante que a população se conscientize e seja parceiro do Corpo de Bombeiros nesse sentido. Então, que evite aquelas práticas de colocar fogo, mesmo aquele fogo inocente, que isso, dependendo do vento, dependendo das condições, ele pode se alastrar rapidamente.
6: Lembrando que, em Mato Grosso, as queimadas na área urbana são proibidas durante todo o ano. Já na área rural, o período proibitivo segue até o dia 30 de novembro. Rafael Ávila, da Rádio 9 FM em Cuiabá, para a Rádio Nacional em Brasília.
0: É aquela coisa do tempo que a gente vive hoje em dia, né? O tempo maluco, a gente tem aí calor intenso em Mato Grosso. E olha só, depois de uma frente fria que derrubou as temperaturas no sul, a massa de ar seco e frio pode provocar agora geada no sul e ventos fortes no litoral do sudeste, viu? Vamos lá dar um pulinho no Rio de Janeiro, conversar com Paloma Ferraz, que tem outros detalhes da previsão do tempo. Oi, Paloma, bom dia!
8: Bom dia. Pois é, Priscila. A previsão para essa sexta-feira aqui no Rio de Janeiro, em São Paulo e no sul de Minas Gerais é de muitas nuvens e pancadas de chuvas em áreas isoladas. À noite, a instabilidade continua no Rio de Janeiro e na divisa do Rio de Janeiro com Minas Gerais. Além da chuva, há aviso laranja de perigo para vendaval no litoral norte de São Paulo e em todo o litoral do Rio de Janeiro, incluindo a capital fluminense, que pode ter ventos fortes ou muito fortes. O sábado será de muitas nuvens no Espírito Santo, onde pode ocorrer chuvas isoladas. O dia começa com nevoeiro no litoral de São Paulo e com possibilidade de geada no sul de Minas Gerais e regiões de Serra de São Paulo. E vamos agora ao sul do país, né? Muitas nuvens com chuvas isoladas em quase todo o Rio Grande do Sul e já em Santa Catarina e no sul do Paraná, céu com muitas nuvens. À tarde e à noite, a massa de ar frio e seco deixa o tempo ensolarado. Há possibilidade de geada em grande parte do Rio Grande do Sul, Santa Catarina e no centro-sul do Paraná. No começo da manhã do sábado, pode haver nevoeiro no leste do Paraná e Santa Catarina. Na região norte do país, a sexta-feira começa com tempo instável, chuva e trovoadas em partes do Acre, Amazonas e Roraima. À tarde, a instabilidade aumenta na região, podendo ocorrer chuva e trovoadas também no Pará, Rondônia e no Amapá. O INMET alerta para perigo de baixa umidade do ar no sul do Pará e no centro-sul de Tocantins. O litoral do Nordeste amanhece com muitas nuvens e chuva isolada entre Bahia, Sergipe, Alagoas e Pernambuco. Nas demais áreas da região, principalmente no interior, o dia será de sol e poucas nuvens. O alerta de baixa umidade do ar do INMET vai para algumas áreas do Piauí, Bahia e Maranhão. No litoral sul da Bahia, há aviso amarelo, de perigo potencial para vendaval. E na região centro-oeste, pancadas de chuva e trovoadas isoladas no Mato Grosso do Sul e Goiás. Nos demais estados, céu com poucas nuvens. Baixa umidade do ar em toda a região, tendência que segue para o fim de semana. Eu volto com você, Priscila.
0: Tá certo, então, Paloma. Obrigada pelas informações. Uma ótima sexta-feira aí de nuvens, pelo visto, né, no Rio de Janeiro. Obrigada. O Parque Científico e Tecnológico Augusto Severo, no Rio Grande do Norte, é o lugar escolhido para abrigar um novo supercomputador de inteligência artificial. Olha só, estimado em R$1 bilhão, Gabriel Correia. Conta para a gente aí essa história.
9: Bastante dinheiro, né, Priscila? Bom dia para você, bom dia a todos. O novo equipamento estará entre os 10 de maior capacidade operacional no mundo. E essa infraestrutura projetada pode processar até 7.200 petaflops. O que seria isso? Olha só o nome, são 7,2 quintilhões de operações matemáticas de ponto flutuante por segundo. Também não ajudou muito, né? Então, para explicar, como comparação, esse novo supercomputador será 266 vezes mais potente que o outro computador já em operação, o Santos Dumont, que fica no Rio de Janeiro. Toda essa nova capacidade do supercomputador de inteligência artificial no Rio Grande do Norte será disponibilizada até o final de 2027 para universidades, centros de pesquisa e empresas para treinamento de modelos e desenvolvimento de aplicações de IA. Esse supercomputador ficará na cidade de Macaíba, a apenas 20 quilômetros da capital natal. E a escolha do local levou em conta o potencial energético da região. O Laboratório Nacional de Computação Científica é que ficará responsável pela operação do equipamento, que será adquirido com recursos do Fundo Nacional de Desenvolvimento Científico e Tecnológico. A instalação do supercomputador no Parque Científico no Rio Grande do Norte faz parte do Plano Brasileiro de Inteligência Artificial. E o planejamento também engloba o desenvolvimento de semicondutores baseados em arquitetura aberta e o desenvolvimento de modelos de linguagem adaptados para a nossa língua, o português. Priscila, volto contigo.
0: Tá bem, Gabriel. Obrigada pelas informações. Uma boa sexta-feira para você.
10: Esportes.
0: E falamos de Copa Libertadores. 7 times já estão confirmados nas quartas de final. Ontem, LDU e Corinthians se garantiram na próxima fase. A última vaga vai ser conhecida na próxima terça-feira, dia 25. O confronto entre Independiente del Valle e Tolima foi adiado por conta do terremoto ocorrido na Colômbia. Na última terça-feira, o Del Valle venceu em solo colombiano e vai decidir a classificação em casa. As quartas de final começam em 3 semanas. Os jogos de ida entre os dias 8 e 10 de setembro e os de volta entre os dias 15 e 17. Vão decidir o título Estudiantes e Corinthians, Flamengo e Tolima ou Independiente del Valle, Palmeiras e LDU e Fluminense e Platense. E em Niterói, no Rio de Janeiro, uma exposição faz uma viagem no tempo abordando duas tradições da arte popular: a folia de leis, de reis e o bordado. Reportagem de Carolina Pessoa.
2: Práticas da cultura popular se unem em uma diversificada exposição no Museu Janete Costa, em Niterói, no Rio de Janeiro. A mostra, O de Dentro de Fora, apresenta elementos da Folia de Reis, manifestação religiosa que celebra a visita dos Reis Magos ao Menino Jesus e do rico universo dos bordados. O nome da mostra faz referência à arte de bordar, que nasce dentro das casas, do gesto íntimo, e vai ganhando o mundo, em oposição à Folia de Reis, que vem de fora e vai ganhando a casa, transformando o espaço doméstico em lugar sagrado. Jorge Mendes, curador e responsável pela exposição, explica a ligação entre essas duas formas de arte.
10: Embora o bordado e a folia de reis pareçam manifestações diferentes, o bordado está ligado ao interior, ao cuidado, ao tempo, né, dedicado com tecido, à linha. Já a folia, ela está ligada ao movimento, ao canto, às ruas, aos encontros, mas ambos falam de pertencimento, de memória, de vínculos afetivos.
2: O curador destaca ainda que o bordado e a folia de reis, apesar de tradições antigas, continuam vivos e muito presentes na cultura brasileira, e que a mostra é um ato de reconhecer essas práticas e as pessoas que se dedicaram a elas.
10: Uma forma de reconhecimento. Tanto o bordado quanto a folia de reis, né, elas chegaram até nós porque muitas pessoas dedicaram tempo, né, trabalho, afeto, para manter essas tradições vivas.
2: Jorge Mendes fala sobre a reação do visitante no contato com as obras.
10: Tem sido uma experiência muito emocionante. O que mais ouvimos lá dos visitantes são os relatos de memórias despertadas pela exposição, né? Algumas pessoas, elas lembram das mães, das avós.
2: E nasceu menino Deus. E para quem também deseja se encantar e saber um pouco mais sobre essas artes, o endereço é Museu Janete Costa de Arte Popular, na Rua Presidente Domiciano, 178, no bairro de São Domingos, em Niterói. A mostra fica em cartaz até 1º de novembro, com entrada franca. Da Rádio Nacional no Rio de Janeiro, Carolina Pessoa.
0: Sete horas e 7:59. O Repórter Nacional fica por aqui com trabalhos técnicos de Egbert Martins. Você pode conferir todas as nossas reportagens na radioagencianacional.ebc.com.br. Lembrando que você fica agora com Alô, Alô Brasil, com Agostinho Teixeira. Uma ótima sexta-feira, um excelente fim de semana. Nos encontramos novamente segunda às 7:30 da manhã em ponto. Até mais.
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13: Alô, alô, Brasil, começando. Muito bom dia para todo mundo. Hoje é sexta-feira, hein? Sexta-feira é sempre uma alegria, né? Sempre um dia que começa mais animado, a gente tá mais satisfeito, porque merecemos descanso. E a sexta-feira tem que ser um dia tranquilo. Tem que inventar a moda. Não, quem fez, fez. Quem não fez, deixa pra semana que vem. Começa tudo de novo na segunda. Vamos aproveitar já a partir de agora, 8:01, já sentir o final de semana se aproximando, tá bom? Hoje é dia 21 de agosto de 2026. Sejam todos bem-vindos, todas bem-vindas. Ó, tem final de semana para aproveitar, mas tem final de semana para aproveitar também com vacinação, hein? Você pode descansar, pode ir no parque. Aliás, é legal demais, vai passear com as crianças. E aí, como se não tivesse nada acontecendo, você passa na frente de um posto de saúde. Ó, olha só, vamos vacinar. E vai vacinar por um montão de coisa, hein? É o dia D da campanha nacional de multivacinação. A gente vai falar muito sobre isso. A nossa Priscila Mazenotti, lá de Brasília, vai dar detalhes na sequência do Alô, Alô Brasil. Mas eu vou antecipar já para você, porque vale a pena repetir isso aqui. Antes disso, hein, manda mensagem para a gente aqui no nosso zap, no 11 97469-0138. Manda mensagem, vai, manda mensagem de áudio, rapidinho, coisa curta pra gente colocar no ar. Pode ser de texto também, de vídeo também, se você quiser, enfim. Participa do nosso programa aqui na Nacional pelo 11 97469-0138. Alô, alô, Brasil, no ar. Ó, tem muito assunto pra falar e vou falar sobre o El Niño, mas não o El Niño normal, o Super El Niño. Que será que vem pela frente? Como dizia o nosso saudoso Joelmir Betting, a gente não sabe o que vem pela frente, mas tomara que venha pela frente. Já é uma grande coisa. E vem mesmo. O El Niño vem, esse Super El Niño vem, vai chegar. Pelo que dizem os especialistas no mundo inteiro, deve ser entre o final desse ano e o começo de 2027. E parece, se as previsões se confirmarem, que ele vai mudar o padrão do clima em várias partes do planeta. O planeta será outro depois da passagem desse Super El Niño. E vai ser outro na dimensão da situação que ele vai enfrentar. Então, se a gente se preparar adequadamente, talvez não seja um estrago tão grande. Se a gente não se preparar, aí salve-se quem puder. Já já tem entrevista importante que o nosso Vicente Figueira conseguiu, com planejamento, com a estrutura toda que existe, fica tudo sossegado, né? Então já está confirmadíssima a entrevista com o nosso especialista para falar desse fenômeno que vai nos atingir em breve. Mas, ó, falar do dia D da campanha nacional de multivacinação, porque esse fenômeno dos antivacinas também é um fenômeno que destrói muita coisa, viu? Vem destruindo pelo mundo já há algum tempo. Esse negacionismo é uma tragédia também, talvez maior até que o Super El Niño. Mas o dia D da campanha nacional de vacinação, de multivacinação, está aí para alertar para esse problema. É a oportunidade que nós todos, pais, tios, enfim, quem tem uma criança ou responde por um adolescente, tem que ficar atento aí para levar essa criança e esse adolescente menor de 15 anos para tomar a vacina e atualizar a carteirinha de vacinação. Olha só, vai estar à disposição aí um rol de vacinas. Anota aí que tem muita coisa, hein? Vacina para poliomielite, para sarampo, para caxumba e rubéola, hepatite A e B, meningite, febre amarela, gripe, Covid-19, HPV, dengue, tuberculose, difteria, tétano e coqueluche, varicela e rotavírus. Quer mais? Tem mais também, ó. Vai ter também a tal da pneumovinte, que é uma nova, hein? É a pneumovinte, ela foi incorporada ao calendário nacional de vacinação em junho, agora, faz pouco tempo. A vacina protege contra 20 tipos de bactérias pneumococo. associada a doenças como pneumonia e meningite, e é indicada para crianças menores de 5 anos, de acordo com o esquema previsto para cada faixa etária. Vale dizer que essas vacinas aqui vão estar à disposição, mas elas vão ser aplicadas de acordo com a idade das pessoas, né? Elas são indicadas para algumas pessoas, para algumas faixas etárias ou para outras não, né? Então você vai chegar lá, vai ter uma pessoa, lógico, capacitada para dizer quem toma qual vacina, tá? A partir também da carteirinha de vacinação. Os locais e horários de vacinação variam de acordo com a cidade, cada município define um horário de vacinação. E além das unidades básicas de saúde, as UBSs, algumas cidades vão montar postos específicos para vacinação desse dia D da campanha nacional de multivacinação. Então não perde essa chance não, vai estar tudo à disposição.

0: SUS. Olha que orgulho nosso aqui, ó. Tudo de graça. De graça, não é nada de graça. É o nosso imposto, né? Por isso que é bom pagar imposto. É bom pagar imposto? É bom pagar imposto. Quando volta pra gente, é bom pagar imposto. Se o imposto é muito elevado, é adequado, aí a gente pode até discutir. Mas pagar imposto é muito bom. Que bom que a gente pode pagar imposto. E ter de volta, como vai ter amanhã, esse rol de vacinas com a marca registrada do nosso SUS. 8 e 7, vai mandando mensagem pra gente aí. Vamos pra Brasília? É isso, vamos pra Brasília. A Ana Caldas está com a gente. Fala aí, Ana. Bom dia.
1: Oi, bom dia, Agostinho, para você, para os nossos ouvintes. Olha só, vamos falar de Petrobras. O navio plataforma Alexandre de Gusmão atingiu a produção máxima no pré-sal. E por que atingir essa meta é importante? Segundo a própria Petrobras, a chegada ao patamar máximo mostra que está sendo seguida aí uma trajetória firme de aumento de eficiência operacional. Essa plataforma flutuante, Alexandre de Gusmão, fica localizada ali, situada no Campo de Mero, na região do pré-sal da Bacia de Santos, e alcançou o pico de produção ao extrair, então, 180 mil barris de petróleo diariamente. Para a diretora de Engenharia, Tecnologia e Inovação da companhia, Renata Baruzzi, o resultado mostra a capacidade da estatal de superar desafios técnicos no pré-sal. A plataforma fica localizada a 180 quilômetros da costa fluminense, e o Campo de Mero é o terceiro maior produtor de petróleo e gás do Brasil, atrás apenas de Búzios e Tupi, que também estão localizados ali na Bacia de Santos. Este campo, o Agostinho, é classificado como de águas ultraprofundas, atingindo aí 2.100 metros. Navios plataformas operam, então, em alto mar, e são plataformas flutuantes de produção, armazenamento e transferência, então, aí de petróleo. Agostinho.
0: Valeu, Ana. Ana Caldas falando com a gente ao vivo, direto de Brasília. Olha só, informação que chega agora, a Polícia Militar iniciou na madrugada de hoje, uma operação no Complexo de Israel, na Zona Norte do Rio de Janeiro. Já foram registrados intensos tiroteios e agora pela manhã a informação de uma pessoa baleada. Um motorista de ônibus foi atingido por uma bala perdida. Isso é quase um clássico no Rio de Janeiro, né? Infelizmente, mais uma vez, a tal da bala perdida, que é um termo que a gente precisava também redefinir. Esse termo bala perdida, né? Porque dá a impressão que é um acidente. Nossa, uma casualidade. E não é uma casualidade. Esses tiroteios, que muitas vezes são mal explicados, né? As versões às vezes não batem com as descrições das pessoas que estão na linha de tiro, né? Porque é isso, né? Há um tiroteio e no meio tem gente. Tem gente no meio, né? Então, a bala perdida não é bem o que define esse tiro que passa entre populares e invariavelmente atinge pessoas inocentes. Enfim, acontece de novo essa ação da polícia, Complexo de Israel, Zona Norte do Rio, e um motorista de um ônibus atingido com uma bala perdida. Cerca de 200 militares do Comando de Operações Especiais, incluindo o BOPE, BOPE é aquele lá, vocês sabem, né? Foram para a cidade de Alta, Pica-Pau e Conca-Bocas. Na chegada das equipes, antes das 4 da manhã, o relato é que criminosos abriram fogo e a PM decidiu fechar a Avenida Brasil preventivamente na altura de Cordovil. Então, esse tiroteio aqui, essa troca de tiros, aconteceu na Avenida Brasil. Só isso, hein? Fechada a Avenida Brasil e esse confronto mais um entre policiais e criminosos. Moradores flagraram carros voltando na contramão e trânsito parado com reflexo até na altura do CEASA em Irajá. Não se sabia no momento, mas a via ficou interditada até as 4:30 da manhã. O trânsito fluía até então nos dois sentidos quando começou o tiroteio. Ninguém sabia do que aconteceu.

0: acontecer, obviamente que não, e começou a troca de tiros, o desespero, as imagens são impressionantes, carros voltando na contramão e a troca de tiros, tiros de um lado e de outro, no meio, os moradores do Rio de Janeiro. O motorista que foi atingido, quando chegava para trabalhar na garagem da aviação Caprichosa, não foi identificado, o nome dele não foi divulgado, mas ele foi socorrido para um hospital da região. Foi levado para o Hospital Estadual Getúlio Vargas, na Penha, e não temos detalhes ainda sobre o estado de saúde dele. Foi atingido por um tiro nessa troca de tiros entre, aparentemente, de um lado, traficantes, de outro lado, os policiais do Rio de Janeiro, nessa operação, mais uma, que acontece aqui na região da favela de Israel, com mais de 200 policiais militares, inclusive o BOPE, destacados para essa operação. A gente vai conseguir acompanhando e ao longo dessa programação traremos mais detalhes, tá bom? Uma lástima. Isso mostra, né, que não vai ser com a ação da polícia que vai se conter o crime, né? Não foi outro dia que o Cláudio Castro, de nada saudosa memória, né, se comemorou, se autoelogiou da operação que subiu o morro e tal, e matou não sei quantas pessoas, uma carnificina danada. Ah, parecia que estava acabando o Comando Vermelho. Não, não está acabando o Comando Vermelho. Mesmo que só fossem baleados bandidos, e isso quase nunca acontece, mesmo que fossem todos bandidos, o crime, ele se recicla. A gente sabe disso. Você tem os soldados que estão lá na linha esperando para assumir outros postos, e vai ser assim mesmo. Não é com troca de tiros que a gente vai acabar com a bandidagem e vai dar mais segurança para as pessoas. Muito pelo contrário, muito pelo contrário. Ações como essa só aumentam a sensação de insegurança. Isso é no Rio, isso é em qualquer parte do Brasil. Não vai ser com essas ações nada inteligentes da Polícia Militar ou da Polícia Civil que vai se resolver alguma coisa. Agora são 8h13, vamos para o Espírito Santo. A Estela Colares está com a gente, né, Estela? Bom dia.
1: Bom dia para você, Agostinho, e para todos que acompanham o Alô, Alô Brasil. Bicicletas elétricas, patinetes e ciclomotores já fazem parte da rotina das cidades, mas na hora da fiscalização não é simples saber em qual categoria cada veículo se enquadra. E é justamente para padronizar essa fiscalização que o Conselho Estadual de Trânsito do Espírito Santo estabeleceu novas diretrizes. A partir de agora, o que vai definir a categoria do veículo são principalmente as características técnicas e não mais o nome usado pelo fabricante ou pelo vendedor. Na prática, uma bicicleta elétrica pode ser reclassificada como ciclomotor se as características do veículo não estiverem de acordo com as regras. Para fazer essa verificação, os agentes poderão analisar documentos, fotografias, vídeos, consultar sistemas oficiais e fazer medições. A velocidade também pode ser usada como um elemento de prova, mas não é suficiente sozinha para definir a classificação. E quem estiver conduzindo um ciclomotor precisa ter autorização para conduzir, ou seja, a chamada ACC ou CNH na categoria A. Quem for flagrado sem habilitação comete uma infração gravíssima, com multa 3 vezes maior e retenção do veículo até a apresentação de um condutor habilitado. A nova regra também prevê fiscalização de condutas, como transitar irregularmente em calçadas, passeios, ciclovias e ciclofaixas. A proposta é dar mais uniformidade à fiscalização e deixar claro para motoristas e usuários quais são as regras para cada tipo de veículo. Agostinho, acabou também de chegar aqui na nossa redação uma notícia urgente. O Espírito Santo está sob alerta para ventos fortes nesta sexta-feira. O aviso foi emitido pelo Instituto Nacional de Meteorologia e vale até o fim do dia. Ele atinge 15 municípios das regiões metropolitana, serrana, norte e do litoral capixaba. A previsão é de ventos de 40 e 60 km por hora. O alerta é de perigo potencial com baixo risco de queda de galhos. E apesar dessa previsão de ventos fortes, a previsão do tempo é de um dia estável em todo o estado, com sol entre poucas nuvens e sem expectativa de chuva. As temperaturas seguem em elevação. Por aqui, máxima de 30 graus nesta sexta-feira. Vale reforçar a orientação das autoridades para evitar ficar debaixo de árvores e não estacionar os veículos perto de torre de transmissão e de placas de propaganda. Em caso de emergência, a Defesa Civil pode ser acionada pelo telefone 199 e o Corpo de Bombeiros pelo telefone 193. É com você.
0: Valeu, Estela Colares, falando com a gente ao vivo do Espírito Santo. É esse tempo mexido mesmo. Aqui em São Paulo vai ter mudança de tempo também. Frente fria, que se formou junto com o ciclone extratropical, que vai mudando aí parte do clima, do tempo, da previsão do tempo para todo o país. Nessa sexta-feira, vamos falar na sequência sobre esse tempo aí, esse tempo que vem nos aplicando alguns sustos, hein? Já não é de hoje, não é de hoje mesmo, e vem mais pela frente com o tal do Super El Niño. Mas antes desse entrevistado que já está na ponta da linha para falar sobre esse tema tão importante, falei agora há pouquinho da violência lá no Rio de Janeiro, né? Com esse tiroteio mais um, fechando a Avenida Brasil, já atingindo um cidadão com uma bala perdida. Aqui em São Paulo, olha só, a Polícia Civil está investigando se dois seguranças identificados por envolvimento num espancamento até a morte de um ciclista. Aliás, isso aqui é no Rio de Janeiro, hein? Falei que é São Paulo. São Paulo também tem um pai que foi preso aqui por espancar a filha. Mas isso aqui é do Rio, ó. Essa é do Rio também, mais uma do Rio. A Polícia Civil do Rio de Janeiro está investigando. São dois seguranças que foram identificados por câmeras de vídeo depois de espancarem até a morte um ciclista em Copacabana. E a polícia investiga porque, para além do crime bárbaro que eles cometeram, e foi bárbaro mesmo, as cenas são aterradoras, são aterrorizantes, são impressionantes. Para além disso, a polícia investiga porque eles estariam fazendo segurança privada de forma clandestina. Segundo o delegado que está apurando o caso, os dois atuavam de forma clandestina, já que tem uma lei federal que autoriza até empresas particulares a fazerem segurança privada, mas apenas dentro de prédios ou de casas, residências, enfim, não fora, na rua. Na rua, o policiamento tem que ser feito pela polícia militar ou pela polícia civil, né? Mas esse fato aqui, para além dessa ação clandestina, que é grave mesmo, a morte desse jovem é um negócio inacreditável. A vítima é Cláudio Rafael Landeiro. Estava na rua Barata Ribeiro quando foi abordado por um dos seguranças, identificado como Davi. O rapaz tinha problemas psiquiátricos e não soube explicar o que ele estava fazendo com a bicicleta que era da irmã dele. Eles acharam, esses seguranças, que ele tinha roubado a bicicleta. Aí chega um segundo segurança e aí a imagem é de uma violência sem limite. Ele é agredido, com pauladas. Na sequência, são pelo menos 30 pauladas, até que ele cai, fica agonizando no chão, é deixado lá e depois é encontrado morto. As imagens mostram mais duas outras pessoas que estariam participando também dessa agressão toda. Dois foram presos e dois continuam, foragidos. É uma cena terrível mesmo. A polícia tem que encontrar esses outros dois e punir esses quatro. Agora, o delegado também disse, que as pessoas que contratam essa vigilância, clandestina podem ser responsabilizadas. Ô, delegado, pelo amor de Deus, né? Pelo amor de Deus. Pelo amor de Deus. Primeiro que a polícia não sabe que tem segurança privada. Só descobriu agora que mataram o rapaz, né? Segurança privada tem em todo lugar, em qualquer lugar. E as pessoas se rendem a contratar, a pagar um segurança privado, porque a polícia não dá conta. Ou porque são obrigadas por esses seguranças, que são ameaçados. As pessoas são ameaçadas por esses seguranças. A gente sabe como é que funciona. O cidadão passa na tua casa e fala assim: você quer segurança aqui na tua rua? Ah, não quer não? Ah, beleza então. Aí não bobeia, não, que o segurança vai avisar para os coleguinhas dele quando tiver a casa vazia. A gente sabe como é que funciona. Você é coagido, é obrigado praticamente a dar uma grana para o segurança dele. Nem todos são desonestos, óbvio que nem todos são desonestos. A gente do bem, que faz aquela segurancinha, que faz de conta que faz segurança também, porque também não é uma segurança daquelas. Agora, o delegado vir tentar responsabilizar o dono do comércio, o morador da rua lá que paga o segurança, é responsável também, pelo amor de Deus, né? Vamos com calma, vamos responsabilizar.

0: responsabilizar quem tem responsabilidade, e a polícia tem responsabilidade nisso aqui também, porque essas seguranças privadas, clandestinas ou não, só se mantém porque a polícia, de um modo geral, não dá conta do serviço que ela tem que prestar. Tá certo? Bom, vamos em frente aqui. Agora são 8h21. Eu estava lendo aqui que o nosso querido El Niño, ele surgiu pela primeira vez, esse pequeno menino maluquinho, em 1892. E continua El Niño. Desde 1892, ele continua El Niño. E foram marinheiros peruanos que deram esse nome para esse fenômeno, que eles identificaram como sendo uma corrente quente que fluía para o sul. Então, os marinheiros chamaram essa corrente quente, que eles identificavam indo para o sul, como El Niño. Isso em 1892. De lá para cá, a gente já se acostumou, inclusive, com El Niño, com Laninha e tal. A gente sabe mais ou menos, né, que o El Niño é temperatura quente, Laninha é temperatura baixa. Só que agora surgiu o Super El Niño, que está apavorando todo mundo. Disse aqui, ele está se formando no Oceano Pacífico e, segundo especialistas do mundo, pode se transformar em um dos episódios mais intensos já registrados e alterar definitivamente o padrão do clima em várias partes do planeta nos próximos meses. Para entender o que é isso aí, nós convidamos e recebemos com muita satisfação o professor Ricardo Camargo, que é físico, é mestre em oceanografia e doutor em meteorologia. Ele é do Departamento de Ciências Atmosféricas do Instituto de Astronomia, Geofísica e Ciências Atmosféricas da Universidade de São Paulo. Professor Ricardo Camargo, obrigado por ter atendido nosso convite. Um bom dia para o senhor.
1: Bom dia, Augustinho. Tudo bem por aí?
0: Tudo bem por aqui. Hoje já teremos mudança no clima aqui, no tempo, né? Temos uma frente fria, um ciclone extratropical e tal. A previsão do tempo vai ser de alteração. O sul do país sempre preocupado com as chuvas e tempestades, enfim. Mas eu queria entender, professor, o que, que é esse Super El Niño? É esse bicho feio todo mesmo, professor?
1: Olha, pelo que está sendo observado nas plataformas orbitais, né, nos satélites que conseguem medir a temperatura da superfície do mar e também nas boias que existem no Oceano Pacífico, está se configurando um maior evento já mostrado, né? As anomalias da temperatura da superfície do mar excedem 3 graus Celsius, e isso vai fazer com que a atmosfera mude um pouco o seu comportamento. E é daí que a gente entende por que influencia tanto não somente aquela região, como regiões remotas.
0: Agora, professor, só para a gente começar do zero absoluto, o El Niño e a Laninha, eles já são distorções? O mundo já existiu sem El Niño, sem Laninha, ou são fenômenos que são relativamente naturais? Ou eles advêm já de distorções, de interferências indevidas do homem no clima, no planeta? A pergunta é essa: o El Niño e a Laninha já são um efeito nocivo da nossa condução no tratamento do planeta Terra, professor?
1: Ao que tudo indica, não. O fenômeno El Niño, oscilação sul, é um modo natural de variabilidade do clima terrestre. A gente tem que lembrar que o oceano e a atmosfera se movem ininterruptamente para redistribuir a energia na forma de calor e na forma de momento, né, de quantidade de movimento, pelo planeta, para que haja um balanço em escala global. E o oceano, de maneira a controlar, a fazer o seu papel, né, nesse jogo, tem alguns modos de variabilidade, e o principal deles é o El Niño, oscilação sul, e como você muito bem falou, a fase positiva, com temperaturas acima da média na região do Pacífico Equatorial e Pacífico Equatorial Leste, Central e Leste, perdão, caracterizam essa fase positiva do fenômeno. E a fase negativa, justamente anomalias negativas, né, temperaturas mais frias que o normal no Pacífico Equatorial Central e Pacífico Equatorial Leste. Então, é um modo natural de variabilidade que existe para redistribuir o calor armazenado no oceano. E o que a gente sabe é que no

0: contexto das mudanças climáticas, com a ação dos gases de efeito estufa, está havendo muita retenção de calor no sistema climático terrestre como um todo, na atmosfera e no oceano. O oceano, por conta da capacidade térmica da água, ele é o principal agente, né, nessa absorção de calor. E a gente então pode intuir que esse acúmulo de calor nos oceanos está deixando os modos naturais de variabilidade meio malucões, meio doidões. E aí está pintando um El Niño de intensidade nunca antes observado.
1: Quer dizer, esse super. Aliás, é o seguinte, né? Eu estava lendo aqui, professor, confirme ou não, por favor. Não existe tecnicamente esse super El Niño, né? Isso não é uma expressão técnica, né? Não é uma classificação científica, né? Foi um nome que deram para deixar claro para o leigo, como nós, o que vem pela frente. Mas não, tecnicamente não existe essa expressão técnica super El Niño, né, professor?
0: Não, não existe, não. É lógico que os fenômenos não são idênticos entre si. A gente tem situações onde a parte central do Pacífico Equatorial fica mais quente que o normal, tem vezes que é só a parte leste. Dessa vez são as duas partes ao mesmo tempo, simultaneamente, com anomalias de temperatura muito altas. Então, no início brincaram com El Niño Godzilla, né? Como aquele monstro que se ergue do oceano. Depois acho que colocaram uma coisa um pouco menos, sei lá, infantil ou associada a algum personagem fictício, né? Então chamaram de Super El Niño, mas é isso mesmo, não existe essa terminologia do ponto de vista técnico.
1: Agora, professor, se eu entendi bem, o El Niño e a Laninha está tudo certo. É um método que o planeta Terra, que a natureza, que é perfeita, criou para equilibrar as temperaturas, hora um, hora outro. Agora, esse super El Niño turbinado, esse já é uma distorção, ou não?
0: Com a retenção de calor pelo oceano, turbinado, gostei da sua terminologia aí, ele realmente está se mostrando, com intensidades nunca antes observadas. E isso sim a gente pode começar a atribuir ao efeito das mudanças climáticas, alterando o comportamento dos sistemas atmosféricos e dos próprios padrões oceânicos que são presentes na natureza.
1: E era possível prever, professor, que a gente chegaria nesse ponto? Quer dizer, dava para ter. Porque assim, a impressão que nós tivemos, eu estou falando como leigo, né? É que de repente surgiu do nada. Alerta geral, surgiu um El Niño se formando aí pela proa e salve-se quem puder. É assim mesmo? Foi algo repentino, inesperado? Ou dava para prever que isso fosse acontecer? Até porque o aquecimento global, o efeito estufa, isso vem sendo discutido já há muito tempo. Era previsível isso ou foi de repente mesmo?
0: Havia uma previsão lá desde o início do ano do estabelecimento de um fenômeno, e só que essas antecipações feitas por modelos estatísticos ou mesmo por modelos numéricos são sempre passíveis de incertezas. Então, à medida que essas expectativas foram se confirmando, que as condições atualizadas foram mantendo o aparecimento desse fenômeno, né? E os sistemas de observação, principalmente, foram confirmando essa perspectiva, essa expectativa, aí sim começou a veicular, né, nos meios, de divulgação, que estava sendo tanto previsto como observado. E o que a gente tem presenciado, então, nessas últimas semanas, nesses últimos meses, é o efeito máximo dessa confirmação e das últimas previsões também. Então, a antecipação desse tipo de previsão é uma dificuldade bastante grande, né? A dinâmica desses sistemas complexos da natureza, a forma de representá-los, né? As incertezas que estão envolvidas tanto na condição inicial que você estabelece, como na própria física que faz as equações funcionarem e nos permitir antecipar as condições futuras. Então, havia sim uma previsão desde o início do ano, mas a ser confirmada quando ela passou realmente a se manter nas previsões seguintes, as observações foram confirmando Aí já tem esse monstrinho aí para bagunçar o coreto.
1: Estamos conversando aqui na Rádio Nacional com o professor Ricardo Camargo, que é físico, é mestre em oceanografia e doutor em meteorologia. Ele é do Departamento de Ciência Atmosférica, do Instituto de Astronomia, Geofísica e Ciência Atmosférica da USP, aqui em São Paulo. O senhor falou que não é muito fácil, né, identificar esses fenômenos assim com a rapidez que talvez fosse a desejável. Eu estava lendo aqui, professor, que parece que os senhores especialistas, cientistas e tal, tomam como referência uma tal de região chamada de Niño 3.4, que é uma faixa do Pacífico próximo à linha do Equador. Que ali, o que acontece ali vai se reproduzir no resto do planeta. É isso mesmo? E por que o Pacífico é o epicentro disso? Por que é o Atlântico, o Índico? Por que é o Pacífico, professor?
0: Essas regiões, na verdade, não existe só essa Niño 3.4, né? Existem Niño 1.2, Niño 3, Niño 4 e essa Niño 3.4, que é meio uma interseção entre essas duas que eu mencionei. São limites de latitude e longitude ali na região do Pacífico Equatorial Central que são usadas para fazer esse monitoramento das anomalias da temperatura da superfície do mar. E por que o Pacífico? Na verdade, quando a gente olha o mapa mundi, né, a gente sempre fala, ah, Terra tem 70% da superfície coberta por água, né? O hemisfério norte tem uma proporção mais ou menos 50-50 entre continente e oceano, o hemisfério sul já tem uma proporção de água muito maior. Mas quando a gente imagina o globinho virando, né, a Bacia do Pacífico, ela tem 15 mil quilômetros de extensão, né, tanto leste-oeste, ou quase mais do que isso, na direção norte-sul. Então, é uma massa, uma quantidade, né, um fluido geofísico, uma bacia oceânica de proporções assim gigantescas, e que justamente essa largura, digamos assim, né, na direção leste-oeste, permite que esse tipo de fenômeno se desenvolva. O Atlântico, por sua vez, ele é mais estreitinho, né? O Atlântico, no máximo da sua extensão ali, ele dá metade do que isso, uns 7, 8 mil quilômetros, né? Então, mas existe um fenômeno semelhante no Oceano Atlântico, que é essa questão do lado oeste ser mais quente do que o lado leste, quer dizer, o lado oeste aqui perto das Américas e o lado leste lá mais perto da África, né? Pensando no Atlântico, normalmente a gente tem águas mais frias perto da África e águas mais quentes perto das Américas. Então pode acontecer um fenômeno parecido no Atlântico, mas de proporções menores e de influências menores em regiões remotas, né? A extensão longitudinal do Pacífico e a característica de uma região de águas muito aquecidas lá na Oceania, próximo ao sudeste da Ásia, que é chamada Piscina de Água Quente do Pacífico, né? Mantida pelos ventos, aí tem toda uma característica do sistema climático terrestre. Ela é a que consegue armazenar então essa quantidade enorme de calor nas camadas superficiais do oceano, numa extensão muito grande. E em determinados momentos existe então essa propagação, essa mudança de localização dessas águas quentes para outras regiões do Pacífico, alterando os padrões. E é isso que a gente chama então do Oscilação Sul. Então, a Bacia do Pacífico é por conta das suas dimensões, basicamente, por conta da existência da piscina de água quente lá na parte oeste do Pacífico e o deslocamento dessas águas, fazendo com que a gente tenha esse fenômeno, modo natural de variabilidade, meio doidão agora com esse aquecimento, né, com essa retenção de calor nas camadas superficiais do oceano.
1: É isso. E aí isso acontece lá no Pacífico, perto do Equador, e vem chegar aqui no sul do Brasil com chuvarada, com seca na Amazônia, calor na Ásia, quer dizer, sobra para todo mundo. Agora, professor, já dá para cravar, porque estão dizendo aí, não sei se é exatamente isso, que o estrago maior, o efeito desse El Niño aqui, desse super El Niño, a gente vai sentir no final desse ano, começo de 2027. Não sei se é exatamente isso. E já dá para saber o que que vai acontecer em cada canto? Vai ser chuva no sul do país? Vai ser seca, temperatura quente aqui em São Paulo? Já dá para traçar mais ou menos o que que a gente vai enfrentar?
0: Olha, os impactos.

0: Amazônia quanto no Nordeste, e esse impacto a gente já deve estar sentindo, viu, Augustinho? Agora, no final do inverno, na primavera, principalmente, e aí a expectativa toda para verão, e se vamos ter o fenômeno durando até o outono. Existem formas de você calcular essas anomalias de temperatura nessas regiões que a gente falou agora há pouco. É uma componente oceânica do fenômeno ENSO, né, do fenômeno Niño Oscilação Sul, ou ENOS em português, né? E existe também uma forma simples de calcular o acoplamento com a atmosfera. Então, essas determinações são feitas com base nas observações, como eu te falei, e à medida que esses dois índices, digamos assim, passam de determinados valores, a gente já pode dizer que o fenômeno já está estabelecido, e conforme o quanto ele passa desses valores, a gente vai dizer se ele é fraco, moderado, forte ou muito forte. E esse está lá na categoria do muito forte. Durante o inverno, começou a ter esse casamento muito mais evidente com a atmosfera. E agora, né, a gente está se aproximando do fim do inverno, aí mais um mês, mais ou menos, né, até terminar o inverno. Ao que tudo indica, a gente já está tendo uma influência nessa configuração que a gente falou agora há pouco, né? A gente já tem tido observado fenômenos de excesso de chuva lá no sul, e a gente aqui no sudeste, centro-oeste, na Amazônia, vai ter uma crise de recurso hídrico danado, né? Essa coleção de eventos anteriores, como eu te falei, eles nem todos são idênticos, então os impactos podem ser um pouquinho distintos ou deformados, né? Mas o que se espera é esse comportamento e a extensão, né, do fenômeno, muito provavelmente até o começo do outono, decaindo só lá no começo do outono do ano que vem. Então, vai ser um período aí de mudança de estação, estação de transição, né? Provavelmente um atraso da chuva, um déficit de chuva, né, nessas regiões que mencionou agora há pouco. Ao passo que lá no sul, por conta dos sistemas frontais muito atuantes naquela região, a gente deve ter um excesso de chuva.
1: Estamos conversando aqui no Alô Alô Brasil da Rádio Nacional com o professor Ricardo Camargo, que é físico, mestre em oceanografia, doutor em meteorologia, do Departamento de Ciência Atmosférica do Instituto de Astronomia, Geofísica e Ciências Atmosféricas da USP. Professor, eu estava lendo aqui que órgãos brasileiros como o INPE, o IMET, o SEMADEM, a Agência Nacional de Águas e Saneamento Básico, o Serviço Geológico do Brasil, a Defesa Civil, a USP deve estar também, um monte de gente especializada, está de cabelo em pé, para tentar monitorar, e tentar identificar passo a passo, dia a dia, a movimentação disso tudo para ir aferindo se ele vai adquirir esse tamanhão todo, se eventualmente vai ser menos grave, menos severo esse movimento todo. Nós temos hoje, professor Ricardo Camargo, uma estrutura aqui no Brasil capaz de monitorar adequadamente um fenômeno como esse? Ou a gente está muito defasado em relação a países mais ricos, professor?
0: Olha, melhorou bastante, né, nos últimos anos, com todas as ações do SEMADEM, também do Instituto Nacional de Meteorologia. A gente tem um país de proporções praticamente continentais, então é bastante difícil, né, com restrições orçamentárias, para que isso tudo seja mantido. As observações que a gente falou agora há pouco, por satélites e por boias lá no Pacífico, né, elas são frutos de cooperação internacional muito mantida pelos norte-americanos, né? E o medo grande é que exista nesse ceticismo de negacionismo com relação à mudança climática, uma falta de vontade de manter esses sistemas funcionando, né? Já houve até algum tipo de ameaça que vocês só sabem disso porque os nossos sistemas estão funcionando, etc., etc., né? Então, na escala do país, eu diria que daria para melhorar, com certeza, sempre dá para melhorar, né? Essas questões do monitoramento, principalmente da precipitação. A gente tem uma matriz energética basicamente fundamentada, né, na parte hidrelétrica. A gente sabe como a nossa conta de luz vai subir com falta de usinas

0: outras formas de geração de energia, como parte, né, do sistema elétrico nacional. E a questão realmente é manter esses sistemas funcionando, né? O que a gente tem que ter é planos de Estado e não planos de governo, para que a gente possa manter toda essa infraestrutura dos institutos de pesquisa, dos centros de monitoramento, devidamente equipadas e estruturadas para que o serviço não pare, né? Esse monitoramento ele tem que ser contínuo. Então, a gente tem uma situação que não é completamente desfavorável, daria para melhorar, saímos de um patamar não tão bom, né, umas décadas para cá. Mas essa questão da manutenção das estações e da manutenção dos profissionais é muito importante.
1: Ora, professor, falando de novo do Super El Niño, né, que está chegando aí, e o ponto mais crítico ainda está por vir. A gente também não sabe exatamente como o senhor falou, se vai ser tudo isso, se vai ser menos que isso, se vai ser mais do que isso, enfim. Esses dados, esse monitoramento no dia a dia, semana a semana, mês a mês, isso é passado para os governos? Há essa preocupação? Governos buscam informação com os senhores? Porque a gente já sabe que, por exemplo, vai ter enchente, vai chover pra caramba no sul do país. Então, imagino que os governos do sul do país, o governo central também federal, devem pegar esses dados para já ir tentando correr atrás do prejuízo. Aqui em São Paulo vai ter seca, deve faltar água, né? As nossas reservas devem ir lá para baixo. Na Amazônia, é possível que tenhamos incêndio. Sei lá, estou chutando aqui. Esses aspectos que são específicos de cada região são passados para os governos para que eles se mobilizem a tempo de tentar evitar danos maiores?
0: Olha, até onde a gente conhece, sim, existe toda uma rede de comunicação, né, para que essas informações cheguem aos órgãos oficiais, para que medidas possam ser tomadas, né? A gente sabe que já existe um plano nacional aí para a questão dos agricultores da região, que vai ser influenciada pela seca, né, por conta de ter safras muito abaixo do normal, e a mesma coisa vai acontecer no sul, com as questões, né, de muita água, né, de muita inundação. Sim, a gente tem canais estabelecidos, né, a própria Defesa Civil acaba fazendo uma ponte muito importante, porque eles é que atuam na hora que as coisas acontecem, né? Mas às vezes a gente não sabe direito se essa informação tem lá o seu valor completamente assimilado e utilizado, né? A preocupação grande que vai haver com a Amazônia também é a questão da rede hidroviária, né? A gente sabe que tem muita navegação, e pode ser, e a gente já viu situações em anos anteriores de Niño, né, dos barcos encostados no fundo e meio a deriva, assim, né, sem conseguir navegar. Então, toda essa informação tem que fazer parte dessa rede nacional, e como a gente falou agora há pouco, né, um país de proporções continentais que vai enfrentar condições completamente diferentes em determinadas regiões, né, seria bom se a gente pudesse ter dutos de água que pudessem abastecer essas regiões que vão ficar com déficit hídrico, né? Não digo tirar água de onde choveu demais, mas eventualmente até dessalinização. A gente sabe da história de muitas civilizações que acabaram tendo problemas de se manter por falta, né, por mudanças climáticas ou por mudanças de regimes, né? Então, é de se imaginar que esse tipo de coisa seja uma preocupação dos órgãos governamentais, né, e dos tomadores de decisão. E as informações, sim, são passadas para eles. Existem os centros especializados que fazem isso. O que a gente espera é que haja medida, né, suficiente para que a população não fique completamente exposta aos impactos que estão se confirmando já praticamente, né?
1: Professor Ricardo Camargo, eu estava lendo aqui que parece que o recorde do El Niño aconteceu em 2015 e 2016. Mas foi um ano marcante aí
0: Isso.
1: de um El Niño que já saiu um pouco da curva aí, com a temperatura da superfície do mar subindo 2,75 graus Celsius. Se eu não estou enganado aqui,
0: Isso,
1: é isso mesmo, né? Então, 2015, 2016, tivemos um sinal amarelo.

0: Agora, 2026, 2027, vem esse sinal meio vermelho aí. Isso indica que o El Niño tende a ser mais grave, mais destruidor, digamos assim, na sequência, nos próximos anos, ou não necessariamente?
1: Olha, pensando que está havendo uma retenção de calor, que essa retenção de calor ela é ininterrupta, a gente pode desenhar alguns cenários, né? Ou de fenômenos mais frequentes, ou de fenômenos mais duradouros, ou de fenômenos mais severos, né? Tudo isso estava previsto lá desde o final dos anos 80, anos 90, quando se antecipava essa questão das mudanças climáticas, de aumento de retenção de calor no sistema terrestre, que por conta dessa movimentação ininterrupta do oceano e da atmosfera para redistribuir essa energia toda sendo acumulada a esses sistemas, né? Essas movimentações poderiam ficar um pouquinho diferentes do que nós a conhecemos, né? E efetivamente, essa preocupação ainda é algo que assola todo mundo e a gente não consegue fazer uma resposta tão certeira no sentido de conseguir garantir que vai ou não vai ser, né? Não dá para afirmar que os fenômenos vão ser mais intensos sempre, nem duradouros e tampouco quanto à frequência de ocorrência. Mas se a gente der uma de roteirista e olhar os capítulos anteriores do que nós já experimentamos, né? Desde a era satelital dos anos 80, que os fenômenos El Niño estão sendo bem monitorados, né? El Niño, La Niña, né? Oscilação Sul. A gente, sendo um pouquinho, né, malicioso ou um pouquinho realista, dá para imaginar que a situação que está por vir não deve ser melhor ou menos grave do que todas as que nós já enfrentamos. E essa de 2015, que você bem lembrou, se pegarmos os relatos de todos os problemas que tivemos, abastecimento, eletricidade, chuva no sul, etc., etc., dá para imaginar o que está por vir.
0: É isso, e mesmo não podendo precisar o que está por vir, eu vou repetir a frase. Essa frase é um mantra que eu tenho para mim, viu, professor? O nosso saudoso Joelmir Betting dizia que a gente não sabe o que vem pela frente, mas tomara que venha pela frente. Isso, palavras sábias do Joelmir Betting. Apesar de ele não saber o que vem exatamente, eu fico sempre escandalizado como a gente está mal preparado. Quando eu vejo que no Rio Grande do Sul, em Porto Alegre, para conter as enchentes, você faz dique com sacos de areia, sei lá com que é, saco, faz um dique com sa... Enfim, aí definitivamente a gente está brincando com a sorte. Então, a gente até pode não saber o tamanho do que está por vir. Mas se a gente se preparar melhor, o que vier, a gente vai resolver com mais facilidade. Quanto a isso, não há dúvida alguma. Professor Ricardo Camargo, foi um prazer tê-lo aqui conosco no Alô Alô Brasil. Vamos marcar outras conversas para a gente falar mais sobre esse nosso mundão velho, tá bom?
1: Eu que agradeço pelo convite, espero ter conseguido esclarecer aí para os nossos ouvintes esse aspecto que todo mundo tem muita curiosidade e conte comigo para as próximas vezes. Um forte abraço.
0: Valeu, professor. Professor Ricardo Camargo, que é físico, mestre em oceanografia, doutor em meteorologia do Departamento de Ciências Atmosféricas do Instituto de Astronomia, Geofísica e Ciências Atmosféricas da USP. Entrevista que o nosso Vicente Figueira conseguiu. Muito bom, parabéns. Olha só, o Leandro Martins está com a gente, mas eu estava falando aqui antes da entrevista. Foi legal a entrevista, hein? Foi bem, bem legal mesmo. Gostei muito de verdade. Professor Ricardo Camargo é um craque. Tá falando da violência, né? No Rio de Janeiro teve tiroteio, na Avenida Brasil, com pelo menos uma pessoa vítima de bala perdida. Tivemos aquele caso maluco de seguranças clandestinos, sabe lá Deus, que agrediram até a morte com pauladas um ciclista. E aqui em São Paulo agora, informação que é de ontem à noite. Em São Paulo, um homem foi preso no apartamento dele após agredir a filha menor de idade no elevador do prédio que morava. Olha, eu vou te falar, hein? Isso foi no bairro do Limão, na Zona Norte, aqui de São Paulo. As agressões ficaram registradas, foram registradas pelas câmeras de segurança do edifício. Vizinhos ouviram também o barulho da gritaria, da discussão toda, chamaram a polícia que chegou no local. Isso era no comecinho da noite, final da tarde já de ontem. O homem se recusou a sair do apartamento. A polícia ficou negociando com ele durante mais de 3 horas. E aí, segundo informação, das autoridades, o homem acabou se entregando. E olha só, é um advogado. Bom, ele sabe o que ele fez, né? Sabe até o código penal e tal, quanto vai pegar. Ele sabe tudo, deve saber como advogado. Estava sozinho no momento da prisão. A menina foi atendida e, felizmente, passa bem. O homem, o pai, foi encaminhado para exames de corpo de delito e vai responder pelo crime de maus tratos. 8h53. Leandro Martins está com a gente aqui em São Paulo para falar do quê, hein, Leandro? Bom dia.
2: Bom dia, Agostinho. Bom dia a todos. Para falar da Enel São Paulo, a concessionária de distribuição de energia aqui de São Paulo e da região metropolitana, que apresentou ontem as alegações finais no processo de recomendação de caducidade, ou seja, de extinção, de possível extinção do contrato de concessão. Esse processo foi iniciado em abril pela ANEEL, Agência Nacional de Energia Elétrica. Bom, segundo o órgão, a Enel não regularizou em definitivo as falhas e transgressões referentes ao restabelecimento do fornecimento de energia elétrica depois daqueles apagões de 2023 a 2025, que em alguns episódios deixaram milhões de usuários de 24 municípios aqui de São Paulo e Grande São Paulo às escuras, em alguns casos por até quase uma semana. Bom, a ANEEL aponta que a distribuidora apresentou desempenho insatisfatório e abaixo da média em relação a outras distribuidoras durante eventos climáticos extremos. O lado da Enel, nas alegações finais apresentadas nesta quarta-feira, a empresa sustenta que outras distribuidoras também falharam no restabelecimento de energia naquele período, mas não foram submetidas a processo de caducidade. A concessionária defende ainda que, em dados atualizados até junho deste ano, houve melhora de 90% no indicador de interrupções superiores a 24 horas. A Enel também alega que aumentou em 70% os investimentos e em 30% o pessoal, mão de obra e serviços alocados para distribuição. A Enel acrescenta que a ANEEL abriu a etapa de alegações finais antes de julgar o recurso relacionado ao pedido de perícia técnica independente. Então é isso aí, Agostinho, está sobre a mesa essa questão aí da Enel, o processo que está correndo, né, que pode vir a resultar na caducidade, ou seja, no fim do contrato pela responsabilidade da Enel. Ou não, né? Vamos ver como é que vai tramitando na justiça, né, Agostinho?
0: É isso aí. Agora a Enel paga pelo histórico dela também, né? Ela tá alegando que foi ventania enorme e tal, fora do padrão, extremo climático e tal, e que outras agências, outras empresas não foram punidas. Eu não sei de outras empresas. A Enel tem um histórico péssimo aqui em São Paulo. Péssimo. Não é ruim, não. Para ficar ruim, tem que melhorar muito. Muito, muito, muito. E é o seguinte: é isso que a gente falou agora com o professor. Eventos climáticos extremos estão acontecendo mesmo. Agora, se a gente não se prepara, dá essa meleca que deu aqui. Dá essa meleca aqui. Porque em outros lugares civilizados, você não tem fios expostos, aéreos. Tem fios enterrados. Ah, é muito caro? Bom, é muito caro mesmo. É caro. Fazer um trabalho decente é caro. Só que a gente paga caro para Enel. Se não dá o dinheiro para enterrar os fios, aí cai fio, poste e tal. Enfim, é isso. Atribuir aos efeitos climáticos é muito simples. A gente tem que se precaver. E essas empresas assumem atividades e recebem contratos milionários dizendo que dão conta. E depois não dão conta. É isso que acontece. E a Enel tem um histórico péssimo. Vamos para Brasília? A nossa Priscila Mazenotti já está com a gente. Fala aí, Priscila, como é que você está? Ainda não? Ainda não. Já já então. Ó, teve um incêndio grande, enorme mesmo, em um galpão de recicláveis, perto da favela de Paraisópolis. Um incêndio enorme, enorme, numa área de aproximadamente 50 metros quadrados e destruiu 15 carros que estavam estacionados ali perto. O fogo começou por volta da 1 da manhã e, de acordo com o Corpo de Bombeiros, as chamas atingiram os veículos que estavam estacionados na rua Coronel Francisco

0: de Oliveira Simões. As chamas foram controladas pelo corpo de bombeiros no início da manhã e, segundo os bombeiros, felizmente ninguém foi ferido, mas foi um susto danado. Labaredas enormes, hein? Nessa área pertinho da favela de Paraisópolis, na zona sul de São Paulo, felizmente ninguém ficou ferido. Ó, faltou falar com o professor Ricardo Camargo de um terremoto de magnitude 6.7 que atingiu o Peru, hein? Caramba, não para mais isso agora? Cada dia é um. Ô Priscila, tudo bem com você, Priscila Mazenotti?
1: Oi, Agostinho, bom dia para você, para os nossos amigos do programa, tudo bem?
0: Tudo bem. Teve mais um terremoto no Peru, 6.7 agora. Primeiro foi na Venezuela, depois na Colômbia, agora no Peru. Bom, esse do Peru aí, felizmente, atingiu uma área quase sem população. E ninguém ficou ferido, felizmente, mas é de assustar. Mas não é de terremoto que você vai falar, né, Priscila Mazenotti? Tem amanhã um compromisso importante, a campanha de vacinação, né, Priscila?
1: Pois é, super importante falar sobre isso, Agostinho, porque o que que acontece? O tempo passa e a gente esquece de olhar calendário de vacinação, cartão aí dos nossos filhos, né, das nossas crianças e até o nosso, né? Então amanhã vai ter esse dia D de vacinação, são mais de 20 vacinas que vão ser oferecidas para crianças e para adultos e vacinas contra doenças importantes, viu? Meningite, tuberculose, Covid, influenza, e aí amanhã é só ir no postinho de saúde, né? Dar aquela olhada ali para saber o horário de funcionamento, para ver, porque tem lugar que abre às 9, tem lugar que abre às 8, e levar, não esquecer de levar o cartão de vacinação, Agostinho.
0: É isso, você vai levar o seu, né?
1: Eu vou, não, o meu tá em dia. Eu sou daquelas assim que para no posto.
0: O seu filho?
1: Diga. Ah, minha filha, vou levar.
0: Sua filha,
1: vou levar minha filha. É, filha.
0: Como ela chama?
1: Vou levar. Ela chama Larissa.
0: Larissa. Larissa vai ser vacinada, né? Ela já sabe
1: que
0: vai.
1: Dona,
0: né?
1: Larissa já está ciente que amanhã tem picadinha, mas a gente lá em casa é super a favor de vacina. A gente é daqueles que acredita mesmo no poder da vacina, porque tem que acreditar no poder da ciência, né? É. E aí, amanhã é uma ótima, ótima oportunidade para dar aquela atualizada no cartão de vacinação. Lembrando que aí em São Paulo também tem a história do sarampo, continua a vacinação contra o sarampo, tá aumentando muito aí o número de casos, né, aí para adultos também. Então, faz o seguinte, gente, acorda no sabadão, já pega o cartão de vacinação teu, da tua criança, já vai lá e depois curte o sábado tranquilo, com a certeza de que tá imunizado.
0: É isso aí. Quando eu levava os meus pequenininhos, que agora estão grandes já, né? Agora eles me levam. Mas a enfermeira lá falava assim que é picadinha de amor. É isso. É uma picadinha de amor. É isso só. Só isso. Nada mais que isso. Tá bom, Priscila?
1: Pra Larissa, eu só falava, é um pinte-pinte. Aí ela gritava comigo e falava, você falou que era só um pinte-pinte, tá doendo. Eu, não, vamos mudar de assunto. Já leva pra tomar um sorvete, distrai.
0: É isso aí, Priscila. Então tá bom, um beijo. É isso aí. Um beijo pra você e bom final de semana.
1: Ótimo fim de semana, gente. Um beijo.
0: Valeu. Acabou, pessoal. Olha, foi com emoção. Se vocês soubessem como foi com emoção, vocês aplaudiriam de pé nossa transmissão hoje, tá bom? Valeu, pessoal. Bom final de semana pra todos. Segunda-feira tem mais. Tchau, tchau.
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2: 9:02, está começando mais um Ritmo da Notícia, aqui pelas ondas da nossa Rádio Nacional, sexta-feira, em 21 de agosto de 2026. Eu sou a Fátima de Mello, na mesa de som Egberto Martins, você aqui com a gente, ouvindo o melhor da música brasileira, e daqui a pouquinho tem informação. Milton Nascimento, a festa, começando o nosso ritmo de hoje.

0: Rita Lee no Ritmo da Notícia, Corre, Corre, de Rita Lee. Wilson Simonal, Samarina, de Antônio Adolfo e Tibério Gaspar. Ouvimos também Milton Nascimento, de Milton, A Festa.
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0: O assunto é a harmonização facial. A Justiça Federal aqui do DF decidiu que dentistas não podem fazer harmonização facial. Daniela Longuinho explica pra gente.
2: A Justiça Federal do DF suspendeu resolução do Conselho Federal de Odontologia, o CFO, que reconhecia o procedimento de harmonização orofacial como especialidade odontológica. A suspensão foi determinada pelo Tribunal Regional Federal da Primeira Região após recurso protocolado pelo CFM, o Conselho Federal de Medicina. Para o

0: FM, a resolução do CFO ultrapassou os limites legais de atuação da odontologia. Por outro lado, o Conselho Federal de Odontologia reafirmou que a harmonização orofacial está dentro das atribuições da categoria e que vai recorrer da decisão. O CFO também recomendou que os dentistas mantenham suas atividades enquanto a entidade contesta a decisão na Justiça. Da Rádio Nacional em Brasília, Daniela Longuinho.
1: Agora 9h17, Ritmo da Notícia, trazendo Beto Guedes, Feira Moderna.

0: Marcos Valle, Água de Coco, de Marcos e Paulo Sérgio Valle. Márcio Faraco. De Márcio Faraco, Douro, Beto Guedes, Feira Moderna, de Beto Guedes, Fernando Brant e Ronaldo Bastos.
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0: Muito bem, amanhã é dia D de vacinação. Priscila Mazenotti, bom dia. É uma boa oportunidade, não é, Priscila, para dar aquela atualizada no cartão de vacina. Não só das crianças.
2: Dos adultos também, né, Fátima? Bom dia para você, bom dia também para os ouvintes. Como é que vai ser? Vai ser de amanhã até o dia 1º de setembro, a campanha multivacinação. Amanhã é o dia D. São 20 vacinas do calendário nacional, né? Aí a gente fala de meningite, tuberculose, Covid, influenza, febre amarela, né? A novidade também é a pneumo 20, né? Que protege aí contra a pneumonia e a meningite, que acabou entrando no calendário de vacinação esse ano ainda em junho. E aí vale para as crianças menores de 5 anos, mas tem também tríplice viral, né, que é aquela do sarampo, caxumba, rubela, enfim, um cardápio grande, não tem desculpa para não manter o cartão atualizado. Como é que vai ser? Você vai para um postinho de saúde com seu cartão de vacinação ou com seu documento com foto, com CPF, lá eles têm o registro do que você tomou, o que seu filho tomou, não tomou, e atualiza isso tudo. É bom levar o cartão porque a moça já coloca ali outra coisa, tem que ver o horário que começa a funcionar, porque tem lugar que é a partir das 8, tem lugar que é a partir das 9, a partir das 10. Então, entra ali no site da Prefeitura, no site da Secretaria de Saúde, vai ter tudo ali explicadinho. Em São Paulo, continua a vacinação para o sarampo, né? Depois do aumento aí de casos, São Paulo, Guarulhos e São Bernardo do Campo, isso para quem tem menos de 59 anos de idade. Então, aproveitar o sabadão para vacinar e depois ficar

0: Tijuca, Barra da Tijuca, Bahia, Marizias, Praia Grande, Itanhaém.
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Manda Black Rio, seu Jorge Don Quixote, lindos olhos. Lulu Santos, o último romântico. E Casuarina, pranto do poeta. De Nelson Cavaquinho e Guilherme de Brito.

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1: O Parque Científico e Tecnológico Augusto Severo, no Rio Grande do Norte, é o lugar escolhido para abrigar o novo supercomputador de inteligência artificial, estimado em R$1 bilhão. Gabriel Correia tem as informações para a gente. Oi, Gabriel, bom dia.
2: Olá, Fátima. Bom dia para você, bom dia para os ouvintes. Fátima, esse novo equipamento estará entre os 10 de maior capacidade operacional em todo o mundo. A infraestrutura projetada pode processar até 7.200 petaflops, o equivalente a 7,2 quintilhões de operações matemáticas de ponto flutuante por segundo. Para a gente entender isso, o novo supercomputador será 266 vezes mais potente que o outro computador existente, o Santos Dumont, que fica no Rio de Janeiro. E toda essa capacidade do supercomputador de inteligência artificial no Rio Grande do Norte será disponibilizada até o final de 2027 para universidades, centros de pesquisa e empresas para o treinamento de modelos de desenvolvimento de aplicações de IA. Esse supercomputador ficará na cidade de Macaíba, apenas 20 quilômetros da capital do estado, Natal. A escolha do local levou em conta o potencial energético da região e o Laboratório Nacional de Computação Científica ficará responsável pela operação. O equipamento será adquirido com recursos do Fundo Nacional de Desenvolvimento Científico e Tecnológico. E a instalação do supercomputador no Parque Científico no Rio Grande do Norte faz parte do Plano Brasileiro de Inteligência Artificial. Esse plano também engloba o desenvolvimento de semicondutores baseados em arquitetura aberta. Fátima, eu volto contigo.
1: Obrigada, Gabriel, pelas informações. Ótima sexta-feira para você. Ritmo da notícia. Agora tem Gal Costa, Força Estranha.

0: Vanessa da Mata dela, Baú, Belchior dele, comentário a respeito de Djonga, Gal Costa de Caetano, Força Estranha.
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0: O navio plataforma da Petrobras atingiu a produção máxima no pré-sal. Quem traz as informações é Ana Lúcia Caldas. Ana, bom dia. Por que atingir essa meta é importante?
2: Oi, Fátima, bom dia para você, para os ouvintes. Segundo a Petrobras, a chegada ao patamar máximo mostra, então, uma trajetória firme de aumento da eficiência operacional. A plataforma flutuante Alexandre de Gusmão está situada no Campo de Mero, na região do pré-sal da Bacia de Santos, e alcançou, então, o pico diário de produção, extraindo 180 mil barris de petróleo. Para a diretora de Engenharia, Tecnologia e Inovação da companhia, Renata Baruzzi, o resultado mostra a capacidade da estatal de superar desafios técnicos no pré-sal. O Campo de Mero é o terceiro maior produtor de petróleo e gás do Brasil, atrás apenas de Búzios e Tupi, ambos situados na Bacia de Santos. Este campo é classificado como de águas ultraprofundas, chegando aí a 2.100 metros de profundidade. Fátima.
0: Obrigada, Ana, pelas informações. Ritmo da Notícia fica por aqui. Teve edição de Ana Lúcia Caldas. Reportagem, Priscila Mazanotti, Gabriel Corrêa, Ana Lúcia Caldas e Daniela Longuinho. Programação musical de Janeiro Goulart. Apresentação, Fátima de Mello. Na operação de áudio, Egberto Martins. Ritmo da Notícia fica por aqui, voltando segunda-feira, às 9 da manhã. Continue com a gente. Paulo Sérgio Santos agora e Pedro Amorim Brejeiro.

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1: Na década de 1980, a Rádio Nacional FM de Brasília começava a criar um padrão de programação diferente na capital federal.
2: Enquanto as rádios AM apostavam em locuções vibrantes e as FMs comerciais seguiam um modelo mais voltado ao espetáculo, a Nacional FM de Brasília escolheu outro caminho. Uma locução sóbria, elegante e discreta, acompanhada por uma programação de música instrumental e MPB.
1: Com vozes marcantes como Tânia Mara, Ribamar de Moura e Carlos Campbell, e com a direção de programação de Márcio Lacombe, a emissora criou um estilo próprio de comunicar, criando uma identidade inédita nas emissoras da Nacional.
2: Quem conta é o apresentador Luciano Barroso, que trabalha na rádio desde a década de 1970.
3: Eu me lembro que o padrão de locução da Nacional não tinha grito. Não era para ser uma locução morta, mas era uma locução retilínea, aquela locução que você diz, você ouve aqui na Rádio Nacional, a música de fulano e tal, era mais calmo, mais suave, sem desespero, mesmo tocando Será do Legião Urbana. Vem aí, Legião Urbana, Será. Não é aquele, ei, Legião Urbana, tá chegando agora com você, vai arrebentar. Não, calma, gente, pelo amor de Deus, que não? Assim não.
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1: Anos antes, ainda nos anos 1970, a Rádio Nacional FM de Brasília deu espaço ao Projeto Som, idealizado pela Faculdade de Comunicação da Universidade de Brasília.
2: O projeto, liderado pelo professor Bira Lourenço e desenvolvido com a participação de estudantes, ajudou a transformar a grade da emissora com foco exclusivamente nos compositores e intérpretes brasileiros, em uma colaboração pioneira entre a universidade e a rádio pública da nova capital.
1: Essa linha musical da Nacional FM acabou inspirando projetos que ultrapassaram os limites da cidade e até do país. Com um grande número de embaixadas na nova capital, a Radiobras costurou com o Itamaraty uma proposta de distribuir fitas e discos de artistas brasileiros para vários outros países, principalmente da África.
2: Márcio Lacombe, antigo diretor de programação da Nacional FM, conta essa história no programa Viva Maria, exibido em 1988.
5: A direção da Radiobras também tem um projeto junto com o Itamaraty. Nós da Nacional FM estamos exportando um músico para 20 países da África através do Itamaraty.
6: Olha que beleza.
5: Semanalmente nós mandamos uma fita de uma hora de música popular brasileira para a África. A recepção, a resposta dessa programação lá na África tem sido uma coisa extraordinária.
6: Que beleza.
5: Os embaixadores do Brasil nesse país da África estão assim fascinados com essa programação, com esse projeto novo.

0: O próprio Márcio Lacombe foi responsável pela criação de um dos programas mais tradicionais da Rádio Nacional FM de Brasília, no ar há mais de 30 anos, o Memória Musical.
1: O formato é simples, mas marcante. A cada edição, um convidado compartilha as músicas que fizeram parte da sua trajetória pessoal e profissional, revelando histórias, lembranças e momentos marcantes de sua vida.
0: A primeira apresentadora foi a jornalista Bia Reis, que permaneceu à frente do programa por muitos anos e ajudou a consolidar a sua identidade. As primeiras vinhetas foram gravadas por Clemente Drago e criadas por Marcos Tavares. Já a sonoplastia dos programas era dividida por Messias Melo e Marcílio de Souza.
2: A Nacional FM apresenta Memória Musical. Um programa que revela o gosto musical de gente que é notícia.
3: Memória Musical de hoje tem um prazer muito especial de receber aqui Zezé Mota. Como é que vai, Zezé?
4: Tudo bem, Bia.
3: O Memória Musical hoje recebe aqui com grande alegria e prazer o Belchior. Como é que vai, Belchior? Tudo bem?
5: Tudo bem, é uma grande alegria estar aqui no programa.
1: Foram centenas de grandes nomes da música e da cultura brasileira que passaram por ali. Em uma época em que praticamente todo artista que passava por Brasília fazia questão de visitar a Rádio Nacional FM, o Memória Musical tornou-se parte da identidade da emissora.
0: Inclusive por permitir uma diversidade musical que muitas vezes destoa da programação, como conta Mário Sartorello, atual apresentador do programa.
6: A identidade do Memória Musical, ela não passa pela questão musical, porque é um programa que ele é aberto, né? Porque as pessoas vão falar das músicas que marcaram uma vida, que pode ser um Ray Conniff, pode ser um Demi Rousseau, pode ser Gonzagão, pode ser Led Zeppelin, ou um sertanejo, enfim, não necessariamente músicas que tocam na programação da rádio. É um programa que traz um pouco esse aproximação do ouvinte com aquela pessoa, aquela personalidade, aquele artista, que a partir do momento que ele conta as histórias, por que que está escolhendo tal música, e ele abre um pouco da sua vida, da sua intimidade. E isso é o rádio. Proporciona isso de uma maneira muito eficaz, né?
1: Essa relação de afeto, que foi sendo criada entre a Nacional FM de Brasília e os ouvintes, gera até hoje a cobrança para que a emissora continue apostando em novos nomes e talentos da música brasileira.
0: Respeitar os clássicos sempre, mas abrir espaço para quem está começando e ainda está fora dos holofotes é cobrança constante dos artistas independentes, como reivindica Eduardo Rangel, músico brasiliense.
7: Essa mentalidade de que as pessoas, alguns programadores já me falaram isso, se tocar música desconhecida de gente nova, o ouvinte muda de estação na hora. Isso aí é uma mentalidade com preguiça, e com medo do poder, porque é um poder você ser curador de uma exposição musical. Tem que ter gente nova, músicas novas, de gente nova, novas propostas.
1: É com cobrança e com o sentimento de que o ouvinte de Brasília faz

0: parte da primeira FM da cidade que a Rádio Nacional vai construindo sua relação de credibilidade, ano após ano, na capital do país.
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Caramba, gente, 10 horas e 10 minutinhos em Brasília. Bom dia, Amazônia! Pepino enrolou hoje. Pepi já foi dizendo sexto, sextou!

estamos! É isso aí, hoje é sexta-feira, 21 de agosto de 2026. Pipi disse que demorou essa semana, pô. Pipi do céu, sério? Eita, Pipi disse que demorou pra essa sexta-feira chegar, mas chegou isso, Pipi. Você já tá pronto aí pro bado do seu Ermiro? Ave Maria! Será que seu Ermiro também tá pronto? Vambora, né? É isso aí, gente! Vem com a gente, nosso ponto de encontro de hoje, sexta-feira. Quero ver você participando aqui com a gente. Manda mensagem pra nós no 619-9674-1568. Vocês estão bem? Tá tudo certo? Passaram bem a noite? Descansaram? Tiveram uma noite tranquilinha, tranquilinha? Pipi, bom, né? Tinha que ter dormido bem pra viver bem essa sexta, né? Porque a sexta aqui é só uma criança, né? É, porque depois das seis, aí o negócio vai ficar doido. Vai lá pro seu Emiro. Vai deitar e rolar. Jesus amado. Aí vocês vão lá pegar fogo. Ihuuu!

pode deitar, rolar, fazer o que quiser. É mesmo, lá no Cibá de São Emília, desse jeito? Antes de chegar, vai fazer cambalhota, vai chegando dando cambalhota lá. Aí eu acho engraçado que a música fala que a noite é pequena, né, Pipes? Jesus! Ave Maria! É tanta coisa pra viver lá, né, que a noite é pequena. Tem que aproveitar cada minuto. Eita, gente, isso que é uma pessoa que gosta de aproveitar, viu? Oi, povo amado, que vocês estejam bem, que hoje seja uma boa sexta-feira, que venha um bom final de semana pra todos, que a gente possa, né, na realidade, gente, que a gente possa descansar, né? Se tiver festa, aproveite sua festa, fique bem, vai ser bom. Mas se você ficar em casa, tranquilinho, só descansando, também vai valer a pena, com certeza. Então, o mais importante é você ficar de boa aí com você mesmo. E vambora! A gente tá aqui começando esse nosso ponto de encontro. Eu sou a Edileia Martins, a Didi Martins, como vocês preferirem. Também contamos com a programação musical de Antônio Miranda e os trabalhos técnicos dele, do Pipi Caiabi, o indígena mais famoso desse Brasil. Eita, desse planeta. Até em Marte você é famoso. Jesus, ele até, como é que é? É alienígena. Meu Deus, eu acho que é isso, gente. Eu acho que o Pipi é alienígena. Tem amizade com os ETs. Eita, você fala ET, casa, é isso? Meu Deus.

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1: Eita, Jesus amado. PPKB, então vambora. A gente vai começar com quem? Mestre Cupijó e seu ritmo, mingau de açaí. Vamos lá.

0: Gente, eu amo essa música. Essa música é muito fofa. Eu amei te ver com o Thiago York. Amo demais. Aí eu falei, Pipi, vamos ouvir um pouquinho, que é muito gostosa. O Antônio Miranda programou aqui pra gente. E olha, gente, tô aqui com meu amigo Natan. Acho que ele arrumou o celular dele, Pips, agora. Ele falou assim, oi, Edileia Martins. Bom dia pra você e pra todo mundo aí que tá ligadinho no Pão de Encontro nesta sexta-feira maravilhosa. Didi, eu tô na cidade de Poté. Ó, Poté, gente, fica pertinho de Teófilo Antônio, né, ô menino querido? Olha... É Potense, é, fica numa região do Vale do Mucuri. Esse nome, Pipi, tem origem indígena, remetendo aos primeiros habitantes lá da região. Ó, tem tudo a ver, né, Pipis? Ó, e a cidade é conhecida por sua simplicidade, tem uma cultura de interior e festas tradicionais. Ih, já amei! Já amei! Eita, aproveita aí, então. Então, olha só, não falei, Pipi, que ele vive viajando? Acho que foi por isso que eu sonhei com ele, segurando umas balas. Eita, Natan. Gente, não esqueço agora desse sonho. Assim, não foi nem aquele um grande sonho, Pipi, mas eu via ele carregando umas malas. Essas malas é o dinheiro, né? Ixi, Pipi do céu. Imagine se são os seus 250 milhões. Eita, Pipi, será que ele vai chegar aqui daqui a pouco com os seus 250 milhões? Eita, Pipi, é o sonho dele. Ô, Natan, grande abraço aí. E ele tá mandando aqui um alô pra Araci Pinheiro, pra Cida Pinheiro e pro João Henrique. E ele quer ouvir Da Boca Pra Fora com Zezé de Camargo e Luciano. Aê! Bom dia, bom dia! Muito agradecida a você, Natan, pela sua participação aqui com a gente. E que bom que você hoje tá passeando em Poté, viu? Grande abraço! Manda então um alô aí pra Araci, pra Cida, pro João Henrique. E daqui a pouquinho a gente vai ouvir Zezé de Camargo e Luciano, Da Boca Pra Fora. Hamilton de Apicumaçu.
1: Da Rádio Nacional da Amazônia, eu sou Hamilton Carlos, falo diretamente da cidade de Apicumaçu, no Maranhão. Estou ouvindo o programa Ponto de Encontro e gostaria de deixar o meu número de telefone para a amizade. Então, o meu número é 98-985-29-9668. 98-985-29-9668. Esse telefone está disponível para novas amizades. Um grande abraço, minha amiga Edileia Martins.
0: Grande abraço pra você também. Ele que é o Hamilton de Apicumaçu, que é outro município, Pipi, que tem um nome indígena, né? Engraçado agora, eu achei massa. Apicumaçu também significa grande manguezal em tupi-guarani. Olha, que interessante, gente. E ele é um município emancipado lá de Bacuri, né? Foi emancipado em 1994. E aí essa região destaca-se principalmente pela tradição pesqueira. É isso mesmo, Hamilton? O pessoal aí gosta de fazer umas pescarias... Tem aí umas paisagens de manguezais, me conta aí depois, tá bom? Quero saber. Pipi iria gostar então, né, Pipi? De ir lá pra Apicumaçu, né? Você gosta de pescarias? Você quer levar caixas geladas? Ah, pensei que era caixa de... Eu pensei que era caixa de som, Pipi, a caixa gelada. Leva também, ah, faz um pacote completo. Ah, leva com a gelada e o som também. Eu lembrei do nosso amigo Quilo Som, que vai pras praias, né? Ele carrega, né? Oh, Jesus amado. Gente, olha, o Hamilton quer fazer amizades, então quem quiser aí mandar um alô pra ele é o 98... É 985, né? Porque DDD é o 98. E ele também é 985. Gente, eu tô com um negócio aqui, não consigo ver. 989-8529-9668. Isso. O DDD é 989-8529-9668. Bom dia, Milton. Tudo de bom aí pra você. Que as pessoas possam te ligar, fazer uma festa aí bem bonita, tá bom? Deixa eu ver minha amiga Edileuza. Bom dia, Edileuza.
2: Bom dia, Edileia. Bom dia, ouvintes. Edileia, passando por aqui para desejar uma excelente sexta, um excelente final de semana, sextou.
0: Ah.
2: Um abraço aí para todo mundo, muita música de programa, e ofereço as próximas músicas. Mandar uma alusão aí pro Gil, lá em Peixoto da TV do Mato Grosso, que mandou um alô pra mim, agradeço um dia desse no teu programa.
0: Ah.
2: Seu Antônio Farias, lá aí de aí do Pará.
0: Ah, o seu Antônio. Pra ele
2: lá. E a dona Maria de Luz, lá do Riozinho do Anfriso, um abraço.
0: Opa.
2: Minha mulher aí, a nutricionista das galinhas d'água. Gosto muito de pássaro. Manda uma foto aí das tuas galinhas d'água pra mim, viu, dona Nildinha?
0: Dona Nilzinha. Ah, Dona Nilzinha, a senhora manda aí uma foto das suas galinhas. A Edileuza quer ver as galinhas. Ah, é galinha d'água, é que fala? Por que galinha d'água? Ai, meu Deus, deixa eu ver agora. Como é? É galinha d'água, olha só, Pipi. E elas são bonitinhas. Olha, gracinha, galinha d'água, olha. Ah, gente, que graça. Olha, Pipi, que coisa mais fofa. Olha, tem um biquinho bonitinho. Oh, meu Deus. É, lembra a galinha da Angola, né? É uma... Como é que é? Uma ave aquática? É mesmo, das mais comuns em várias partes do Brasil. Gente, que legal, ó. Ela tem possui dedos longos e aí ela caminha sobre a lama macia e a vegetação flutuante. E ela tem também um bico bonito, né? Nossa, não conhecia. Ela tem gosto de galinha caipira. Pipita já quer comer a galinha? Eu achei tão bonitinha. Pipi já quer comer a galinha. Ah, meu Deus, eu achando ela bonitinha. Ai, ai. Gente, olha só. Não, mas tem aqui no Brasil essa galinha? Jesus, nossa. Deixa eu ver. Não, será que é isso mesmo? Dona Nildinha tem essa galinha? Dona Nilzinha, Dona Nilza, depois a senhora manda aí pra mim, porque eu quero saber mesmo se tem aí. Um beijo carinhoso, Edileuza, pra você. Um bom dia, um bom sextou aí, que você tem um final de semana bem alegre, bem bacana, viu? Ó, Pipi, o Hamilton tá aqui falando, ó, Didi, aqui é uma região pesqueira, tem muito peixe, tem muito camarão. Afe Maria, hein, Pepes? Camarão, eu ia me deliciar, viu? Jesus amado! Aí ele falou, só não tem espaço, Didi, pra flamenguista. Xiii, Pepes, já te tirou, ó. Te tirou, Pipi! Já te tirou, Pepi! Porque aqui todo mundo é palmeirense.

0: Samanauzinho e o Gracias. É, e a Maria Zembrani também aí pra sua cidade, viu, Hamilton? Ai, ai, ai, te tirou, Pipi, olha só. Mas Pipi diz que é grande pescador, hein? É, ele gosta muito de pescar, não é isso, Pipi? Ah, principalmente aqueles peixes. Ele diz que pesca sereias. Conversa, Pipi Caiabi, macho véi. Já começa com esse trem danado aí de você. Eita, meu Deus do céu. Pipi, Rosângela tá aqui. Fala,
1: bom
0: Rosângela.
1: Bom dia, bom dia, bom dia, bom dia, ponto de encontro.
0: Opa,
1: cheguei,
0: amiga.
1: Brasil. Eu, Rosângela Oliveira, daqui de Rio Branco, Acre. Tô marcando meu ponto no ponto de encontro.
0: Aê,
1: bom dia,
0: Dileia!
1: Bom dia, Pipe! Sexto! Olha só como é que eu tô! Sexto! Olha só como é que eu tô! Dia lindo! Dia abençoado, iluminado e protegido por Deus. Amém, Dileia! Amém, amiga, só vim marcar meu ponto no ponto de encontro.
0: É isso aí, tá certo.
1: E pedir pra você, por favor, se você puder tocar aí. Eu queria escutar Guilherme Silva, Barquinha de Ouro.
0: Opa.
1: E dedico especialmente pra minha amiga Dona Geralda. Ela ama essa música. É pra senhora, Dona Geralda, pra todos os ouvintes.
0: Aê.
1: E pra minha família. Que Deus abençoe. Tchau, Brasil!
0: Tchau,
1: Pipe!
0: Brasil!
1: Sextou, terapia,
0: sextou.
1: Psicóloga!
0: Sextou! Olha só como é que eu tô! Ó, Barquinha de Ouro pra GG. GG dançarina, Pipi. Toda elegante e dançarina. Ela dança um forrozinho bom. E aí ela mandou aqui, parabéns a todos os aniversariantes, que Deus abençoe. Ela mandou um vídeo, fala.

Obrigada, amiga! Valeu! Então, parabéns para todos os aniversariantes dessa data querida. Né? Ainda não abri nenhuma mensagem desejando parabéns, mas desde já desejo muita paz, saúde e realizações aí para esses queridos aniversariantes dessa data tão especial, viu? E olha, Pepi, a gente, né, já tem a gente nas galáxias, viu? Meus amigos das galáxias. A gente numa nave espacial com os ETs tomando uma gelada. Jesus amado! Olha, espaço Bado do céu. Gente, essa Rosângela tá uma avançada, né, Pipes? Que é isso? Meu Deus do céu, essa Rosângela não para nunca, gente. Essa minha personal IA. Beijo, minha querida. Pipi, vamos pagar música, né? A primeira foi com Da Boca Pra Fora, com Zezé de Camargo e Luciano. E daqui a pouquinho a gente paga a sua, minha amiga.

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10 horas e 43. Oi, Rosângela. Obrigada, Edilay e Pipi, pela música. Grande abraço, amiga. Oi, Datan. Espero que você tenha curtido também. Ó, o Colemar tá aqui. Bom dia, Edileia. Tudo bem com você? Gostaria de ouvir uma música com José Augusto, A Força do Amor. Nós não achamos, né, Pipis? A Força do Amor. A gente até procurou pela internet. Não existe uma música do José Augusto chamada A Força do Amor, tá bom? Grande abraço pra você. E aí ele oferece pra Arlene em Recursolândia, no Tocantins. E aí ele falou... Aí eu até falei pra ele que não tinha, Pipi. E aí ele falou, então toca a música Escrito nas Estrelas. É da TT Espíndola? É essa, ô Colemar? É essa que você quer, da TT Espíndola, Escrito nas Estrelas? Ou aquela da... Com a... Tem uma regravação, né? Também. Esqueci quem é que regravou. Ah, meu Deus, mas tem uma... Não, é a Paula, não sei das... Não, não é Paula, não. Ah, é uma cantora que parece com a Marília Mendonça. Beijo, Colemar. Depois você me fala qual exatamente que você quer, tá bom? Deixa eu ouvir aqui já o seu Antônio Faria de Rurópolis. Oi, meu amigo, como é que o senhor está? Ah, é Lauana. Ixi, Maria.

0: Brasil.
1: Alô, Edileia, bom dia para você, bom dia para o Pipi, bom dia para todos os ouvintes, bom dia a todos que fazem esse maravilhoso programa com você.
2: Opa!
1: Passando e desejando aí uma feliz sexta-feira, né? Uhum. Desde já um feliz final de semana, um dia abençoado com muita saúde, muita paz, muito amor, muita alegria, que tudo de bom nós venha acontecer hoje e sempre.
2: Amém,
1: desejando a vocês aí um ótimo trabalho, que tudo de bom venha acontecer. Um beijo no coração de cada um, fica todos com Deus.
2: Opa,
1: um
2: grande abraço.
1: Aqui do amigo Antônio Faria.
2: Ô, seu Antônio, um grande abraço aí pro senhor, tá bom? E obrigada por vir aqui, todo cantador numa sexta-feira, olha só. Seu Antônio, não sei se eu vou conseguir gravar aí a sua mensagem. Se eu puder deixar aí gravado, né? Porque ele tá falando assim, ó. Bom dia, Edileia. Bom dia, meus queridos ouvintes que sintonizam a nossa voz em cada canto dessa terra amazônica. Hoje é 21 de agosto, sexta-feira, e é com muita alegria que celebramos o Dia da Habitação. Olha que interessante! Muita gente pensa que a habitação é só ter uma casa, um endereço, umas paredes e um telhado. Mas eu digo para vocês, a habitação é muito mais do que isso. É ter um abrigo onde a gente se sente seguro, onde a gente pode descansar a cabeça e o coração depois de um dia inteiro de luta. É ter um lugar onde a família se reúne, onde se divide o pão, onde se troca carinho e se guarda as memórias da vida. Ai, que lindo! A palavra de Deus nos diz em Salmo 127:1: se o Senhor não edificar a casa, em vão trabalham os que a edificam. Isso nos lembra que qualquer parede pode dar abrigo, mas só Deus pode fazer de um lugar um verdadeiro lar. O lar é o primeiro pedacinho de mundo que a gente constrói. Não importa se é grande ou pequena, de madeira ou de tijolo, na beira do rio ou no centro da cidade. O que faz uma casa virar um verdadeiro lar é o amor que mora dentro dele. É a mão que cuida, o coração que acolhe, a fé que sustenta. Ter um teto sobre a cabeça é um direito de todos, mas também é uma das maiores bênçãos que Deus nos concede. Quantos percorrem caminhos longos, lutam anos a fio, economizam cada centavo só para ter o seu próprio cantinho, onde pode

0: possam dizer com orgulho: aqui é a minha casa. Isso merece respeito, isso merece ser celebrado. Aqui na nossa região, nós sabemos bem o valor disso. Vemos famílias que constroem suas casas com as próprias mãos, com esforço, com suor, com paciência. Cada tijolo colocado com esperança, cada parede pintada com sonhos. E quando a casa fica pronta, a alegria é maior do que qualquer coisa. Porque ali não é só uma construção, ali é o começo de uma nova história. É segurança, é dignidade, é vida aconchegada. Que neste dia da habitação, a gente pare um pouquinho para agradecer pelo nosso abrigo e também para lembrar de quem ainda não tem um lugar seguro para morar e deseja que em breve também possa ter o seu cantinho de paz. Que cada lar seja sempre protegido, cheio de união, de respeito e de muito amor. E olha que beleza, hoje é sexta-feira, a semana se despede e o final de semana chega trazendo convite ao descanso, ao reencontro com quem amamos, ao sossego do nosso lar. Que você possa aproveitar esses dias para abraçar quem mora com você, agradecer por cada momento e fazer da sua casa um lugar ainda mais feliz. Uma feliz sexta-feira e um final de semana abençoado para todos nós. Que Deus abençoe cada lar da nossa Amazônia. Com muito carinho, Antônio Faria de Rurópolis. Tá aí, seu Antônio. Obrigada, viu, pela sua participação tão carinhosa. E que legal, né, falar do lar, né, dos nossos lares, né? E é isso, como o senhor falou, né? A gente pode ter uma casa, mas o problema é como a gente constrói. O lar mesmo somos nós, né? Que somos pessoas que habitam essas casas. Beijão carinhoso pro senhor. Ó, Edileuza tá avisando pro Pipi. Cuidado, Pipi. Se esse extraterrestre te pegar daqueles dias depois que você toma aquele suco da confusão lá nos bares e levar pra cima e não deixar você voltar, fica por lá mesmo. Ela diz que você vai dar ruim pra você. Vai não, Pipi? Você fica bem lá. Vai namorar com as ETs. Olha o que ele tá pensando, Edileuza, enquanto você tá preocupada. Ele nem tá nem aí, viu? Ai, meu Deus do céu. Oh, oi, Mari, do Canto do Buriti. Bom dia, Mari, em Canto do Buriti, no Piauí. Bom dia, minha mora linda, Didi Sorriso Martins. Ela mandou aqui, ó. Ó, oh, um videozinho do amanhecer lá do cantinho dela. É isso que a gente tá falando de lá, né, Mari? Isso é o lá, né? No seu cantinho, onde você pode ver esse amanhecer mais lindo, mais belo. Olha o sol nascendo. Coisa mais linda. É o sol nascendo, né, Mari? Ou ele tá indo embora? Eu entendi que ele tá nascendo. Ô, oh, amiga, beijão carinhoso, especial pra você. Pra Raimundinho, pra Ana Clara, pra Débora, pra sua família querida. Beijo. E a Dona Madalena, você tem visto ela? Oi, Dona Madalena, como é que tá a senhora? Grande abraço, meus amores. Que vídeo mais lindo, Mari. Que momento gostoso. Beijo especial pra você, minha linda. Quem mais chegou aqui? Ângelo Rogério, bom dia, meu querido.
1: Olá, quero ouvir a música da Fátima Leão. Enquanto a chuva cai.
0: Temos, Pipis?
1: E quero oferecer para minha família e para todos da rádio, todos que estão ouvindo.
0: Tá
1: um
0: bom.
1: Abração, um bom dia especial para todo mundo.
0: Tá bom. Beijão carinhoso. Vamos ver se a gente tem essa música, tá bom? Grande abraço para você, meu querido. Valeu. Fala, Vani.
2: Ei, Didizinha, bom dia.
0: Bom dia.
2: Bom dia pro Pipi, pros ouvintes do Ponto de Encontro.
0: Oba.
2: Edileia, deu um abraço na Delfina, viu?
0: Ai.
2: Deu um abraço que você mandou dar. Rosângela também mandou e deu um abraço da Rosângela.
0: Que bom.
2: E deu um abraço da Geralda, viu, gente?
0: E cadê
2: Delfina
0: a foto?
2: Delfina tá ótima, graças a Deus.
0: Que
2: foi muito bom.
0: Bom
2: eu reencontrar a Delfina ontem.
0: Ah, que maravilha.
2: Ela ficou tão feliz. Eu recebo o um abraço da Edileia, o um abraço da Rosângela, o um abraço da Geraldinha. Ela ficou tão feliz,
0: Ah,
2: mas ela tá ótima. Bom
0: maravilha!
2: dia, ótima sexta para todos. Tudo de bom para vocês e para
0: Bom
2: nós.
0: dia, meu amor! Grande abraço aí para você! Que alegria te ver aqui, te escutar. E agora eu quero a foto, uai! Eu quero ver esse registro, esse momento tão especial. Delfina, meu amor! Que legal que você encontrou a Vani, viu? Beijo, meu bem! Nelson do Fio Fio Fio! Bom
3: Tá pronto aí pro
0: dia!
3: bando do seu Emiro? Ave Maria!
0: Ixi!
3: Será que seu Emiro também tá pronto? Ah, vambora, né?
0: Eita, seu
3: Isso
0: Emílio,
3: aí,
0: será que vai
3: gente! Vem
0: com
3: com
0: a
3: a gente,
0: gente?
3: nosso ponto de encontro de hoje, sexta-feira.
4: É isso aí, Edileia. Esse é o som da Rádio Nacional da Amazônia aqui na minha casa.
5: Oi, Edileia. Fala pro
0: querido.
5: Pipi. Na minha região, a galinha d'água é conhecida por franga d'água.
0: Franga
5: E ela não tem
0: d'água.
5: o gosto de carne de galinha, não. Ela parece mais com peixe. Ela tem espinha igual peixe.
0: Sério? Gente, que doido! Meu pai amado! Eita, vamos ouvir, dona Nilzinha. Será mandou um áudio muito grande, dona Nilzinha. Xiii, não consigo passar esse áudio tão grande, não, dona Nilzinha.
6: Bom dia, Dilé!
0: Bom
6: Que Deus
0: dia,
6: abençoe seu
0: amiga!
6: dia. Aqui é a Nilza do Travessão da Gisela. Falou
0: Dona.
6: pra tu, dizer assim, pra não esquecer de ninguém.
0: Sim.
6: Alô, Divina Maravilhosa. Alô, Raquelzinha.
0: Opa!
6: Alô, seu Antônio Faria de Rurópolis. Alô, Marcelo do Mirador. Alô, Deusdete Barro. Alô, Marli de Altamira. Um alô pra todos. Pois
0: Certo.
6: é. Bora almoçar mais hoje, Adilene?
0: Bora,
6: Hoje
0: dona
6: a comidinha
0: Nezinha.
6: diferente.
0: Hoje é
6: Diferente e
0: diferente.
6: boa. Gostosa demais. Dessa
0: Gostosa.
6: sexta-feira maravilhosa. Os passarinhos estão ali, ó, louvando a Deus,
0: Já louvando a
6: cantando,
0: Deus.
6: alegre. Vou botar banana, que eu fui lá. A casinha, a banana não tinha acabado. Vou botar mais. Pra isso. Ó. Banana, tá ventando, Guilherme. Maravilhoso.
0: Tá ventando.
6: Aquele ventinho maravilhoso. Quente, tá quente. Aqui o estado do Pará.
0: Ixi.
6: Faz dia que choveu. Pois é, dá um
0: Aqui também
6: sereninho,
0: faz
6: passa aí, mas
0: dias que choveu.
6: Tá seco. Mas tudo tá nas mãos de Deus, tudo Deus pertence. A hora que ele quiser, ele joga uma chuvinha pra nós. Pois é, bora almoçar mais hoje. Hoje é ossada, chambari com feijão. Tudo
0: Chambari com
6: junto, misturado.
0: Que
6: Cozinha tudo junto.
0: bom!
6: Chambari dentro do feijão.
0: E delícia!
6: Gostoso demais, viu?
0: Tá
6: O
0: bom.
6: caldinho chega a ficar grosso, temperadinho com bastante verdura. Feito pangaré de pepino,
0: Eu
6: vamos
0: vou
6: aqui
0: pegar
6: mais
0: o
6: hoje. Tem
0: pangaré
6: salada
0: do
6: de
0: pipi.
6: tomate, salada de repolho, cenoura ralada, batata cozida.
0: Gente.
6: Aí, e o suco de limão.
0: Tá
6: Não
0: certo.
6: pode faltar. Não
0: Não.
6: pode faltar, não.
0: Uh-uh.
6: Bem, Deus. Pois é, e ainda tem açaí ainda. Olha o tempo de açaí, ainda tem bastante açaí ali na presa. Ainda
0: Muito
6: tem uma
0: gostoso.
6: descongelada, quando chegar é só botar no copo e beber.
0: É
6: Comer
0: coisa
6: com
0: boa.
6: farinha. Farinha branca, farinha de pulpa. Eu chamo farinha branca, é aquela farinha seca que chama. Farinhazinha branca. Eu chamo é farinha branca. Outros chamam farinha seca. É
0: Vou fazer
6: assim.
0: assim, dona Nilzinha. Deixa eu ouvir os outros que a senhora mandou
6: É
0: aqui.
6: meu cantinho do céu aqui. O meu sítio aí, que eu gravei pra tu ver.
0: Ah, tá bom. Ó, tem
6: Tá,
0: que pôr
6: agora
0: aqui,
6: de manhã.
0: né, Pipe?
6: Pois é. Na hora que tu tiver tempo, pode. Olha aí, botar no computador que tu vê bem bonito.
0: Tá bom.
6: Bem bom.
0: Vou ver daqui a
6: Graças a Deus.
0: pouquinho.
6: E pode vir beber água de coco, mas eu.
0: Ainda tem água de
6: Se eu
0: coco.
6: tiver oportunidade, aqui eu tiro, tá? Se eu tiver oportunidade, eu tiro e mando pra tu aí. Manda pra ela, tá? Porque
0: Das
6: agora,
0: galinhas.
6: nesse momento, elas não estão aqui, tá? Pois é, quando eu era criança, eu comia, eu pegava na arapuca. Lá no estadão do Maranhão, eu pegava muita galinha d'água, tem muita galinha d'água, a gente come mesmo. Se quiser comer, come mesmo. Agora aqui eu não como, não. Eu deixo mesmo só para preservar. Mas quando eu era criança, eu comi muito, ó, galinha d'água. Eu gostava. Quando eu tiver a oportunidade, eu pego, eu tiro a foto, tá?
0: Então tá.
6: Ela banha aqui, ela só vai banhando mesmo. Eu mandei até um vídeo para tu, eu não sei se tu olhou. Faz dia eu mandei um vídeo pra tu com ela banhando dentro da vazia, tá?
0: Tá.
6: Depois eu tiro, quando eu tiver a
0: Então
6: oportunidade.
0: manda de novo o vídeo, dona Nilzinha, que eu não tô achando esse vídeo não, dela tomando banho não. Você pode mandar de novo? Eu só sei que tem um vídeo aqui dos porquinhos,
6: Olha,
0: Pips.
6: aqui meu sítio aqui, ó.
7: Olha os porcos ali banhando.
0: O porquinho tá lá, ó.
7: Tá na bacia de água deles aí.
0: Eita, não quer nada com a vida, os porquinhos.
7: Casa é pra cá, né? Aí aqui é o sítio todinho, ó. Tudo por baixo aí, ó. Tudo barridinho.
0: Meu Deus do céu, olha que gracinha o cantinho da dona Lizinha. Maravilha, ó,
7: é porque eu cheguei pra filmar eles, mas eles já voaram. Cheguei muito perto aí, voou.
0: Ah, tá certo, dona Nilzinha. Meu Deus do céu. Não vai dar pra passar tudo, porque hoje a dona Nilzinha fez um videozão grande, depois um áudio grande, mas tá bom, dona Nilzinha. Sempre bem-vinda aqui. Ó, vou ver aqui tudinho agora, enquanto passa aqui a música e a Viva Maria. Tá bom, dona Nilzinha? E aí, vamos escrito nas estrelas, Pipis? Ah, vamos o que você tiver aí, tá bom? Que aí a gente curte, né? Nossa. Ó, a Mari falou assim, Didi, é sim o sol nascendo aqui na roça. Ah, que bom, minha amiga. Um beijo carinhoso, então, pra você. Adelina também tá aqui. Bom dia, linda. Tudo bem com você? Dedico o próximo sucesso a todos os ouvintes, em especial a você, o Pipi e a todos da rádio. Todos os dias estou aqui ligadinha na rádio. Beijo, Adelina. Vamos curtir, gente.

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2: Saudações cidadãs a todas as mulheres do Brasil que com toda certeza devem estar com a gargalhada mais gostosa, se sentindo vitoriosas. E isso porque o STF, Supremo Tribunal Federal, acabou de ampliar o alcance da Lei Maria da Penha.

0: Pois é, quando a justiça se faz frente a um desafio do tamanho do mundo, que é o enfrentamento. Da violência doméstica como as mulheres, a gente tem mais a se sentir vitoriosa, como na música do Ivan. Agora, com um sorriso nos lábios, a gente recebe aqui a doutora Isabelle Duarte. Ela é presidenta da Comissão de Combate à Violência Doméstica e Familiar da OAB do Distrito Federal. Seja muito bem-vinda ao nosso Viva Maria, doutora Isabelle.
1: Obrigada, Mara. Que importante estar aqui hoje para falar sobre esse tema que importa, né, para todas as mulheres do Brasil.
0: Ah, sem dúvidas, né? Demorou, mas chegou a hora, né?
1: Sim.
0: E essa decisão do STF coroa os 20 anos da Lei Maria da Penha, que nós comemoramos desde o começo desse agosto lilás, né? Estamos ainda no dia 21, mas já dá para a gente celebrar essas conquistas. Agora, a ampliação, ela é muito variada, né? Eu queria que a doutora Isabelle elencasse os principais pontos.
1: Então, agora, todo tipo de violência baseada no gênero cometida em face das mulheres poderá sofrer aí a incidência da Lei Maria da Penha e das medidas protetivas. Ou seja, uma mulher que sofre uma ameaça, que sofre uma perseguição no seu ambiente de trabalho, no seu ambiente de estudo, por exemplo, por parte de uma pessoa que não faz parte do seu círculo familiar, do seu círculo afetivo, do seu círculo doméstico, ela poderá sim pedir as medidas cautelares da Lei Maria da Penha para protegê-la.
0: Pois é, e cabe lembrar que quando a Lei Maria da Penha foi sancionada, ela se limitava à violência doméstica, né? Ela foi criada para esse enfrentamento. Pouco a pouco, ao longo desses 20 anos, ela sofreu algumas modificações, né? Mas, sem dúvida, essa ampliação faz toda a diferença, até na política, não é?
1: Exatamente. Então, essas medidas protetivas também vão poder agora ser aplicadas para as mulheres que sofrem a violência política de gênero, né? Mulheres candidatas, mulheres que já têm mandato eletivo, se elas sofrem perseguições que são empecilho aí para o exercício desse mandato eletivo, elas vão poder pedir as medidas protetivas da Lei Maria da Penha.
0: Pois é. Agora, eu queria que você avaliasse o julgamento. Como é que foi que a ampliação da lei conseguiu essa unanimidade?
1: Então, na verdade, esse julgamento, Mara, foi a concretização, realmente, de um entendimento que existe hoje de que a violência contra as mulheres, no geral, ela precisa ser combatida. Na verdade, era uma obrigação do Brasil desde o ano de 1994, né? Nós tivemos um tratado internacional, que foi a Convenção de Belém do Pará, que ele foi assinado pelo Brasil e por outros países com o intuito de combater todas as formas de violência contra a mulher, não apenas a violência doméstica. E foi isso que o STF fez na data de antes de ontem. E aí interpretou a Lei Maria da Penha com base nesse tratado internacional e na Constituição Federal. Então, na verdade, essa decisão, ela muda os rumos dessa proteção à mulher, desse combate à violência de gênero e, com certeza, representa um grande avanço para nós mulheres.
0: E vale aqui destacarmos o que disse a ministra Carmen, né? A única mulher à frente dessa corte, né? Então, ela disse que a lei foi feita para proteger a mulher em qualquer lugar. E a gente só tem que aplaudir, né, a ministra Carmen Lúcia, porque ela está sempre com muita lucidez a favor justamente da justiça e do direito, né? Que é para isso que a gente luta há tantos anos. Então,

0: agora? Podemos dizer que não falta mais nada?
1: Ah, não, ainda falta muita coisa, Mara. Isso com certeza foi mais um passo, né, positivo que nós demos, principalmente para conscientizar, para educar a população brasileira, porque é justamente como a ministra Carmen também destacou nesse julgamento. O problema da violência de gênero, ele é um problema estrutural, né, que exige aí ainda muito trabalho, porque a fonte dele é justamente a crença de que existe uma subordinação das mulheres em relação aos homens. Por isso que essas medidas agora vão ser estendidas, não é? Porque essa proteção, ela não é necessária apenas no vínculo afetivo, ela é necessária no geral para a população brasileira. E temos um longo caminho pela frente, mas eu posso dizer com orgulho que o STF levantou essa discussão de uma forma muito produtiva e muito promissora.
0: Agora resta-nos saber se a gente pode colocar um ponto final ou se ainda existe possibilidade dessa decisão ser questionada em alguma instância.
1: Não, na realidade, o único recurso que cabe ainda seria um embargo de declaração, que são bem restritos, né? Não haveria mudança aí no mérito da decisão. E a partir do seu trânsito em julgado, ela passa a ser obrigatória para todos os tribunais brasileiros.
0: E daqui a quanto tempo isso acontece? É demorado o processo?
1: Não, não é demorado, né? A partir da publicação da decisão, o prazo dos embargos de declaração são de 5 dias e se não houver oposição, a decisão transita em julgado. Se houver oposição, aí demora mais um pouquinho, porque vai ser pautado novamente, não é? Mas eu acredito que nós estamos mais perto do que longe dessa solução final para esse caso.
0: E só pelo fato dessa decisão ter sido unânime, não é? Isso ganha uma relevância muito especial, não é?
1: Com certeza. Isso aí demonstra uma maturidade também da corte em discutir e entender realmente a violência de gênero como um problema a ser combatido no Brasil.
0: E gostaríamos, por fim, só de saber como é que ficam os insultos, as violências cometidas nesse período eleitoral, principalmente nas redes sociais, contra eventuais candidaturas.
1: Então, a violência política de gênero já é, né, um crime previsto no Código Penal e agora abrangido aí também nessas medidas cautelares. Então, se houver, né, por acaso, o cometimento de algum ato de ameaça, de perseguição a essas mulheres candidatas, elas vão poder reportar no ambiente policial, elas vão poder ter toda a proteção devida e a persecução penal, obviamente, né, no inquérito policial em relação ao crime em si, que é um procedimento apartado do procedimento de medida protetiva.
0: Então, por tudo isso, as urnas cidadãs, né? E vamos esperar que essa lei seja aplicada não só nas eleições de outubro contra a violência política, mas em todas as instâncias da vida das mulheres do Brasil em sociedade. Agradecemos muitíssimo a deferência da entrevista da doutora Isabelle Duarte, ela que é presidenta da Comissão de Combate à Violência Doméstica e Familiar da OAB do Distrito Federal, e esperamos aqui muitas outras oportunidades de celebrarmos a justiça, porque é dela que depende de uma forma muito intrínseca o nosso estado de felicidade, né?
1: É isso aí, Mara, muito obrigada pela oportunidade.
0: Nós é que agradecemos, viva a doutora Isabelle, gostaria de saudar igualmente do coletivo da Comissão de Combate à Violência Doméstica e Familiar da OABDF, né? São mulheres muito valorosas e, finalmente, a nossa Maria da Penha, a nossa lei maior e as notáveis igualmente, né? Então, viva Maria!
1: Viva!
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0: horas e 17 minutinhos em Brasília, Exalta Samba, seu Antônio, lá de Rurópolis, não. Foi o seu Antônio Sorveteiro que pediu pra gente. Fala, seu Antônio.
1: Oi, Guilherme Martini, bom dia.
0: Bom dia.
1: Aqui é o Antônio, aqui da região, aqui de Alvorada.
0: Ixi, meu Deus. Ai, vamos
1: Morada do Oeste, Rondônia, Edileia Martini. Estamos na sintonia do ponto de encontro nessa manhã de sexta-feira, hoje dia 21 de agosto de 2026, desejando tudo de bom para você, Edileia Martini, que está apresentando o ponto de encontro, para o Pipi que está na técnica de edição, e para todos os ouvintes que estiveram na sintonia do ponto de encontro, Edileia Martini, eu de já quero desejar para você, para o Pipi, para todos os ouvintes, um bom final de semana.
0: Opa!
1: E caso vocês for rodar aquela música, eu pedi... Ontem, Edileia Martini, hoje, Amor e Amizade com Isalda Samba, eu ofereço a música para você, que está apresentando Ponto de Encontro, Pipi, que está na tecnição, e para todos os ouvintes que estiver na sintonia, e eu quero que você canta parabéns para todo o aniversariante do dia de hoje. Amanhã e sempre estamos aqui na sintonia do Ponto de Encontro de boa, Edileia Martini. Valeu!
0: Valeu!

0: se querer bem nesse dia. Ó, o Roberto tá aí comentando também, né? Tá pedindo uma música, mas comentando dos cantinhos da Dona Nilzinha.
1: Bom dia, Dilé.
0: Oi, Roberto. Ele é de Guarapari, Espírito Santo.
1: Roberto, Guarapari. Se possível, hoje eu queria ouvir com Gilberto e Gilmar, a música da saudade.
0: Opa!
1: Obrigado, bom trabalho, que Deus abençoe.
0: Amém!
1: Lidi, essa dona Nilzinha, ela mata a gente de inveja, porque
0: eita, dona Nilzinha,
1: ela vive nesse lugar aí, tem açaí, tem tudo.
0: Tem tudo.
1: É uma benção de Deus.
0: Com certeza,
1: que Deus,
0: né,
1: abençoe,
0: Roberto?
1: Que nunca há de faltar.
0: Não, vai não.
1: Obrigado. Aqui é Roberto de Guarapari.
0: Ô, oh, meu Deus, que Deus abençoe mesmo.
1: E aí, quando eu morava nessa região aí...
0: Você morava?
1: Eu também já tive todas essas grandezas que ela tá falando aí.
0: É mesmo?
1: Comida com faturada. Açaí, patuá.
0: E tinha os porcos também?
1: Aí eu tinha tudo isso também. Só que agora você vai pra cidade, aí você acaba com suas vantagens de vida.
0: Ah.
1: Como alimentação boa.
0: É verdade. Pois
1: lá,
0: né,
1: no, quando eu morava na região do Pará, do Mato Grosso, era pescaria constante, né?
0: Oh,
1: aí eu tinha de tudo. Patuá, açaí, tirava direto do pé. Fazia em casa. Hoje a gente vem pra cidade, você não tem direito a mais nada. Porque pra comprar açaí é só
0: claro,
1: esse industrializado,
0: né,
1: que vem cheio de palhaçada dentro.
0: Ixi.
1: Obrigado, bom trabalho.
0: Eita, meu Deus! Ai, gente! Ai, ai, ai! Roberta, gente de coisa ruim, né? Nessas comidas. Ah, gente. Olha, patauá da Amazônia. Que legal, gente. Não conhecia, não. Olha. Pode virar um suco, né? É parecido com açaí. E dele também se extrai um óleo de alta qualidade, conhecido como azeite amazônico. Não sabia! Olha só! Legal, gente! Pode virar um suco com vinho nutritivo. Gente, que legal! E pode também ser mingau. Pode ser usado no preparo de mingaus tradicionais da culinária nortista. Olha que legal, gente. Eu tô vendo aqui o grão. Nunca comi, olha que legal. Interessante, ó. Dá pra usar na culinária. Gente, que massa. Gostei, viu? Ó, muito bom. Obrigada, Roberto. Já aprendi mais coisa hoje aqui com vocês. Demais. Beijão, querido. Fala, Dona Maria de Lourdes.
2: Encontro da Rádio Nacional da Amazônia.
0: Opa.
2: Hoje, esse dia 21, quero mandar esse áudio pra minha amiga Edileia Martins. Edileia, eu quero falar pra você. Deus abençoe seu trabalho, bem abençoado, em nome de Jesus.
0: Que legal, obrigada.
2: Bem abençoado, bem maravilhoso.
0: Linda.
2: Aí eu tô te escutando todo dia agora, que eu não sabia colocar no meu celularzinho. Mas aí minha filha me ensinou, minha filha Beatriz me ensinou.
0: Que
2: e agora eu tô sabendo.
0: Que maravilha.
2: Eu não sabia passar áudio pra você assim, não. Sabia os outros áudios, né? Mas passei na Rádio Nacional, não sabia.
0: Oh,
2: agora eu aprendi, Edileia.
0: Que bom.
2: Aí todo dia eu vou estar te perturbando aí, mandando áudio pra tu. Aí eu quero que tu coloque, se der de tu colocar aquela música de... Qualquer música de Renan e Raí.
0: Tá bom.
2: Escutar. Eu vou
0: coloca
2: te escutar de também.
0: Ela,
2: eu te escutei
0: hoje
2: do mesmo jeito. Um bom dia.
0: Um bom dia.
2: Trabalho da sua amiga Maria de Lourdes do Riozinho do Alfredo. Tchau.
0: Tchau, tchau. Ó, Pipi, que é um poema da senhora. Pepe já quer outro poema, dona Maria de Lourdes. Inclusive, dona Maria de Lourdes, a Rosângela, quando ela participou aqui mais cedo, ela mandou, né? Falou assim: Didi, manda abraços pra dona Maria de Lourdes. Ah, então pronto, viu, dona? Ontem a senhora falou: oi, gente, manda abraço pra mim também. Então, ó, a Rosângela hoje mandou com muito amor, com muito carinho pra senhora esse abraço. E a Rosângela comentou também que ela conhece o patoá e que é muito gostoso. Olha, então eu quero ver, hein? É tipo açaí, Pepes. Uns grãos, né? Oi, eu quero ver agora, Rosângela. Você tem aí na sua casa? Depois você me mostra, tá? Milton de Araçagi, tudo bom, menino?
3: Bom dia, Didi, aqui é Milton do Araçagi, como é que tá, tudo bem?
0: Tudo.
3: E eu pedi pra você uma música aí pra tocar pra mim.
0: Qual?
3: Leonardo, Cristal Quebrado.
0: Cristal.
3: Quero oferecer pra todos que tá aí na escuta do seu programa.
0: Tá bom, valeu, Milton, tudo de bom aí pra você. Pipi, eu acho

0: Que é o Valdomiro ou é a irmã dele? Valdomiro Chaves
1: amiga,
0: ou irmã?
1: Bom dia, bom dia, tudo bem? Tudo bem? Seu Lene.
0: Oi, Lene.
1: Estou mandando aqui um alô para Valdomiro, que hoje ele inteirou mais um ano de vida.
0: Ah,
1: que Deus ilumina a vida dele, dá tudo de bom na vida dele. E
0: ah.
1: Eu mesmo pedi uma música para oferecer para ele, a música de Márcia Ferreira, que ele gosta muito.
0: Uhum.
1: E ofereço para você e para toda a minha família, para minhas filhas Letícia, Vanessa, meu netinho Thiaguinho,
0: Opa.
1: Minha mãe Odete, meu esposo Evaldo, para minhas outras irmãs. E ofereço para ele com muito carinho, para Valdomiro. E ofereço para Maria Arandinha, para vocês todos. E um bom dia, viu?
0: Um bom dia.
1: E não perde seu programa, seu programa é bom demais.
0: Epa, Pipi, vamos cantar parabéns. Olá, Valdomiro. Oi, Valdomiro Chaves, parabéns.

0: Que você seja muito amado, muito querido nessa data tão especial. Se encharque aí do amor da sua família. Que venha muita bênção, saúde, prosperidade, né? Mas saúde é o mais importante aí pra você nesse momento. Então, muita felicidade, muito amor, muita luz. Com amor e carinho da sua irmã Lene, que te ama muito, viu, Valdomiro? Beijo! Gente, ó, o meu celular, ele tá fora da internet. É a coisa mais louca. O celular, o WhatsApp web, ele tá funcionando no computador, né? Tanto que as mensagens estão chegando. Mas o celular, ele não tá com a internet. Então, assim, pode ser que não chegue a sua mensagem, né? Assim, eu respondo você, mas no celular a mensagem pode ser que não chegue, tá? É, eu, assim, se eu escrever no celular, não vai chegar. Fala, Vanessa, você voltou?
1: Didizinha, eu não quis tirar foto, não deu pra tirar foto.
0: Ah, meu
1: Deus. Eu fiquei com a Delfina na sala de radioterapia, que a sobrinha dela não foi com ela, que tinha que vir no médico, e o motorista ficou com ela. Mas como que eu tava pra ver ela, ela pediu que eu entrasse com ela. Você sabe, minha amiga, não é um lugar agradável pra tirar foto.
0: É, compreendo.
1: A Delfina tá bem, viu, gente? A Delfina tá bem, ótima, graças a Deus.
0: Que bom.
1: Mas tinha caso, e não, infelizmente... Abala um pouco a gente, é de você sabe disso.
0: Sim,
1: mas a Delfina tá muito bem, graças a meu bom Deus. Aí eu fiquei com ela quase umas 2 horas, com ela na sala, até chegar às vezes dela. Conversamos muito. Só, gente, conversamos só de ouvinte da Rádio Nacional da Amazônia, povo antigo. Aí ela fez o tratamento, ela fez a sessão dela e foi embora. Foi tão rapidinho. Aí eu não quis tirar foto, Didi. Mas eu marquei com ela, se Deus quiser que ela tenha alta daqui uns 20 dias, eu vou lá ver ela de novo, aí sim, nós vamos tirar uma foto bacana lá na praça do Teófilo Otoni, viu? Foi por causa disso, que eu não sentia vontade de tirar foto.
0: Tá bom,
1: na sala de radioterapia. Eu não quis, tinha muita gente. E você sabe que eu não é um lugar de gente ficar tirando foto, tirando essas coisas assim, né, Didi? Mas Delfina tá bem, graças a meu bom Deus.
0: Tá bom, minha querida. Obrigada pela explicação e obrigada, né, por você estar aqui falando, contando um pouquinho dessa história. Que bom que você tá aí do lado dela, da sua, com a sua amizade tão especial, tá? Beijo. Eu acho que a irmã ou é prima? Não, é a irmã da Cassiane. Oi, Cassiane. Olha, acho que é a sua irmã Eva, né?
2: Bom dia, Edileia. Queria passar um recado pra Cassiane, que por aqui tá tudo bem. Que ela tá lá no Buriti, no interior.
0: Oi, Cassiane. Olha só.
2: Que tô morrendo de saudade dela.
0: Ah, então é a Eva mesmo, sua irmã. Falando que tá com muita saudade de você, Cassiane. Grande abraço, minha menina linda. Tudo de bom pra você. Deusdete Barros, ontem você não apareceu.
3: Tia Martins, Deusdete Barros. Quero ver a próxima música. Mandar pra Rosanilda, Maria Pimenta, Antonildo, Suenês, Marcelo Duarte, Padre Bilo Chape, Elito, Antônio Lopes. Também aqui pra... Luiz Cabral, Euclides Miranda, professor Enoquira, e para minha esposa Maria José e todos que estiver ouvindo a programação.
0: Opa!
3: Bom de encontro. Deusdete Barros.
0: Oi, Deusdete! Bom dia para você. Ontem a gente falou de você aqui, que o André Luiz estava falando, né, como é, né, que cuida lá da mulher, né, Pipis? E aí a gente falou, ó, bom exemplo para o Deusdete seguir. Ah, será que ele não ouviu, Pipis? Ah, meu Deus do céu. Então tem que falar pro André Luiz voltar aqui pra passar esse bom exemplo pra você, viu, Deus? Pipi, vamos pagar as luzes?

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1: Dona Maria de Lourdes, espero que a senhora tenha gostado, viu? Beijo, Felito, bom dia.
2: Didi, como é que tá? Tudo bem?
1: Tudo.
2: Tá bem? Sua mãe? Tá bem? Espero que sim. Eu com meu irmão aqui. Nós estamos bem, graças a Deus. Didi, eu quero que você minha música com Neto Brito. É Body Express. O
1: que que é?
2: Que é assim o nome da música. É pra curtir, tá bom?
1: Eu não entendi a música.
2: Vou ficar por aqui, bom dia. Um abraço, amigo Felito, da Bahia. Tô aqui na escuta, mas os programas podem ter encontro.
1: Tá bom,
2: amigo,
1: Felito.
2: Com Deus. Salve pra você, sua mãe, todos vocês ouvindo.
1: Tá joia. Então, beijo carinhoso aí pra você, pro Félix, tá bom? Se cuidem. A gente não entendeu qual é a música. A gente tem um Neto Brito aqui, mas não é essa música, né, Pipes? É o quê? Como é que você achou? É não sei o que de favela, né? Aí eu acho que não tem a ver com realmente com esse pedido. Aí se você depois quiser pedir outra música, tá bom, Felito? Grande abraço pra você, meu amigo. E manda um abraço aí pro Félix, um bom final de semana. Deixa eu ver essa participação.
3: Bom dia, meus amores da Rádio Nacional. Que Deus abençoe todos vocês. Meu alô no Ponto de Encontro. E peço uma música do Zé de Camargo, é o Amor.
1: Oi,
3: quem fala aqui é a Mazé.
1: Oi, Mazé.
3: Aqui da Uiapoque.
1: Olha que legal.
3: E um abraço para todos vocês. Fica com Deus.
1: Fica com Deus, minha flor. Grande abraço aí para você. Para dona Raimunda lá do Arame. Bom dia, dona Raimunda. Grande abraço também para a senhora. Para a Anísia lá no Pará. Oi, Anísia. Tudo de bom para a senhora também, viu? E valeu, Mazé, pela participação. Quero mandar também um alô pro Bartô. Oi, Bartô! Bom dia pra você, menino querido.

0: Por muitos anos, tá? Vida longa, com muita saúde,
1: Que
0: paz,
1: bom,
0: amor,
1: amiga.
0: paciência para mexer com os filhos, neto e bisneto. Te amo, mãezinha.
1: Ai, que lindo.
0: Ti, por favor, manda o áudio de volta para me enviar para ela. Não sei se ela tá ouvindo agora. Oi, Pipi, bom dia, meu
1: Será que vai ter
0: amigo, tudo
1: bolo,
0: bem com
1: Pipis?
0: você?
1: O
0: Pedi
1: bolo
0: um alô para todos meus
1: cassete?
0: amigos, Esli,
1: Ela vai pra feira
0: Cursina,
1: amanhã.
0: afinal, todas as meninas do grupo Os Mulheres Pães, Grupo Integração Nacional e os demais,
1: Tá
0: tá?
1: bom.
0: Cheiro, Didi,
1: Cheiro.
0: Nildinha, tá bom?
1: Tá bom.
0: Um bom final de semana para todos vocês.
1: Aê.
0: Didi, se for possível, gostaria de ouvir com Leonardo José Rico, Mãe de Leite.
1: Mãe de
0: Ah, ela
1: leite.
0: ama essa música.
1: Ah, beleza. E aí, também tem aqui mais um áudio.
0: Ô, Didi, como é bom ouvir essa gargalhada sua. Meu Deus, esse sorriso seu, Didi, é um calmante para nós.
1: Oh,
0: Meu
1: meu
0: pai eterno, eu me
1: Deus.
0: sinto bem demais, demais ouvir você e o Pipi. Ai, eu me sinto até leve, sabe? Mas valeu, que o Pai do Céu te conceda sempre assim, tá, minha amiga?
1: Beijão, Catita maravilhosa! Vamos cantar então parabéns para Dona Maria de Lourdes. Oi, Dona Maria de Lourdes, linda, maravilhosa, mamãe da minha linda Cátia. Olha só que declaração mais fofa que ela veio aqui trazer pra gente no programa Ponto de Encontro da Rádio Nacional da Amazônia. Dizer que hoje é seu dia, dia especial para celebrar sua vida. A senhora que é uma mãe tão linda, tão maravilhosa, ela tá desejando saúde, paz, realizações. Se ela tem a paciência para aguentar esses filhos maravilhosos que a senhora tem, mas principalmente que a senhora seja muito, mas muito abençoada e feliz. Um ciclo renovado de alegrias e de paz, com amor e carinho, é o que deseja a Kátia para a senhora e todos os filhos que te amam, toda a família, todos os netos, todas as pessoas dessa família linda que a senhora construiu. Parabéns, Dona Maria de Lourdes. Muita luz e muita realização para a senhora. Saúde e prosperidade, com amor e carinho da sua filha Kátia. Aê, gente! Vai chegar, Catita. Em algum momento essa mensagem vai chegar, tá bom? Um beijo carinhoso para você e aproveita esse dia. Que seja um dia muito lindo aí com a sua mamãe, para celebrar a vida dela. E obrigada, viu, Catita, por estar na nossa sintonia. Tão bom ter você aqui. A gente sente muito sua falta, minha amiga Catita. Beijo. E amanhã você vai estar vendendo os bolos? Pipi já tá esperando aí o cacete dele. Vai sair correndo. E a Maria Zembrani tá aqui. Bom dia, Didi. Bom dia, Pipi. Oi, amiga querida. Um beijo carinhoso. Você hoje não tá no cafezal, não, mulher? Ah, então tá. Um beijo carinhoso aí pra você. Marioneide, fala,
0: Bom dia,
1: querida.
0: Didi. Bom dia, Pipi. Cheiro, meus
1: Opa.
0: amores. Cheiro no coração. E já uma ótima sexta-feira, uma ótima noite, um bom final de semana para todos nós, né? Todos os ouvintes da Nacional,
1: Certo.
0: todos os locutores, né? Todos os funcionários, que Deus abençoe, não só hoje, mas sempre
1: Ah,
0: e sempre. Antes de
1: obrigada.
0: ontem eu falei com a Valerinha, nossa, amei
1: Que
0: conversar com ela. Um
1: legal.
0: abração, Valerinha, gostei, viu?
1: Ah.
0: Conversar com você. Cheiro no coração.
1: Um cheiro no coração dessas amigas lindas. Que vocês vivam aí uma amizade bem gostosa, viu, Marioneide? Beijão, lindona. Gente, a Ivanilde, Pipi, a Ivanilde diz que já andou lá na rua do seu Ermiro. Ah, do bar do seu Ermiro, não é isso? Meu Deus do céu, Pipi, como é que tá lá? Será que já tá movendo? Não, agora deve estar tá fechado, né, Pipi? Tem que esperar, né? Vai abrir mais tarde, né, pra começar o cabaré, não é isso? Aí ela, mas agora já estou aqui na minha mãe, viu, Didi? E Didi, manda aí um alô pra minha mamãe e pra todos os meus familiares de Buriticupu e todas as mulheres pães. Manda sempre um alô pra minha Floquinho de Neve. Ô, minha querida, nossa Floquinho de Neve linda, maravilhosa.

0: Beijão, Dona Maria. Beijo, Ivanilde. Pro seu irmão Raimundão, né? Ô, será que ele tá bem? Grande abraço aí pro seu irmão. E que Deus abençoe muito aí sua família, as mulheres pães também, né? E que você cuide muito aí da sua mãezinha querida, Ivanilde. Um grande abraço, minha lindona. GG também chegou! Bom dia, Didi! Bom dia, Pipi! Pipi, teve rosquinha ontem, Pipi. Você comeu, Pipi? Tava pegando... Oxi! Que?
1: Saindo do fogo, José. Saindo do fogo,
0: tava tudo fresquinho. Tava queimando.

0: Bibi, meu Deus! Bom dia pra todos os ouvintes de A Z, pra não esquecer de ninguém, Didi. Obrigada, amiga Rosângela. Eu amo mesmo essa música. É igual aquela Pinica Eu. Ah! E ó, Didi, ontem eu fui pro forró. Ela tava lá dançando forrozinho gostoso no xenhenhen da sanfona. Eita! Um bom final de semana, Didi, pra você. Abençoado pra todos nós. Um grande abraço pra você, Didi, e pra sua mamãe, Dona Eva. Beijão, GG linda, maravilhosa. Obrigada pelo seu carinho de sempre. Agradeço. Olha, eu só sei que ontem o pessoal ficou bem lá na casa da GG, viu? Gente, umas rosquinhas maravilhosas, viu? Ai, eu aí. Jesus, eu ia me fartar. Eu acho que eu vou sair rolando da casa da GG no dia que eu for lá, viu? Porque tem pão de queijo, tem comida boa, tem bolo, tem rosquinha. Jesus amado. Ei, GG, se prepare, hein? Ah, ó, a Catita falou, Didi, nós vamos fazer uma festinha pra ela.
1: Pipi, pode ficar se preocupado. Quando os cacete assar, eu vou mandar pra você, viu?
0: Então aguenta aí, Pipi. Ah, Pipi, eu tenho que pagar mais uma música, não é?
2: Ué.
0: Fala aí, qual que a gente vai?
2: Nós temos aqui...
0: Qual?
2: Leonardo?
0: Leonardo? Cristal quebrado. Então vamos lá pro meu amigo Milton de Araçagi. Beijo, querido.

0: Aê, Milton de Araçagi, grande abraço pra você. Cursina, meu amor.
1: Edileia, bom dia, minha amiga.
0: Hoje você tá na faxina, é?
1: Hoje eu estou em casa, hoje minha aula foi online, então...
0: Ah, que legal.
1: Já terminei, já fiz as minhas tarefas online.
0: Ah, que bom.
1: E estou aqui te ouvindo e limpando a casa, fazendo aquela faxina, né? Porque amanhã eu tenho aula.
0: Aham.
1: Amanhã é o dia todo. Vai ser das 7 e pouco até às 5 e pouco de aula amanhã.
0: Meu Deus, mulher.
1: E aí eu estou passando aqui só pra... te falar que hoje eu posso te ouvir a programação toda.
0: Ah, que legal.
1: E aproveitando, quero deixar um abraço para todas as minhas amigas. Minha amiga Kátia, minha amiga Maria Zembrani, minha amiga Dona Marlene,
0: Marli
1: Batista, Jeane Brasil, Ellen de Goiânia, Helena de Montenegro, Helena de Bom Jesus das Selvas, Helena de Paulo Ramos Maranhão.
0: Oi,
1: a Helena Preta, prima da Ivanilde.
0: As Helenas.
1: Maria Irandi, a minha amiga Zildinha. Quero deixar também para os meus amigos, Deusdete Barro, seu Sebastião Danta, Adeilto.
0: Um empresário, né,
1: Felipe? Romildo, em Morrinhos, Goiás.
0: Oi, Romildo.
1: Quero deixar também para o... esqueci, Antonildo, Marcelo Duarte, Esli, enfim, para todo mundo, Didi, para todo mundo em geral, para todos os ouvintes, meu abraço para cada um e tudo de bom. Se for possível, Didi, eu gostaria de ouvir uma música com Zezé de Camargo e Luciano.
0: Tinha o El Amor.
1: Pode ser. Pare, né? Pode ser essa música com o nome Pare. Ofereço para todos que gostarem, tá bom? Um abraço para você, pro Pipi. Bom dia, Pipi. Bom dia a todos. Um abraço e muito obrigada. Estou aqui ouvindo e vou ouvir até o final.
0: Tá bom, minha amiga.
1: Fascinando e ouvindo, que hoje é sexta-feira, o Pipi tá animado aí.
0: Pipizinha.
1: Quando a gente pensa que tá ouvindo, já tá dançando também, junto com as músicas do Pipi.
0: Menino, Pipi.
1: E aproveitando, Didi, eu quero... deixar meus parabéns a todos os aniversariantes. Ainda não sei se tem, né? Mas já vou deixar meus parabéns
0: tem
1: por aqui.
0: Maria de Lourdes,
1: felicidade.

0: tava com o Gini limpando a casa. Olha ela.
1: Ela é caso passado.
0: Ah, muito bom, minha amiga. E tem mais aqui. Eu não vou conseguir ver todos, né? Mas olha, aqui já está pronto. O quê, amigo? Almoço? Ah, a sala dela.
1: Lá no estadão do Maranhão, eu pegava.
0: Ah, já tá dona Nilzinha nesse momento. Gente, que tapete chique que você tem na sua casa, hein? Ó, rapaz, um tapetão lindo, maravilhoso. Beijo, minha amiga, Cursina. Caprichou aí na limpeza, hein, menina? Que linda. Beijão, minha querida. Fala, Elisângela, saudade, amiga.
2: Oi, Didi, bom dia.
0: Bom dia.
2: Didi, tô aqui ligadinha, tô ouvindo. Chamar minha filha Amanda. Didi, tá com uma música aí pra nós ouvir, é com Zé Vaqueiro, DNA do Mato. Oferecer pra todos que tá ligadinho ouvindo o Ponto de Encontro. E é isso, Didi. Hoje aqui tá ventando, mas tá uma quentura também, Didi, mas ainda bem que tá ventando. Só isso mesmo, minha amiga. Um grande abraço.
0: Tá bom, minha amiga. Fala, Edileia,
3: bom dia. Bom dia, Pips, ouvintes do Ponto de Encontro. Edileia, estou passando só para registrar a minha audiência aqui, no meu trabalho.
0: Bom. Maravilha.
3: Mas, Edileia, eu gostaria, se possível fosse, que você colocasse a música Saudades de Tereza. E essa música eu gostaria de dedicar a todos os meus amigos e amigas na sintonia do Ponto de Encontro. Um abraço, bom dia.
0: Amigo. Vou ficar devendo, viu? A saudade da Tereza. Meio. A Alda tem recado lá pra dona Antônia. Opa!
4: Bom dia, família da Rádio Nacional. Sou Alda, de Alto Alegre do Pindaré. Manda um recado pra minha mãe, Antônia, meu pai, seu Raimundo. Oi, mãe, oi, pai. Bom dia. Como é que vocês estão? Espero que esteja todo mundo bem. E o meu recadinho de hoje é... Ei, pai, se tiver como, se eu ir domingo no trem pra São Luís, se tiver como, entendeu? Se eu ir, se passar alguém por aí, se eu mando avisar pra mim, tá certo? Eu tenho que confirmar contigo, te marcou lá o horário lá do seu ser atendido, 10 horas da manhã na segunda. Tá marcado, ele já me mandou mensagem hoje, perguntou se eu tinha falado com vocês, eu disse que ainda não. Mas agora eu tô passando um recado, se der tudo certo, se eu for mesmo domingo, o senhor pode pegar o trem na Roça Grande com a carteirinha que não tem problema nenhum, certo? Aí o senhor só me avisa que é pra ele aguardar o senhor na estação. Tá bom?
0: Tá bom.
4: Mas tem que ver alguém pra ficar com a mãe, né? A mãe não pode ficar sozinha não, viu?
0: É,
4: e sobre o da cor aqui, nós estamos mais esperto. Toma esperto. Eu amanheci o dia hoje gripada, reentupida, mas eu vou melhorar com fé em Deus. A neném também já tá bem espertinha da gripe. Passou um dia ruim, mas já tá bem melhor.
0: Que bom,
4: viu?
0: Alda.
4: Um bom dia a todos, esse é o recadinho de hoje.
0: Tá joia. Então vai, seu Raimundo, domingo, se eu puder, pega lá o trem, fala pra alguém esperar o senhor, mas não deixa a dona Antônia sozinha, hein? Beijo, que dê tudo certinho aí pra vocês, meus queridos. Grande abraço, tá? Wesley, bom dia, Didi, bom dia, Pipi. Passando aqui pra desejar um ótimo final de semana a todos que estão aí ligadinhos no Ponto de Encontro. E, Didi, você poderia mandar um alô aí pra Dona Maria de Lourdes, e falar pra ela colocar o meu nome na playlist dela? Ah, então, ó, Dona Maria de Lourdes, quando a senhora voltar aqui, manda alô também agora pro Wesley, tá bom? Beijo, Dona Maria de Lourdes, ele que tá aqui lembrando da senhora com todo amor, com todo carinho. O que que é, Pepes? Deixa eu ouvir aqui.
5: Olá, bom dia, bom dia, Edileia, bom dia, Amazônia, bom dia, Brasil. Oi, Edileia, eu, Newton, mais uma vez participando desse fantástico programa aí, Ponto de Encontro.
0: Opa, que bom,
5: né?
0: Meu amigo.
5: Quantos anos. Oi, Edileia, sabe o que que eu fiz esse dia?
0: Que
5: Deus
0: que
5: tocou
0: fez?
5: No meu coração de relembrar os momentos aí com os locutores da rádio, né, que deixou muito saudade pra nós.
0: Que legal.
5: Aí eu pedi lá pra... no programa Tarde Nacional com a Juliana Maia, com a abertura da programação com a Artemisa Azevedo, né, falando francamente.
0: Ah, que legal.
5: Aí ela colocou um áudio lá, meu Deus do céu, arrasou, hein?
0: Ah,
5: aí eu queria fazer igualmente aí no Ponto de Encontro.

0: contra aí. Você conseguiu um trecho aí da abertura com a Sula
1: Sula.
0: Seviles falando bom dia, Amazônia aí. Beleza,
1: Tá,
0: Edilé?
1: tá
0: Se
1: bom.
0: possível, faça um favor pra nós aí. Todo mundo ficou maravilhado. Ixi, eu também, eu principalmente eu, fiquei feliz,
1: Oh,
0: né?
1: coisa
0: Recordei o
1: boa.
0: passado aí, quantos momentos aí, antepassado aí com a, na rádio aí, com a Artemisa Azevedo, Sula Seviles. E assim demais locutores aí, né? Edileia, um
1: Um
0: abraço, tudo bom?
1: abraço,
0: Tô na escuta aqui, tô na
1: Nilton.
0: lavoura, correndo algodão aqui. Tchau, obrigado.
1: Ah, pode deixar, viu? Vou providenciar então para segunda-feira. Beijo, gente. E eu tenho que ir, meu povo amado. A gente se encontra lá no Nacional Jovem. Tchau, tchau, galera.
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3: Olá, muito boa tarde a você que nos escuta de todo o Brasil. Está no ar o Repórter Nacional, que tem hoje os seguintes destaques. Aqui no Brasil, mais de 800 mulheres foram vítimas de feminicídio nos sete primeiros meses deste ano. Viu? Número que equivale a 4 assassinatos por dia, pelo simples fato de serem mulheres. E mais...
5: Ministério da Educação lança selo para premiar escolas e faculdades que combatem a violência contra meninas e mulheres.
6: Mobilização em todo o país amanhã é o dia D da campanha de multivacinação.
7: Transferência eletrônica de veículos entre pessoas físicas deve ser liberada em todo o país até novembro.
8: Festival de Gramado na Serra Gaúcha entra na reta final. Troféus Kikito serão entregues amanhã.
3: É tudo isso e muito mais aqui no Repórter Nacional, produzido pela nossa equipe de radiojornalismo da EBC, Empresa Brasil de Comunicação. E nós estamos ao vivo nas emissoras da Rádio Nacional em Brasília, São Paulo, Rio de Janeiro, Amazônia, Alto Solimões, São Luís, Recife. E também, claro, nas emissoras parceiras de todo o Brasil, com a nossa Rede Nacional de Comunicação Pública. Eu sou Daniel Ito e você acompanha agora as principais notícias desta sexta-feira, 21 de agosto de 2026.
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3: Antes de darmos início ao noticiário, lembramos que, diante do período de defeso eleitoral, não serão veiculados conteúdos que possam caracterizar publicidade institucional, medida para garantir o cumprimento das normas que regulamentam a comunicação das instituições públicas no defeso eleitoral que se encerra no dia 25 de outubro. Bom, agora sim a gente começa então essa edição do Repórter Nacional com uma notícia positiva, mas olha, ainda sobre um crime que persiste na sociedade, viu? Porque o número de feminicídios caiu aqui no Brasil, o que é bom, mas ainda acontece, né? Segue sendo alarmante aí a quantidade de mulheres assassinadas pela condição de gênero aqui no nosso país. Números que foram divulgados hoje pela manhã. O repórter Gabriel Brum está aqui no estúdio comigo. Ele que analisou esses dados todos, né, Gabriel? E conta aí os detalhes sobre feminicídios para a gente. Boa tarde para você.
9: Boa tarde, Daniel. Boa tarde a todos. O número de feminicídios, ou seja, o assassinato de mulheres por razões de gênero, a maioria por violência doméstica ou ódio, caiu 3,2% nos primeiros sete meses do ano em relação ao mesmo período de 2025. Então foram 848 mulheres vítimas desse crime até julho deste ano, que mantém ainda a média de 4 por dia, sim, de acordo com dados divulgados hoje pela manhã pelo Ministério da Justiça e Segurança Pública. São 4 meses de queda da média móvel. Ela atingiu o pico de 141 vítimas em março, depois de altas seguidas, pelo menos desde setembro do ano passado. Então o índice começou a cair e chegou a 119 em julho. A região Nordeste liderou a redução nos 7 meses, seguida por Sudeste e Norte. Por outro lado, Sul e Centro-Oeste tiveram aumento. 14 estados registraram menos casos desse crime. Rondônia e Piauí lideraram, reduzindo em mais da metade os números. Rondônia caiu de 17 para 6 casos e Piauí de 28 para 12. Já entre os 11 estados em que os feminicídios aumentaram, destaque preocupante para Sergipe, onde o número quase dobrou, saindo de 7 casos no ano passado para 13 agora. Goiás e Amazonas também se destacaram aí com mais assassinatos de mulheres em casos de feminicídio, Daniel.
3: Que coisa, né, Gabriel? A gente acorda, passa o nosso dia, quando a gente vai dormir, 4 mulheres foram assassinadas por seus maridos, namorados, ex-companheiros, enfim, isso é um absurdo, não acontece conosco, né? Não acontece com nós, homens, esse tipo de situação que não dá para entender. É resultado de uma cultura perversa que precisa ser combatida realmente todos os dias para a gente acabar com esse tipo de violência de gênero. Gabriel, muito obrigado pelas informações. Bom, a gente falou agora então aqui sobre os dados de feminicídios. Vamos então agora dar sequência para esse assunto, né? Porque é importante focar na prevenção então desses crimes, evitar que eles aconteçam. E aí, falando nisso, as universidades que combatem a violência de gênero agora contam com reconhecimento oficial, viu? O MEC, Ministério da Educação, lançou um selo para premiar as instituições de educação que adotam ações concretas de prevenção e acolhimento às mulheres que são vítimas. Sorimar Luz traz para a gente os detalhes dessa iniciativa do MEC, que busca criar ambientes acadêmicos mais seguros e inclusivos para elas.
5: O Ministério da Educação lançou o selo Instituições de Ensino Seguras e Livres de Violência contra Meninas e Mulheres. A iniciativa destaca instituições públicas de ensino superior e de educação profissional e tecnológica que adotem medidas de prevenção, acolhimento, enfrentamento e combate à violência contra meninas e mulheres. O reconhecimento será concedido nas categorias ouro, prata e bronze. A adesão é voluntária e não prevê repasse de dinheiro. A avaliação para concessão do certificado abrange 4 pontos principais: prevenção, acolhimento, denúncia e acompanhamento e ambiente acadêmico seguro. O selo terá validade de 3 anos e poderá ser suspenso ou cancelado se as exigências não forem cumpridas. A ANDIFES, Associação Nacional dos Dirigentes das Instituições Federais de Ensino Superior, celebrou a criação do selo. De acordo com a instituição, a medida estimula o compromisso das instituições de ensino com a prevenção e o enfrentamento à violência, fortalecendo ambientes acadêmicos mais seguros, inclusivos e livres de violências de gênero. Da Rádio Nacional, no Rio de Janeiro, Solimar Luz.
3: Mudando de assunto agora para falar de saúde pública, assunto que interessa todo mundo que está na escuta, né? Falando agora do Pacto Coletivo da Vacinação, porque amanhã, sábado, é o dia D nacional de multivacinação, que serve para todo tipo de prevenção, viu? Vamos ficar atentos aqui nas informações, então, da Priscila Mazenotti no estúdio para saber os detalhes, para colocar a caderneta em dia, né, Priscila, das crianças, dos adolescentes e também de nós, adultos. Por que não? Boa tarde para você. Quais são as informações?
10: Oi, Dani. Boa tarde para você e para os ouvintes. Então, é uma excelente oportunidade para atualizar aí o calendário vacinal de todo mundo, crianças e adolescentes até 15 anos e também os adultos ali por conta do sarampo em São Paulo. Vamos explicar direitinho como é que vai ser, né?
3: Vamos.
10: De amanhã até o dia 1º de setembro, são 20 vacinas do calendário nacional e contra várias doenças, viu? Meningite, tuberculose, Covid, rotavírus, influenza, né, que a gente vê muito por aí nessa época de frio. A lista é grande, mas a pessoa só vai tomar a vacina que é para a idade dela, né? Por exemplo, a pneumovinte, que é contra a pneumonia, e a meningite, que entrou para o calendário ainda em junho, vale para crianças menores de 5 anos. Outro detalhe, como eu falei no começo, a vacinação para o sarampo continua valendo para quase todo mundo lá em São Paulo, quase todo mundo, porque são pessoas acima de 6 meses de vida e abaixo dos 59 anos de idade. Certo. São Paulo, Guarulhos e São Bernardo do Campo, onde teve aí aumento de casos. Dia D, então, de vacinação nesse sábado. Para tomar, é só ir no postinho. E aí, como é que a gente sabe que horas abre o postinho, né? Você entra ali no site da Secretaria de Saúde, ou da Prefeitura, do governo, porque cada localidade tem um horário diferente, né? Tem postinho que vai abrir às 8, às 9 ou às 10, então já fica de olho. Não esquece o cartão de vacinação.
9: Claro.
10: Já vai cedinho, atualiza ali o cardápio de vacinas e curte o sábado tranquilão.
3: Para todas as idades, então, programa de família amanhã é ir no posto de vacinação, posto de saúde, né, Priscila?
10: É isso mesmo, tomar uma picadinha e depois curtir o sábado.
3: Curtir o sábado com bastante prevenção às doenças todas. Muito obrigado pelas informações.
10: Gente, já volto.
3: Priscila Mazenotti daqui a pouco volta com a gente. 12:09, seguimos com esse assunto aqui, porque a Priscila deu o recado. Atenção para não perder a data, então, amanhã é o dia D da multivacinação, e inclusive com esse assunto a gente aciona a nossa rede nacional de comunicação pública, porque na Bahia mais de 3 mil salas de vacinação e na capital 3 shoppings estarão abertos amanhã para atender o público nesse dia especial da campanha. Vamos aos detalhes com o repórter Josi Braga, da Rádio Educadora FM de Salvador.
11: Neste sábado, postos de saúde de todos os 417 municípios baianos estarão de portas abertas para o dia D da campanha nacional de multivacinação. A mobilização tem como público-alvo prioritário crianças e adolescentes menores de 15 anos. A ação busca resgatar as altas coberturas vacinais no estado e evitar o reaparecimento de doenças graves que já haviam sido eliminadas ou controladas. Segundo a coordenadora do Programa Estadual de Imunização, Vânia Ribouças, o objetivo central é checar a caderneta e ampliar as doses em atraso das vacinas que compõem o calendário nacional pelo SUS.
12: São múltiplas vacinas que estarão sendo ofertadas aí na nossa rede pública de saúde para diferentes faixas etárias. O foco da campanha é exatamente a atualização da caderneta de vacinação das crianças e adolescentes. Mas na oportunidade a gente também faz a chamada para que os adultos também possam comparecer aí para atualizar a sua caderneta de vacinação, com ênfase principalmente no componente sarampo, né? Diante aí de surto de sarampo já em outro estado aqui do nosso país. Nosso calendário é um dos mais completos do mundo, né? E nessa oportunidade da multivacinação, a gente faz essa chamada para que os pais, os responsáveis, possam comparecer num desses postos de saúde, numa das nossas unidades, para garantir essa proteção. A vacina, com certeza, depois da água potável, é a segunda melhor e mais eficaz medida de proteção.
11: Na capital baiana, durante o dia D, além do atendimento nas unidades básicas de saúde, 3 shoppings terão pontos de vacinação com horários e públicos específicos. Da Rádio Educadora de Salvador, Josi Braga.
3: A gente fala agora daquele momento em que você compra o carro de alguém ou vende seu carro para outra pessoa, porque a transferência de veículos entre pessoas físicas vai poder ser realizada por meio digital em todas as etapas até o mês de novembro em todo o país. Isso está numa resolução do CONTRAN que estabelece regras, então, para essa operação digital de compra e venda e prevê ainda a integração dos procedimentos ao Renavan. Gabriel Brum está aqui no estúdio de volta e tem aí os detalhes sobre essa novidade. Gabriel, com você.
9: É isso mesmo, Dani. A transferência eletrônica de veículos entre pessoas físicas deve ser liberada em todo o país até novembro, de acordo com uma nova resolução do CONTRAN, que é o Conselho Nacional de Trânsito, que deu aí 90 dias para os DETRANs, que são os órgãos estaduais, se adaptarem para esse novo sistema. Então, todo o processo poderá ser feito pelo aplicativo CNH do Brasil. Ali, comprador e vendedor vão poder registrar a negociação, assinar a transferência, fazer o pagamento e concluir a mudança de propriedade. Só a vistoria que vai continuar presencial. Então, essa norma cria três modalidades de transferência. Uma é a convencional, que a gente está acostumado, que tem uma ou mais fases do processo com atendimento presencial, entrega física de documentos, entre outros. A segunda é a eletrônica, e que aí sim, o processo todo acontece no sistema digitalizado, com processamento de dados eletrônicos, assinaturas digitais, por exemplo. E por último, a transferência eletrônica custodiada. Essa também é toda no sistema digital, mas tem um mecanismo que mantém em custódia o valor da negociação. Aí o dinheiro só é liberado quando a transação for concluída, o que garante segurança aos envolvidos nessa venda. De acordo com a resolução do CONTRAN, a Secretaria Nacional de Trânsito vai monitorar essa adaptação dos DETRANs nesses 3 meses e pode prorrogar o prazo caso haja algum risco de paralisação nos serviços, Daniel.
3: Perfeito, vai ficando cada vez mais cômodo então, né? Para quem quer comprar e vender carro, não precisa sair
9: mais
3: de
9: fácil,
3: casa.
9: Mais fácil, mais prático e mais seguro, né?
3: Com certeza, Gabriel. Muito obrigado pelas informações aqui no estúdio ao vivo com a gente. Meio-dia e 14 agora é hora certa em Brasília. Fique ligado, você vai ouvir ainda hoje.
8: Imigrantes ilegais deportados dos Estados Unidos estão indo para países diferentes dos locais de origem.
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3: Mas antes a gente fala de tempo, porque após a frente fria que derrubou as temperaturas no sul do país, a massa de ar seco e frio pode provocar geadas nos estados do sul e também ventos fortes no litoral do sudeste, viu? É para o sudeste que nós vamos agora, para o Rio de Janeiro, onde está Paloma Ferraz na linha com a gente, com mais detalhes sobre o tempo para amanhã. Tá chegando o fim de semana, Paloma. Boa tarde para você.
13: Oi, Daniel. Boa tarde. Começando aqui pela região sudeste, a previsão é de muitas nuvens no Espírito Santo, com chance de chuvas isoladas. O dia começa com nevoeiro no litoral de São Paulo e com muita possibilidade de geada no sul de Minas Gerais e regiões da Serra de São Paulo. Estamos com alerta laranja de perigo para vendaval no litoral norte de São Paulo e em todo o litoral do Rio de Janeiro. Na região sul, muitas nuvens com chuvas isoladas em quase todo o Rio Grande do Sul. Já em Santa Catarina e no sul do Paraná, céu com muitas nuvens. À tarde e à noite, a massa de ar frio e seco deixa o tempo ensolarado. Há possibilidade de geada em grande parte do Rio Grande do Sul, Santa Catarina e no centro-sul do Paraná. Amanhã pela manhã pode haver nevoeiro no leste do Paraná e Santa Catarina. Na região norte, a instabilidade aumenta agora à tarde, podendo ocorrer chuva e trovoadas no Pará, Rondônia e no Amapá. O INMET alerta para perigo de baixa umidade do ar no sul do Pará e no centro-sul de Tocantins. No nordeste, principalmente no interior, o dia será de sol e poucas nuvens. O alerta de baixa umidade do ar do INMET vai para algumas áreas do Piauí, Bahia e Maranhão. E no litoral sul da Bahia, há aviso amarelo de perigo potencial para vendaval. E aí na região centro-oeste, pancadas de chuva e trovoadas isoladas no Mato Grosso do Sul e Goiás. Nos demais estados, céu com poucas nuvens, baixa umidade do ar em toda a região, tendência que segue para o fim de semana, incluindo capital Brasília. Volto com você, Daniel.
3: Previsão do tempo completinha. Paloma, muito obrigado pelas suas informações. Bom trabalho aí no Rio de Janeiro. E a gente segue falando de tempo e clima aqui no Repórter Nacional, porque o Brasil já começou a enfrentar temperaturas muito altas em algumas regiões, apesar desse frio lá na região sul, né? Para os especialistas, esse fenômeno aqui e no restante do mundo, esse calor já é sinal do Super El Niño. A Priscila Mazenotti está aqui no estúdio de volta com a gente com mais informações. Priscila, com você.
10: Oi, Dani. Boa tarde mais uma vez. O Super El Niño. E isso tudo tem a ver com a temperatura da Terra e quem controla essa temperatura, né? Que é o oceano. Eu conversei agora há pouquinho com o diretor de pesquisa e inovação do Instituto Nacional de Pesquisas Oceânicas, o Andrei Polejac, e ele deu um panorama para a gente.
14: O monitoramento dos El Niños é feito olhando a temperatura da água no Pacífico Sul, ali na frente da Costa Rica, etc. E aparentemente esse ano ele tem aumentado muito a temperatura, num nível que ele pode chegar super forte, que é o maior nível que a gente já tem. E algo semelhante a isso não acontece há muitos anos. Então as consequências que a gente já teve no passado recente é de muita seca na região norte, enxurradas e com potencial de inundação na região sul, mas ainda não podemos determinar o que de fato vai acontecer.
10: Pois é, a previsão inicial é de que esse fenômeno dure até o outono, né? Mas ainda não se pode cravar se o cenário futuro é de piora ou se os fenômenos extremos serão mais frequentes, como o próprio Andrei Polejak falou para a gente. A previsão, segundo especialistas, é que esse fenômeno dure até o outono, como o professor Ricardo Camargo, do Instituto de Astronomia, Geofísica e Ciências Atmosféricas da USP, que é a Universidade de São Paulo, explicou mais cedo, né? Não dá ainda para pensar em melhora.
15: Se a gente der uma de roteirista e olhar os capítulos anteriores do que nós já experimentamos, né? Desde a era satelital dos anos 80, que os fenômenos El Niño estão sendo bem monitorados, dá para imaginar que a situação que está por vir não deve ser melhor ou menos grave do que todas as que nós já enfrentamos.
10: Ô, Dani, uma curiosidade que esse professor explicou para a gente agora há pouco é que essa expressão super El Niño, tecnicamente, ela não existe, sabia?
3: Ah, é, Priscila?
10: Pois é, que é uma terminologia que tem sido usada por conta justamente do calor, dessa regulação de temperatura. O fato é que os impactos do super El Niño estão em discussão no mundo todo. Aqui no Brasil, inclusive, a ANEEL, que é a Agência Nacional de Energia Elétrica, discute formas de fortalecer o sistema elétrico com a possibilidade de antecipação de estoque de combustível lá na região norte, Dani.
3: Então, Super El Niño não é um nome técnico, é mais uma denominação informal aí pela força.
10: Ele até brincou, falou, fenômeno. Não é que vai ser assim um Godzilla chegando e causando aquele caos, né? Mas como, de fato, desde os anos 80 a gente tem visto aí um fenômeno climático mais extremo agora, o cenário não é de melhora e por isso tem sido chamado de Super El Niño.
3: Tá certo, vamos ficar atentos aí para não deixar que ele afete tanto a nossa vida e esperar que não afete tanto, né, Priscila?
10: Cuidar do nosso planeta também faz bem, né?
3: Com certeza. Obrigado pelas informações, 12:20 agora. E nos Estados Unidos, os imigrantes ilegais deportados foram levados para países diferentes dos locais de origem, viu? O repórter Gabriel Corrêa tem mais informações sobre essa história para a gente ao vivo, sobre esses voos, então, que leva os imigrantes para locais diversos. Gabriel, boa tarde para você.
16: Olá, Daniel. Boa tarde para você, boa tarde para os ouvintes. Daniel, como exemplo, olha só, o primeiro voo para a Libéria, o país que fica na costa africana, levou 20 pessoas e eles começaram a ser encaminhados para a Libéria desde ontem. Os migrantes sem documentos transferidos não são considerados criminosos e não estão sendo processados nos Estados Unidos. E eles poderão solicitar, então, asilo ao país africano. Só para esclarecer, a Libéria foi a primeira nação negra independente do continente africano e foi fundada a partir de um projeto para receber os ex-escravizados dos Estados Unidos no século XIX. O país, então, tem a tradição de acolher perseguidos, vítimas de guerra e conflitos. E nesse acordo firmado agora com o governo norte-americano, a Libéria prevê receber 1.200 pessoas, entre elas venezuelanos e cubanos, no período de um ano. De acordo com a agência Reuters, esse é o mais recente de vários acordos que o governo Donald Trump já está fazendo para remover os imigrantes. Os Estados Unidos também fecharam acordos com a República Democrática do Congo, a República Centro-Africana, Guiné Equatorial, Camarões, Gana e Serra Leoa. Na América Latina, a Guatemala, por exemplo, já recebeu mais de 2.300 mexicanos apenas neste ano. Outros 200 mexicanos já foram enviados para Honduras, ainda segundo a agência Reuters. E, Daniel, lembrando que o Brasil também continua recebendo imigrantes sem documentação, como tem acontecido nos últimos meses. O último voo com brasileiros repatriados chegou ao Aeroporto Internacional de Belo Horizonte, em Confins, Minas Gerais, na madrugada de ontem. Daniel, eu volto contigo.
3: Tá certo, Gabriel. Muito obrigado por essas informações. 12:22, a gente segue com o assunto internacional. Agora na Argentina, que enfrenta essa semana uma série de protestos contra bancos e carteiras virtuais, com milhares de argentinos contra o endividamento da população. Olha, 95% da população da Argentina está endividada, viu? Vamos com informações do correspondente da Rádio França Internacional lá em Buenos Aires, Márcio Rezende.
17: Nos últimos 20 meses, a inadimplência no sistema financeiro tem crescido de forma acelerada e assustadora, a ponto de, nesta semana, ganhar forma de protestos populares. O problema afeta quase 21 milhões de argentinos, equivalentes a 95% da população economicamente ativa. Destes, 6 milhões estão inadimplentes, equivalentes a 30%. Os empréstimos foram para gastos básicos, como comprar comida, pagar luz, gás e água. São montantes relativamente baixos, mas que se tornaram impagáveis devido a uma combinação explosiva de redução do salário, perda do emprego, aumento do custo de vida e taxas de juros estratosféricas. O governo se mostra insensível ao problema que o próprio presidente Javier Milei gerou ao liberar as taxas de juros que passaram a não ter teto.
3: Esse foi Márcio Rezende, de Buenos Aires, da Rádio França Internacional.
2: Eleições 2026.
3: É sexta-feira, com vários candidatos aí à presidência da República com agendas em Minas Gerais e também em São Paulo, foco aí no Sudeste, portanto. E a Priscila Mazenotti está de volta aqui no Repórter Nacional com os detalhes da agenda presidencial, Priscila.
10: Agora

0: A gente fala de campanha, né, Dani?
1: Agora sim.
0: Então, vamos fazer aí um panorama como é que está o dia dos nossos candidatos, né? Grande parte deles, como você falou, vai estar em Minas Gerais. Aí a gente fala do Lula do PT, que participa hoje à noite em Belo Horizonte de um ato de campanha, né? Tem também a Samara Martins, do Unidade Popular, que participa de ato ali no centro da cidade, se reúne com jovens, faz uma caminhada. O Hertz Dias, do PSTU, vai estar ali perto, vai estar na cidade de Congonhas, reunido com os sindicatos, dando entrevistas. Aí agora a gente vai para São Paulo. Augusto Cury, do Avante, participa de seminário com evangélicos. Romeu Zema, do Novo, passou ali pela 25 de março, conversando com os comerciantes, pessoal que estava por lá. Wilson Grassi, do Democrata, se reuniu com a equipe de campanha. Aí no interior do estado, em Araçatuba, Ronaldo Caiado, do PSD, com empresários do agro. E aí no Rio de Janeiro a gente tem o Flávio Bolsonaro do PL em Nova Iguaçu e em Duque de Caxias. E por fim os outros candidatos, Clariana Barão do DC, Edmilson Costa do PCB, Renan Santos do Missão e Rui Pimenta do PCO, por enquanto sem agenda para o dia de hoje, assim como Pablo Marçal, né, Daniel, do PRTB, que ontem inclusive foi proibido pelo TSE de fazer campanha no rádio, na TV, de participar de debates, de acessar o fundo partidário, isso tudo porque ele está inelegível até 2032, Dani.
1: Ah, certo, campanha nas ruas já está pegando fogo, daqui a pouco começa nas emissoras, né, Priscila, quando é que começa o horário eleitoral, hein?
0: Na sexta-feira da semana que vem, dia 28, serão dois blocos no rádio, de segunda a sábado, das 7 às 7h25 da manhã e do meio-dia ao meio-dia 25, e na TV, de 1 da tarde ao 1h25 e das 8h30 às 8h55. O tempo de cada candidato já foi definido, né? Aquele tempo que é calculado com base na representatividade do partido na Câmara dos Deputados. A coligação Brasil Pronto para Mais, do candidato Lula do PT, vai ter 5 minutos e 31 segundos. Em segundo lugar ficou o PL com Flávio Bolsonaro, que vai ter 4 minutos e 20. Ronaldo Caiado do PSD com 2 minutos e 2 segundos. E Augusto Cury do Avante com 35 segundos. Os outros candidatos não vão ter direito ao horário eleitoral gratuito de rádio e TV porque não atingiram a cláusula de desempenho. Como é que vai ser aí esse primeiro dia, né? Como é que vai ser essa ordem de exibição? Uhum. Foi feito um sorteio ontem no TSE, o Avante venceu esse sorteio, saiu em primeiro lugar, então ele vai ser o primeiro que vai abrir aí esse programa na estreia, sexta-feira, dia 28. Depois vem Caiado, Flávio Bolsonaro e Lula, e a partir daí vai acontecendo um rodízio entre eles, de forma que sempre um começa e termina alternando ali. Perfeito. Horário eleitoral, a gente lembra que vai até o dia 1º de outubro, 3 dias antes das eleições.
1: Tá certo. Daqui a pouquinho começa, então, nas rádios e na televisão,
0: Daqui
1: Priscila.
0: Daqui uma semaninha, para alegria ou tristeza. Tem gente que gosta, tem gente que não gosta, que acompanha, não acompanha. Mas é importante ter para todo mundo conhecer as propostas de cada um.
1: De toda forma, é uma tradição que a gente tem nesses anos eleitorais,
0: Isso.
1: Priscila. Obrigado
0: até
1: pelas
0: mais,
1: informações.
0: Gente, valeu.
1: E a gente fala agora do maior evento do cinema brasileiro, o Festival de Gramado, que entra na reta final. E a programação de hoje e amanhã, sexta e sábado, finaliza as mostras competitivas e entrega troféus aos vencedores. Quem vai ganhar o Kikito, hein? Gabriel Corrêa está de volta com a gente com mais informações sobre o Festival de Gramado. Gabriel?
2: Exatamente, Daniel. Daniel, hoje as atividades começam com os debates no Hotel Serra Azul, né, com as equipes do longa-metragem Nosso Segredo, de curtas-metragens, além do documentário sobre o músico Gonzaguinha, da Maior Liberdade. Na mostra competitiva de longas gaúchos, ocorre a exibição de Filhas da Lua, de Tatiana Sager, às 14h, daqui a pouco. E também hoje a atriz Maria Fernanda Cândido, que recebeu ontem o troféu Kikito de Cristal, participa de uma coletiva de imprensa. E com o filme de encerramento desta edição número 54 do Festival de Gramado, será exibido fora da competição La Perra, dirigido por Dominga Sotomayor, com o ator Celton Mello no elenco. Essa coprodução internacional conta a relação entre uma mulher e uma cachorra em uma ilha remota. E a partir das 20h acontece a premiação de longas metragens gaúchos e da mostra competitiva de curtas brasileiros. E amanhã, sábado, último dia do festival, finalmente, a solenidade oficial de premiação ocorre a partir das 20h também, com a entrega dos troféus Kikito nas categorias principais de longas metragens brasileiros e longas metragens documentais. Daniel, volto contigo.
1: Perfeito, Gabriel, muito obrigado pelas informações sobre o Festival de Cinema de Gramado.
3: Esportes.
1: Vamos às competições sul-americanas, começando com a Libertadores. 4 brasileiros estão nas quartas de final, viu? Ontem o Corinthians venceu o Rosário Central por 1-0 e garantiu vaga. Já o Mirassol empatou sem gols com a LDU no Equador, mas foi eliminado nos pênaltis por 5-4. E aí, seguem na disputa Corinthians, Flamengo, Palmeiras e Fluminense na Libertadores. E na Copa Sul-Americana, mais 2 classificações brasileiras ontem. O Vasco goleou o Olímpia por 4-1 no Paraguai e o Santos empatou sem gols com o Macará no Equador. Resultado suficiente para avançar. Já o Botafogo venceu o Cienciano por 1-0, mas não conseguiu reverter a goleada do jogo de ida e está eliminado, portanto. Meio-dia e 29, hora certa em Brasília. O Repórter Nacional fica por aqui com trabalhos técnicos de Thiago Coelho. E você confira lá as nossas reportagens todas no site da Rádio Agência e nos siga no Instagram, @ Rádio Nacional Notícias. Uma ótima tarde e um excelente fim de semana para você. Tchau!
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Na programação musical do Antônio Miranda, a gente curte agora a proposta Indecente com Aila e Dona Onete. E na sequência, Gostasse Mo com Helder Cruz.

Você curte agora o som das Caruana, As Águas do Tapajós. E na sequência, a Emília Monteiro e Manuel Cordeiro, Tocoroco, Amor Louco.

Na programação musical do Antônio Miranda, agora a gente curte o som de Jeff Moraes, Maiandeua. E na sequência, a cantora Patrícia Martins com a música Se Quiser.

0: E esse foi o Mosaico de hoje. O programa foi gravado. Beijo grande e até lá.
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6: A busca do touro perdido. Tem boi na linha. No episódio anterior, os animais decidiram fantasiar a vaca Quirina como touro Barroso para participar da competição. Seu Chiquinho e Dona Berenice, ao verem a vaca, acharam que era o touro desaparecido e a levaram para o concurso.

0: pipoqueiro! Ai, o pipoqueiro!
1: Alô, São Miguel do Passa Quatro! Hoje é dia de festa nessa grande e pequena cidade. É hoje o dia mais esperado da pecuária. Hoje conheceremos quem é o grande vencedor do prêmio Touro de Ouro. Lembrando que o dono do touro mais vistoso de toda a região vai levar para casa o valor de 50 mil reais.
2: 50 mil?
1: É isso mesmo, 50 mil reais para o primeiro lugar. Quem será o touro campeão?
3: No lugar onde tem seca, eu de sede lá não caio.
2: Corre, Francisco, vai inscrever o Barroso no concurso, que eu fico aqui olhando o caminhão, pode deixar.
3: De orvalho, chora viola.
4: Enquanto Dona Berenice ajeitava o cabelo no retrovisor do caminhão, os animais saíram de mansinho pelo fundo e se posicionaram bem ao lado da arquibancada. Chiquinho voltou para buscar a vaca fantasiada de touro.
5: É, minha véia, você continua a moça mais bonita desse estado de Goiás inteirinho. Vai por mim.
2: Ih, deixa de conversa, Tico. Vamos, leva logo o Barroso para a arena.
5: Ô, tourão, nosso touro de ouro. Vem para cá, Barroso. Entra na fila que você vai ser o primeiro a se apresentar.
1: O primeiro a entrar na arena é ele, Touro Barroso, um belíssimo exemplar da raça Nelore, pelo negro, vice-campeão da competição do ano passado, mas que nesse ano tem grandes chances de levar o primeiro lugar.
6: Olha lá, mano, a querida tá irreconhecível, mulher. Que trabalho bem feito esse nosso. Pô, pô, pô, pô.

0: Quê? O refogado? Isso é hora de pensar em comida, comadre.
1: Meu, santa ignorância. Olha pra frente, minha senhora. Você vai tropeçou.
2: Mamãe!
3: Opa! Parece que tivemos um acidente na arena. O Toro Barroso tropeçou logo na entrada de sua apresentação e não parece passar bem. Isso não é nada bom para a pontuação. Olhando daqui, parece até que o seu chifre, impressionantemente, saiu um pouco do lugar. Esse touro está mais é pra vaca, hein, minha gente?
2: Mamãe! Por que estão rindo da mamãe?
4: Você quer ir até a mamãe, galãozinho de leite?
2: Eu quero! Eu quero!
4: É agora que eu carimbo meu passaporte pra cidade. Escuta, Betinho, escuta. Eu vou abrir a porteira pra você. Mas você tem que ir correndo, correndo muito. E abraçar bem forte a mamãe. Combinado?
2: Combinado, John.
5: Quirina bem que tentou manter a postura de touro campeão. Mas quando Betinho entrou correndo pela arena e pulou em cima dela, suas tetas saltaram para fora do disfarce. O chifre, que estava meio caído, caiu de vez. E toda a pecuária ficou abismada, assistindo um bezerro mamar em um touro pela primeira vez.
3: Mas isso é uma farsa, meus amigos. Esse touro é vaca e uma vaca leiteira.
5: Você ouviu A Busca do Touro Perdido? Tem boi na linha. 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Participaram do episódio de hoje, como Dona Berenice, Artemisa Azevedo. Marcelo Ferreira foi Chiquinho. A vaca Quirina foi Tatiana Albuquerque. Priscila Crispe foi Betinho, o bezerro. José Neri como Josimar, o porco. A galinha Kiki foi Tayana Borges. E Naná foi Lidiane Leles. Como gato Tom Cruise, José Maria Machado. Participação especial como locutor da arena, Maurício Rabelo. Narração, Márcia Dias. Sonoplastia, Messias Melo. Produção de Patrícia Fontoura, com supervisão de Artemisa Azevedo. Trabalhos realizados nos estúdios da Rádio Nacional, emissora EBC, Empresa Brasil de Comunicação.

Obrigado. Obrigado demais, gente. Ok.

fala. Como é que...

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0: 10:33 minutinhos em Brasília. Chegamos! Nacional Jovem está no ar! Uhul! É isso aí! E o nosso Nacional Jovem hoje é de sexta-feira! Sextou, sextou! Aê, galera! Como é que vocês estão? Espero que vocês estejam bem, já no ritmo aí de pipi, bebê!
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0: É isso aí, gente, sexto, sexto. Eu, Pipi, como é que ele tá, gente? Assanhado. Olha só como é que eu tô. O Pipi tá assanhado, igual um doidinho. Oi, gente. Sejam muito bem-vindos. Esse é o nosso Nacional Jovem pra todo o Brasil, aqui pela Rádio Nacional da Amazônia. Pra galera aí do Alto Solimões, são 11:34. Que bom que você tá aí, ligadinho também na melhor. Espero que você curta muito, que a gente faça uma boa companhia agora na hora do almoço. Pra quem já almoçou, que a gente faça uma boa companhia na hora da sobremesa, né? Ou até já o lanche. Muita gente já deve estar aí preparando o lanchinho. Mas o mais importante é você estar aí na nossa sintonia, que é boa demais. Eu sou a Edileia Martins, a Didi Martins, como vocês preferirem, nos trabalhos técnicos. Ele, gente, o Pipi Caiabi, o indígena mais famoso deste Brasil. É, você tá pensando o quê, hã? É, Pipi, você só queria ter os dinheiro, né? Os plim-plins, os trim-trim caindo, né? Eita, Jesus amado. É isso aí, gente, ó. Patrícia Fontoura faz a produção executiva deste programa. E também contamos com a programação musical de Antônio Miranda. E ó, gente, hoje a gente vai trazer aqui o nosso enigma. A gente vai falar do Nossa Terra de Amanhã. Vai ser a Luziane, hein? Ó, vocês vão gostar, hein? Bom, pelo menos aqui tá dizendo que vai ser ela, hein, Pipes? Então, e também vai ter entrevista, a gente vai falar sobre o Festival das Onças, que acontece no próximo fim de semana, e a juventude mantém viva essa tradição cultural em Tabatinga. Olha que massa! É, povo aí de Tabatinga, vocês vão aí nesse Festival das Onças? Ah, daqui a pouquinho, então, vai ter bate-papo sobre esse assunto aqui, viu? Um beijo já pra todo mundo, então fica aí na sintonia pra gente curtir esse bate-papo, tá bom? Pipizinho, o que, que a gente vai começar assistindo aqui? Assistindo, ó, ouvindo. A gente vai começar com Alô, Virgínia? Grupo Chocolate, turma do pagode!

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4: Tenho que arrumar aqui, gente. Opa, voltamos. 13 horas e 39 minutinhos em Brasília. Ó, tem que... O celular, gente, não tá pegando a internet.

0: pedir.
1: Patrícia, você pode pedir para verificar essa questão? É, eu, graças a Deus, eu consegui pegar o coisa aqui, né? O tá aqui no computador, mas não vai no WhatsApp, no celular. Eu consigo WhatsApp web, mas não consigo atualizar aí no celular. Né, Raimundo Francisco? Boa tarde, meu querido. Ele que mora em Alto Alegre do Pindaré. Ele, boa tarde, Didi, Pipi, Patrícia. Tudo bom? O trio animado do Nacional Jovem. Didi, já estou aqui na sintonia e gosto demais.

jovem. Ia ter essa mudança de abertura, né? E eu escolhi, eu curti. Quando me mostraram essa, né? Aí eu falei, vai ser essa, porque eu curto muito. Ó, põe aí um pouquinho, Pips.

0: divertido, Raimundo, seu querido, viu, meu amigo? E aí ele falou, Didi, graças a Deus, eu estou me recuperando bem. Abraço aí pra todos vocês e também tô aqui agradecendo a todos, né, que fizeram oração por mim. Oi, Raimundo Francisco, graças a Deus, deu tudo certo. Olha, que bom que você já está bem. O Raimundo Francisco fez uma boa cirurgia, viu, gente? Graças a Deus. Foi um pouquinho ruim, assim, ele disse que foi dolorido, mas graças a Deus deu tudo certo, né, Raimundo? Em nome de Jesus vai continuar tudo ok, tá? Um grande abraço aí pra você, querido, valeu pela participação. E hoje a gente tem um convidado aqui especial, olha só, Dudu! Dudu é o filho do Wesley, gente. Boa... Vem cá, Dudu, dá boa tarde pros ouvintes.
1: Boa tarde!
0: Oh, boa tarde, firme e forte, né, Pipes? Olha como é que ele tá bonitão. Ai, gente, eu não quero que o Dudu cresça, não, Wesley. Ai, ele tá tão lindo, tão maravilhoso, mas já tá perdendo a carinha de neném. Mas vai ficar um rapaz muito bonito, né?
2: Dudu no colo.
0: É, a gente viu o Dudu no colo, carregando ele no colo. Eita. Deixa eu dar boa tarde também pro meu amigo Breno. Oi, Breno. Ele, boa tarde, Dileia Martins. Boa tarde pro homem, que é um dos principais artistas. Que onde ele chega, ele é sucesso. Pipi Caiabi, né? Ele é muito lindo. Boa tarde aí pro principal modelo, que é atriz e artista de cinema. É uma das principais que sempre tem feito grande trabalho. Patrícia Fontoura, olha só. Grande atriz. Ela é uma super atriz, viu? Ela é, viu, Breno? Você nunca ouviu na Onda Digital ela como Carlinha? Ha! Você não faz ideia. Ela é maravilhosa como Carlinha. E aí, boa tarde também a toda a família nacional. A queridinha da semana chegou, Didi, a sexta-feira. Olha só. E um grande encontro aí com a psicóloga. Ele vai estar lá, né, Pipi? Ô, Breno, obrigada, viu, pelo carinho aqui de sempre. Boa tarde aí pra você, menino. Valeu. Ó, Rosângela já tá dando um oi também pro Dudu. Boa tarde, Dudu. A Rosângela, lá do Acre, ela falou com você. Fala pra ela. Rosângela, boa tarde.
3: Rosângela, boa tarde.
0: Ah! Olha. Ai, gente, ela me mostrou o patuá de açaí. Olha que legal. Como é que é isso? É tipo um din-din?
4: Boa tarde, minha amiga Edileia Martins.
0: Boa tarde, amiga.
4: Boa tarde, Pipes. Boa tarde, Patrícia. Cheguei, Brasil. Eu, Rosângela Oliveira, daqui de Rio Branco, Acre. Tô na escuta, na audiência total do Nacional Jovem. É isso. Opa. Aí, passarinhos. Vamos voar e levar o conhecimento do enigma para todos e todas.
0: Isso,
4: e quem puder, passarinho, passarinha, dá uma passeada, um passarinho, uma voada lá pela casa do nosso amigo Breno. Leva o conhecimento do enigma para o nosso amigo Breno.
0: Ah,
4: boa tarde,
0: é.
4: Breno, para você e sua família. Amiga, essa foto aí é do patoá.
0: Do patoá,
4: do buriti,
0: né?
4: Do açaí e do abacaba. Só que o abacaba ainda não provei, não, amigo. O abacaba é esse aí do meio, do lado do buriti e do açaí. E eita, esse primeiro aí é o patoá. Muito gostoso, assim, é de leia. Muito gostoso mesmo. Eu gosto de tomar ele com um pouquinho de açúcar e farinha, mas é uma delícia, amiga. É isso mesmo, Edileia, já tô indo. Uma boa tarde pra vocês, que Deus abençoe. Não vou tomar muito tempo, tchau, Brasil.
0: Tchau, meu amor. Gente, acho que vocês mexeram e tiraram daqui agora.

0: acredita?
1: Oi, Didi, boa tarde. Boa tarde, minha neguinha. Boa tarde, Pipi.
0: Opa!
1: Didi, eu fui felizarda de conhecer Wesley, Dudu e Anice. Lembra? Tu não tava no dia, mas
0: cara
1: tu foi no
0: do... Menina, Dudu tá a cara da Anice.
1: Ah, tá bom demais. Parece que eu tô vendo o jeitinho dele aí contigo.
0: Oh, meu Deus do céu.
1: Cheiro, turminha.
0: Ah, beijo, Catita.
2: Linda, maravilhosa.
0: Tudo de boa aí pra você, Catita. Dudu tá aqui lindo, maravilhoso. Com a cara de Anice, menina. 8 anos já, meu senhor. Boa tarde, amiguinho. Obrigada, amiga, por ter mostrado aqui o patuá, que eu não conhecia o que que era. Olha só, muito bom, gostei, viu? E aí você coloca em vários preparos, é isso, Rosângela? Depois você me ensina aí como é que a gente usa, tá bom? Beijo carinhoso. Vamos lá, gente, vamos pro nosso enigma.
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Gente, eu tô morrendo de sorrir, que a Catita falou assim: ô passarinhos, vem aqui, viu? Porque tem lanche. Quem chegar primeiro ganha o lanche. Eita, gente. Então vão lá, passarinhos, comecem a voar. Ah, vamos lá, ó. Essa música fala aí de um momento, de uma viagem pelo interior, né, Pipis? O Pipi, ele gosta muito, né, dessa coisa de rios. Ele gosta de uma vida simples, tranquila, ligada à natureza. Já descobriu, Wesley? Não? E aí o Pipi, ele retorna pra terra dele, sabe? Onde ele encontra suas raízes e as lembranças da vida simples dele, né, Pipis? É mesmo, né, Pipis? O sonho do Pipi é deixar pra trás a carreira dele, gente. Essa carreira rica dele, né? E voltar pro lugar onde ele se sente em casa. Ê, Pipi! Olha, se ele fosse um peixe, ele nadava contra a água. Meu Deus! Ele fala que se o Rio São Francisco vai bater no meio do mar, ele também vai. É isso, Pipi? E aí, hein, gente? Eita, Mari, eu tô achando que não é não, viu, Mari? A Mari fala assim, de Antagorda Santa Catarina. Deu aqui um palpite, mas não sei. Não, Mari. Acho que vai ter que pensar mais. J.Rai chegou com o palpite. Será que o palpite do Jotinho é bom, Pipis? Será? Ele conhece a região, Pipis? Você acha que ele também gosta das coisas simples e quer voltar pra terra dele? Ixi, vamos ver. Ó, Rosângela também chegou. Rosângela sabe também. Ó, será? É ou não é, Rosângela? Ajuda os passarinhos, Rosângela.

0: Ângela, ajuda, Bani! Ó, a Catita tá prometendo lanche pra quem... pra quem chegar lá, hein? Ó, vamos lá, Rosângela, será? É ou não é? Aperta o botão do sim pra ela? Ou eu aperto o botão do não? Hoje é sexta-feira, então aperto, é isso? Vani também chegou! Vani, você tem certeza? Vai manter esse palpite? Ah, meu Deus do céu! Será que a gente mantém isso mesmo? Vai ser esse palpite, Vani? Não quer mudar? Tem certeza? Oh, você perguntou direitinho pros passarinhos?
1: Não vai não?
0: Ó, Jotinha tá falando assim: boa tarde, Didi, boa tarde, Patrícia, boa tarde, Pipi. E pra atuar, Didi, é muito bom. Lembrei-me de quando eu era criança e o meu pai colhia esse fruto no mato e fazia suco pra gente, olha! E eu acho melhor do que o açaí. Que delícia! Um beijão carinhoso aí pra você, querido. Valeu pela participação. Ele falou assim: que tal a gente ouvir hoje, minha cacheada querida? Tem aí no sistema já, Pepe? Se tiver, Jota, aí a gente põe, tá bom? Vou ver se já colocaram, tá certo? Se não, aí a gente já providencia isso, beleza? Um beijo. Divina! Divina também chegou aqui com um palpite. Ó, Divina tá arrasando. Ó, tá aparecendo aqui todo dia agora pra dar os palpites dela. Muito bem, dona Divina. Arrasou. Um beijo super especial aí pra você. Fala, seu Antônio! Seu Antônio Faria de Rurópolis. Boa tarde, Edileia, amigos do Programa Nacional Jovem e a todos os queridos ouvintes. Aqui quem fala é o Antônio Faria de Rurópolis, no Pará, mandando um abraço cheio de carinho para todos vocês. Que essa tarde seja de muita paz, alegria e boas notícias e que Deus abençoe aí cada ouvinte, sua família e seu lar. Desejo a todos feliz final de semana, com saúde, descanso, união e muitos momentos felizes ao lado de quem vocês amam. Um abraço diretamente aqui de Rurópolis, na Amazônia, seu Antônio Faria. Um excelente final de semana para todos. Valeu, seu Antônio! Muito obrigada pela sua participação aqui com a gente. E abraço carinhoso pro senhor, tá certo? E o senhor não sabe qual é o nosso enigma? Ah, tenta aí. Faça, a gente já passou algumas dicas. Vê se o senhor tenta aí acertar. Catita, você chegou, menina? Manda aí seu palpite. Enquanto Catita vai mandando aí o palpite, vamos falar do enigma, ou das músicas que vai rolar amanhã lá no nossa terra? Amanhã é uma dupla diferente, né, Pipes? Das antigas, o João Ottoni vai trouxe, né, uma homenagem a Belmonte e a Maraí. E aí a primeira música é essa daí, ó.
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0: Ah, pra mim, quando a essa passarada é boa, olha só. Então, saudade da minha terra com Belmonte e a Maraí. E tem essa agora.

0: Muito bom! Então, olha só, gente, amanhã nossa terra vai ter aí as músicas, né, da dupla Belmonte e Amaraí. E aí eu tô aqui te perguntando, qual destas três é a melhor? Saudade da minha terra, Os Verdes Campos da Minha Terra ou Morena Cheirosa? O que, que vocês acham? Você ia ficar com a Morena Cheirosa? Não, você vai ficar com a primeira melhor. Ah, então um ponto, né, pra Saudade da Minha Terra. Você, Patrícia. A primeira, então já tem 2 pontos. Eita! O J. Rai também já tá votando aqui. Ele falou, voto em Saudade da Minha Terra, Didi. 3 votos. Breno também votou na primeira. E seu Antônio Faria também votou na primeira. Gente do céu! Oh, meu Deus! Vamos lá. Ó, a Divina votou em Morena Cheirosa. A Mari colocou também Saudade da Minha Terra. Ixi, será que vai ganhar? Ah, a Catita também vota na primeira. Ó, vamos ver. E ela também deixou aqui o palpite dela, né, Catita? Ó, muito bom. Catita deixou aqui o palpite dela do Enigma. Deixa eu anotar aqui. Tá. E o que, que você diz aqui, menina? Tu não tá falando, não, né? Deixa eu ver.
1: Didi do céu, mas apareceu passarinho falando.
0: Nossa, amiga, e agora, hein? Você vai ter que preparar um lanche bom, viu? No final, você manda foto com o lanche, viu? Pra oferecer pra esses passarinhos, menina. Ai, ai.
1: Já tem lanche, Didi, pra todo mundo.
0: Ah, que bom, que bom. Ó, inclusive, a GG tá aqui pedindo pra gente cantar parabéns pra sua mamãe, é. Falando assim, Deus abençoe sua mamãe, Maria de Lourdes, com muita saúde e paz, com muita alegria, com muita felicidade. Então, parabéns pra sua mamãe, Catita. E ela falou, Didi, eu ficar muito feliz se você viesse aqui na minha casa. Seria um prazer. Eu ia te dar um abraço bem apertado, amiga linda, maravilhosa. Pois um dia a gente vai se encontrar. E ela também deixou o palpite dela aqui. Opa! E ela votou na primeira música. Então tá, hein? Ô, oh, coisa boa, GG! Beijão carinhoso aí pra você. E tô anotando aqui o palpite dela. E pipi, a gente vai já pro nosso intervalo em rede, gente. É isso mesmo. Daqui a pouquinho a gente volta já com a nossa entrevista.

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1: Agora são 2 horas em Brasília. Muito boa tarde, eu sou Daniel Ito e este é o Nacional Notícias com um destaque do momento. Vamos trazer uma notícia positiva, mas ainda sobre um crime que persiste na sociedade, viu? A notícia é que o número de feminicídios no Brasil caiu, o que é bom, mas ainda permanece, né? Segue sendo alarmante a quantidade de mulheres assassinadas pela condição de gênero aqui no nosso país. Dados que foram divulgados hoje de manhã, e o repórter Gabriel Brum se debruçou sobre esses dados e traz os detalhes aqui ao vivo pra gente. Gabriel, muito boa tarde.
2: Boa tarde, Daniel. Boa tarde a todos. O número de feminicídios, ou seja, do assassinato de mulheres por razões de gênero, a maioria por violência doméstica ou ódio, caiu 3,2% nos primeiros 7 meses do ano em relação ao mesmo período de 2025. Uhum. Então foram 848 mulheres vítimas desse tipo de crime até julho deste ano, mantendo aí a média de 4 feminicídios por dia no Brasil, de acordo com os dados divulgados hoje pelo Ministério da Justiça. São 4 meses de queda da média móvel. Ela atingiu o pico de 141 vítimas em março, nossa, depois de altas seguidas desde setembro, pelo menos. Então, o índice começou a cair e chegou a 119 em julho. A região Nordeste liderou a redução nos 7 meses, seguida por Sudeste e Norte. Por outro lado, Sul e Centro-Oeste tiveram aumento. 14 estados registraram menos casos desse crime. Rondônia e Piauí lideraram, reduzindo em mais da metade os números de feminicídios. Rondônia caiu de 17 para 6 casos e Piauí de 28 para 12. Já entre os 11 estados em que os feminicídios aumentaram, um destaque preocupante para Sergipe, onde o número quase dobrou, saindo de 7 casos no ano passado para 13 agora. E Goiás e Amazonas também registraram mais assassinatos de mulheres nesses casos de feminicídio, Daniel.
1: É, que coisa, né? A gente comemora a redução, mas ainda é um número expressivo. Essa média persiste de 4 mulheres assassinadas por dia por conta de questão de gênero, ou seja, geralmente aí por companheiros, namorados, maridos, ex-companheiros, enfim. É uma cultura que a gente precisa combater urgentemente aqui no país. Gabriel, muito obrigado pelas informações.
2: Boa tarde.
1: Boa tarde para você também. 2 horas e 2 minutos em Brasília. Esse foi o Nacional Notícias. Próxima edição às 3 horas.

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Muito bom, voltamos aqui, 2:03 em Brasília. Ó, a Divina, lá de Eliseu Martins, no Piauí, já falou assim: Didi, se der, toca aí a música Diz Meu Amor com a Vicky Souza. Beijo, minha querida, valeu! E o André Luiz, né, de São José dos Campos. Ixi, menino, colocaram aqui São Bernardo do Campo, viu? Eita, menino. Ai, eu não sei não, Pipi. Olha, aí eu só sei que ele falou assim: Didi, alguém falou em lanche por aí? Ih, menino, tem lanche pra passarinho? Pois é, quem chegasse lá na Catita falando palpite, né? Ele ia ganhar lanche. Ela disse que tem lanche lá pra todo mundo. É, aí ele: eu quero. Ai, mas tem que dar o resposta lá pra ela. Esse, ó, o nosso enigma é esse daqui, ó. Ó, ó, ouve aí. Aí, ó, então. Tem que ouvir aqui e dar o palpite lá pra ela. Se você chegar lá dando palpite, você vai ganhar também bolinho. Só tem que ficar esperto que ela faz uns bolos cacete. É, aí esse é especialmente pro Pipi. Aí você sai correndo, Pipi? Ai, ai, ele: boa tarde, meus amigos do Nossa da Jovem. Opa! Beijão carinhoso, André. Tudo de boa aí pra você, querido. Cursina! Cursina também já tá aqui. Oiê! O meu palpite do nosso enigma é... O meu passarinho já passou aqui e eu agradeço. Obrigada, meu passarinho! Cursina. Ó, Cursina é bem relacionada. Tem uns passarinhos, ó, tem uns passarinhos aí que vai lá dar os recados. Catita também agradeceu a GG, né, por ter cantado parabéns, né, Catita? Catita falou assim: obrigada, GG, valeu, querida, tá um tá.

0: hein? Felicidade aí, Catita, pra sua mamãe. Deixa eu ouvir essa participação, Pipis. Ele tá aqui. Boa tarde. Eu tô ligada em São Francisco de Assis, Rio Grande do Sul. É o Adilson Flores da Silva. Oi, Adilson. Como é que você está, querido? Tudo bem aí com você? Espero que sim, viu, Adilson? São Francisco de Assis, Rio Grande do Sul. Olha, eu acho que é a primeira vez que eu vejo alguém aí de São Francisco de Assis participando aqui com a gente. Espero que você seja muito bem-vindo aqui pra gente sempre ter essa amizade gostosa, tá? Ó, o Antônio Lopes também falou da música, né? Que ele quer votar na primeira música, né? Do Belmonte e Amaraí. Ele vota em Saudade de Minha Terra. Então tá, hein, Antônio Lopes? Obrigada por também vir aqui contribuir, trazendo, né, o seu palpite pra gente, tá? Beijão carinhoso aí pra você. Então, vamos lá já pro nosso bate-papo? Então vamos agora, gente.
1: Papo Reto.
0: Batucadas, as cores, as danças e a disputa entre as onças, que fazem parte de uma das manifestações culturais que movimentam Tabatinga, no interior do Amazonas. O Festival das Onças, gente, reúne moradores e visitantes em uma celebração que mistura tradição, identidade, paixão pela cultura local, e são principalmente os jovens que ajudam aí a manter essa tradição viva, participando dos ensaios, das apresentações e de toda a preparação para o festival. E é o caso aqui da jovem que a gente vai conversar agora, que é a Juliana Oliveira. Ela é rainha do folclore da Onça Preta e já representou Tabatinga como Miss. Olha só, gente, que interessante. E a Juliana já está aqui na linha com a gente. Olá, Juliana, seja muito bem-vinda. Boa tarde, querida.
2: Boa tarde, dona Edileia. Para mim é enorme estar falando aqui com vocês. Boa tarde aos ouvintes. Espero poder expressar da melhor forma o sentimento que eu sinto, que é representar e estar inserida no folclore da minha cidade e da nossa região.
0: Ah, que legal, Ju! Então vamos lá, conta pra gente exatamente o que é o Festival das Onças, né? E o que ele representa para quem mora em Tabatinga.
2: O festival, ele trouxe uma identidade diferente para o nosso município, porque bem antes, há mais de 20 anos atrás, o festival, ele era um festival de bois também, muito semelhante com o festival de Benjamin e o festival de Parintins, que é a referência em toda essa região aqui do Amazonas, né? E o festival, ele, além de trazer qualidade, né, movimentar o capital da nossa cidade, ele também traz para a gente a lembrança da nossa raiz, da nossa essência e de onde nós viemos. Por exemplo, eu sou de Tabatinga, só que eu não conhecia. Eu vim conhecer o festival quando eu trabalhei, né, ali na recepção. E com o tempo eu fui me aproximando cada vez mais, até que chegou hoje eu ser um item oficial, um destaque nas agremiações. Mas falando sobre etnia, aqui é muito forte a etnia ticuna, né? Uhum. Mas também temos o povo e etnia omágua, que não conseguimos ver muito representado no dia a dia, porém também faz parte da nossa região, e essa disputa, ela nos traz também a luz do conhecimento dos nossos ancestrais. Então, para a gente, representa muito mais do que só uma festa em que dura 4 dias. Ela é algo que a gente vive todos os dias do ano.
0: Que demais, olha só. E você já participa, então, já há 4 anos, é isso?
2: Isso. Assim, fazem como uns 5 anos. 2 anos eu trabalhei no Festival. E são 3

0: anos que eu estou representando e defendendo um item.
1: Qual é esse item?
0: O meu primeiro ano foi em 2024, foi a minha estreia como Rainha da Batucada. 2025, ano passado, eu fui convidada e recebi o desafio para representar e defender o item de Rainha do Folclore, item número 8. E esse ano é o meu segundo ano defendendo esse item e já é o meu encerramento no festival como destaque. E eu encerro de coração muito cheio de gratidão por todas as experiências e principalmente por ter conhecido de fato a minha origem. Nós somos um povo miscigenado, mas aqui a nossa ancestralidade vem do povo Ticuna.
1: Ah, que legal. E você faz parte, então, da onça preta, é isso,
0: Sim,
1: né?
0: senhora.
1: Ah, e o que que significa fazer parte, então, representar a onça preta? Existe uma relação com a sua identidade, um pertencimento com esse grupo?
0: Sim. Olha, quando eu trabalhei, eu costumava só apreciar as apresentações, admirar as cores, as apresentações, as alegorias, e eu só costumava mesmo apreciar. Quando eu recebi o convite, eu acho que foi quando eu realmente me senti parte da família. E eu fui muito acolhida, não só pela diretoria na época, mas também por toda aquela galera que veste a camisa e que se sente representado.
1: Olha só, e é muito interessante, né, Juliana? Porque quando a gente fala de Amazônia, muitas vezes as pessoas apenas pensam na floresta, mas a Amazônia também é formada por isso que você está falando aqui, né? Por música, dança, festas, etnias, histórias, tradições. E assim, esse Festival das Onças ajuda a mostrar essa outra face da Amazônia, não é isso?
0: Sim, senhora, com certeza. Eu acho que é isso que nos faz tão únicos. Cada lugar onde a senhora vai, Benjamim, Parintins, Jutaí, todos esses lugares, eles têm algo que é único, que são as suas tradições, que são as suas manifestações. E assim como os demais, nós também temos a nossa, e é algo que nos enorgulhece. O nosso festival, ele tem apenas 12 anos, como vocês sabem, é a 12ª edição. Então, são 12 anos a gente criando essa paixão para que futuras gerações possam estar à frente, possam contar como que foi vir desde berço e hoje estarem em uma posição de destaque.
1: Que legal. E assim, para quem tá aqui, né, muito fora dessa região, né, ou que nunca foi aí, como é que você descreveria pra gente a energia do festival, a emoção de estar aí durante a apresentação, principalmente?
0: Ai, é sem explicação. Eu não sei explicar. Como eu sempre admirava e hoje eu faço parte da arena, de ver de longe você já sente, você fica deslumbrado com cada indumentária, com cada dança, porque cada item também tem a sua particularidade. E hoje, sendo um item, toda vez que a gente entra, a gente não consegue explicar. A gente pode estar cansado, pode estar com ansiedade, porque acontece muito, porque a gente vai para uma disputa, querendo ou não. Mas quando a gente entra, é como se a gente estivesse pisando em um lugar sagrado. Porque o Festisol é um festival, mas ele conta a história de um povo. Então, só de estar ali representando, seja em clã, seja em item, seja trabalhando nas alegorias, a gente se sente honrado de estar representando aquilo e é uma sensação única.
1: Olha, e conta pra gente como é que é a preparação, né? Principalmente dos jovens, como é que começa tudo, né? O público não vê por trás, né? O que que tá,
0: Não.
1: como é que é feito todo esse projeto até se chegarem lá e apresentar?
0: Nossa, isso aí é muito interessante falar, porque a gente só aparece normalmente quando já estamos com a coreografia preparada. Mas a nossa preparação, ela começa desde o psicológico, né? A gente já se prepara para enfrentar a nossa item, né? Rival, já está começando a trabalhar nos, no, no, no, nas qualidades e nas fraquezas das nossas intensivais, e a gente começa a trabalhar também nas nossas debilidades. Muitas vezes, no caso, eu comecei pela academia, comecei pela fisioterapia, porque o meu primeiro ano eu me lesionei bastante, então eu pequei em não ter me preparado de uma maneira correta. Então hoje a gente começa como 5 meses antes, trabalhando coreografias de apresentações que acontecem para trazer recursos, né, das agremiações, e logo a gente começa a trabalhar nas coreografias que são para a arena, que a gente já começa a pensar no peso da costeira, a gente já começa a pensar nos movimentos que a gente vai poder fazer e nas nossas limitações. Hoje eu sou um item todo lesionado, porém tenho todo um protocolo, sou acompanhada por fisioterapeuta, sou acompanhada por um personal, e graças a Deus eu tenho todas essas pessoas para me apoiar, porque no primeiro ano eu não tive. E depois do segundo ano, eu tive que procurar essa ajuda, esse cuidado, e entender que, além da paixão, a gente também tem que ter um cuidado com a gente, entender os nossos limites. Então, a nossa preparação é tanto mental, é física, é emocional. E agora a gente já está no final já da nossa preparação, em que a gente já não sabe como esperar, o que fazer, e aí a gente começa a esquecer algumas coisas, e ensaia ainda no dia, e aí tem que fazer banho de gelo para não sentir nada. Então é uma preparação bastante intensa, porém ela começa com 5, 4 meses de antecedência.
1: Olha só.
0: Quando a gente vai chegando já próximo do festival, a gente está bastante exausto.
1: Oh, eu faço ideia. E assim, cada ano tem um tema específico, é isso?
0: Sim, senhora, cada ano tem um tema, e aí cada item começa a trabalhar em cima da sua representatividade, em cima da sua música, em cima da sua indumentária. Então a gente já começa a trabalhar com passos que condigam com o que a música diz, e também começa a encenar junto com a indumentária que vai vir para a gente representar.
1: Ah, esse ano qual vai ser o tema de vocês? Pode falar?
0: O tema é Évare Sagrado.
1: Olha, que interessante. E aí sempre esse tema também é bem trabalhado nas coreografias,
0: sim,
1: nas alegorias, sim. É isso?
0: Sim, senhora, totalmente. Porque tudo tem que fazer sentido para o jurado, né? Já que ele vai estar junto, um conjunto, não vai ser só um item, vai ser todo o conjunto.
1: Ah, e é uma disputa muito cultural, né? Não é uma briga, né, Ju? É um momento
0: não.
1: De confraternização, não é? Apesar de que alguém
0: sim,
1: tem que
0: senhora.
1: Ganhar, né?
0: Sim, alguém vai ter que perder, alguém vai ter que ficar feliz, ou alguém vai ter que chorar. E muitas vezes a gente fica muito pressionado, porque a gente vem com um tema muito legal, mas em contrapartida a nossa rival também vem com um tema muito forte, que também fala sobre a origem dos omagos. O Évare Sagrado, na cultura ticuna, significa a origem do povo ticuna. O povo ticuna, na mitologia, né, na história, diz que o pajé, ele pescou os ticunas. Eles eram peixes e se transformaram em pessoas. E daí nasceu essa nação. Porque eles são uma nação, nós somos todos miscigenados, mas carregamos no nosso sangue, nas nossas veias, o sangue ticuna. Então, nós viemos desse trabalho. Por isso que a pesca, ela é uma representatividade. Além do trabalho, ela tem uma simbologia e um significado muito especial.
1: Que legal. E aí você até falou, né, para manter a geração, de incentivar os jovens a continuar. Como é que você sente, né, que os jovens estão aí realmente trabalhando, estão mantendo essa cultura viva, Juliana?
0: É a paixão pela dança. Eles amam estar inseridos na cultura. E como vocês bem sabem, o nosso festival, ele é internacional. Então não é só pessoas de Tabatinga, são pessoas que são do Peru e vivem em Letícia e vêm para cá. São pessoas que são colombianas e vivem em Letícia e também vêm para cá. Então, é algo que eles acompanham e criam paixão. E muitas vezes estão em uma posição assim, só de telespectador ou só de acompanhando o clã. E logo estão em destaque. Eu posso contar o exemplo da nossa moça nova e também da nossa rainha da batucada. A moça nova é a Yuli, ela é de berço, literalmente, e ela é a nossa nova moça nova. Ela era item mirim, ela dançava só na frente da batucada e hoje ela constitui o nosso grupo de itens oficiais. Eu também posso falar sobre a Fernanda Roa. A Fernanda, ela é colombiana e ela sempre dançava no clã que vinha da Colômbia para nos acompanhar. E esse ano ela estreia como rainha da batucada. Então, você vê que inspira. A gente, sem saber, a gente inspira pessoas que a gente nem imagina. Crianças, pré-adolescentes, adolescentes ou até pessoas mais adultas, porque o festival, ele não impõe uma idade limite para que você possa entrar. Você pode ser jovem, você pode ser uma pessoa mais adulta, desde quando você esteja ali e se entregue de corpo e alma, porque isso é uma entrega.
1: Ah, interessante. Pelo que você fala, é um festival que, assim, incentiva e faz com que tenha uma energia boa, que todos querem fazer parte disso, né,
0: Sim,
1: Ju?
0: Sim. Eles vêm de longe, vêm de bastante longe. Eu também posso falar sobre o clã da comunidade de Umariaçu, Umariaçu 2. Eles moram muito longe. Eles moram aqui em Tabatinga, porém em uma reserva, né? Em uma reserva onde eles vivem bem isolados, um pouco distante da zona mais urbana. E eles vêm de longe para ensaiar, ou eles ensaiam lá mesmo. E então, na Colômbia não é diferente. Na Colômbia eles ensaiam lá, e quando nós temos nosso ensaio geral, eles vêm. Claro, a agremiação também disponibiliza transporte para que eles possam vir e chegar e poder retornar às suas casas em segurança.
1: Ah, que legal. Você também já foi Miss Tabatinga, é isso?
0: Sim, senhora, já fui Miss Tabatinga no ano de 2021. E olha, eu tenho que lhe falar uma coisa. Todas essas conquistas que eu tive foi sem querer, realmente, foi sem intenção. Eu fui para o Miss Tabatinga por um convite e eu não tinha intenção nenhuma de ganhar. Eu só tinha intenção de ficar no pódio, porque na época a premiação do pódio do segundo ou terceiro lugar era o mais próximo do salário que eu recebia. Então, eu não queria ganhar porque eu achava que eu não tinha como ganhar. Então, já fui já com o psicológico preparado, não fui com muito afoito, fui gata pela oportunidade, mas também fui com os pés no chão. Falei, se eu não ganhar ou se eu perder também, eu tenho que saber ser uma boa apresentadora. Mas se eu ganhar, o que que eu vou fazer? Porque eu não quero ganhar. Eu não queria ganhar por conta da confraternidade. Eu tinha muito medo de não conseguir... De não conseguir lidar com as críticas, de não conseguir lidar com a preparação, porque era a primeira vez. Essa foi a primeira vez que eu estive em uma competição pública.
1: Nossa. E essa experiência te deu, abriu portas para participar do festival?
0: Sim, senhora, muitas portas. Depois que eu participei do Miss Tabatinga, eu me preparei para a confraternidade, graças a Deus também conquistei o título lá, trouxe o título para o Brasil. E durante 2022 e 2023, as pessoas começaram a tentar me convencer a entrar em uma agremiação. E eu não queria, porque eu não sabia dançar. Mas aí foram me convencendo, até que me convenceram.
1: Que legal. E o que mudou na Juliana como um todo, como pessoa, depois que ela entrou pela primeira vez aí participando do Onça Preta?
0: Eu acho que mudou, acho que eu fiquei mais expressiva, porque para você estar à frente de um item em uma agremiação que tem uma nação grande de pessoas apaixonadas, você tem que ter simpatia, você tem que ter ser uma pessoa simples. Então, eu sempre tratei todo mundo igual, porque isso vem da minha criação, desde criança. E quando eu fui Miss, isso meio que se aflorou um pouco, porém eu ainda era um pouco retraída, até por conta de algumas críticas que eu não sabia como lidar, então eu acabava ficando um pouco retraída. Mas quando eu entrei, eu acho que eu realmente melhorei como pessoa. Eu consigo hoje expressar aquilo que eu sinto de verdade pela nação, que é gratidão infinita e eterna que é para essas pessoas que estiveram ali torcendo por mim, mesmo sem me conhecer, alguns já me conhecem. Então, assim, hoje eu sou uma pessoa mais expressiva, me expresso muito mais
1: Que
0: do que eu já falava.
1: legal.
0: Hoje eu falo horrores.
1: Que bojo. Tem uma lembrança assim específica de um momento durante esses 4 anos que você desfilou pelo Onça Preta, que você guarda com muito carinho?
0: Tem vários momentos, né? Acho que é até difícil a gente escolher um momento, mas eu acredito que foi na minha estreia. A minha estreia, ela foi um desafio, porque, como eu disse, eu não sabia dançar onça, porque os cantos são diferentes da toada, né? Vai um pouco mais rápido, são movimentos sutis, mas mais rápidos, são batidas diferentes. Então, para mim, isso foi um desafio, porém, eu fui tão bem acolhida por algumas pessoas que eu comecei a acreditar que esse sonho era possível. Porque eu só entrei só para fazer um teste. E desse teste eu acabei virando item oficial.
1: Ah,
0: E
1: que
0: essas pessoas são
1: bom.
0: pessoas que me acompanham até hoje.
1: Legal. Quantos itens ao todo tem?
0: Itens individuais são como temos a Indígena Guerreira, o Indígena Guerreiro, Moça Nova, Camila Batucada, Porta Estandarte, Rainha do Folclore e Pajé. Somos 7 itens individuais.
1: Que legal, e tudo
0: Fora
1: avaliado,
0: o
1: né?
0: apresentador e o cantor tribal, que totalizando são 9.
1: E tudo isso é avaliado para ver quem vai
0: Sim,
1: realmente ganhar.
0: senhora.
1: Olha, que legal!
0: São itens comparativos.
1: Ah, muito bom!
0: Todos.
1: Ah, obrigada, Ju, por vir aqui contar um pouquinho o que é participar desse festival, trazer um pouquinho desse festival para gente e fazer a gente entender um
0: Sim.
1: pouquinho. Que legal! Fico muito feliz. Eu queria que você deixasse uma mensagem, né? O que significa, né, para você, né, sendo uma jovem amazônida, ajudar, né, a levar adiante uma tradição tão importante aí para a região de vocês?
0: Para mim, o que significa, eu acho que a minha missão, tanto no Miss Tabatinga quanto na a minha agremiação, foi deixar essa marca positiva, que pessoas olhem e pensem: quero ser como essa pessoa, ou quero ter uma trajetória igual a essa pessoa, porque eu digo que minha trajetória foi linda e é uma trajetória de muitos aprendizados, e além das críticas, porque em todos os lugares nós recebemos críticas, isso é o que vai me acompanhar para o resto da vida e nos acompanha. Até quando a gente já supera, quando a gente já superou, eu acho que é isso. Porque a gente só sabe o verdadeiro significado de um sacrifício quando a gente vê os frutos. E hoje eu vejo muitas jovens, e até jovens, que se inspiram um pouco na minha trajetória e um pouco minha qualidade, que por muito tempo eu achei que fosse um problema, mas hoje eu tenho muita gratidão pela minha família, que me ensinou tudo que eu sei sobre o que é estar em um lugar público e o que é estar em um lugar mais reservado, como tratar as pessoas independente do seu cargo, independente do seu estado econômico. Então, assim, eu acho que eu deixei aquilo que eu deveria deixar marcado, e eu espero que os próximos possam ter essa mesma sede de deixar algo positivo para as próximas gerações, porque a gente se inspira nas pessoas. Eu, por exemplo, para ser rainha do folclore, eu me inspirei muito numa item de Parintins, e me inspira até hoje. Posso mencionar o nome dela?
1: Pode?
0: A rainha do folclore do Caprichoso, Cleice Simas. Assim como vem também Brenda Tianá, Lívia, Cristina, que é do Boi Garantido. Então, são pessoas que me inspiram no seu jeito, na sua dança, na sua paixão, nas suas expressões. E eu acho que eu consegui deixar isso para as futuras gerações. E eu já quero deixar aqui o meu convite para que vocês, em uma outra oportunidade, possam vir conhecer a nossa cidade, os nossos pontos turísticos, que são lindíssimos, e possam se apaixonar e se encantar pelo nosso festival, como nós somos.
1: Com certeza, Ju. Obrigada. Valeu pelo nosso bate-papo. Sucesso!

0: Vamos ver,
1: ai,
0: né?
1: Será que... vocês também.
0: Será que o onça preta vai ganhar ou é o onça pintada?
1: Olha, Deus me ouça, a gente tá sacrificando tanto que eu acho que Deus deveria dar pra gente só com a pena.
0: Ai.
1: Não, é muita luta, é muita batalha.
0: Opa.
1: É, muito obrigada, dona Edileia. E a todos os ouvintes que me aguentaram aqui falando que eu falo horror,
0: oh,
1: gente.
0: Meu
1: isso
0: Deus.
1: É porque você não fala comigo pessoalmente. E um beijo da rainha
0: beijo.
1: Do folclore e da onça preta pra vocês.
0: Tá certo, beijo. Ju, você é muito educada, viu? Dona Edileia, viu?
1: Gente, eu chamo todo mundo assim. Então eu falo, ai, mas, gente, mas isso aqui é protocolo, não consigo.
0: Beijo, lindona. Tudo de
1: beijo.
0: Bom, sucesso. Tchau, tchau.
1: Igualmente. Tchau,
0: muito
1: tchau.
0: Bom, gente. Eu comecei então com a rainha do folclore da Onça Preta, Juliana Oliveira. A gente falou aqui do 12º Feixes. Do 12º Feixe Sol, gente, que é um festival internacional de tribos do Alto Solimões. Ele também é conhecido popularmente como Festival das Onças e vai acontecer nos dias 27 a 30 de agosto, viu, gente? Lá em Tabatinga. Ó, espero que seja um festão aí pra vocês. E vamos ver quem vai ganhar. Será que é o Onça Preta? Será que é Onça Pintada? Eita! Semana que vem a gente vai trazer? Ah, então tá bom. A gente vai trazer mais coisas, vai entrevistar mais pessoas, presidentes. Então daqui a pouquinho. Ó, essa é uma música de um festival passado. Põe aí, Pipes.

gente, esse aí é da Onça Preta, hein, gente? Semana que vem a gente vai trazer todos os detalhes desse festival, do Festisol. Espero que seja bem bacana, que vocês acompanhem. Quem tá aí na região possa se divertir. Eu sei que vai ter Joelma, gente, no dia 30, olha só. Joelma e Vitor Fernandes, que legal, hein? Ó, tô aqui, torcendo já. A Vani falou assim, Didi, que gracinha a Juliana, né? Eu também, eu achava muito engraçada. A senhora de Leia, a senhora, não sei o que, é bonitinha. Beijo, Vani. Ó, vamos tocar música, Pipi? Como é que é? Diz, meu amor? Vamos lá, divina.

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E olha, gente, olha, só teve uma pessoa que votou diferente. O resto, gente, todo votou na número 1, na Saudade Minha Terra. Regininha, que também veio aqui pra deixar o voto dela. A Maria Irandi, olha, deixa eu ver quem mais veio aqui, deixou esse voto na primeira. Então, ó, não teve jeito, gente. A primeira ganhou disparado. Inclusive, o meu voto também é pra primeira. Então, vamos curtir Saudade de Minha Terra, Belmonte e Amaraí.

essa foi a nossa música aqui escolhida por vocês. Até a Cristina Didi também escolheria essa. Pois é, menina. Opa! E ó, gente, eu só tenho uma informação aqui pra passar.

0: pra vocês, porque amanhã é um dia muito importante, é o dia D de vacinação, viu? Então é dia de atualizar a caderneta das crianças e a Priscila Mazenotti que vem falar pra gente, pra dar esse recado pra nós. Fala aí, Priscila!
1: Dia D de vacinação neste sábado, uma boa oportunidade para atualizar o cartão de vacina das crianças, dos adolescentes e também dos adultos. Como é que vai funcionar? Deste sábado até o dia 1º de setembro, são 20 vacinas do calendário nacional oferecidas e contra várias doenças: meningite, tuberculose, covid, rotavírus, hepatite, influenza. A lista é grande, mas a pessoa só vai tomar a vacina para a idade dela. Por exemplo, a Pneumo 20 contra a pneumonia e meningite, que entrou para o calendário ainda em junho, vale para crianças menores de 5 anos. Outro detalhe é que a vacinação contra o sarampo continua valendo para quase todo mundo lá em São Paulo, Guarulhos e São Bernardo do Campo, onde teve aumento de casos. Vacinação para quem tem de 6 meses de vida a 59 anos de idade. Dia D, então, neste sábado, para tomar é só ir a um posto de saúde. E é bom conferir antes, no site da Prefeitura ou da Secretaria de Saúde, o horário de abertura, porque ele varia conforme a localidade. Tem lugar que abre às 8, tem lugar que abre às 9. E, claro, não se esqueça do cartão de vacinação. Da Rádio Nacional em Brasília, Priscila Mazenotti.
0: Tá aí o recado, hein, gente? Então vai lá atualizar a caderneta. É, e ela falou que também vale aí pra quem é mais velho também, pra quem é adulto, hein? Então fica aí. Ó, deixa eu falar aqui. O Breno tá aqui, Edileia. Deixa eu ver. Boa tarde pra Rosângela. Tudo de bom aí pra Patrícia, que é um fenômeno. E também pra renomada Edileia. Edileia, dizem os passarinhos que você é atriz também. É verdade essa informação? É verdade esse bilhete? É nada, menina. Eu acho que eu fiz uma novelinha uma vez. Só isso. Agora, quem é atriz de verdade aqui é Patrícia. A Juju. É, ela também faz uma malvada boa. E Didi, o enigma musical é... Será? Será? E aí ele também votou na primeira música, né? Opa! E Edileia, segunda-feira tem festa, nós teremos aniversário. É, segunda-feira vai ser especialíssimo. É? Quem é? Eita, menino, me fala. Quem é que vai fazer segunda-feira aniversário? Você? É você? Me conta. E aí, ele também fala, eu gostaria de dar os parabéns para Priscila Mazenotti, viu, Joé? Porque ela é uma excelente jornalista. Eu também acho, Breno. Eu acho ela sensacional. Ela sempre faz um trabalho e ela explica muito bem as informações que a gente tem curiosidade de saber, e ela é muito importante na comunicação da Nacional. Ela traz muita informação de grande relevância pra gente, com certeza. Beijão carinhoso aí pra você, Breno. Ela é demais. Cursina! Beijo pra você, lindona. Tudo de bom aí. Deixa eu ouvir meu amigo Alisson Leal. Alisson, eu pensei em você hoje. Aí eu ia falar o seu nome, mas acabei esquecendo. Como é que você tá, menino?
2: Boa tarde a você, a Patrícia, ao Pipi, a todos os colegas ouvintes do Nacional Jovem. Tô de folga nessa sexta-feira e tô podendo ouvir o programa na íntegra. Que bom, hein? Eu queria tirar uma dúvida rapidamente com vocês aí, Didi. Pergunta para o Pipi. Quando ele solta essa sonora aí dos cantos dos pássaros aí, que pássaro é esse do primeiro canto? Que pássaro que é esse que canta aí quando ele coloca a sonora dos passarinhos aí? Valeu, Didi, boa tarde.
0: Ah, esse. Ixi, menino, são vários, né? Ah, gente, eu vou pesquisar, Alisson. Ai, meu Deus do céu. Mas, porque eu até pensei que aí tem um outro que o Pipi coloca, que é que é o Urutá, né, Pipis? Mas é esse, né? Esse. Que até o Cláudio também faz. Se o Cláudio estiver aí, ele pode responder na hora, que eu acho que ele conhece. Que ele é especialista, né, Pipi? Ele conhece passarinhos, Pipi? O Cláudio Mendes, o Menduquinha, né? Então tá. E sobre o enigma, eu acho que é... Ih!

0: Alisson. Pipi, eu tô rindo até agora que ele escreveu uma vez que você falou que na Caixa Econômica não tinha um centavo. Jesus, tadinho do Pipi, gente. Nem 50 centavos, Pipi. Meu Deus, bichinho. Deixa eu ouvir essa participação aqui.
1: 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Adilson Flores, São Francisco de Assis, Rio Grande do Sul.
0: Opa, Adilson, obrigada, viu? Que bom saber com você. Tá sempre ligadinho, viu? Valeu. Ó, Pipi, eu acho que é a Lene.
2: Minha linda, muito obrigado, minha linda. Um beijo pra você também, boa sorte, fica com Deus, viu?
0: Tá bom,
2: menina. Muito obrigado, minha linda.
0: Que o Valdomiro fez aniversário hoje, né?
3: Seu boa William. Boa tarde, minha gata Didi, que a fé com esse 25, 9 metros que você tá falando, tá ruim. Toca a música aí de... João Paulo Daniel, está faltando amor na minha vida e de Pipi também.
0: Ixi, Maria.
3: Manda o número da Rádio Nacional do Brasil.
0: Pipi, tá faltando amor na sua vida também, Pipi Caiabi. Agora não foi nem fanfic minha, foi do seu William mesmo, viu? Ai, ai. Cláudio, ó, o Cláudio tá aqui passando o enigma dele, passando o palpite. Você vai escrever, Cláudio, qual é o nome do pássaro? Não entendi o assunto dos pássaros. Ele quer saber qual o nome desse primeiro pássaro. Põe aí de novo, Pipes, ó. É porque ele quer saber qual é, qual é. Você sabe quem é esse pássaro? Qual é esse? Ó. Tem bem te vi. Ó. Bem te vi. É um inventado aqui pela Patrícia Curicuri. E tem o Pipi. Ai, ai, meu Deus. Já tinha, eu tenho que colocar na programação pra eu poder rodar, viu? Se estão rodando aí por conta, eu não sei, Jota. Eu só sei. Eu só sei que eu não posso rodar, pelo menos a minha chefe me deu essa orientação. Agora, se estiverem rodando, aí cada um com o seu... Seu cada um com sua roda, né, Patrícia? Então tá bom. Ai, meu Deus do céu. Eita. É, Breno, ó, tá aqui. Você acertou, viu, Edilê? Segunda-feira eu estarei mexendo no calendário da vida, mas deixa essa festa pra segunda, porque vai ser bom demais. É o meu primeiro aniversário comemorado na Rádio Nacional. Então tá bom. Beijão carinhoso. A gente vai fazer... É uma festona. Acho que o Nelson tá aqui. Fala, Nelson.
4: O Edileia.
0: Sabe o nome.
4: O primeiro canto do pássaro é conhecido como Anum Branco. O segundo é o João de Barro. E o terceiro é o Iambu, que o povo chama de Lambu.
0: Ah, vou passar o seu áudio pra ele ouvir. Esley falou, Didi, acho que o primeiro pássaro é o Anu. Tem o preto e o branco, igual o menino falou. Roberto também veio aqui.
5: Didi?
0: Ah,
5: é boa tarde, aqui é a Roberto. O primeiro pássaro que cantou aí foi um iambu. Depois cantou uma coruja. Depois cantou um gavião.
0: Eita!
5: Um gavião, um anu branco e...
0: Eu só sei que tem cheio de anu, né? Oh, meu Deus do céu. Aí tem uns três pássaros cantando, Didi. Ah, beleza, então. Valeu. Gente, Mari, não vai dar tempo aqui de rodar o seu áudio. Eu tenho que colocar aqui o nosso enigma musical, mulher. Vamos lá, Pipi.

0: Opa! Gente, esse daqui é o nosso enigma de hoje. Foi Riacho do Navio com Luiz Gonzaga. Isso mesmo! E parabéns aí pra galera que acertou! A Geralda, o Cláudio, a Rosângela, o J-Rai, a Vani, a Catita. Catita, cadê o lanche dos passarinhos, mulher? Tem que dar o lanche dos passarinhos agora. Divina Milena Cursina, parabéns, minhas amigas. A Mari também, né, Mari? Não, Mari, não foi, mulher. Não foi, Mari. Ah, meu Deus do céu. Mas, ó, quem foi mais rápido aqui hoje? Sabe quem? Sabe quem? Foi ele, Jota! Ai, ô, Jota! Parabéns! Opa, que demais, viu? Parabéns a você que foi mais rápido aí e acertou o nosso enigma musical desta tarde. E é isso, hein, gente? Ó, Catita já tá aqui. Eu vou... Ó, mandou o bolo! Pipi, ó, bolão aqui, ó. Os passarinhos podem ficar à vontade.
1: Bolo de puba, mané pelado e pega marido.
0: Como é que é? Bolo de puba?
1: Entendi. Bolo de puba, mané pelado e pega marido.
0: Pega marido. Ó, eu vou querer saber melhor desse do pega marido. É bom? Diz que é uma delícia, viu, gente? Então a gente vai querer a receita depois. Fala, Catita.
1: No dia é o redondo.
0: Ah, é o... Gente. O bolo redondo é o pega marido. Tá bom, então. Tá certo. Gente, é isso, meu povo amado. Obrigada. Vão lá, passarinhos, lanchar com a Catita. Ela tem um lanche super especial pra vocês. E a gente vai encerrando aqui o nosso Nacional Jovem. Obrigada pela companhia de vocês. Semana que vem estamos juntos. Juliana Maia, daqui a pouquinho, estará aqui para apresentar o Tarde Nacional. Tchau, tchau, gente!

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1: Agora são 3 horas em Brasília. Muito boa tarde, eu sou o Daniel Ito e este é o Nacional Notícias com o destaque do momento. Vamos falar agora sobre transferência de veículos entre pessoas físicas, quando alguém vende o carro para outra pessoa, né? Esse tipo de transferência que poderá ser realizada por meio digital em todas as etapas, isso em todo o país até novembro. A resolução do CONTRAN estabelece regras para a operação digital, então, de compra e venda, e prevê ainda a integração dos procedimentos ao Renavan. Sobre isso, Gabriel Bruno está aqui no estúdio e tem mais informações para a gente. Gabriel, muito boa tarde.
2: Boa tarde, Daniel. Boa tarde a todos. É o seguinte, Daniel, o processo poderá ser feito todo pelo aplicativo CNH do Brasil. Olha. Ali, comprador e vendedor vão poder registrar a negociação, assinar a transferência, fazer o pagamento e concluir a mudança de propriedade. Só a vistoria que continua sendo presencial.
1: Perfeito.
2: A nova norma cria 3 modalidades de transferência. A convencional, que tem uma ou mais fases do processo com atendimento presencial, entrega física de documentos, entre outros, que é o que a gente está acostumado, exceto no caso aí a vistoria que continua para todo mundo. Uhum. A segunda é a eletrônica, em que o processo, sim, acontece todo no sistema digitalizado, com processamento de dados eletrônicos e assinaturas digitais, por exemplo. E por último, a transferência eletrônica custodiada. Essa também ocorre toda no sistema digital, mas tem um mecanismo que mantém em custódia o valor da negociação. Então o dinheiro só é liberado quando a transação for concluída, o que garante segurança aos envolvidos na venda, concluída ou cancelada também. Uhum. Né? De acordo com a resolução do CONTRAN, a Secretaria Nacional de Trânsito vai monitorar a adaptação dos DETRANs por 3 meses e pode prorrogar o prazo caso haja risco de paralisação dos serviços. Então, essa possibilidade da transferência eletrônica deve chegar a todo o país até novembro, Daniel.
1: Essa custódia do valor também é bastante interessante, da segurança, né? Para ter certeza que a pessoa só vai receber o pagamento depois que a transferência do veículo
2: estiver concluída. E tudo pelo sistema digitalizado, que vai acontecer ao mesmo tempo. Então, um depende do outro liberar o dinheiro ou não. Na hora que tiver concluído ali, o sistema todo já libera o pagamento.
1: Bacana. Obrigado, Gabriel, pelas informações.
2: Boa tarde
1: a você. 3 horas e 2 minutos em Brasília. 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

0: 3 e 4, horário de Brasília. Bem-vindos, bem-vindas. Tá começando o nosso Tarde Nacional. Nessa tarde de sexta. Sexta! Sexta-feira!
1: Sexto, olha só como é que eu tô. Sexto, sexto. Olha só como é que eu tô.
0: Tudo bem, gente? Vocês estão bem? Preparados aí pra encarar o fim de semana? Eu tô preparadíssima. Você tá preparado, Pipi? Pipi nos trabalhos técnicos. Boa tarde, Pipi.
2: Boa tarde.
0: Tem Gasparzinho hoje?
2: Acho que
0: não. É o Boró? Daqui a pouquinho. Tá, nos trabalhos técnicos. Roberta Timpone faz a produção desse programa, que conta com programação musical do Antônio Miranda. Hoje é dia 21 de agosto de 2026. E no programa de hoje, pessoal, a gente vai falar sobre a atualização das regras da Lei Seca, tá? Essa atualização foi aprovada pelo Conselho Nacional de Trânsito, o CONTRAN, no último dia 17. E a gente vai entender o que que muda, o que que não muda com essa nova, né, abordagem aí com relação à Lei Seca. Vamos conversar daqui a pouquinho com a chefe de gabinete da Secretaria Nacional de Trânsito, Ana Beatriz Medeiros, tá? Além disso, claro, teremos notícias importantes, previsão do tempo, Viva Maria, Rádio Que Nacional, Música da Amazônia e muito mais, tá bom? E você, claro, participando aqui conosco pelo 61 996741568. A gente abre o programa com Os Morenos, Mina de Fé, e depois Roberto Carlos, aquele beijo que te dei. Boa tarde, pessoal! Música.

0: bem, 3h12, horário de Brasília, ouvimos Roberto Carlos, antes os Morenos, abrindo aqui os trabalhos e vamos aos destaques do noticiário. Amanhã é dia D de vacinação, hein, gente? Bora atualizar a caderneta de vacinação das crianças. A Priscila Mazenotti traz os detalhes da campanha de multivacinação.
1: Dia D de vacinação neste sábado, uma boa oportunidade para atualizar o cartão de vacina das crianças, dos adolescentes e também dos adultos. Como é que vai funcionar? Deste sábado até o dia 1º de setembro, são 20 vacinas do calendário nacional oferecidas e contra várias doenças: meningite, tuberculose, covid, rotavírus, hepatite, influenza. A lista é grande, mas a pessoa só vai tomar a vacina para a idade dela. Por exemplo, a Pneumo 20 contra a pneumonia e meningite, que entrou para o calendário ainda em junho, vale para crianças menores de 5 anos. Outro detalhe é que a vacinação contra o sarampo continua valendo para quase todo mundo lá em São Paulo, Guarulhos e São Bernardo do Campo, onde teve aumento de casos. Vacinação para quem tem de 6 meses de vida a 59 anos de idade. Dia D, então, neste sábado, para tomar é só ir a um posto de saúde. E é bom conferir antes, no site da Prefeitura ou da Secretaria de Saúde, o horário de abertura, porque ele varia conforme a localidade. Tem lugar que abre às 8, tem lugar que abre às 9. E, claro, não se esqueça do cartão de vacinação. Da Rádio Nacional em Brasília, Priscila Mazenotti.
0: E olha, gente, uma estiagem deixou 15 municípios do Amazonas em situação de alerta. Tem reportagem aqui do Alfredo Asli, da rede de rádio Encontro das Águas.
2: Com a chegada do verão amazônico, as previsões para a estiagem deste ano começam a se confirmar. A Defesa Civil do Amazonas decretou situação de alerta para 15 municípios, a maioria deles localizados na região sul do estado. No município de Envira, a cerca de 1.208 quilômetros de Manaus, a moradora Salete Pedrosa destaca os efeitos da vazante. Produtos que antes chegavam pelo rio, agora estão sendo transportados pelas estradas. Mas mesmo assim, a população ainda enfrenta dificuldades por causa das condições das vias.
3: A trancos e o barranco eles estão trazendo a si mesmo, porque pelo rio não está dando ainda não. Nem de baixo, de Irunepé, nem do rio Tarauacá, Feijó, não está dando não. Ainda está muito, muito, muito seco.
2: Até o momento, 6 municípios do Amazonas estão em situação de atenção, enquanto 41 continuam em situação de normalidade. De acordo com o secretário da Defesa Civil do Amazonas, Coronel Mauro Freire, o órgão já vem adotando medidas antecipadas para reduzir os impactos da estiagem.
4: Somente em 2026, já enviamos 152 kits de purificadores de água do projeto Água Boa para 24 municípios, garantindo assim acesso à água potável e principalmente às comunidades ribeirinhas. Também já foram enviadas 33 mil cestas básicas, equivalente a 759 toneladas de ajuda humanitária, reforçando o apoio às famílias afetadas por eventos hidrológicos.
2: Nesta semana, o município de Humaitá decretou situação de emergência por causa da seca do Rio Madeira, que chegou a 12 metros e 49 centímetros. Com o decreto, a prefeitura pode solicitar recursos do governo federal para garantir a continuidade dos serviços essenciais da região. Da rede de rádio Encontro das Águas, Alfredo Asli, para a Rádio Nacional.
0: E olha, tem previsão de chuva hoje no Rio de Janeiro, São Paulo e Minas Gerais. Paloma Ferraz traz detalhes pra gente.
5: A previsão para essa sexta-feira aqui no Rio de Janeiro, em São Paulo e no sul de Minas Gerais, é de muitas nuvens e pancadas de chuvas em áreas isoladas. À noite, a instabilidade continua no Rio de Janeiro e na divisa do Rio de Janeiro com Minas Gerais. Além da chuva, há aviso laranja de perigo para vendaval no litoral norte de São Paulo e em todo o litoral do Rio de Janeiro, incluindo a capital fluminense, que pode ter ventos fortes ou muito fortes. O sábado será de muitas nuvens no Espírito Santo, onde pode ocorrer chuvas isoladas. O dia começa com nevoeiro no litoral de São Paulo e com possibilidade de geada no sul de Minas Gerais e regiões de Serra de São Paulo. Com relação ao sul do país, muitas nuvens com chuvas isoladas em quase todo o Rio Grande do Sul. Já em Santa Catarina e no sul do Paraná, céu com muitas nuvens. À tarde e à noite, a massa de ar frio e seco deixa o tempo ensolarado. a possibilidade de geada em grande parte do Rio Grande do Sul, Santa Catarina e no centro-sul do Paraná. No começo da manhã do sábado, pode haver nevoeiro no leste do Paraná e de Santa Catarina. Na região norte do país, a sexta-feira começa com tempo instável, chuva e trovoadas em partes do Acre, Amazonas e Roraima. À tarde, a instabilidade aumenta na região, podendo ocorrer chuva e trovoadas também no Pará, Rondônia e no Amapá. O INMET alerta para o perigo de baixa umidade do ar no sul do Pará e no centro-sul de Tocantins. O litoral do Nordeste amanhece com muitas nuvens e chuva isolada, entre Bahia, Sergipe, Alagoas e Pernambuco. Nas demais áreas da região, principalmente o interior, o dia será de sol e poucas nuvens. O alerta de baixa umidade do ar do INMET vai para algumas áreas do Piauí, Bahia e Maranhão. No litoral sul da Bahia, há aviso amarelo de perigo potencial para vendaval. E na região centro-oeste, pancadas de chuva e trovoadas isoladas no Mato Grosso do Sul e Goiás. Nos demais estados, céu com poucas nuvens. Baixa umidade do ar em toda a região, tendência que segue para o fim de semana. Da Rádio Nacional do Rio de Janeiro, Paloma Ferraz.
0: Olha só, gente, a Justiça suspendeu a regra que permite dentista fazer harmonização facial. Essa decisão foi tomada após um recurso do Conselho Federal de Medicina e a gente confere as informações com a reportagem da Daniela Longuinho.
6: A Justiça Federal do DF suspendeu resolução do Conselho Federal de Odontologia, o CFO, que reconhecia o procedimento de harmonização orofacial como especialidade odontológica. A suspensão foi determinada pelo Tribunal Regional Federal da Primeira Região após recurso protocolado pelo CFM, o Conselho Federal de Medicina. Para o CFM, a resolução do CFO ultrapassou os limites legais de atuação da odontologia. Por outro lado, o Conselho Federal de Odontologia reafirmou que a harmonização orofacial está dentro das atribuições da categoria e que vai recorrer da decisão. O CFO também recomendou que os dentistas mantenham suas atividades enquanto a entidade contesta a decisão na Justiça. Com informações da Agência Brasil, da Rádio Nacional em Brasília, Daniela Longuinho.
0: Gente, o horário eleitoral gratuito no rádio e na TV começa na próxima sexta-feira, dia 28, tá? E o tempo de cada candidato já foi definido. Quem conta pra gente é a Priscila Mazenotti.
1: O horário eleitoral gratuito no rádio e na TV começa na próxima sexta-feira, dia 28. Serão dois blocos. No rádio, de segunda a sábado, das 7 às 7h25 da manhã e do meio-dia ao meio-dia e 25. E na TV, de 1 da tarde à 1h25 e das 8h30 da noite às 8h55. O tempo de cada candidato já foi definido. Ele é calculado com base na representatividade do partido na Câmara dos Deputados. A coligação Brasil Pronto para Mais, do candidato Lula do PT, vai ter 5 minutos e 31 segundos. É quem vai ter mais tempo. Depois vem o PL com Flávio Bolsonaro, que terá 4 minutos e 20 segundos. Ronaldo Caiado do PSD, com 2 minutos e 2 segundos. E Augusto Cury do Avante, com 35 segundos. Os outros candidatos não terão direito ao horário eleitoral gratuito porque não atingiram a cláusula de desempenho. E a ordem de exibição, como é que vai ser? Essa ordem é definida por sorteio. O Avante de Augusto Cury foi sorteado para a estreia na sexta-feira, dia 28. Depois virão Caiado, Flávio Bolsonaro e Lula. A partir daí vai ocorrendo um rodízio. Lembrando que o horário eleitoral vai até o dia 1º de outubro, 3 dias antes das eleições. Da Rádio Nacional, em

0: Brasília, Priscila Mazenotti.
1: Gente, a Mega Sena acumulou, tá? Os próximos... o próximo concurso deve pagar 50 milhões de reais. Eu queria só 2. Você queria quantos milhões, Pipi? 58. Sim. 58 tava pouco pra você, Pipi. E você, Roberta? Pra pagar as dívidas e ficar bem. Fica bem. Uns 58, tá bom. Vamos conferir a reportagem do Rafael Guimarães.
2: Ninguém acertou as 6 dezenas no sorteio do concurso da Mega Sena realizado na noite desta quinta-feira em São Paulo. Os números sorteados foram 16, 23, 24, 33, 36 e 52. Com isso, o prêmio principal acumulou. A estimativa para o próximo concurso é de 50 milhões de reais. O valor acumulado para o próximo sorteio é de R$ 42.842.469,58. A Quina teve 38 apostas ganhadoras e cada uma receberá R$ 50.460,11. A quadra registrou 3.041 apostas vencedoras, com prêmio individual de R$ 1.039,35. Com informações da Agência Brasil, da Rádio Agência Nacional em Brasília, Rafael Guimarães.
1: E vamos de música, 3h23, horário de Brasília. A gente segue com o grupo Revelação, com o Passo do Amor e depois Marquinhos Moura, Meu Mel.
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8: Pessoal, o Conselho Nacional de Trânsito, o CONTRAN, aprovou no último dia 17 uma nova regulamentação para os procedimentos de fiscalização, né, a chamada lei seca. Para a gente entender o que muda com essa nova abordagem, a gente tem na linha para conversar conosco a chefe de gabinete

0: da Secretaria Nacional de Trânsito, a doutora Ana Beatriz Medeiros. Doutora Ana Beatriz, seja bem-vinda ao Tarde Nacional, tudo bem?
1: Boa tarde, muito obrigada pelo convite.
0: A gente que agradece, doutora Ana Beatriz, ainda mais para falar desse assunto que muito nos interessa, né? E que faz parte da nossa conduta, né, no dia a dia, no trânsito, faz parte da nossa responsabilidade. Eu queria te perguntar o que que muda com essa nova regulamentação e se isso, de certa forma, também altera penalidades ou não. O que que vem trazer essa medida, doutora?
1: Perfeito. Uma excelente oportunidade para a gente esclarecer um pouco sobre essa nova resolução. O que de fato a gente pode esclarecer é que ela trouxe modernização para diversos procedimentos que já eram previstos.
0: Uhum.
1: A maior inovação que foi de fato aprovada foi a possibilidade da utilização de um aparelho que ele detecta as substâncias psicoativas. Mas esse aparelho, essa possibilidade da infração, ela já existia no Código de Trânsito Brasileiro. Então a resolução ela só veio a trazer a efetividade para esse dispositivo do código, desde que esse aparelho seja homologado pelo INMET. Então, não houve mudança de infrações. As infrações elas permanecem da mesma forma que já eram previstas anteriormente. A fiscalização ela acontece da mesma maneira.
0: Entendi. Então, o motorista, além de não poder consumir álcool ao dirigir, também não pode estar sob efeito dessas substâncias psicoativas, correndo o risco aí de causar um acidente, de botar em risco a vida das outras pessoas também. É isso, né?
1: Exatamente.
0: Agora, quando a gente fala de substâncias psicoativas, doutora Ana Beatriz, a gente está falando de que tipo de substância? Só para a gente ter uma ideia.
1: Certo. O aparelho que homologa essas substâncias psicoativas, ele é homologado pelo Inmetro, tá? E o Inmetro ele vai trazer uma lista de substâncias que podem ser detectadas por esse aparelho e que elas afetam a capacidade do condutor de dirigir. São substâncias que alteram o seu estado mental e que podem afetar, de fato, a condução do veículo.
0: Uhum. Eu vi que tem cocaína, êxtase, opioides, LSD, cannabis, morfina, tudo isso conta como substâncias psicoativas, né?
1: Exato, de acordo com a regulamentação do Inmetro, sim.
0: Uhum. Eu acho que o que pode gerar alguma dúvida entre, né, os cidadãos e os ouvintes é a questão dos antidepressivos. Queria te perguntar, olha, sobre isso,
1: uhum,
0: se dependendo do antidepressivo, se eles são detectados, e do canabidiol, o CBD, que também é usado com esse intuito muitas vezes, né, de antidepressivo. Essas substâncias também aparecem nesse aparelho?
1: Perfeito. O que eu acho que é importante a gente esclarecer aqui é que qualquer substância psicoativa que venha a alterar a capacidade do condutor, esse condutor ele não pode dirigir.
0: Uhum.
1: O que a gente orienta é que o condutor ele venha a olhar a bula do medicamento que ele utilize. A bula normalmente vem uma indicação se tem essa alteração, se ele pode ou não dirigir. Então, a nossa orientação é que o condutor ele sempre olhe a bula desses medicamentos, para que ele possa, de fato, conduzir de forma segura.
0: Uhum, entendi. Então, a gente não está falando daquele antidepressivo que a pessoa toma de rotina, né, que é controlado com orientação médica, mas, de repente, aquele remédio para dormir, né, doutora, que também é antidepressivo e que, de fato, altera a percepção da pessoa. Esses, sim, podem ser, como que eu posso colocar, podem ser pegos, digamos assim, pelo aparelho, né?
1: A gente não pode generalizar e falar que qualquer antidepressivo pode ou não ser detectado pelo aparelho, mas a recomendação é essa, que o condutor ele venha olhar a bula do seu medicamento para que verifique se esse medicamento pode alterar a sua capacidade psicomotora.
0: Entendi. Agora, doutora, eu vi que também tem uma questão do pré-teste, né, que já vinha ocorrendo essa prática em algumas cidades. Eu mesma já passei por uma situação dessa de fazer um pré-teste antes do teste do bafômetro. Explica para os nossos ouvintes como que funciona isso.
1: Perfeito. A resolução, ela trouxe uma padronização de uma conduta que, de fato, já era utilizada pelos agentes de trânsito. O pré-teste, ele é um teste passivo de alcoolemia e que ele facilita a abordagem, a fiscalização pelos agentes. Então, o que a resolução trouxe foi, de fato, trazer essa padronização de como ele pode ocorrer. O que a gente precisa esclarecer é: o pré-teste, ele é meramente indicativo, é uma espécie de triagem. Então, o agente da fiscalização, ele pode realizar, mas que esse teste passivo, ele não pode ser utilizado para configurar a infração de trânsito. Caso o agente de fiscalização, ele verifique que há indícios, ele deve submeter o condutor ao teste do etilômetro. Que esse, sim, é o efetivo para configurar a infração.
0: Entendi. Doutora Ana, você acha que com essas inovações, né, essas novas medidas, pode acontecer menos situações, às vezes, da pessoa cair no teste, ser pega no teste, mas não ter consumido de fato álcool, por exemplo? Tem situações, né, de enxaguante bucal, até pão de forma, eu nem sabia disso, fiquei sabendo. Isso pode ajudar a não deixar que essas confusões aconteçam?
1: Eu acredito que traz mais segurança, tanto para o agente de fiscalização, como para o próprio condutor, em saber quais são os procedimentos que, de fato, ele pode ser submetido.
0: Agora, tanto o bafômetro quanto esses outros equipamentos, eles informam a quantidade de álcool ou de outras drogas que a pessoa consumiu ou não? Ele só detecta que tem a presença ali daquela substância?
1: O etilômetro, ele é capaz de identificar a quantidade de álcool consumido, enquanto os aparelhos que detectam substâncias psicoativas, até o momento, eles detectam um resultado qualitativo, se há ou não a ingestão da substância.
0: Entendi. Ou seja, né, o importante é não consumir, né, doutora Ana Beatriz? Não tem dose segura quando a gente fala em direção, né?
1: Exatamente, o ambiente do trânsito é um ambiente que ele demanda muita atenção, demanda que o condutor esteja presente. Então, qualquer substância ou qualquer tipo de ingestão de líquido que venha alterar essa capacidade psicomotora, ela não deve ser utilizada no momento da condução. A lei seca, ela já vem sendo aplicada com muito sucesso nos últimos anos, e a gente vem vendo uma mudança de comportamento dos condutores, e acredito que esses novos procedimentos vêm para reforçar isso.
0: Entendi. Agora, assim, além do uso desses equipamentos, os agentes de segurança continuam podendo usar, né, como argumentos ali a observação de que a pessoa às vezes não está respondendo como deveria? Tem gente que dirige, é uma loucura, né, doutora Ana? A pessoa não consegue nem ficar em pé ali. Então, essas questões ainda continuam sendo observadas e servindo como prova para um caso de a pessoa estar dirigindo embriagada, algo assim?
1: Exatamente, era uma previsão que existia na antiga resolução, e a nova resolução, a 1031, ela manteve. O agente de trânsito, ele pode também observar a alteração de sinais para configurar a infração. Preferencialmente devem ser utilizados os aparelhos capazes de detectar, mas ele também pode se valer dessa alteração de sinais.
0: Doutora, quando que passa a valer essa nova regulamentação?
1: A resolução, ela já está em vigor. O prazo que consta de transição de 60 dias, ele é meramente destinado aos agentes e aos órgãos de fiscalização para que eles possam adequar questões sistêmicas, códigos relativos às fichas de infração. Então, a resolução, ela já está em vigor.
0: Perfeito. E acho que antes da gente encerrar, doutora Ana, muito importante, queria que você deixasse uma mensagem para as pessoas, né, que dirigem, seja por seus ofícios, ou seja, nos seus momentos de lazer, ou seja, no dia a dia, a importância, né, da gente realmente entender que ali a gente tem nas nossas mãos as nossas vidas, as vidas das nossas famílias, né, de outras pessoas e outras famílias. Muito importante a gente ter essa consciência, né?
1: Com certeza. O importante é que a gente possa sempre se lembrar de que o trânsito, ele é um ambiente coletivo, um ambiente de convívio, e que todos precisamos zelar por um trânsito seguro. E as regulamentações que vêm para zelar por esse trânsito seguro, elas vêm justamente para reforçar bons comportamentos, comportamentos relativos à atenção.
0: É isso. Então, se vai beber, pega
1: não
0: carona,
1: dirige.
0: Não dirija, pede um amigo da vez que conduza, né? E o mesmo serve para qualquer substância que possa interferir nos reflexos, que possa interferir na capacidade dessa pessoa de conduzir ali plenamente. Agradeço muito, viu, doutora Ana Beatriz, pelo bate-papo. Obrigada pelos esclarecimentos, pelas informações, tá bom?
1: Muito boa tarde, obrigada.
0: Uma ótima tarde. Tchau, tchau.
1: Tchau.
0: Eu conversei com a doutora Ana Beatriz Medeiros, chefe de gabinete da Secretaria Nacional de Trânsito, Senatran. Agora 3h41, a gente segue ouvindo Raça Negra para o dia nascer feliz e depois Fafá de Belém, Conversa Bonita.

0: Muito bem, ouvimos Fafá de Belém, Conversa Bonita e antes a Raça Negra para o Dia Nascer Feliz. 3h48, Boró tá no pedaço. Bem-vindo, Boró, que saudade. Tudo bem. E ó, tem mensagem aqui do Nelson Marques, lá de Bipitanga, na Bahia. Tudo bem, Nelson?
1: Boa tarde, minha amiga Juliana Maia. Tudo querido. Beleza?
0: Tudo
1: boa
0: beleza.
1: Tarde, Pipi. Boa tarde, Gasparzinho. Boa tarde, toda a produção do programa Tarde Nacional.
0: Ô, Nelson.
1: Juliana, tô passando aqui para desejar um feliz final de semana para minha esposa Maria Aparecida, minha filha Maria Isabel, para a amiga Nildinha de Porangatu, Laurença de Monte Alegre, Deudete Barra, Iapu, Minas Gerais, para o Breno de Petrolina, Pernambuco, seu Ené de Alvorada do Norte, Goiás, e, enfim, para todos os amigos que estão na sintonia da programação. Se for possível, gostaria de ouvir a música de Cara Metade, Toda Mulher. Ofereço para você e para todos
0: metade,
1: os ouvintes
0: Boró.
1: Que estão na sintonia da programação.
0: Cara Metade,
1: e
0: Toda
1: meu muito
0: mulher.
1: Obrigado. Até a próxima.
0: Tá bom, Nelson. Obrigado. Boró vai procurar aqui. Cara Metade, Toda Mulher. Se tiver, a gente já roda para você. Mas, ó, um beijo na sua esposa, na sua filha. Um beijo grande em você também. Todo o pessoal que curte o programa aí em Bipitanga, tá? E tem? Então, bora curtir esse som agora, Nelson. Beijão.

0: Muito bem, 3h55, horário de Brasília. Cara, metade pra... Vamos colocar assim, refrescar a memória do Boró. Mandar uma boa tarde aqui pra Geralda, que tá ouvindo a gente lá em Alto Boa Vista, Mato Grosso. Geralda, um beijo pra você, uma ótima tarde e um beijo na minha linda Robertinha, tá? Um beijo também no seu William na Bahia, tudo bem, seu William?
1: Boa tarde, minha gata Jurina, né, Maia? Tá tudo bem
0: tudo
1: com você,
0: bem,
1: minha
0: seu
1: gata?
0: William.
1: Toco a música Marinho Júnior, Carta Anônima.
0: Carta Anônima. É Maurinho? Deixa eu ver. Carta Anônima. Maurinho Júnior. Tem essa aí, né, Borozinho? Rodo já. Tá, seu William? Beijão pra você. Deixa eu só saber aqui o que me conta a Catita lá em Vanderlândia. Tudo bem, Catita?
2: Oi, Ju. Boa tarde, minha gatinha. Tudo bem com você?
0: Tudo.
2: Maria tá bem?
0: Tá bem, família. Graças a Deus. Todo mundo bem.
2: Ju, só passei para desejar um bom final de semana para vocês.
0: Obrigada.
2: E para todos os nossos ouvintes, meus amigos, grupo, tá bom?
0: Tá bom.
2: Gente, cheiro para vocês. Juízo!
0: Juízo. Nem muito, nem pouco.
2: Tô aqui, Ju, fazendo meus bolos. Muito calor. 39 graus.
0: Eita, tá quente mesmo.
2: Ventilador tá mandando aqui no 12.
0: Dourando aí.
2: Mas tá tudo ok, graças a Deus.
0: Tá bom.
2: Ju, se for possível, gostaria de ouvir Teteu Espíndola, Escrito nas Estrelas.
0: Amo.
2: Ofereço pra todos que estiver ouvindo o programa.
0: Fazer o seguinte, vou rodar a canção do seu William, a gente vai pro intervalo e no segundo bloco a gente abre com a música da TT, tá bom? Beijo pra você, Kátia. Vamos de música? 3h57.

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1: Agora são 4 horas em Brasília. Boa tarde. Eu sou Rafael Gasparotto e este é o Nacional Notícias, com os destaques do momento. A gente fala agora de um dos maiores eventos do cinema brasileiro, o Festival de Gramado, que está entrando em sua reta final. A programação desta sexta e sábado finaliza as mostras competitivas e entrega troféus aos vencedores. O repórter Gabriel Correa conta pra gente os destaques do festival.
2: Nessa sexta-feira, as atividades começam com debates no Hotel Serra Azul, com as equipes do longa-metragem Nosso Segredo, de curtas-metragens, além do documentário sobre o músico Gonzaguinha, da Maior Liberdade. Na mostra competitiva de longas gaúchos, ocorre a exibição de Filhas da Lua, de Tatiana Sager, às 14h. Também na sexta-feira, a atriz Maria Fernanda Cândido, que recebeu o troféu Kikito de Cristal na noite anterior, participa de uma coletiva de imprensa. Como filme de encerramento da edição número 54 do Festival de Gramado, é exibido fora da competição La Perra, dirigido por Dominga Sotomayor, com Celton Mello no elenco. A coprodução internacional conta a relação entre uma mulher e uma cachorra em uma ilha remota. A partir das 20h acontece a premiação de longas metragens gaúchos e da mostra competitiva de curtas brasileiros. E no sábado, último dia do festival, a solenidade oficial de premiação ocorre a partir das 20h, com a entrega dos troféus que Quito nas categorias de longas metragens brasileiros e longas metragens documentais.
1: Esse foi o Nacional Notícias. 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
1: Bem, estamos de volta 4:02, horário de Brasília, e vamos abrir o bloco com a canção da Tetê Espíndola, né, Borozinho, que foi o pedido da Kátia? Beijo, Catita!

Calma, que foi outra música de estrela que não aquela, né, Barozinho? Agora vai. Agora sim, é pra cantar junto, hein? Vamos lá.

0: bem, 4:06, horário de Brasília, essa música é maravilhosa. Agora vem outra maravilhosa aqui para fazer parte da nossa tarde, é Mara Régia, Viva Maria.
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2: Saudações cidadãs a todas as mulheres do Brasil que com toda certeza devem estar com a gargalhada mais gostosa, se sentindo vitoriosas. E isso porque o STF, Supremo Tribunal Federal, acabou de ampliar o alcance da Lei Maria da Penha.

0: gente, é um desafio do tamanho do mundo, que é o enfrentamento da violência doméstica como as mulheres, a gente tem mais a se sentir vitoriosa, como na música do Ivan. Agora, com um sorriso nos lábios, a gente recebe aqui a doutora Isabelle Duarte. Ela é presidenta da Comissão de Combate à Violência Doméstica e Familiar da OAB do Distrito Federal. Seja muito bem-vinda ao nosso Viva Maria, doutora Isabelle.
1: Obrigada, Mara. Que importante estar aqui hoje para falar sobre esse tema que importa, né, para todas as mulheres do Brasil.
0: Ah, sem dúvidas, né? Demorou, mas chegou a hora, né?
1: Sim.
0: E essa decisão do STF coroa os 20 anos da Lei Maria da Penha, que nós comemoramos desde o começo desse agosto lilás, né? Estamos ainda no dia 21, mas já dá para a gente celebrar essas conquistas. Agora, a ampliação, ela é muito variada, né? Eu queria que a doutora Isabelle elencasse os principais pontos.
1: Então, agora, todo tipo de violência baseada no gênero cometida em face das mulheres poderá sofrer aí a incidência da Lei Maria da Penha e das medidas protetivas, ou seja, uma mulher que sofre uma ameaça, que sofre uma perseguição no seu ambiente de trabalho, no seu ambiente de estudo, por exemplo, por parte de uma pessoa que não faz parte do seu círculo familiar, do seu círculo afetivo, do seu círculo doméstico, ela poderá sim pedir as medidas cautelares da Lei Maria da Penha para protegê-la.
0: Pois é, e cabe lembrar que quando a Lei Maria da Penha foi sancionada, ela se limitava à violência doméstica, né? Ela foi criada para esse enfrentamento. Pouco a pouco, ao longo desses 20 anos, ela sofreu algumas modificações, né? Mas, sem dúvida, essa ampliação faz toda a diferença, até na política, não é?
1: Exatamente. Então, essas medidas protetivas também vão poder agora ser aplicadas para as mulheres que sofrem a violência política de gênero, né? Mulheres candidatas, mulheres que já têm mandato eletivo, se elas sofrem perseguições que são empecilho aí para o exercício desse mandato eletivo, elas vão poder pedir as medidas protetivas da Lei Maria da Penha.
0: Pois é. Agora, eu queria que você avaliasse o julgamento. Como é que foi que a ampliação da lei conseguiu essa unanimidade?
1: Então, na verdade, esse julgamento, Mara, foi a concretização, realmente, de um entendimento que existe hoje de que a violência contra as mulheres, no geral, ela precisa ser combatida. Na verdade, era uma obrigação do Brasil desde o ano de 1994, né? Nós tivemos um tratado internacional, que foi a Convenção de Belém do Pará, que ele foi assinado pelo Brasil e por outros países com o intuito de combater todas as formas de violência contra a mulher, não apenas a violência doméstica. E foi isso que o STF fez na data de antes de ontem. E aí interpretou a Lei Maria da Penha com base nesse tratado internacional e na Constituição Federal. Então, na verdade, essa decisão, ela muda os rumos dessa proteção à mulher, desse combate à violência de gênero e, com certeza, representa um grande avanço para nós mulheres.
0: E vale aqui destacarmos o que disse a ministra Carmen, né? A única mulher à frente dessa corte, né? Então, ela disse que a lei foi feita para proteger a mulher em qualquer lugar. E a gente só tem que aplaudir, né, a ministra Carmen Lúcia, porque ela está sempre com muita lucidez a favor justamente da justiça e do direito, né? Que é para isso que a gente luta há tantos anos. Então, e agora? Podemos dizer que não falta mais nada?
1: Ah, não, ainda falta muita coisa, Mara. Isso com certeza foi mais um passo, né, positivo que nós demos, principalmente para conscientizar, para educar a população brasileira, porque é justamente como a ministra Carmen também destacou nesse julgamento. O problema da violência de gênero, ele é um problema estrutural, né, que exige aí ainda muito trabalho, porque a fonte dele é justamente a crença de que existe uma subordinação das mulheres em relação aos homens. Por isso que essas medidas agora vão ser estendidas, não é? Porque essa proteção, ela não é necessária apenas no vínculo afetivo, ela é necessária no geral para a população brasileira. E temos um longo caminho pela frente, mas eu posso dizer com orgulho que o STF levantou essa discussão de uma forma muito

0: produtiva e muito promissora.
1: Agora resta nos saber se a gente pode colocar um ponto final ou se ainda existe possibilidade dessa decisão ser questionada em alguma instância?
0: Não, na realidade, o único recurso que cabe ainda seria um embargo de declaração, que são bem restritos, né? Não haveria mudança aí no mérito da decisão. E a partir do seu trânsito em julgado, ela passa a ser obrigatória para todos os tribunais brasileiros.
1: E daqui a quanto tempo isso acontece? É demorado o processo?
0: Não, não é demorado, né? A partir da publicação da decisão, o prazo dos embargos de declaração são de 5 dias e se não houver oposição, a decisão transita em julgado. Se houver oposição, aí demora mais um pouquinho, porque vai ser pautado novamente, não é? Mas eu acredito que nós estamos mais perto do que longe dessa solução final para esse caso.
1: E só pelo fato dessa decisão ter sido unânime, não é? Isso ganha uma relevância muito especial, não é?
0: Com certeza. Isso aí demonstra uma maturidade também da corte em discutir e entender realmente a violência de gênero como um problema a ser combatido no Brasil.
1: E gostaríamos, por fim, só de saber como é que ficam os insultos, as violências cometidas nesse período eleitoral, principalmente nas redes sociais, contra eventuais candidaturas.
0: Então, a violência política de gênero já é, né, um crime previsto no Código Penal e agora abrangido aí também nessas medidas cautelares. Então, se houver, né, por acaso, o cometimento de algum ato de ameaça, de perseguição a essas mulheres candidatas, elas vão poder reportar no ambiente policial, elas vão poder ter toda a proteção devida e a persecução penal, obviamente, né, no inquérito policial em relação ao crime em si, que é um procedimento apartado do procedimento de medida protetiva.
1: Então, por tudo isso, as urnas cidadãs, né? E vamos esperar que essa lei seja aplicada não só nas eleições de outubro contra a violência política, mas em todas as instâncias da vida das mulheres do Brasil em sociedade. Agradecemos muitíssimo a deferência da entrevista da doutora Isabelle Duarte, ela que é presidenta da Comissão de Combate à Violência Doméstica e Familiar da OAB do Distrito Federal, e esperamos aqui muitas outras oportunidades de celebrarmos a justiça, porque é dela que depende de uma forma muito intrínseca o nosso estado de felicidade, né?
0: É isso aí, Mara. Muito obrigada pela oportunidade.
1: Nós aqui agradecemos. Viva a doutora Isabelle. Gostaria de saudar igualmente do coletivo da Comissão de Combate à Violência Doméstica e Familiar da OABDF, né? São mulheres muito valorosas. E, finalmente, a nossa Maria da Penha, a nossa lei maior e as notáveis igualmente, né? Então, viva Maria!
0: Viva!
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3: Horário de Brasília, a gente segue ouvindo música. Vamos de Péricles e Seu Jorge, Boca Louca, e depois ao Seu Valença, Rouge Carmim.

0: Muito bom ouvir o Seu Valença, Rouge Carmin. Antes teve Péricles e Seu Jorge, Boca Louca. Agora é 4h23. Deixa eu ir para os recadinhos, ó. Mandar um beijo pro Felito na Bahia. Tudo bom, Felito?
1: Boa tarde, Ju. Como é que
0: Boa
1: tá?
0: Tarde,
1: tudo bem?
0: Boa tarde, querido. Tudo jóia? Tá bem? Tá bem, graças a Deus.
1: Espero que sim. Eu e meu irmão Gêmeos estão bem, graças a Deus. Ju, eu quero que você rode para mim a música com José Augusto. Júlio César.
0: Júlio César.
1: Ofereço para você e para meu irmão Gêmeo. E para todos, né? Que tá na sintonia. Esse maravilhoso programa. Manda um abraço para meu amigo Nelson. Acabou de participar agora de Mipitanga, Bahia. E vou ficando por aqui. Que é a minha amiga.
0: Beleza.
1: Uma ótima sexta-feira para você.
0: Obrigada.
1: Um abraço para amigo Felipe, Antônio Caetano de Alagoinha, Rio do Pires, Bahia. Fica com Deus. Boa tarde para você.
0: Obrigada. Um beijo grande, Felipe. Tá aqui na fila. Já já a gente roda, tá bom? Antes vou mandar um beijo para Maria Irandi, que tá na Bahia. No povoado Mercês, Novo Horizonte. Mandou um boa tarde, Ju, tudo bem? Tudo bem, Marirandi. O Ju canta parabéns para Valdomiro Chaves, da Bahia, que está aniversariando hoje. E a mãe da Catita, Maria de Lourdes, em meu nome, em nome de Nildinha, de Porangatu. Desejamos um feliz aniversário para cada um e que essa data se repita por muitos e muitos anos. Felicidades, tudo de bom. Parabéns para esses queridos.

0: Parabéns, Valdomiro! Parabéns, Maria de Lourdes! Muita saúde, paz, amor e coisas boas nas vidas de vocês, tá? Um beijo enorme, um beijo para todos os aniversariantes do dia, de sábado e de domingo também, tá bom? Beijo grande! Beijo para Sebastião Dantas no Piauí! Recomeço, Ronaldo Ataíde.
1: Tá tudo.
0: Bom, abraço, Sebastião. Obrigada pelo carinho. Tá aí, Bauru fazendo a nossa fila. Um beijo pra Gival e pra Flávia, lá em Colinas, Tocantins. Mandaram aqui, boa tarde, Juliana Maia. Ótima sexta-feira a todos. E eu quero ouvir com Patrícia Max. Patrícia Max Destino. É, o Gival e a Flávia lá de Colina do Tocantins mandaram um bom fim de semana pra gente. Obrigada, casalzão. Um beijo. Agora, não sei se vai ter. Deixa eu ver. Patrícia Eco. Patrícia Destino? Pode ser. Patrícia e Adriana? Será? Deve ser essa com participação de alguém, será? É, Marques é com M-A-R-X, Boró. Não é Max, não é Marx. Tá bom, Gival e Flávia, Boró vai procurando aqui enquanto a gente vai ouvindo as duas primeiras. Pode ser, Boró? Podemos soltar as que estão na fila aí? 4h26, horário de Brasília.

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3: h 36, horário de Brasília, estamos de volta. Ó, tem mensagem aqui do Gival e da Flávia falando que é isso mesmo, Patrícia Marques, Destino Borô, achou a música, viu, gente? E aí mandaram uma... Desculpem. Uma foto do casal aqui. Linda! E falaram que amamos vocês. Ai, que casal lindo, gente. Os dois, assim, com um clima de romance... Lindos mesmo, obrigada pela foto, viu? Vocês são um casalzão, um beijo, amo vocês também. E vamos curtir esse som, vamos juntos curtir Patrícia Marques, vamos lá. Música.

Linda canção, adorei, Patrícia Marques. Agora é 4h40, tá na hora da nossa música da Amazônia, gente. Hoje a gente vai conferir a música Guerreira Surara, do grupo Suraras do Tapajós. Vocês já ouviram essa canção por aqui algumas vezes, né? Esse grupo, gente, é formado por mulheres indígenas Tapajós e foi criado em 2018 lá em Alter do Chão, no Pará. E, por meio do carimbó, o grupo luta pela defesa da natureza e pelos direitos das mulheres dentro dos territórios indígenas. Bora curtir!

0: bem, 4h44. Vamos para os recadinhos. Ó, beijo para a Corsina no Goiás. Tudo bem, Corsininha?
1: Oi, Ju. Boa tarde, boa tarde.
0: Oi, meu amor.
1: Passando aqui para deixar o lanche.
0: Eba.
1: Olha, o lanche hoje é exótico.
0: Que isso?
1: É um buritizinho com farinha.
0: Você gosta,
1: adoçado, Dorô? Com mel. Ofereço para todos os ouvintes. Delícia. Também que estão aí ouvindo, né? E quero deixar um abraço para todos os amigos e amigas. Não vou falar nomes, porque são muito.
0: Tá.
1: Vou deixar para outra hora, tô passando rapidinho. Só gostaria de ouvir uma música com João Paulo e Daniel. O nome da música, Ju, é Hoje Eu Sei. Ofereço para todos que gostarem. Uma boa tarde e vamos de lanche.
0: Então, bora de lanche, né? Vamos lá, eu topo, pode guardar. Eu nunca provei, mas deve ser bom. Um beijo, Corsininha. Tá aqui, vamos fazendo a fila, que tem muita mensagem. E tem rádio OK também. Quem mandou o rádio OK foi meu querido Jota Reis. Tá com a vinheta do rádio OK aí, Barozinho? Ó, vamos lá, vamos de rádio OK.
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1: Jota, que coisa linda! Não vou conseguir rodar inteiro, mas olha, você arrasou demais, Jota. Dessa vez, essa música na sua voz ficou bonita demais. Obrigada, Jota. Obrigada por esse Rádio Q. Ele falou aqui, ó, a música é A Primeira Vez, sucesso de Roberto Carlos. Ah, lindeza, Jota. Obrigada e parabéns, viu? E ele falou, Ju, se eu acertar na Mega Sena acumulada, eu logo vou aí passar uma semana em Brasília. Ô, Jota, eu queria que você viesse, ainda trouxesse

0: bocado de gente, viu? Traz Dona Mirtz, traz todo mundo. Um beijo pra você, meu querido. O Jota arrasa muito, né? No Rádio OK, meu Deus. Ó, beijo pro Bartô, que tá na sintonia lá em Tocantins. Pediu pra ouvir Roberto Carlos, Amor Sem Limite. Bartô, um beijo pra você, viu? Beijo pro Antônio Lopes, no Goiás.
1: Boa tarde, Juliana. Tô aqui trabalhando e curtindo o Parque Nacional, que Juliana. Bom.
0: Boa tarde.
1: Nós, Raul Seixas. Maluco Beleza.
0: Adoro.
1: Edgar Wesley, Maria Irandi, Nilda. E a todos os ouvintes aí ligados na Rádio Nacional, Antônio Lopes de Goiânia.
0: Obrigada, Antônio. Beijo grande. Beijo para o Cristiano Ferreira.
2: Olá, boa tarde.
0: Tudo
2: aqui
0: bom?
2: Quem está falando é Cristiano Ferreira, do município de Remanso, Bahia. Eu ofereço a próxima música para todos e para todas que estão na escuta do programa. Tudo de bom e Deus que abençoe a todos nós.
0: Obrigada, Cristiano. Um beijo enorme para você também, tá? Um beijo pro Nilton Ferreira, lá em Mato Grosso.
3: Olá, boa tarde, boa tarde,
0: Nilton.
3: Juliana.
0: Boa tarde.
3: Eita, maravilha, tô aqui de novo na escuta.
0: Que bom.
3: Tarde Nacional. Juliana, gostei muito de você ter reprisado aquela abertura, tá bom?
0: Da Artemisa, foi
3: com
0: muito legal.
3: Com certeza, eu vi, todos os ouvintes também gostou, né?
0: É.
3: Viu as participações de relembrando.
0: Ah, todo mundo
3: Artemisa,
0: com saudade, né?
3: Nosso Deus, né? Que maravilha, né? Ô, Juliana, se possível, agora eu vou pedir uma música aí com o José Nery, Paulo Torre, né? A Turma da Alegria, Nem o Sol, Nem a Lua, beleza?
0: Eu não sei se vai dar tempo, Nilton, acho que não.
3: Aí, ó, José Nery, Paulo Torre, né? A Turma da Alegria, beleza, Juliana?
0: Tá bom.
3: Pra vocês aí da rádio, Pipi, né? Pra todos aí da sonoplastia, direção, todos os ouvintes da Rádio Nacional da Amazônia. Beleza? São Nilton falando, tá aí, pô, tô novo. Mas escuta aqui, beleza, Juliana?
0: Tá
3: boa
0: bem.
3: Tarde, Deus abençoe, Deus continue abençoando e alimente sua vida.
0: Obrigada, Nilton.
3: E toda a Rádio Nacional, todos os componentes da Rádio Nacional.
0: Muito obrigada,
3: beleza?
0: Querido.
3: Tchau, obrigado. Deus abençoe a todos.
0: Um beijo enorme pra você, Nilton. Obrigada pelo carinho, viu? Beijo mais um aqui pra Geraldo, que me mandou o lanchinho. O que é isso, Geraldo? É pão de queijo? Nossa, eu quero. Claro que eu quero. Não sei se é pão normal, mas tá com a cara boa. Falou, Ju, bora lanchar. Tá quentinho, da hora. Um bom final de semana pra você e família, Juju. Eu quero, dona Geralda. Pelo visto, o Boró quer também. Tá com fome, Boró? Um beijo, minha querida. Beijo pra Milena em Brasília.
4: A Milena de Brasília foi ligada na rádio. Passando rapidinho, só pra dar um salve.
5: Até mais.
0: Tá bom.
4: Tô aqui com uma orelha em tu e outra no Mário. Lá no Parque Nacional de Brasília.
0: Tá.
4: Mas
0: bom.
4: Eu não largo a Nacional da Amazônia por nada. Mesmo com a PP oscilando, eu continuo firme.
0: Tá.
4: De música hoje eu não vou pedir, porque eu já fui servida com a que tocou mais cedo, é nóis.
0: Um beijo, Milena, obrigada. Milena é a única ouvinte que eu conheço que consegue, às vezes, ouvir três rádios ao mesmo tempo. A da Amazônia, a M de Brasília e a do Alto Solimões. Um beijo, Miss, é demais. Beijo pro Natan em Minas Gerais.
6: Oi, Juliana Maia, boa tarde pra
0: Oi,
6: você.
0: Natan,
6: boa tarde
0: boa
6: pra
0: tarde.
6: Todo mundo ligado aí no programa. Tô aqui na cidade de Poté, aqui em Minas Gerais. Gostaria de mandar um alô aqui pra Dona Araci Pinheiro, a Cida Pinheiro e o Miguel, tá bom? Estão ouvindo a programação aqui em Poté. Gostaríamos de ouvir Bruna com Rafael Duran.
0: Ai, não vai dar tempo, Natan, mas um beijo grande para você, todo o pessoal que tá aí contigo e todos mineirinhos na sintonia, tá? Um beijão. Beijo aqui também para Lene. Tudo bem, Lene?
7: A minha amiga, boa tarde, boa tarde.
0: Boa tarde.
7: É Lene, irmã de Valdomiro. Hoje o Valdomiro está tendo mais um ano de vida. Eu gostaria de cantar os parabéns para ele.
0: Vamos rodar
7: que Deus
0: mais um parabéns.
7: Ele muitas saúde, muitas bênçãos na vida dele. E eu gostaria também de ouvir uma música com Márcia Ferreira, oferecer para ele, que ele gosta muito. E oferecer para minha filha Letícia, Vanessa, meu netinho Tiaguinho, minha mãe Odete, meu esposo Evaldo, para minha outra irmã, e para oferecer para todas vocês. E para todos o povo da Fazenda Rio de Abelha e da Lavenda, da Serra Grande. E uma ótima tarde, viu? Para vocês todos.
0: Obrigada, Lene. Um beijo. Ah, vamos fazer o seguinte, Boró. Vamos Como eu não vou conseguir atender os pedidos dos ouvintes, vamos rodar a Márcia Ferreira fim de semana, na hora de encerrar o programa, que a gente dedica para os aniversariantes, para o Valdomiro e para quem vai estar animadinho aí que o fim de semana chegou. Um beijo, Lene. Um beijo também para o Roberto.
5: Boa tarde, Juliana. Aqui é o Roberto Guarapari.
0: Oi, Roberto.
5: Eu queria, se possível, ouvir querida com Jair Adriano, por favor. Bom trabalho, obrigado.
0: Ô, Roberto, obrigada. Um ótimo fim de semana para você, viu? Um beijo aqui para o Glauber Glidson, lá de Pindamonhangaba. Tudo bom, Glauber?
8: Pode ser. Ai. Deixa eu baixar o volume aqui do Transglobo aqui, que eu tô dando uma ajeitada aqui no botão do seletor.
0: Ai, que legal.
8: Fala aí, tropa, beleza? Tá chovendo por aí? Ai, meu Deus do céu.
0: Um beijo, Glauber. Obrigada pelo seu carinho, meu querido, pela sintonia. Beijo aqui pra... Ailton, em Santa Catarina. Mandou um boa tarde, Juliana Maia, Gasparzinho. É o Boró que tá hoje. Na técnica de som, toda a equipe da Rádio Nacional, aqui em Tubarão e região, tá sol. Ai, que bom. E aí ele mandou uma foto aí, ó. Sou eu na esquerda, meu irmão e Cirilo Reis no meio. Foto de 94, Rádio Nacional do Rio de Janeiro. Você conhece, Boró? Ah, aqui, ó. Esse aqui é o Ailton de Tubarão. Esse aqui é o Cirilo. Aqui no meio, não sei quem é também. Parece aquele cara que era da TV, não parece? Parece. No do meio, ele não lembra. Mas é ele na Rádio Nacional do Rio, em 94. Que legal, Ailton. Adorei. Obrigada pelos registros. E o Boró tá dizendo aqui que conheceu o Cirilão. Beijão. Breno em Pernambuco.
9: Alô!
0: Oi, Breno!
9: Juliana Maia, sextou!
0: Sextamos, Breno! Vambora!
9: Ah, ela chegou! Mas o momento mais aguardado vai ser segunda-feira, viu, Juju? Eita, que segunda-feira tá chegando também! Mas primeiro vamos viver o final de semana, né?
0: É.
9: Aí segunda-feira. Aí vem um momento especialíssimo. Esse mês de agosto é bom pra gente, viu? Segunda-feira tem festa, Juju.
0: É?
9: Segunda-feira.
0: Que
9: isso
0: festa?
9: Porque esta pessoa que vos fala...
0: Dá de aniversário?
9: Vai mexer no calendário da vida na segunda-feira.
0: Ah, que
9: Mas
0: legal.
9: Eu quero falar o seguinte. Foi o que aconteceu com o Botafogo,
0: Ah,
9: Juju.
0: Nem fale.
9: Botafogo foi eliminado.
0: Pois
9: foi.
0: É. Ainda deu briga no final. Ficou feio.
9: Até que começou ganhando de 1-0, né? Mas não deu certo,
0: mas não,
9: né, Ju?
0: Não deu, não.
9: Pois é. E o Vasco ganhou e tá
0: pois
9: tudo
0: é.
9: Certo, a festa brasileira aí. Juju, se for possível, se não der tempo também, taca na próxima semana, se não der pra hoje.
0: Tá.
9: Eu gostaria de ouvir aí 14 dias com Linda Juventude.
0: Deixa pra
9: aí
0: semana que vem.
9: Aí eu vou oferecer pra você, oferecer pra... todo mundo que tá aí ligado e desejar um final de semana de paz e luz para todo mundo e agradecer a todo mundo que manda alô para mim sempre e Deus abençoe a todos e a mim não desampare, tá bom?
0: Tá bom.
9: Valeu, Juju!
0: Ah, um beijo, meu querido, obrigada pelo carinho. Mais um beijo aqui para Mazé, é isso? O Carlos... Deixa eu ver aqui.
10: Tá, Juju, boa tarde.
0: Oi.
10: Aqui é a Mazé, que
0: Mazé.
10: Não esquece de nós, manda um alô pra nós todo dia. A gente tá ligadinha aqui no teu programa, minha linda.
0: Mazé, que coisa boa, que notícia maravilhosa. Vocês estão aí no Oiapoque ouvindo a gente? Meu Deus, um beijo, Mazé. Obrigada, meu amor. Um ótimo fim de semana, tá? Gente, vou indo. Deixa um beijo aqui pro Felito também. Mas, ó, espero que vocês tenham um fim de semana maravilhoso, tá? Com toda a animação aí da música da Márcia Ferreira. E a gente se encontra na segunda, às 3 da tarde, tá bom? Cheiro, até lá, tchau, tchau!

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1: Agora são 5 horas em Brasília. Boa tarde, eu sou Rafael Gasparotto e este é o Nacional Notícias, com os destaques do momento. O assunto agora é saúde. Amanhã, sábado, vai ser um dia importante para quem deseja atualizar a caderneta de vacinação. O dia D de multivacinação vai atender a bebês, crianças, jovens, adultos e idosos de todo o país. Vamos com os detalhes de Priscila Mazenotti.
2: Dia D de vacinação neste sábado, uma boa oportunidade para atualizar o cartão de vacina das crianças, dos adolescentes e também dos adultos. Como é que vai funcionar? Deste sábado até o dia 1º de setembro, são 20 vacinas do calendário nacional oferecidas e contra várias doenças: meningite, tuberculose, covid, rotavírus, hepatite, influenza. A lista é grande, mas a pessoa só vai tomar a vacina para a idade dela. Por exemplo, a Pneumo 20 contra a pneumonia e meningite, que entrou para o calendário ainda em junho, vale para crianças menores de 5 anos. Outro detalhe é que a vacinação contra o sarampo continua valendo para quase todo mundo lá em São Paulo, Guarulhos e São Bernardo do Campo, onde teve aumento de casos. Vacinação para quem tem de 6 meses de vida a 59 anos de idade. Dia D, então, neste sábado, para tomar é só ir a um posto de saúde. E é bom conferir antes no site da Prefeitura ou da Secretaria de Saúde o horário de abertura, porque ele varia conforme a localidade. Tem lugar que abre às 8, tem lugar que abre às 9. E, claro, não se esqueça do cartão de vacinação.
1: Esse foi o Nacional Notícias. 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
3: Muito boa tarde, hoje... é sexta-feira, 21 de agosto de 2026. Começa agora o É Tudo Brasil, ao vivo, pela Rádio Nacional, para os ouvintes do Rio de Janeiro, São Paulo, Brasília, AM 980, São Luís, Recife, Ondas Curtas Amazônia, Alto Solimões e a Rádio Ceará. 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É tudo Brasil, até às 6 horas, comigo mesmo, Cirilo Reis. Na mesa de som, Joca Sans. Assistência de estúdio, Rosalina Rocha. Agora são 5 horas e 5 minutos no Rio. Uma das maiores bandas de rock da nova geração, Black Pantera, acaba de lançar o aguardado quinto álbum, Continental. O novo trabalho sai pela gravadora Deck e abrange vários estilos diferentes a partir do rock, o que é a essência do Black Pantera. Pela terceira vez, a banda estará no Rock in Rio 2026 e no Primavera Sound, pela segunda vez em dezembro, na cidade de São Paulo. O ano de 2026 também marcou o lançamento do primeiro audiovisual da carreira. Além disso, o Black Pantera ganhou pelo segundo ano seguido o Prêmio da Música Brasileira na categoria Melhor Artista de Rock. O guitarrista e vocalista Charles Gama conta que o álbum Continental foi muito divertido de fazer, porque é um álbum mais dançante, mais vibrante, com muita percussão. A gente se desafia, não quer fazer o mesmo álbum nunca. Por isso, nos permitimos experimentar coisas novas, né? Palavra do Charles. A gente confere então o trabalho de Black Candeia. O trio de Uberaba, Minas Gerais, é formado pelos irmãos Charles Gama, que faz voz e guitarra, Chaene da Gama, baixo, e Rodrigo Augusto, o Pancho, na bateria.

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0: É, o nome da música é Xixi nas Estrelas. E quem está cantando é Estrela Leminski. Estrela Ruiz Leminski é escritora, compositora brasileira, filha dos poetas Paulo Leminski e Alice Ruiz. Estrela é formada em música pela Faculdade de Artes do Paraná, especialista em música popular brasileira e mestra em música e em musicologia em Valladolid, né? Vamos conversar com ela, Estrela Leminski, que revela canções inéditas do pai no álbum Completamente Poeta. É um disco que apresenta a faceta de compositor de Paulo Leminski, reúne participações de Guilherme Arantes, Nausete, Tulipa Ruiz, Vitor Ramil, Janine Matias, Léo Fressato e outros artistas. Vamos conversar com ela, Estrela Leminski. Muito boa tarde.
1: Querida.
0: Tudo bem,
1: boa
0: Estrela?
1: Boa tarde. Tudo ótimo, e você?
0: Tudo ótimo também, né? Olha, o seu nome já veio assim, você já foi predestinada, né? Já veio com estrela no nome, legal, né?
1: Poxa. Coisa boa.
0: Uhum. E resgatando, não, né? É, com essas obras do seu pai, né? E fica uma obra assim, quase que completa, né? Porque você já cresceu ouvindo essas músicas, né, Estrela?
1: Pois é, eu todas as vezes que as pessoas me perguntaram da influência dos meus pais na minha obra, eu sempre falei o quanto a música, ela era um momento mais coletivo e acabou me influenciando mais até do que na poesia, digo, diretamente, né? Porque a poesia era aquele momento que os meus pais pediam silêncio na casa, né? Sim. A escrita é um ato muito solitário, ele não é compartilhado, né? Então, muito da minha influência na obra deles foi justamente por ter me debruçado sobre a obra deles, igual todos

0: leitores e fãs, né? Certo. E muito das conversas do dia a dia, do acesso à biblioteca. Mas na música, não. Na música, eu era, antes de tudo, coro, né? Eu estava ali desde pequena cantando as composições, acompanhando eles, criando, né? Uhum. Mas também o meu pai foi a primeira pessoa que colocou um violão no meu colo e brincava de compor comigo. Né? Então, eu sempre falei desse aspecto, né, lúdico, paterno em casa. E eu sempre fiquei com essa inquietude, assim, de saber que na intimidade meu pai tinha muito orgulho desse aspecto. Sim. Da obra dele. E que de alguma forma, né, nos anos 80 isso era muito evidente. Ele foi gravado por muitas pessoas, estava nas rádios o tempo todo, mas enquanto o poeta foi crescendo, o músico foi ficando um pouco de escanteio, né?
1: Certo.
0: Então, esse trabalho que é o Leminski Canções, eu venho fazendo ações para as pessoas conhecerem esse lado dele, que além de ser um mestre, né, um samurai das palavras, ele também era um exímio compositor de melodias.
1: Uhum.
0: Então, por isso que o Leminski Canções 2 veio também, até com essa... Esse nome que é quase uma ironia, né? Porque é completamente poeta, que é um verso dele, uma das músicas, né? Chama completamente poeta, chama poeta. Mas que é isso, ele dizia que para ele se tornar completamente poeta, ele precisou se tornar um músico. Então, faz parte desse combo, assim, essa missão de trazer mesmo esse lado dele que é uma... É fruto da minha intimidade com ele, né? Da minha história.
1: Pois é, você já nasceu dentro desse esquema, dentro desse sistema, já nasceu já praticamente ouvindo, e você segue essa linha, segue mantendo esse legado e ampliando esse legado com suas composições, né, Estrela?
0: Super! O Leminski Canções 1 foi um disco duplo em 2024, ano que ele faria 70 anos.
1: Uhum.
0: Mas eu precisei fazer um songbook, e esse disco novo, inclusive, extrapolou já o songbook, porque teve uma das composições, que chama Você Partiu, meu pai musicou Mayakovsky. E é uma música que eu tinha ela como título numa das anotações do meu pai, mas a minha mãe lembrou recentemente dela. Então, assim, tem coisas que nem no songbook estão. Então, é um pouco um trabalho permanente de contato, né, com todas as pessoas que viveram esse lado e que me caiu uma ficha, na verdade, sobre a obra do meu pai, porque o lado racional, o aspecto dele de intelectual... Tá completo nas palavras, tá completo na poesia, tá completo na prosa, no pensamento dele sobre cultura, mas o lado mais humano, o lado afetivo, o emocional, ele aparece na música, né? Então, acho que é um pouco também trazer esses outros lados dele, né? Que é muito de quem viveu na intimidade, assim. Uhum. Acho que nesse disco novo tem uma música que ele fala... Que é ele como pai, né? Ele como pai de uma adolescente, né? Da minha irmã, toda linda, saindo de casa. Como é que era o Paulo Leminski pai ciumento, entendeu? Então, assim, claro, a gente tem esse... Né, cria-se uma imagem dele, mas, além disso, ele tinha essas outras camadas complexas, por exemplo, de amar Bang Bang no cinema, ou amar o punk rock. Então, tudo isso são nuances que aparecem muito nas composições dele, né?
1: Sim, sim. Agora, o Estrela, você como compositora, você segue essa mesma linha... Essa mesma linha do seu pai, essa linha de compor, da letra, de tudo, esse mesmo estilo musical do seu pai?
0: Ah, então, pois é. Eu tenho, acho que tem uma premissa para mim que é fundamental, que isso é tanto do meu pai quanto da minha mãe, que é a letra enquanto condutora da composição, sabe?
1: Sim.
0: Eu acho que a letra em si, ela é a rainha, né,
1: certo,
0: da composição. E isso é uma coisa que é muito evidente nas composições do meu pai, porque o meu pai, inclusive, ele não era nem um cara das métricas, então tem muito compasso quebrado, que, na verdade, quem está comandando são as próprias frases, né? E muito disso também, e eu devo muito à minha mãe também, que é uma grande hitmaker do ponto de vista de letra, mas também aí tenho que trazer as minhas outras referências de convivência, de composição, que é muito do que eu via minha mãe compondo junto com Itamar Assunção e Alzira Espíndola, né? O jeito deles comporem também me influenciou do ponto de vista musical, mas eu acho que tem uma coisa que eu acabei virando regra, assim como meu pai e a minha mãe, é que a letra ela vai conduzir inclusive se a música é curta, porque às vezes a gente cria uma composição, mas a letra ali, por mais que seja curta, poucas frases, ela já disse tudo. Então, ali a gente vai trazer outras referências musicais, mas não vai inventar, né? Não vai reinventar a pólvora, né? Então, acho que é isso, assim, uhum. Acho que tem essa premissa, é uma premissa que eu sigo, sim.
1: Ô, Estrela, a gente começou a entrevista ouvindo Xixi nas Estrelas. E nós temos aqui, vamos ilustrar essa nossa conversa com... Eu tenho aqui Vida Bandida, Energia Solar e Aonde Você Pensa. Qual dessas você quer que a gente dá uma tocada agora, pra gente ilustrar?
0: Vida Bandida, Aonde Você Pensa...
1: E Energia Solar. Pode...
0: Energia Solar.
1: Energia Solar. Então, vamos ouvir um pouco da Energia Solar?
0: Claro.
1: Então, vamos lá, vamos ouvir. Ele está localizando lá a Isa. Então, vamos lá.

0: Estamos conversando com Estrela Leminski, não é? Que está lançando uma obra aí, com músicas do seu pai, inclusive, músicas dela também, e inclusive com outros cantores. Agora, Estrela, me diz uma coisa, você está colocando assim, vários cantores com trajetórias diferentes, assim, alguns estilos diferentes, como é que foi assim, a ideia para essas participações?
1: Pois é, eu nesse caminho todo de batalhar pela obra musical do meu pai, eu tenho encontrado artistas que, de alguma forma, tem uns, inclusive, que não encontraram, não conheceram meu pai, né? Mas que, de alguma forma, já me contaram o quanto o aspecto musical, né, do meu pai, da poesia ou da música, foi determinante para essa obra. Que é muito o caso do Maurício Pereira, que está nesse trabalho, uhum. Assim como a Tulipa Ruiz e o próprio produtor musical, Gustavo Ruiz. A Tulipa e o Gustavo são filhos do jornalista e guitarrista Luiz Chagas, amigo querido que já partiu, mas que sempre falou desse lado musical do meu pai, né? E aí, claro, tem Vitor Ramil, que musicou vários poemas do meu pai, fez um trabalho lindíssimo, um disco chamado Mantra Concreto, que aí sim são poemas musicados, né? Uhum. E aí eu achei nessa composição do meu pai, de letra e música dele, essa Vida Bandida, que de alguma forma parece um mantra, então pensei na hora no Vitor de trazer esse aspecto, assim. E o Guilherme Arantes foi parceiro. Então, assim, de todas essas composições, todas são composições do meu pai.
0: Sim.
1: Exceto duas parcerias. Uma que ele musicou, esse do Mayakovsky, que eu comentei, né? Que é Você Partiu, que eu chamei a maravilhosa da Naozete, que, enfim, é uma pessoa, né, da vanguarda paulista, uma das principais cantoras da vanguarda paulista, que já participou do primeiro e que eu precisava de um lirismo nessa, e uma densidade que só,
0: sim,
1: ela, né?
0: Uhum.
1: E a outra, que é completamente exceção nesse disco, é justamente Xixi nas Estrelas, porque eu fui entendendo esse lado, fui entendendo esse aspecto amoroso e afetivo que eu estava depositando nesse disco, e que partia muito desse meu lugar da infância, e que foi marcado por esse especial que o meu pai e o Guilherme Arantes compuseram para um especial da Globo, um especial em cima da obra do Monteiro Lobato, chamado Pelimpimpim 2. Uhum. E Xixi nas Estrelas foi um sucesso na época. Então imagina pra mim ali, criança, vendo meu pai compondo um especial infantil e aquilo ali sendo de extrema relevância, né?
0: Certo.
1: Tendo coleguinhas do colégio cantando e tal. Aquilo pra mim acho que talvez tenha sido um dos primeiros impactos do meu pai,
0: uhum,
1: do ponto de vista musical, né? E,
0: sim,
1: e crescer com ela. E me caiu a ficha fazendo um show, chamando a Tulipa pra cantar comigo num show do Lemins Canções, que a gente inseriu essa música, eu percebi o quanto ela é atual. E aí me veio essa coisa, porque a gente fala, né, da atualidade leminskiana, que ele já partiu há 35 anos e muitas coisas que ele escreveu parecem que foram feitas em 2026. Então essa música me veio isso também. Eu falei, nossa, eu acho que é importante também a gente trazer essa carga. Então eu chamei justamente a

0: um grande repeteco das coisas que a gente viveu na Guerra Fria, ali, pós-Guerra Fria, bem na época da... A gente é criança das diretas já, né? Então, de repente, a gente está vendo muitas coisas acontecendo e que, de repente, essa música também traz essa atualidade brutal, assim.
1: Sim.
0: Então, foi muito passando por isso. Janine Matias, porque é uma cantora maravilhosa de samba, que é de Brasília, mas que mora em Curitiba há muitos anos e que tem uma voz ímpar. E eu queria muito que a Janine trouxesse esse lado de samba do meu pai. E o Léo Prefato, que é um grande compositor de Curitiba, né? Ele é o compositor de Oração, ficou famoso pela banda mais bonita da cidade, mas que ele é um grandíssimo improvisador. Então, eu quis trazer ele com Eu Vi a Lua no Mar, para trazer esse caráter do samba de roda, da improvisação e da brincadeira.
1: Ô Estrela, eu tenho notado que os arranjos seus têm um capricho especial, né? As músicas têm um arranjo muito, muito bonitos, assim, uma coisa sonora, né? Uma coisa... sei lá, assim, mas inclusive uma percussãozinha, assim, legal, com aquele som. Olha, eu acho que esse disco tá, assim, vamos dizer, redondinho, né?
0: Porque... ai, que coisa boa!
1: Pois é,
0: que bom, porque esse
1: arranjo, eu tô achando, assim, um arranjo, assim, eu não vou dizer como é que a gente fez, como é que a gente diria, meu Deus. Ah, é um arranjo ótimo, pronto.
0: Que gostoso! Mas eu devo muito isso ao Gustavo Ruiz, que ele é um grande pesquisador musical, né? Já ganhou vários Grammys, ele tem um pensamento musical muito fora da caixa, de timbre. O Theo, que é meu parceiro de vida, também ele embarcou nisso. Mas eu devo também muito essa percussão ao Maurício Badé, que é componente do Mestre Ambrosio, né? Grande banda Mestre Ambrosio. E participante do Mangue Beat. E eu queria muito que trouxesse o lado do meu pai, que ele tinha muito orgulho, que era da sua ascendência afro-brasileira. Então eu queria que essas percussões estivessem atravessando o disco com essas referências afro, e o Badé soube trazer isso, soube trazer brasilidade, soube trazer todos esses toques com muito respeito e reverência, com uma maestria muito grande, assim. Então eu devo muito a esse trio esse toque de excelência mesmo nos arranjos.
1: É até um som assim redondinho, um som de primeira, aquela percussão caprichada. Olha, esse arranjo está perfeito, né? A música saiu nos trinques, vamos dizer assim, né? Tá uma maravilha. Tá uma maravilha.
0: Que bom.
1: Vamos mais uma? Olha, temos Vida Bandida ou Aonde Você Pensa?
0: Você pensa que vai, guria, que é essa que eu contei, que meu pai ficava vendo a minha irmã adolescente querendo sair de casa toda arrumada.
1: Ah, sim. Então vamos lá. Aonde Você Pensa, Estrela Leminski.

0: Ô, Estrela. Estrela.
1: Oi, querido.
0: É quase um rock, hein?
1: Essa é mais rock and roll.
0: Pois é.
1: Essa é mais rock and roll.
0: É, justamente.
1: Pois é.
0: Aquela levada. Aquela levada gostosa, pá, pá, pá, levada de rock.
1: que também faz parte das referências do meu pai, né?
0: Sim.
1: Então a gente quis trazer essa vibe anos 70 do tipo de rock que ele...

0: adorava curtir.
1: Pô, muito legal, muito legal. Mas e você com esse trabalho, esse projeto, né? Pô, dá um orgulho, assim, muito grande, né? Uma satisfação. Pô, estou fazendo um trabalho, é um legado do meu pai. Eu estou levando isso à frente, eu estou passando isso para as novas gerações. Isso é muito bom, é porque, infelizmente, as coisas vão ficando para trás, vão ficando no tempo, né? E quando há um trabalho como esse seu, isso aí passa para as novas gerações, que passam a tomar conhecimento disso, que não tinha, não é mesmo, Estrela?
0: Nossa, é demais. Eu acho que uma das maiores emoções que eu tive nesses anos foi chegar, às vezes, em colégios e ter jovens cantando essas composições do meu pai, que antes não estavam no rádio, mas que através das minhas canções surgiram. Então, assim, ver a nova geração curtindo essas músicas, conhecendo e já falando do meu pai, que eu acho que o Lemis Canções 1 eu tinha essa inquietude, que era de que as pessoas realmente soubessem que meu pai também era compositor. E aí, agora em 2024, ele faria 80, portanto 10 anos depois, nem todas as homenagens, sempre estava ali dizendo, olha, o poeta e compositor Paulo Leminski. Então, é bem isso que você falou. Eu acho que assim, me dá um orgulho muito grande de saber que essa tarefa foi cumprida, assim, que de alguma forma, certo, esse aspecto dele agora não tem mais volta, agora faz parte da biografia dele.
1: É muito legal isso, porque às vezes a gente fica pensando assim, poxa, tem isso, mas amanhã isso vai ficar para trás, amanhã aquele quadro ali não vai estar naquela parede, amanhã ele, sei lá para onde virá aquele quadro, amanhã vai lá para o fundo do armário, ou lá para não sei para onde, né? Aí tendo uma pessoa que tem esse cuidado, esse resgate, trazer isso para a atualidade, passar isso para frente, isso é muito importante. E para você, no caso, é muito prazeroso, né, fazer isso, né?
0: Muito! Eu acho que por isso que eu tenho falado muito da palavra amor, assim, porque eu acho que é um orgulho, mas é uma coisa... É bem o que você disse, é muito prazeroso mesmo. Eu adoro cantar esse repertório e poder bater no peito e dizer, olha, gente, como essas músicas são maravilhosas.
1: É o meu pai.
0: Quando é nosso trabalho.
1: Aí fala assim, ai, meu pai, né?
0: Exatamente.
1: Diferente, né?
0: Estrela? É um gostinho, é um tempero diferente.
1: Pô, muito legal isso. Olha, Estrela, olha, prazerzão falar contigo, tá? E que esse projeto seu siga para frente, que você continue levando isso para as novas gerações, que isso aí seja, que esse disco, né, esse álbum, né, seja transformado em shows que virão por aí para você ir cada vez mais nessa divulgação. Muito importante, muito importante.
0: Oh, querido, muito obrigada. É um prazer enorme falar com você. Fico muito, muito feliz. Quem tiver no ar aí, fora de São Paulo e de Santo André, eu chego agora dia 23 no Sesc Pinheiros e no dia 28 no Sesc Santo André. Percorrer o resto do Brasil e com certeza passar no Rio, fundamentalmente no Rio. Tá. Também está faltando marcar.
1: Então vamos repetir, em São Paulo é no Sesc Pinheiro.
0: Sesc Pinheiros, dia 23, domingo agora, na véspera do aniversário de Papito, que é 24 de agosto, né?
1: Sim.
0: E dia 28, na sexta-feira, no Sesc Santo André.
1: Certo. E vamos torcer para que percorra, igual, como você diz, venha para o Rio, vá para Belo Horizonte, para outras cidades aí, sempre levando essa obra que é muito importante, não é?
0: Obrigada, querido.
1: Agora, você tem assim, alguma rede social, algum site para que as pessoas possam manter contato?
0: Eu uso muito o Instagram e pode partir ali tanto do meu quanto o perfil do pai, que é gerido pelo Instituto Paulo Leminski, mas eu tenho acesso, que é o meu é Estrela Leminski e o dele é Paulo Leminski Oficial.
1: Estrela Leminski, né? O seu, né? No Instagram.
0: Exato.
1: Estrela Leminski. Leminski não tem Y não, viu, gente? É tudo com I mesmo, tá?
0: É com I mesmo.
1: Leminski,
0: mesmo.
1: Né? E o outro é...
0: Paulo Leminski Oficial.
1: Paulo Leminski Oficial. Estrela, olha, um forte abraço, sucesso para você, que você leve a obra do seu pai cada vez mais à frente e cuide direitinho.

0: dela, que é um tesouro.
1: Maravilha, querido. Muito, muito, muito obrigada, viu?
0: Olha, então a gente vai encerrar com Vida Bandida, não é, Estrela?
1: Opa, maravilhoso, acho ótimo.
0: Valeu, querida. Estrela Leminski, um abraço, sucesso.
1: Um beijão, querido. Que delícia. Obrigada.

É tudo Brasil, agora são 5 horas e 43 minutos. Aviso aos fãs cariocas de Lineker. A cantora se despede do espetáculo Caju. Neste sábado, amanhã, acompanhada de 25 músicos, incluindo coro, naipe de sopros e conjunto de cordas. Bye Bye Caju comemora a repercussão retumbante do álbum e os 10 anos de trajetória musical da artista paulista. Dividido em 4 atos, o concerto passeia por toda a sua discografia, desde criações com Os Caramelos até hits mais recentes, a exemplo de Negona dos Olhos Terríveis, Papo de Edredom e Me Ajude a Salvar os Domingos. Farmácia Arena.

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Músicas como Samurai, Sina, Pétala, Açaí são sucessos de Djavan há 44 anos. Mas o álbum Luz, do cantor e compositor alagoano, gravado em 1982, ainda guarda pérolas como a canção Esfinge. A música faz parte do show Vanessa Moreno Visita Djavan, em que a cantora dá voz e swing ao cancioneiro do compositor com os músicos Felipe Roseno, que fica numa percussão.

acústica e eletrônica, e Tarcísio Santos, guitarra e efeitos. O show virou disco gravado pelo trio em 2025 em São Paulo, com produção musical de Fi Maróstica. Esfinge é justamente a música escolhida para ser o primeiro single do álbum. O lançamento está programado para esta sexta, dia 21, uma semana antes do álbum, hein? Nesse projeto, a cantora paulista interpreta 8 músicas de Djavan, além de Esfinge. Entre elas estão Lilás, Açaí, Oceano, Aquele Um, Cigano, Milagreiro, Sim ou Não e Boa Noite. Vamos ouvir a cantora Vanessa Moreno.

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Rafael dos Santos é um multi-instrumentista que está em turnê no Sesc, aqui no Rio. O encerramento do projeto será amanhã, sábado, na Baixada Fluminense, a partir das 15 horas. A turnê do Regional ao Universal tem entrada gratuita e acontece no Sesc Duque de Caxias, cidade natal do violonista, com repertório que reúne obras e influências de Baden Powell, Ginga, além da homenagem especial ao bruxo dos sons Hermeto Pascoal. O músico morreu em setembro de 2025, aos 89 anos. No show, Rafael dos Santos reúne arranjos próprios e diferentes referências que fazem parte de sua formação musical. Desde 2017, ele integra o grupo do baixista e compositor Itiberê Zwark. Também atua ao lado do cavaquinista Henrique Cazes, com quem mantém um duo, e a trombonista cubana Judith Rojas. A apresentação no Sesc Duque de Caxias conta ainda com as participações especiais de Cassandra Vepese no sax e Ronaldo Justus no cavaquinho. São 5h55 no Rio.

Chegou hoje às plataformas de música Chico 2.0. É um álbum que relê a obra de Chico Buarque em interpretações de artistas como Xênia França, Tasha e Tracy, Greg Queen, Buda, TZ da Coronel, MC Cabelinho, Buda e Dom L e outros nomes da cena contemporânea. O álbum é dirigido por Celso Ataíde, Fábio Almeida e Preto Zezé e tem produção musical de Alê Siqueira, vencedor do Grammy Latino e de Felipe Poeta. As novas versões apresentam clássicos de Chico Buarque que a uma nova geração, aproximando a obra do cantor e compositor carioca do funk, rap, trap, rhythm and blues e de outras vertentes da música brasileira atual. Produzido pela Favela Records da House e Universal Music Brasil, Chico 2.0 terá 10 faixas e será dividida em duas partes. A primeira saiu hoje, enquanto a segunda está prevista para outubro. Tem Construção, gravada por Dexter, Maurício Paz e MC Livinho. A composição foi lançada originalmente no álbum homônimo de Chico, de 1971. Cálice, MC Cabelinho e Xênia França cantam juntos. Escrita por Chico Buarque e Gilberto Gil em 1973, a música Cálice foi censurada durante a ditadura. Naquele ano, os dois tentaram apresentá-la no evento Fono 73, mas tiveram os microfones desligados. A gravação só seria lançada oficialmente em 1978, com Milton Nascimento dividindo os vocais com Chico Buarque. A gente ouve então Olê Olá e Cálice, desse novo projeto Chico 2.0.

0: Muito boa noite, hoje dia 21/8/2026, eu sou Marcelo Esmigo, aqui ao meu lado a querida Brenda Balbi, nos comentários, trabalhos técnicos, só os faixa pretas aqui da Rádio Nacional, Carlito Godinho, Juca Sanz, Jorge Brum, Lucas Alexandre, Roberto Barrucho, Rui Franklin e Virgílio dos Santos. Na produção executiva, o Luiz Ferreira e o professor Wagner Gomes. E nós já vamos começar este programa de hoje no Mundo da Bola com o...
1: O que vem por aí?
0: E o que vem por aí é a rodada de final de semana do Campeonato Brasileiro. Às 15h30 deste domingo, a sua Rádio Nacional abre o Show de Bola Nacional para as emoções de Palmeiras e Vasco, direto do Nubank Park, em São Paulo. 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E a gente começa hoje falando do Vasco. Além de comemorar os seus 128 anos da fundação, o Gigante da Colina também celebra a goleada sobre o Olímpia pela Copa Sul-Americana. Rafael Monteiro traz todas as informações pra gente. Muito boa noite para você, Rafa!
2: Salve, salve, salve, salve, amigos ligados no programa No Mundo da Bola. Quem chega ao microfone da Rádio Nacional é o técnico do Vasco, Pedro Emanuel, que fala sobre a classificação para as quartas de final da Copa Sul-Americana contra o Olímpia do Paraguai.
3: O Vasco hoje funcionou uma equipa. Entra bem no jogo, tem a primeira oportunidade para fazer 1-0 com o Andrés, não faz e depois sofre um grande gol frente a uma grande equipa que estava também com o estímulo de conseguir passar jogando em casa, jogando dentro de casa, e sabemos que são fortes no jogo direto, na segunda bola, envolver a área, e preparamos muito bem isso. A equipa foi muito competente nisso e tivemos a capacidade e o discernimento que infelizmente não tivemos no último jogo, que foi sofrermos um golo e não entrarmos em desespero. Preparamos também isso e isso foi importante para termos sofrido um golo aos 15 minutos e estivemos ali 5 minutos de alguma instabilidade, 5, 8 minutos de alguma instabilidade, mas reequilibrar, fizemos o empate e passamos para a frente no resultado com duas excelentes jogadas com a envolvência do nosso ataque, que estava a precisar disto também. Estava a precisar de confiança, jogadores que jogam e de marcar. Acho que o jogo tem pouca história porque nós acabamos por ter a personalidade e a coragem e, acima de tudo, a qualidade no nosso jogo.
2: O Vasco enfrenta o River Plate ou Santa Fé nas quartas de final. O jogo de volta acontece na quarta-feira que vem na Argentina.

0: Na ida, a partida terminou empatada de 0-0. Pedro Emanuel comentou sobre as críticas que o ataque do Vasco vinha sofrendo.
1: A crítica faz parte da alta competição. Temos a crítica positiva quando, nem quando marcamos 3 ou 4 golos somos os melhores, nem quando sofremos 3 somos os piores. Há que sabermos ter o equilíbrio em todos os momentos. Da mesma forma, como toda a gente criticou o Léo no último jogo, é responder como ele respondeu hoje, com uma exibição serena, com intervenções de alto nível de concentração e respondendo também à sua pergunta relativamente aos atacantes, é fazer o que eles têm feito, que é trabalhar, continuar a acreditar. É lógico que não vou dizer o contrário, que isto, quando somos criticados, sentimos-nos um bocadinho mais fragilizados, mas isto faz parte da vida do futebol e principalmente de quem é profissional de futebol, e temos que continuar a acreditar naquilo que é o nosso trabalho, naquilo que nós podemos fazer e, acima de tudo, com quem trabalhamos.
0: Disputando 3 competições simultaneamente, as Copas do Brasil e Sul-Americana, além do Campeonato Brasileiro, o treinador foi questionado se vai priorizar algum campeonato.
1: É lógico que temos um sentido de urgência no Brasileirão. É a nossa competição maior, é aquilo que é um objetivo que nós temos a noção de que, apesar de estar tudo muito equilibrado ainda, ter sido só 3 jogos de segundo turno, mas temos a noção que temos que arrepiar caminho, como eu costumo dizer. Infelizmente não foi o jogo da virada, da vitória que nós pretendíamos contra o Santos. Podemos debater isto mais um bocadinho, mas eu acho que este é o caminho. É olharmos para todas as competições, pela grandiosidade do clube, pela ambição que este grupo está a demonstrar. Não vou abdicar, vou ser sincero, mesmo que a direção fale comigo sobre isso. Eu acho que seria injusto nós, neste momento e nesta fase das competições, abdicarmos, seja do que for.
0: O próximo compromisso do Vasco será contra o Palmeiras, em São Paulo, no domingo, às 16h, pelo Campeonato Brasileiro. Forte abraço!
2: Valeu, Rafael Monteiro. E aqui ao meu lado no estúdio, a nossa comentarista, ex-jogadora, ex-atleta do Vasco da Gama. Você faz parte um pouquinho desses 128 anos de história do Vasco da Gama. Muito boa noite, Brenda Balbi.
3: Fala, Esmigo. Acho que um pouquinho, né? Tem até troféu meu lá na sala de troféus.
2: Você tem moral lá.
3: Mas boa noite pra você. E é isso, né? Eu acho que não poderia comemorar de maneira melhor, né, esses 128... Quer dizer, daria, né, pra comemorar melhor caso o Vasco não estivesse na zona de rebaixamento do Campeonato Brasileiro, mas ainda assim vem de uma vitória super importante, né, na Copa Sul-Americana, um 4-1 fora de casa pra dar moral pra essa equipe do Vasco. Tudo bem que tem uma pedreira enorme pela frente no Campeonato Brasileiro, que é apenas o líder da competição, mas ainda assim eu acho que essa vitória dá um pouquinho mais de gás pra essa equipe do Vasco pra seguir na temporada. E é isso, né? Um clube com uma tradição enorme, com uma história enorme, completando aí mais um ano. Infelizmente, o momento do clube, né, há alguns anos já não é tão positivo assim, mas eu acho que a história do clube é o que sustenta ainda, né, o Vasco e também a sua enorme torcida. Mas torço para que, para além, né, de todo esse caos, as coisas possam se resolver um pouquinho mais por lá. E falando também do feminino, né? Já que a gente tá falando de 128 anos de história, falar do feminino também, que o feminino tá a um passo de voltar pra elite do futebol feminino na temporada que vem. Venceu o primeiro jogo das quartas de final do Campeonato Brasileiro A2 por 2-0 fora de casa. Joga esse sábado às 6 horas da noite em São Januário pra confirmar, né, essa subida, né, pra Série A1. Então, o feminino voltando aí a figurar entre os maiores clubes de futebol feminino do país. E vamos torcer para que o feminino também consiga retornar aos seus momentos de glória na elite do futebol, o Esmigo.
2: Perfeito, falou quem tem lugar de fala já esteve lá dentro das 4 linhas. Torcemos pelo Vasco ter dias melhores. Vamos lá. E, bom, assim como o Vasco, o Palmeiras também comemora uma classificação nas Copas. Na quarta, o Verdão venceu o Cerro Porteño fora de casa e se garantiu nas quartas da Libertadores. Agora, a equipe volta as atenções para o Brasileirão. Uma das jovens promessas da equipe, comandada por Abel Ferreira, o jovem volante Luiz Pacheco, falou sobre a chance que teve na vitória sobre o Cerro e os conselhos que recebe dos mais experientes.
4: Agradecer a Deus, né, pela oportunidade, toda a comissão, professor Abel, João, toda a comissão. O capitão sempre veio falando comigo, quero para mim estar preparado. Lucas, Marlon, sempre me incentivando, mandando dar o máximo no treino, que a oportunidade ia chegar. E graças a Deus chegou. E é isso, continuamos e feliz pela classificação.
2: E quem está de volta é o zagueiro Bruno Fuchs, ele que se recuperou de lesão e retornou aos gramados na quarta-feira. Bruno Fuchs também comemorou a classificação do Palmeiras para as quartas de final da Libertadores.
5: Não, feliz demais por poder voltar, né? Jogar Libertadores, uma competição especial. A gente sabia o jogo difícil que ia ser aqui no Paraguai. Mas estou muito feliz, passei ali por uma cirurgia repentina, né, do nada, mas recuperei bem, voltei aos gramados depois da data, depois da Copa do Mundo também. Então foi um longo período sem jogar, mas feliz demais, mais feliz com a classificação.
2: Ei, Brenda Bob, Palmeiras era favorito para passar, não dá para imaginar essa Libertadores, né, sem Palmeiras, chegando ali pelo menos nas semis, são as forças, né? Aliás, o Brasil vem representando muito bem, né, mostrando sua superioridade na Libertadores.
3: É isso, Smigol, era o favorito, mas não teve vida fácil não, tá? Foi 1-0 magrinho, um primeiro tempo sem grandes oportunidades, um segundo tempo ali que teve o gol, né, da partida, mas ainda assim... sem grandes outras oportunidades criadas, um Palmeiras que sofreu, tá? Um Palmeiras que vem tendo aí algumas atuações um pouco menos gloriosas, podemos dizer assim, mas o que importa é que é um time que vence, né? Eu acho que 1-0, 0-0, o que importa no final das contas é a classificação, são os 3 pontos, e o Palmeiras tem conseguido fazer isso agora, que é um futebol um pouco menos agradável do que no início da temporada, isso é.
2: É a cara do Palmeiras, né? Do Abel, eu diria, mais do que o Palmeiras, né? 1-0, 2-1, vai passando de mansinho. Não tem aquele futebol vistoso.
3: É isso.
2: Que deveria ter por conta do elenco, do investimento, dos craques, né? Mas
3: com certeza
2: dá resultado.
3: É isso, o que importa no final das contas. A vitória por 1-0 e a vitória por 7-0 dá os mesmos 3 pontos no Campeonato Brasileiro e dá a mesma vaga, né, nos avanços, né, dos mata-matas aí da vida. Então, no final das contas, o que importa é isso.
2: É isso, o torcedor quer levantar a taça. Bom, chegou a hora do...
3: Momento Estádio.
2: Com o nosso professor Wagner Gomes.
6: A seleção brasileira de basquete feminino passa pela Argentina e vai disputar a semifinal do qualificatório pré-olímpico. A competição está sendo em Guadalajara, no México. O placar do jogo foi de 58 a 53. O próximo adversário do Brasil, na semifinal, é a seleção mexicana, que perdeu para o Canadá por 70 a 64. O jogo será neste sábado, às 23 horas e 30 minutos, no horário de Brasília. A seleção brasileira de rugby em cadeira de rodas está fora do mata-mata do Campeonato Mundial. O campeonato está sendo realizado no Centro de Treinamento Paralímpico Brasileiro, em São Paulo. O Brasil perdeu para os Estados Unidos por 57 a 56. O jogo foi na noite de ontem e foi o último jogo da fase de grupos do Campeonato Mundial. O destaque da participação do Brasil no Pan Pacífico Júnior de Natação em Vancouver, no Canadá, foi o nadador Celso Santos, que no último dia de competição faturou o ouro na prova de 50 metros nado livre e participou do revezamento 4x100 medley masculino, que conquistou a medalha de bronze. No balanço final, o Brasil terminou a competição com 7 medalhas, uma de ouro, 2 de prata e 4 de bronze, ficando na 5ª colocação geral entre 10 países.
2: E a seleção brasileira de natação embarca neste domingo para os Estados Unidos, onde disputa o Parapan Pacífico, na cidade de Walnut. As provas serão realizadas entre os dias 28 e 30 deste mês. A competição é disputada desde 2011 e aberta a nadadores de países de fora da Europa. Ela foi criada conjuntamente por Estados Unidos, Canadá, Austrália e Japão, com o objetivo de oferecer disputas de alto rendimento em anos nos quais não há disputa de Mundial ou Jogos Paralímpicos. Fazem parte da delegação nomes como Gabrielzinho Araújo e Carol Santiago. E falando de tênis, Orlando Luiz e Rafael Matos garantiram presença na semifinal da chave de duplas do Masters 1000 de Cincinnati, nos Estados Unidos. A dupla brasileira superou os italianos Simone Bolelli e Andrea Vavassori por 2-7 a 0, com parciais de 7-6 e 6-3. Orlando e Rafael enfrentam Hugo Nice, de Mônaco, e Edouard Roger Vazelin, da França, por uma vaga na decisão, em partida marcada para amanhã. a seleção feminina de basquete 3x3 entra em quadra neste fim de semana pela etapa de Bangkok, na Tailândia, da Women's Series, a elite da modalidade. O Brasil enfrenta a Croácia na madrugada de hoje para amanhã, às 1h50 da madrugada, horário de Brasília. A equipe ainda enfrenta Polônia e China pela fase de grupos. E chegou a hora de falar do futebol feminino.
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2: E você conheceu ontem aqui no programa No Mundo da Bola o caminho da seleção brasileira na Copa do Mundo Feminina do ano que vem. O Brasil abre a competição no dia 24 de junho, jogando no Maracanã, no Rio de Janeiro. Depois, faz a segunda rodada da fase de grupos no dia 29, na Neoquímica Arena, em São Paulo. E fecha a sua participação na primeira fase na Arena Mané Garrincha, em Brasília, no dia 4 de julho. Técnico da seleção feminina, Arthur Elias, falou sobre a logística da equipe em depoimento às redes sociais da CBF. O treinador também colocou a classificação na primeira posição do grupo como a primeira grande meta do Brasil.
8: Claro, a expectativa vai aumentando, a gente está se aproximando da Copa. A definição foi importante, foi dentro daquilo que a gente esperava também. São estádios muito importantes para o nosso futebol. A logística é favorável, isso é bastante importante, a gente antecipar a preparação para essa logística. E também a definição do caminho, né, em relação ao primeiro, segundo lugar. Claro que a nossa meta sempre é classificar em primeiro. Dessa vez passa a ser bastante importante, no meu ponto de vista, porque a classificação em primeiro te dá um dia a mais para a preparação para o jogo semifinal e também para o jogo da final. Então, nessa competição onde cada momento, cada dia é importante para a preparação que vai nos trazer uma performance esperada maior, é uma meta importante para a gente pensar no curto prazo, no primeiro momento, a primeira fase, classificar em primeiro.
2: O técnico Arthur Elias também falou sobre o peso de jogar no Maracanã. Ele espera que a seleção feminina jogue mais vezes num dos palcos mais importantes do futebol mundial.
8: A gente espera que depois da Copa seja mais comum a seleção feminina atuar no Maracanã, que é o nosso estádio mais emblemático, né, mais conhecido mundialmente. Vai ser bastante importante a nossa estreia. Também temos um plano de realizar um jogo antes da Copa no Maracanã. Quanto mais as atletas jogarem nos estádios que a gente vai atuar na Copa, melhor. E ainda mais sendo o estádio da final, que é aonde a gente quer chegar, vai trabalhar muito para isso, claro que controlando, né, a nossa expectativa e pensando especialmente jogo a jogo para que a gente inicie a Copa no Maracanã e possa jogar a final lá também.
2: E aí, grande Brenda Balbi, eu quero saber se você gostou do caminho da seleção brasileira nesta Copa do Mundo que teremos aqui em casa ano que vem.
3: Coisa linda, né? Jogos importantes aqui no Maracanã. Eu acho que esse estádio tão emblemático para o futebol brasileiro e para o futebol mundial, né?
2: Um dos maiores palcos
3: do planeta, né? Ter o Maracanã como palco de abertura e fechamento de uma Copa do Mundo é de fato... Cara, eu acho que é de uma grandiosidade que a gente nem consegue... Assim, eu particularmente não consigo nem colocar em palavras, Esmigo. Mas também me deixa um pouco triste de saber que o último jogo de futebol feminino no Maracanã tem 10 anos. Mas, enfim, é um hiato muito grande, né?
2: Que volte pra não deixar de jogar nunca mais no Maracanã.
3: É exatamente isso. E que volte com a nossa primeira estrela. A gente tá muito confiante nisso. É uma seleção que vem crescendo bastante. Eu acho que... O treinador, né, o Arthur Elias, eu acho que é a melhor pessoa que poderia estar à frente da seleção feminina. A gente tem uma geração muito forte, né, jogadoras muito fortes atuando nas melhores ligas do mundo, né, e sendo, né, jogadoras importantíssimas para a seleção brasileira. Eu acho que está tudo no caminho.
2: Está no caminho. Você acha que a gente tem a melhor equipe, né, a melhor seleção para disputar e para vencer uma Copa do Mundo?
3: Eu acho que a gente está na melhor geração, sim. Acho que a melhor
2: junto
3: geração...
2: com a melhor estrutura, talvez o melhor momento.
3: Exatamente isso. Eu acho que a gente está no melhor momento do futebol feminino, né? Melhor momento falando em investimento, principalmente em apoio, em suporte dado pela própria CBF, né? Pela seleção brasileira. Eu acho que isso faz muita diferença. A gente tem um treinador super capacitado à frente da seleção brasileira, um cara super campeão, né? Que assim, nem precisa a gente estender muito, mas um cara que sei lá quantas vezes campeão brasileiro, campeão de Libertadores. Enfim, se for título, se a gente estiver falando de títulos, se for títulos que chancele um treinador para estar à frente da seleção brasileira, acho que não tem nenhum outro brasileiro mais vencedor que Arthur Elias. E aí eu coloco no bolo homens e mulheres, tá? No futebol feminino e masculino. Um cara super fora da curva, um cara que... Eu, particularmente, gosto muito do estilo dele de trabalhar, um cara que não tem medo de ousar, de experimentar. Eu acho que isso faz muita diferença, né, pra quem tá ali à frente de uma seleção brasileira, que a gente sabe de todo o peso, né, que uma seleção brasileira tem em Copas do Mundo. Cara, carregar essa camisa é uma parada pesada, muito pesada.
9: Né? Não é pra
3: muito
9: qualquer
3: pesada. Mundo. E aí a gente, né, pra além disso, a gente tem uma das melhores gerações, porque eu honestamente não consigo ver a seleção brasileira com apenas uma cara. É claro que a gente ainda tem a Marta e ela ainda pode, né, participar dessa Copa do Mundo, mas a seleção brasileira não é mais Marta. A seleção brasileira são diversos nomes, né? Caroline, Angelina, Duda Sampaio, Lorena. Cara, diversos. Eu poderia ficar aqui citando
9: e
3: vários
9: todas
3: tempos.
9: Com um protagonismo nos seus clubes, jogando em alto nível, né?
3: Perfeitamente. Então, eu acho que a gente realmente entra para essa Copa do Mundo como um dos favoritos ao título.
9: É isso. E ainda temos a torcida a nosso favor, né? Com certeza o Maraca estará lotado para prestigiar a nossa seleção feminina. Bom, e esse final de semana também nos reserva fortes emoções no Brasileirão Feminino. E a sua TV Brasil vai contar tudo para você em sinal aberto para todo o país. Vamos conferir a nossa agenda? Sexta-feira, 21/8, é o jogo de volta das semifinais do Brasil Feminino A3. 8h50 da noite, Juventude de Sergipe versus Portuguesa do Amapá. No jogo de ida foi 2-0 para o Juventude de Sergipe. No sábado, dia 22/8, é a última rodada da primeira fase do Brasileirão Feminino. Às 17h40, teremos Flamengo e Atlético Mineiro, um clássico, né? E no domingo, o jogo de volta das semifinais do Brasileirão Feminino A3. Às 10h50 da manhã, Realidade Jovem versus Planalto de Goiás. No jogo de ida, foi 0-2, ou 2-0 para o Planalto de Goiás. Já na segunda-feira, dia 24/8, tem o jogo de ida da final do Brasileirão Feminino Sub-17, às 8h45 da noite, com Ferroviária e Internacional. E aí, Brenda Balbi, grandes confrontos e a esperança de grandes jogos.
3: Exatamente. Na 3, vamos começar pela 3, né, que é o nosso jogo de hoje, sexta-feira. É, a Juventude de Sergipe e Portuguesa do Amapá são duas equipes que já estão classificadas para a Série A2 no ano que vem. É, e a gente pode ter um campeão inédito esse ano no Brasileiro Feminino A3. Isso porque os quatro times que estão ali nas semifinais nunca venceram essa competição. É, falando no nosso duelo, né, do Campeonato Brasileiro Feminino A1, Flamengo e Atlético Mineiro, um duelo super importante para o Flamengo, né? Precisa vencer para se manter entre os oito. É, entre os primeiros oito colocados para avançar para a fase de mata-mata. O Flamengo, vale destacar, que é um dos clubes com o maior investimento de grana, né? Então, ficar de fora dessa próxima fase seria um vexame. A real é essa. Se ficar de fora, seria um vexame. É o Atlético Mineiro que tá vindo aí, né, da Série A2. Então, se manter na elite já é um bom resultado, né, para essa equipe, né? Já entendendo as dificuldades de um clube que está ali em ascensão. E fechando, né, a nossa rodada desse final de semana, na segunda-feira, Ferroviária Internacional, final do Brasileirão Feminino Sub-17. Ferroviária Internacional, que são duas das melhores bases do futebol brasileiro, né? Então, expectativa de um grande jogo entre essas duas equipes que são super campeãs e formam diversas jogadoras para o nosso futebol profissional.
9: Tem favorito?
3: Cara, difícil, viu?
9: Difícil, né?
3: Difícil, porque é isso, são duas equipes com muito potencial, com jogadoras que já integram as seleções femininas de base, né? Então, equilibrado.
9: Uma grande final teremos. Bom, e voltando a falar do futebol masculino, Cruzeiro e Flamengo voltam a se enfrentar neste sábado, às 8h30 da noite, no Mineirão, pela 24ª rodada do Campeonato Brasileiro. Ainda sentindo bastante a eliminação na Libertadores para o próprio Flamengo, o meio-campo Matheus Pereira fez uma autocrítica e projetou a sequência do Campeonato Brasileiro e as quartas da Copa do Brasil.
10: Então fica um sentimento de frustração nossa, de cobrança maior, para que nos momentos decisivos a gente possa fazer diferente, melhor, para que a gente possa conseguir alcançar nossos objetivos. Então é nesse sentido que eu falo, no sentido de sentir a derrota, sentir a dificuldade que a gente está passando nesse dia de hoje. Mas amanhã já é um outro dia, a gente tem que levantar a cabeça e seguir em frente e lutar, lutar. A única coisa que a gente tem que fazer é lutar, porque a gente tem um Campeonato Brasileiro, tem a Copa do Brasil, e tudo pode acontecer, depende daquilo que a gente vai entregar. Então, precisamos entregar mais, com certeza.

0: certeza. Eu preciso entregar mais. Eu tenho essa noção que nos momentos eu posso entregar mais, preciso entregar mais. Então, o meu foco e o foco do time é em cima disso, a gente entregar mais. Não para que o Matheus ou outro jogador seja, mas sim para que o clube seja reconhecido novamente como campeão, ganhar grandes títulos. Então, esse é o nosso objetivo e é sobre isso.
1: E pelos lados do Flamengo, a equipe segue na caça ao Palmeiras e celebrando a classificação na Libertadores. O zagueiro Léo Pereira projeta esse novo confronto diante do Cruzeiro.
2: Como todos os outros, são três pontos que estão em disputa. E é claro que a gente vai com o mesmo sacrifício, como os jogadores que vão estar à disposição agora para esse jogo. Mas é como eu falei há pouco, a missão de todos nós está muito grande para continuar conquistando títulos com essa camisa. Eu acho que a gente tem que ir de degrau em degrau, construindo nosso caminho, nossa trajetória no brasileiro. E pensar na próxima partida, sem pensar que a gente só depende de nós. Eu acho que deixei isso para outro momento. E muita humildade para trabalhar e alcançar nossos objetivos.
1: Que sequência, hein, Brenda? Pô, empatou lá, né, e perdeu aqui no Maracanã, pô, a Libertadores foi eliminada, mas já joga de novo agora pelo Campeonato Brasileiro. Eu acho que agora o Cruzeiro vai arrancar um pontinho do Flamengo.
3: Cara, é importante, né? Importante pra esse Cruzeiro que tá brigando ali pela parte de cima da tabela, quem sabe uma classificação direta pra Libertadores. E o Flamengo, que também é importantíssimo vencer para colar no Palmeiras, né? Não deixar o Palmeiras desgarrar ali na liderança da competição. Agora, a gente já teve dois jogos muitíssimo estudados e de altíssimo nível pela Libertadores, né? A primeira, um empate ali em 1-1. O segundo jogo, um 2-1 pro Flamengo, com três golaços na partida, né? Os dois gols do Flamengo e o gol do Cruzeiro foram golaços. Então, um confronto, né, de altíssimo nível. E a tendência aqui para esse jogo do brasileiro siga esse caminho, né? Que seja mais um jogo muito disputado. Enfim, o Cruzeiro precisando aí, quem sabe, buscar uma revanche. E o Flamengo, claro, querendo figurar lá em cima ainda na tabela e não deixar o Palmeiras abrir tanto os pontos de diferença, né?
1: Você acha que são esses dois aí, Palmeiras e Flamengo, nessa disputa de caça gato e rato até o final do Brasileirão?
3: Acredito que sim, mas a gente tá esquecendo de falar de um cara
1: que ninguém
3: tá ali,
1: né?
3: E ninguém tá falando nada, que é o Atlético Paranaense.
1: Verdade.
3: Tá em terceiro lugar no Campeonato Brasileiro com 41 pontos, apenas 4 pontos atrás do Flamengo. Então, assim, eu acho que a gente tá subestimando o Furacão, hein?
1: É isso, vamos ficar atentos. Bom, e agora nós vamos repassar os jogos dessa 24ª rodada do Brasileirão. O Campeonato Brasileiro tem sábado, às 4 da tarde, Fluminense e Remo. Às 18h30, Internacional e Atlético Mineiro. E às 8h30 da noite, Cruzeiro e Flamengo, completando essa trilogia aí, né? Três jogos seguidos entre esses dois clubes. No domingo, dia 23/8, às 4 da tarde, a gente terá Palmeiras e Vasco da Gama. É o jogo da Rádio Nacional e, inclusive, estarei trabalhando, comentando esse jogo aqui na Rádio Nacional. Às 4 da tarde também, Red Bull, Bragantino e Grêmio. E Vitória e Bahia. Às 18h30, popular 6h30 da noite, Santos e Mirassol, Chapecoense e São Paulo. E fechando a rodada no domingo, 8h30 da noite, Coritiba e Corinthians. Bom, fechando a rodada não, porque ainda tem jogo na segunda-feira. Segunda-feira, dia 24, 8 horas da noite, Botafogo e ele, Atlético Paranaense aí, correndo por fora nessa disputa. E lembrando que a sua Rádio Nacional transmite todas as emoções de Palmeiras e Vasco a partir das 15h30, o popular 3h30 da tarde deste domingo. Brenda Balbi,
3: olha,
1: só jogão.
3: Só jogão, e esse jogo do Palmeiras e Vasco aqui da Rádio Nacional, um jogo interessantíssimo, hein, Smigol? O Vasco querendo sair da zona de rebaixamento e o Palmeiras querendo ficar lá em cima.
1: Maravilha, vamos esperar um grande espetáculo e a gente encerra esse programa no Mundo da Bola comemorando os 128 anos do Clube de Regatas Vasco da Gama. E a gente relembra o gol do título da Mercosul de 2000, no jogo que ficou conhecido como a virada do século. Romário balançando as redes e a gente relembra esse momento na narração de Carlos Borges. Vem aí o Repórter Nacional com as últimas notícias no Brasil e no mundo. Uma boa noite a todos, um bom final de semana. Fui!
4: 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Olha o trabalho de bola do Jorginho Paulista. Voltou pra Viola, lá vem o Vasco chegando no bico da grande área. Agora, agora, ajeitou pra Jorginho Paulista. Atrás, o Juninho vai marcar. Bola do Romário, tocou lá dentro!

Romário, gol do título! Na bola sobrada ele conferiu e botou pra dentro! Aos 48, 48 jogadas no segundo tempo! Vira, vira, Vasco! Vira, vira, Vasco! Romário, terceiro dele, conferiu e botou lá dentro! No momento certo, no lugar certo, Romário conferiu! Vassoura, Romário, vassoura! O Romário, a gente vira, o Romário carimba, o Romário assina!

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1: Seis e meia no horário de Brasília.
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1: Olá, uma ótima noite para você que está sintonizado na Rádio Nacional em Brasília, São Paulo, Rio de Janeiro, Amazônia, Alto Solimões, São Luís e Recife. E também para você que nos acompanha em todo o Brasil, junto às emissoras parceiras da nossa Rede Nacional de Comunicação Pública. Eu sou Sheila Noleto e você vai ouvir a partir de agora as principais notícias desta sexta-feira, 21 de agosto de 2026. Dia D de vacinação acontece neste sábado em todo o país. Campanha oferta 20 vacinas, entre elas contra a Covid, gripe, meningite e pneumonia. E mais!
3: Receita Federal libera consulta ao quarto lote de restituição do imposto de renda na segunda-feira. Valor total passa de R$1,2 bilhão.
4: Justiça do Trabalho divulga pesquisa inédita sobre casos de assédio eleitoral no Brasil.
5: Santuário do Cristo Redentor, no Rio de Janeiro, realiza parceria internacional para reduzir o impacto ambiental das visitas turísticas. Em 2025, o local registrou um número recorde de visitantes, cerca de 1,5 milhão.
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1: Antes de darmos início ao nosso noticiário, lembramos que diante do período de defesa eleitoral, não serão veiculados conteúdos que possam caracterizar publicidade institucional. A medida se faz necessária para garantir o cumprimento das normas que regulamentam a comunicação de instituições públicas. O defesa eleitoral será encerrado em 25 de outubro. Começamos falando sobre saúde. Amanhã é o dia D de multivacinação em todo o Brasil. São 20 tipos diferentes de imunizantes para públicos de todas as idades. Priscila Mazenotti traz as informações.
6: Dia D de vacinação neste sábado, uma boa oportunidade para atualizar o cartão de vacina das crianças, dos adolescentes e também dos adultos. Como é que vai funcionar? Deste sábado até o dia 1º de setembro, são 20 vacinas do calendário nacional oferecidas e contra várias doenças: meningite, tuberculose, Covid, rotavírus, hepatite, influenza. A lista é grande, mas a pessoa só vai tomar a vacina para a idade dela. Por exemplo, a Pneumo 20 contra a pneumonia e meningite, que entrou para o calendário ainda em junho, vale para crianças menores de 5 anos. Outro detalhe é que a vacinação contra o sarampo continua valendo para quase todo mundo lá em São Paulo, Guarulhos e São Bernardo do Campo, onde teve aumento de casos. Vacinação para quem tem de 6 meses de vida a 59 anos de idade. Dia D, então, neste sábado, para tomar é só ir a um posto de saúde. E é bom conferir antes, no site da Prefeitura ou da Secretaria de Saúde, o horário de abertura, porque ele varia conforme a localidade. Tem lugar que abre às 8, tem lugar que abre às 9. E, claro, não se esqueça do cartão de vacinação. Da Rádio Nacional em Brasília, Priscila Mazenotti.
1: 6h33, a Receita Federal libera na próxima segunda-feira, segunda agora, a consulta ao quarto lote de restituição do imposto de renda da pessoa física, referente a agosto de 2026. O repórter Samuel Gauri está ao vivo aqui no estúdio para contar para a gente quando esse dinheiro vai ser depositado, hein, Osama? Boa noite.
7: Boa noite, Sheila. Boa noite, ouvintes. Olha, Sheila, o crédito bancário será realizado aí no dia 31 de agosto. O valor total dessa restituição passa de R$1,2 bilhão. A consulta ao lote pode ser feita a partir das 9 horas da manhã na página gov.br/receitafederal, clicando em Meu Imposto de Renda e depois em Consultar Minha Restituição. Também é possível consultar pelo aplicativo da Receita Federal para tablets e smartphones. O pagamento é feito somente na conta do titular da declaração. Caso haja erro nos dados bancários, a Receita oferece reagendamento pelo Banco do Brasil em prazo que vai até um ano após a primeira tentativa de crédito. Esse quarto lote aí contempla mais de 500 mil restituições, inclusive residuais de exercícios anteriores. Elas são de contribuintes prioritários e não prioritários. Quase 57% do valor total vão para contribuintes com prioridade legal, como professores, idosos acima de 60 anos e pessoas com deficiência ou doença grave. Sheila?
1: Obrigada, Osama. Recado dado. Então, segunda-feira, todo mundo aí que tiver chance de acessar, de receber restituição, vai lá no site da Receita, né?
7: Dinheirinho extra aí.
1: Obrigada, 6h35. O número de feminicídios caiu no Brasil. Apesar da queda, a quantidade de assassinatos de mulheres por condição de gênero segue sendo alarmante no nosso país. Os dados foram divulgados hoje e a gente confere agora na reportagem de Gabriel Brum.
8: O número de feminicídios, ou seja, o assassinato de mulheres por razões de gênero, a maioria por violência doméstica ou ódio, caiu 3,2% nos primeiros 7 meses do ano em relação ao mesmo período de 2025. Foram 848 mulheres vítimas desse crime até julho deste ano, de acordo com dados divulgados nesta sexta-feira pelo Ministério da Justiça e Segurança Pública. São 4 meses de queda da média móvel. Ela atingiu o pico de 141 vítimas em março, depois de altas seguidas, pelo menos desde setembro. Então, o índice começou a cair e chegou a 119 em julho. A região Nordeste liderou a redução nos 7 meses, seguida por Sudeste e Norte. Por outro lado, Sul e Centro-Oeste tiveram um aumento. 14 estados registraram menos casos desse crime. Rondônia e Piauí lideraram, reduzindo em mais da metade os números. Rondônia caiu de 17 para 6 casos e Piauí de 28 para 12. Entre os 11 estados em que os feminicídios aumentaram, destaque preocupante para Sergipe, onde o número quase dobrou, sendo de 7 casos no ano passado para 13 agora. Goiás e Amazonas também registraram mais assassinatos de mulheres. Da Rádio Nacional em Brasília, Gabriel Brum.
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1: 6h37, no nosso bloco sobre eleições, a gente começa agora com o dia dos candidatos à presidência da República. Quem acompanhou foi a Daniela Longuinho, que está aqui no estúdio com os detalhes pra gente. Boa noite, Dani.
9: Boa noite, Sheila. Boa noite a todos. A participação em futuros debates eleitorais na televisão foi um dos destaques das falas dos candidatos à presidência da República nesta sexta-feira. O Partido Democracia Cristã entrou com um pedido de liminar junto ao Tribunal Superior Eleitoral para que a candidata Clariana Barão participe do debate promovido pela TV Bandeirantes no próximo domingo. A legenda alega que a emissora não convidou nenhuma mulher presidenciável, deixando de fora também Samara Martins, do Unidade Popular. Para o partido, trata-se de desigualdade de gênero. Ambas as candidatas não têm direito legal a participar de debates porque seus partidos não elegeram o mínimo de 5 parlamentares em 2022. Apesar disso, o Democracia Cristã

0: mínima foram convidados, casos de Renan Santos do Missão e Romeu Zema do Novo. Nesta sexta-feira, Clariana Barão participou de ato de campanha com aliados na Praça Marechal Rondon, em Cuiabá. Sheila.
1: Quem mais tratou aí da questão dos debates hoje, hein, Dani?
0: Foi Ronaldo Caiado, do PSD, que criticou os adversários que não confirmaram presença em debates promovidos por emissoras de televisão. Para ele, como o voto é obrigatório, a presença dos presidenciáveis nesses eventos deveria ser obrigatória também, especialmente neste momento avaliado por ele como um dos mais críticos para a economia do país. A declaração foi durante visita ao Mercado Municipal de São Paulo. Caiado também participou de evento no Sindicato Rural da Alta Noroeste, em Araçatuba. Hertz Dias, do PSTU, continuou em campanha em Minas Gerais, dessa vez em Congonhas, onde realizou o ato na Companhia Siderúrgica Nacional e defendeu a reestatização de empresas que passaram para iniciativa privada.
2: A gente está defendendo a reestatização de todas essas empresas que são estratégicas para destravar o desenvolvimento socioeconômico do país e tem que reestatizar e colocar sob o controle dos trabalhadores, a começar por aqui, pela CSN, também pela Vale, pela Eletrobras e outras empresas que são muito importantes para que esse país possa destravar o seu processo de desindustrialização.
0: Flávio Bolsonaro, do PL, participou de comício em Nova Iguaçu e de carreata em Duque de Caxias, no Rio de Janeiro. O candidato prometeu recuperar a economia e devolver o poder de compra aos brasileiros. Disse ainda que, se eleito, vai declarar guerra às organizações criminosas que atuam no país. Samara Martins, do UP, participou de debate com estudantes da UFMG, de ato em alusão ao Dia da Habitação e de encontro com jovens na ocupação Maria do Arraial, em Belo Horizonte. A candidata afirmou que, se eleita, vai atuar para garantir moradia a quem mais precisa.
3: Morar passou a ser um privilégio e por isso nós lutamos por um direito constitucional. A especulação imobiliária é um crime. Então, criminosos são esses que deixam os terrenos abandonados e não as famílias que dão função social para esses espaços, para garantir moradia a quem não tem condição de comprar.
0: Romeu Zema do Novo esteve na rua 25 de Março, em São Paulo, centro comercial citado pelos Estados Unidos como prejudicial a empresas americanas. Perguntado como pretende se relacionar com a Casa Branca nas relações comerciais, Zema afirmou que, além de mostrar o potencial do país, vai negociar até solucionar questões como o tarifaço. Sheila.
1: Quem tem agenda ainda a cumprir agora à noite, hein, Dani?
0: Lula, do PT, participa de ato de campanha em Belo Horizonte, na Praça da Estação, no centro. Edmilson Costa, do PCB, participa de encontro promovido pelo deputado federal Glauber Braga, do PSOL, com jovens na Lapa, no Rio de Janeiro. Augusto Cury, do Avante, esteve no Instituto Presbiteriano Mackenzie, em São Paulo, onde participou de um debate promovido pela Associação Nacional de Magistrados Evangélicos. Durante a fala, o candidato focou em sua área de atuação como psiquiatra, destacando temas ligados à saúde mental. Em Maceió, Renan Santos visitou a favela do Mundaú e conheceu o trabalho de moradoras que atuam no resgate de animais abandonados. O candidato gravou vídeo incentivando a adoção de animais e também o trabalho voluntário. Rui Costa Pimenta, do PCO, está em Brasília e prepara ato de lançamento de candidaturas pela legenda. Wilson Grassi, do Democrata, realizou sessão de fotos e teve reunião com a equipe de marketing. Pablo Marçal, do PRTB, está impedido pela Justiça Eleitoral de participar de debates até a análise do registro de sua candidatura. Volto com você, Sheila.
1: Obrigada, Daniela Longuinho, trazendo aí o dia a dia dos candidatos à presidência. Agora, 6h46, a Justiça do Trabalho divulgou um levantamento sobre casos de assédio eleitoral em empresas de todo o Brasil. O relatório traça o perfil das denúncias registradas e os setores com maior número de casos. João Barbosa.
4: Uma pesquisa inédita sobre os casos de assédio eleitoral no ambiente de trabalho revelou que até meados deste mês de agosto foram identificados 738 processos ajuizados sobre o tema. O estado de São Paulo liderou com o maior número de casos, apresentando cerca de 17,5% do total de ações. Além da quantidade, o documento fez uma análise qualitativa dos processos para entender como a prática ocorre no cotidiano. Ao avaliar 138 processos cadastrados como assédio eleitoral, recolhidos a nível nacional até dezembro de 2025, a pesquisa identificou que 92%

2% das ações se configuram como um assédio institucional, em que a própria organização permite, estimula ou legitima a prática do assédio eleitoral. Outro aspecto que chamou a atenção foi a prática do terror psicológico, quando se cria narrativas catastróficas do que vai acontecer após o resultado da eleição. Esse ponto foi identificado em quase 82% dos casos. De acordo com o Tribunal Superior do Trabalho, este tipo de assédio eleitoral acontece quando empregadores, gestores, pessoas em posição de autoridade e até mesmo colegas tentam influenciar, constranger, ameaçar ou pressionar trabalhadores para que apoiem determinado candidato, partido político ou posição ideológica. Quando o assédio é cometido no ambiente virtual, o WhatsApp aparece como o principal meio, sendo utilizado para práticas que vão desde a criação de grupos de propaganda política ao monitoramento das redes sociais dos funcionários. Sobre o tempo de tramitação dos processos, a média é de 7 meses entre a apresentação da ação e a publicação da sentença na Justiça do Trabalho. Até a conclusão total da ação, o tempo de espera é de 9 meses. Realizado pelo Centro de Pesquisa

0: em ser comunicados aos Ministérios Públicos do Trabalho e Eleitoral. Sob supervisão de Leila Santos, da Rádio Nacional do Rio de Janeiro, João Barbosa.
1: 6h45, pelo horário de Brasília, você vai ouvir daqui a pouco.
2: Mais de 3 milhões de beneficiários de programas sociais são bloqueados de sites de apostas.
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1: Notícias internacionais. Karina Dourado traz os detalhes da chegada de um barco com imigrantes próximo à costa da Espanha e também de um bombardeio russo que deixou 14 pessoas mortas no leste da Ucrânia.
4: Turistas filmaram o momento em que o barco para perto da costa espanhola na cidade de Cartagena. Segundo a mídia local, a embarcação levava 62 imigrantes, entre eles 15 menores. Todos estavam em bom estado de saúde e receberam atendimento médico. Segundo o governo, eles serão deportados de volta a seus países. No mês passado, milhares de imigrantes chegaram à cidade autônoma de Ceuta, também pelo mar. A maioria foi mandada de volta ao Marrocos. Ceuta também é território espanhol. Na Suécia, um homem armado com uma espada feriu diversas pessoas em uma escola na cidade de Fagersta. Dois adolescentes estão em estado grave. O criminoso foi detido pela polícia e autoridades locais declararam estado de alerta na região. Apesar de apresentar baixíssima criminalidade, a Suécia sofreu com ataques às escolas nos últimos anos. No pior deles, no ano passado, 11 pessoas, incluindo o assassino, morreram em um ataque com arma de fogo em uma escola na cidade de Örebro. Ataques russos atingiram um shopping na cidade de Kryvyi Rih, no leste da Ucrânia, nesta sexta-feira. 14 pessoas morreram e mais de 80 ficaram feridas. O governador da região afirmou que 6 crianças estão entre os feridos. Locais de grande aglomeração de civis têm sido alvos constantes dos ataques russos. Ontem, segundo o governo ucraniano, uma escola, uma creche e um hospital infantil foram atingidos. O número de mortes causadas pelo ebola na República Democrática do Congo já passa de 2.500. O coordenador das Nações Unidas para a Doença, Julian Harnes, alertou hoje que o vírus está se espalhando de forma exponencial. 2.500 pessoas morreram nos últimos 3 meses, metade delas nos últimos 20 dias, disse. Os casos confirmados de ebola no país passaram de 5 mil, o que coloca o atual surto como o pior da história do Congo. Com informações da agência Reuters, da TV Brasil, em Brasília, Karina Dourado.
1: Ainda com notícias internacionais, agora 6h47, a comissão disciplinar da FIFA aplicou uma multa de 321 milhões de dólares à Associação de Futebol da Argentina, depois que jogadores da seleção ergueram uma faixa em referência à disputa pelas Ilhas Malvinas, isso após vitória sobre a Inglaterra durante a Copa do Mundo. A punição se deve a cantos e gestos discriminatórios por parte de seus torcedores. A comissão disciplinar determinou ainda que as duas próximas partidas da seleção argentina em casa tenham uma restrição de 50% no número de espectadores. Os jogadores da seleção argentina também receberam punições. A maior delas foi para o meio-campista argentino Leandro Paredes, que recebeu suspensão em 10 partidas e multa de 90 mil dólares. 6h48, o presidente Lula telefonou hoje para o presidente dos Estados Unidos, Donald Trump. O principal tema da conversa foi as tarifas aplicadas pelo escritório do representante comercial dos Estados Unidos. Daniela Longuinho está de volta com as informações. Boa noite, Dani, mais uma vez.
5: Oi, Sheila. Boa noite, ouvintes. Olha, segundo o comunicado do Palácio do Planalto, a conversa durou 1h20 e transcorreu em tom amistoso e cordial. Entre os temas da agenda bilateral, destaque para as novas tarifas impostas ao Brasil. Pelo comunicado, Lula enfatizou que as alegações que basearam a medida, como desmatamento, combate à corrupção e o PIX, são infundadas. Lula observou que as tarifas afetam negativamente tanto o Brasil quanto os Estados Unidos e afirmou que a melhor opção é seguir na mesa de negociação. No telefonema, Trump concordou com a necessidade de preservar vínculos comerciais fortes e propôs a retomada dos encontros entre as equipes dos dois países o mais brevemente possível. Outro tema foi o combate ao crime organizado. O presidente Lula reiterou o interesse brasileiro na parceria com a Casa Branca nessa área.

0: Ao passo que Trump se dispôs a reforçar a cooperação bilateral e indicou que mobilizaria funcionários de alto escalão para dar seguimento aos entendimentos sobre esse enfrentamento às organizações criminosas. Lula citou a Trump as estratégias do país de asfixiar financeiramente a criminalidade, o que já resultou na apreensão de cerca de 17 bilhões de reais, e sobre os planos de transformar 138 presídios em prisões de segurança máxima. Os dois presidentes também falaram sobre os principais conflitos globais, em especial sobre as guerras na Ucrânia e no Oriente Médio. Lula lamentou a inoperância do Conselho de Segurança da ONU e propôs a convocação de uma reunião extraordinária do órgão para encontrar saídas diplomáticas para os conflitos. É com você, Geile.
1: Obrigada, Daniela Longuinho, encerrando sua participação aqui com a gente hoje. E eu vou só fazer uma correção. A Comissão Disciplinar da FIFA aplicou uma multa de $321 mil à Associação de Futebol da Argentina. 6h51. Mais de 3 milhões de beneficiários de programas sociais foram bloqueados de sites de apostas. A medida se aplica aos inscritos no Bolsa Família, no Programa de Renegociação de Dívidas, no Benefício de Prestação Continuada e também no FIES. Vamos a São Paulo com os detalhes desse assunto. Quem nos atualiza é a repórter

0: Repórter Sara Kines. Boa noite, Sara.
1: Boa noite, Sheila. Boa noite, ouvintes. Olha, desde que entrou em vigor, em outubro do ano passado, a medida já impediu aí o acesso de mais de 3 milhões de pessoas. O sistema de gestão de apostas processa em torno de 500 milhão de registros por dia e conta com mais de 5 milhões de arquivos em sua base. A medida atende a uma decisão do STF, Supremo Tribunal Federal, que busca proteger os recursos voltados à proteção social e à recuperação financeira. O bloqueio dos cadastros é feito de forma automática dentro do sistema de gestão de apostas

0: A plataforma tem até 3 dias para encerrá-la e o saldo é devolvido ao titular. A restrição se dá sobre o CPF e não considera a origem do valor usado nas apostas. Nenhuma outra penalidade é aplicada ao beneficiário, além do bloqueio. O cumprimento do bloqueio é de responsabilidade da plataforma de apostas e não da pessoa bloqueada. O bloqueio é realizado com o auxílio de uma ferramenta do SERPRO, o Serviço Federal de Processamento de Dados. A interface de integração tecnológica, chamada API, conecta as bases de dados dos programas sociais às operadoras autorizadas pela Secretaria de Prêmios e Apostas. A resposta da interface acusa se há impedimento e o motivo com detalhes da condição do beneficiário. É com você, Sheile.
1: Obrigada, Sara Kines, participando ao vivo com a gente, direto de São Paulo, 6h53. O ex-presidente Jair Bolsonaro, por decisão do ministro Alexandre de Moraes, do Supremo Tribunal Federal, vai voltar a receber visitas na prisão domiciliar. O benefício ficou suspenso por 30 dias após o senador Flávio Bolsonaro, do PL do Rio de Janeiro, publicar nas redes sociais uma carta escrita pelo ex-presidente. Bolsonaro tem uma restrição que o proíbe de usar a internet, inclusive por meio de terceiros. Com a decisão de hoje, os filhos Carlos e Jair Renan poderão voltar a frequentar a casa de Bolsonaro de forma permanente. Já Flávio, candidato à presidência, continua proibido de visitar o pai. As demais visitas precisam de autorização prévia do ministro. No ano passado, Jair Bolsonaro foi condenado a 27 anos e

0: quem vai provar isso pra gente é a Beatriz Bulhões, da Rádio Educadora de Salvador.
1: Cuidado com a cuca, que a cuca te pega e...
2: Cansa, cipererê, mula sem cabeça. O folclore brasileiro é sempre lembrado por entidades que dão medo, especialmente para as crianças. A doméstica Geovita Ferraz, por exemplo, tinha medo até de uma suposta barriga que aterrorizava sua vida na cidade de Água Fria, na região do Portal do Sertão.
3: Na época da infância que nego falava, a gente tinha, assim, como tinha medo de zumbi e de uma barriga que diz que chegava, enrolava, que era Maria Mulambo, esses tipos de coisas. Mas existia, diz que existia isso. Agora eu mesmo nunca vi. A gente ia pra ver como era. Via falar de mula sem cabeça, mas eu mesmo nunca tinha visto.
2: A escritora Goimar Dantas, autora do livro Quem Tem Medo do Papangu, publicado pela Cortez Editora, lembra que o medo que permeia todo mito é, na verdade, uma tentativa de explicar.
4: Existem muitos personagens folclóricos que têm no seu bojo essa característica de principalmente fazer medo às crianças, né? A gente pode tirar aí as vertentes todas do bicho papão, papa figo, o próprio papangu que tem esse nome papa, a cuca. Então, a gente utiliza esses subterfúgios, né? A cultura popular cria esses subterfúgios para ajudar na educação, na criação, muitas vezes. Aí isso está muito introjetado, porque o folclore, ele jamais está apartado do cotidiano das pessoas. Muitas vezes, o que a gente vê é que ele se perpetua justamente pelo fator inexplicável. E o que você não pode explicar, muitas vezes, dá medo.
2: Além disso, nem só de bicho papão vive o folclore brasileiro. Doutora em estudos comparados de literaturas de língua portuguesa, Goimar Dantas explica que o termo abrange diversas manifestações culturais.
4: Mas os mitos e lendas, de forma geral, eles são um braço do folclore. Então, o folclore tem a ver, na verdade, com saberes e tradições populares. E aí você há de convir que o saber do povo é extremamente amplo.
2: Seja em Pernambuco, na Bahia, no Amazonas ou em São Paulo, é melhor dormir logo pra cuca não te pegar.
0: Da Rádio Educadora de Salvador, Beatriz Bulhões.
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0: Seis e cinquenta e sete, depois aí de falar do folclore, a gente vai falar sobre meio ambiente. Eu vou para o Rio de Janeiro, porque o Santuário do Cristo Redentor quer reduzir as emissões de carbono da atividade turística no monumento. E para isso, realizou uma parceria internacional. É isso, Carol Pessoa, boa noite para você.
5: Olá, Sheila, boa noite para você, para todos. Olha, é isso mesmo, o Santuário do Cristo Redentor, que faz a gestão de um dos monumentos mais famosos do mundo, vai começar a compensar o impacto ambiental das visitas recebidas por meio de um acordo internacional. Em 2025, o local recebeu um número recorde de turistas, cerca de 1,5 milhão de pessoas, de acordo com o Santuário. No dia 1º de janeiro do ano passado, foram 20 mil visitantes em um único dia. Fazem parte da estratégia a identificação das emissões no dia a dia, o cálculo da captura de carbono pelas áreas de Mata Atlântica no seu entorno e a elaboração de um diagnóstico com ações para reduzir os impactos. Esses dados vão servir de base para um plano de ação climática do monumento, com medidas de curto e médio prazo. Outro acordo assinado hoje foi entre o Santuário e os gestores da atração peruana Machu Picchu. O objetivo é realizar troca de experiências em diversas áreas, como o próprio turismo sustentável, a divulgação conjunta dos dois monumentos e a valorização do patrimônio histórico e cultural. Ainda estão previstas a criação de réplicas dos espaços turísticos para a ação e a criação conjunta de campanhas sociais. A iniciativa é parte de uma série de parcerias realizadas pelo Santuário do Redentor com países como Portugal, Itália e Espanha. Vamos com você, Sheila.
0: Obrigada, Carol Pessoa, participando ao vivo com a gente direto do Rio de Janeiro. Repórter Nacional fica por aqui hoje com trabalhos técnicos de Sanderson Freitas. A gente volta na segunda-feira. Um excelente fim de semana para você.
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2: Olá, boa noite.
1: Boa noite para você que nos acompanha em todo o país.
2: Sexta-feira, 21 de agosto de 2026.
1: Vamos ao destaque do dia.
2: Dia D de vacinação.
1: Sábado é dia de levar crianças e adolescentes de até 15 anos aos postos de saúde.
2: Calendário nacional oferece 20 vacinas que protegem contra doenças como meningite, tuberculose e sarampo.
1: Agosto é mês para intensificar a imunização, como disse Éder Gatti, do Ministério da Saúde.
3: O objetivo é resgatar as pessoas que perderam a oportunidade de vacinação. Nesse momento, o Ministério da Saúde aumenta o abastecimento dos municípios e a gente estimula os municípios a também promoverem ações que intensifiquem a vacinação.
2: Mais de 3 milhões de pessoas não podem abrir conta em plataforma de aposta.
1: São beneficiários do programa, dos programas sociais ou de renegociação de dívidas. Raquel Mariano.
4: A medida tem como objetivo proteger recursos destinados à assistência social e à recuperação financeira das famílias.
2: Cidadão pode contar com atendimento presencial para acessar a conta gov.br.
1: Plataforma dá acesso a mais de 5 mil serviços públicos.
2: Vamos saber mais sobre o funcionamento da conta e níveis de segurança.
5: A conta do gov.br funciona como uma espécie de identidade. Ela é gratuita e pode ser feita por qualquer brasileiro.
1: Hoje, na apresentação da Voz do Brasil, Luciano Seixas e Mariana Jungmann.
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1: Sábado é dia D de vacinação.
2: É hora de atualizar a caderneta e levar crianças e adolescentes menores de 15 anos às unidades básicas de saúde e pontos de imunização em todo o país.
1: A campanha segue até 1º de setembro, com a oferta de 20 vacinas do calendário nacional que protegem contra doenças graves, como meningites, tuberculose e cânceres associados ao HPV.
2: O ministro da Saúde, Alexandre Padilha, fala sobre a vacinação.
6: A campanha de atualização é exatamente porque tem muitas crianças que receberam a primeira, a segunda, mas não receberam a terceira dose de uma vacina que precisa de 3 doses, ou não tomaram o reforço. Como cada vez mais a gente tem mais vacinas incorporadas no SUS, muitas vezes os pais têm até uma dificuldade de acompanhar o calendário. Por isso que eu sugiro aos pais entrarem no Meu SUS Digital, baixar a caderneta de vacina do seu filho no Meu SUS Digital, no celular, porque o próprio Meu SUS Digital manda mensagem para o pai e para a mãe quando está para atualizar a vacina, quando está para vencer aquela vacina, da importância dessa atualização.
1: Para saber mais sobre a campanha de vacinação que ocorre durante todo o mês de agosto, eu e Mariana Jungmann conversamos com Éder Gatti, diretor do Departamento do Programa Nacional de Imunizações. Vamos acompanhar.
2: Diretora Dergatti, seja bem-vindo à Voz do Brasil, um prazer falar com o senhor. O senhor pode começar dizendo para a gente quais são as vacinas e quais os grupos prioritários dessa campanha?
3: É um prazer estar aqui falando com vocês. O público-alvo são todas as crianças e adolescentes com menos de 15 anos de idade. Então, todas as vacinas que fazem parte da rotina de vacinação dessa faixa etária, ela faz parte, então, do escopo dessa multivacinação. Então, nós estamos falando aqui de vacinas contra poliomielite, sarampo, difteria, tétano, coqueluche, e também tem as vacinas de adolescente, como, por exemplo, HPV, e também as vacinas de meningite, as vacinas contra o pneumococo, ou seja, são várias vacinas. A gente está falando de cerca de 20 vacinas que vão estar disponíveis nos postos. São vacinas que já estão nos postos, elas já estão ali disponível para a população na rotina. Porém, a gente aproveita esse mês para intensificar. O objetivo é resgatar as pessoas que perderam a oportunidade de vacinação. Então, nesse momento, o Ministério da Saúde aumenta o abastecimento dos municípios para que tenha mais vacina nos postos e a gente estimula os municípios a também promoverem ações que intensifiquem a vacinação. Como, por exemplo, o dia D, que está sendo chamado para o dia 22, que é um sábado, e também ações extramuro, ou seja, a sair da unidade de saúde para vacinar em ambiente público,

0: um ambiente de alta circulação de pessoas. Então, com isso, a gente espera melhorar ainda mais a cobertura vacinal.
1: Pois é, o senhor mencionou aí o dia D, né, que vai acontecer no dia 22 de agosto, a campanha vai até 1º de setembro, mas por que que é importante a gente ter um dia, assim, de mobilização, né? Por que que o dia D, todo ano o governo faz a campanha e tem sempre um dia D, por quê?
0: Olha, as pessoas, elas têm uma rotina muito intensa, né? Hoje em dia as famílias, tanto os pais quanto as mães, normalmente trabalham, ou muitas vezes não têm condições de levar seus filhos durante a semana nos postos. Então, a multivacinação é meio que para alertar os pais de que é importante pensar na vacinação e colocar a vacinação em dia. E o dia D, essa ação no sábado, ela serve para aumentar a oportunidade das famílias em colocar a vacinação dos filhos em dia. Então, o dia D tem essa importância. É um esforço a mais que a gente faz para ampliar o acesso e aumentar, consequentemente, a oportunidade das famílias em colocar a vacinação das crianças em dia.
1: E como é que fica, doutor Éder, depois de 1º de setembro? As vacinas vão seguir disponíveis na rede pública? Quem quiser, não tiver conseguido ir durante o período de campanha, é só chegar num posto de saúde e se vacinar?
0: As vacinas vão continuar lá. Então, durante a atividade corriqueira do posto, a pessoa pode procurar a unidade e colocar a sua vacinação em dia, mesmo depois ou antes da multivacinação. Esse é o mês de mobilização. É o momento em que a gente está resgatando aqueles que ficaram para trás, colocar em dia e aumentar a oportunidade da vacinação. Então, o mês é especial, ele é de intensificação, mas a vacinação já é uma rotina no SUS e as vacinas estão nos postos.
1: Doutora Dergati, esse ano existe uma preocupação especial com o sarampo em três municípios de São Paulo, né? Que municípios são esses? O que que está acontecendo por lá?
0: Olha, na verdade, a preocupação com o sarampo ela deve acontecer em todo o país. Hoje o sarampo é uma doença que ela é evitável por uma vacina que nós temos no nosso programa há muitas décadas. Porém, a gente está vendo um descontrole do sarampo no mundo. Só para olhar nas Américas, por exemplo, a gente tem países como Estados Unidos, Canadá, México, Guatemala, que estão com o sarampo sem controle, acontecendo milhares de casos. E agora aqui na América do Sul, nós temos dois países que têm causado muita preocupação, que é a Bolívia e o Peru. Então, o risco de internalização do sarampo, ele é real e é um risco que acontece em todo o Brasil. E, eventualmente, casos relacionados à importação podem entrar. Então, a recomendação de sarampo é para todo o país. Todo brasileiro tem que ter duas doses, pessoas de 1 ano até 29 anos, duas doses, pessoas de 30 a 59, pelo menos uma dose. E isso está disponível em todos os postos, a vacina está disponível em todos os postos do país e qualquer brasileiro pode procurar uma unidade de saúde. Os três municípios paulistas, que é o município de São Paulo, o município de São Bernardo do Campo e o município de Guarulhos, eles registraram casos de sarampo, também que é um conjunto de casos relacionado à importação e que agora está tendo um trabalho muito intenso por parte do Ministério da Saúde e pelo Estado e pelos municípios envolvidos em conter esse sarampo. E nós estamos conseguindo e vamos conseguir acabar com essa circulação. Hoje, São Paulo, Guarulhos e São Bernardo do Campo está com uma recomendação.

0: prévia se a pessoa foi vacinada ou não. De todas as pessoas de 6 meses até 59 anos, a vacina está ali sendo feita para toda a população, nessa faixa etária, nesses 3 municípios. Então, é importante que quem vive nesses municípios coloque a vacinação em dia, tome uma vacina contra o sarampo, mas as pessoas de outros municípios, é importante verificar se tem pelo menos 2 doses até 30, 29 anos ou uma dose de 30 a 59 anos, para
1: Muito.
0: não deixar o sarampo voltar no Brasil.
1: Nem o sarampo, nem essas outras doenças, né, doutora Éder, perdão. Que nem o sarampo, nem todas essas outras doenças que estão aí no calendário de vacinação, né?
0: É importante lembrar que as vacinas, as doenças que são protegidas com as nossas vacinas, embora muitas delas a gente não veja mais, como por exemplo a paralisia infantil, desde 1989 o Brasil não tem um caso de paralisia infantil. E entre outras doenças, são doenças que a gente não vê mais, só que elas ainda estão por aí. Tem países que ainda têm paralisia infantil. A gente, de vez em quando, a gente tem um caso ou outro de difteria no país. E embora a gente tenha controlado doenças como coqueluche e meningite, elas ainda acontecem, embora numa frequência menor do que nos anos 80, nos anos 90, ainda acontecem, mas numa incidência mais baixa. Se nós não nos vacinarmos, se nós pararmos com a vacinação, essas doenças retornam e retornam com força. E aí, elas podem colocar a vida das pessoas em risco. Então, é importante que as pessoas coloquem a sua vacinação em dia e lembrar que vacinar é uma forma de proteger o indivíduo, você vacinado, mas também proteger a sua família e quem convive com você, porque é uma forma de nós não deixarmos a doença entrar na comunidade, que é a proteção coletiva que as vacinas oferecem.
1: Muito bem, nós conversamos com Éder Gatti, diretor do Programa Nacional de Imunizações. Muito obrigada, doutor Éder, pela sua entrevista aqui à Voz do Brasil.
0: Obrigado pelo espaço. Tchau.
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3: Mais de 3 milhões de pessoas estão impedidas de realizar jogos de apostas online, as chamadas bets.
1: Todas elas recebem algum benefício social e isso proíbe a participação dessas pessoas nesses tipos de jogos.
4: Beneficiários do Bolsa Família, do BPC, o Benefício de Prestação Continuada, do FIES, o Fundo de Financiamento Estudantil, ou de programas de renegociação de dívidas, estão impedidos de abrir ou manter contas em casas de apostas online no Brasil, conhecidas como bets. Isso representa mais de 3 milhões de pessoas. Desde outubro de 2025, o SERPRO, empresa pública responsável por desenvolver a tecnologia da informação, criou a plataforma Módulo de Impedidos, que cruza automaticamente o CPF dos usuários com as bases de dados dos programas sociais. A consulta é feita em tempo real pelas plataformas de apostas, no momento do cadastro, e também no primeiro acesso diário de cada usuário. Assim que o impedimento é identificado em uma conta já existente, a casa de apostas tem até 3 dias para suspender e devolver todo o saldo ao titular. A medida tem como objetivo proteger recursos destinados à assistência social e à recuperação financeira das famílias. O bloqueio da conta em bet é feito exclusivamente pelo CPF e não gera nenhuma penalidade para o beneficiário. Raquel Mariano, para a Voz do Brasil.
3: Pretende ingressar ou já está matriculado em um curso de graduação, pode consultar se a instituição e o curso estão regulares junto ao Ministério da Educação.
1: A consulta é feita pelo EMEC, plataforma oficial que reúne informações sobre a educação superior no país.
3: O sistema permite verificar se o curso é autorizado ou reconhecido e se a instituição está credenciada.
1: Também é possível conferir a modalidade de ensino, o número de vagas autorizado e o curso e se o curso está habilitado a funcionar no endereço informado.
3: O diretor de política regulatória da Secretaria de Regulação e Supervisão da Educação Superior, Rafael Furtado, reforça a importância de verificar a situação do curso antes de fazer a matrícula.
5: É importante que o cidadão e a cidadã busque a informação

0: se o curso existe, se a instituição está no cadastro, se ele está regular, se ele tem alguma marcação de supervisão e, especialmente, também se o curso é reconhecido, porque o curso precisa ser reconhecido para poder emitir diploma. E o segundo tipo de informação importante que o cidadão deve buscar é a informação relacionada à qualidade do curso. O Ministério da Educação, pelo INEP, divulga conceitos e indicadores de cursos e instituições. E os conceitos acima de 3, 4 e 5 são considerados satisfatórios.
1: Para fazer a consulta, acesse emec.mec.gov.br, selecione consulta avançada e escolha a opção de busca por instituição ou curso.
2: Criar uma senha ou mesmo recuperar o acesso da conta gov.br ainda causa dúvidas para muita gente.
1: Para quem precisa de apoio, o balcão do gov.br oferece atendimento presencial para serviços relacionados à conta.
2: Os balcões de atendimento estão disponíveis em 24 estados para orientar na criação, recuperação e segurança da sua conta.
3: Acesso a documentos, consultas de benefícios, declarações fiscais e utilidades por meio de um único login com CPF e senha é o que oferece a conta GovBR. São mais de 5 mil serviços públicos disponíveis, mas muita gente ainda tem dúvidas sobre como utilizá-los. Cidadãos que precisam de apoio com a conta, especialmente aqueles com dificuldades com o uso de tecnologia, como idosos, pessoas sem acesso à internet ou com baixa alfabetização digital, podem contar com um atendimento presencial no balcão GovBR. São 292 unidades disponíveis em 24 estados. No balcão, é possível receber orientação para entender o funcionamento da conta GovBR, além de criar ou recuperar a conta de forma segura, como explica o diretor do Departamento de Identidade Digital, Hudson Mesquita.
4: Onde o atendente vai auxiliar o cidadão a criar a sua conta, a recuperar uma senha, a fazer uma avaliação biométrica, a entender as camadas de segurança da plataforma, sempre visando que o cidadão tenha o máximo de autonomia no uso dos serviços digitais.
3: E para encontrar a unidade mais próxima, basta acessar gov.br/presencial, selecionar o estado e depois o município. A ferramenta apresenta os endereços disponíveis. Mais informações sobre a conta e os serviços de atendimento estão nos endereços gov.br/conta e gov.br/atendimento. Reportagem Thaís de Araújo.
1: Pois é, a conta gov.br facilita o acesso a diversos serviços públicos pela internet e funciona como uma identidade digital do cidadão.
2: Gratuita e disponível para todos os brasileiros, ela permite consultar documentos e informações, acessar serviços do INSS e da saúde, além de assinar documentos digitalmente.
1: Para garantir mais segurança, a conta possui diferentes níveis de acesso, que podem ser ampliados pelo próprio aplicativo.
5: A conta do gov.br funciona como uma espécie de identidade. Ela comprova com segurança nos meios digitais que você é você. A conta é gratuita e pode ser feita por qualquer brasileiro. Ela pode ser usada para diversos serviços públicos, como acessar a declaração pré-preenchida do imposto de renda, os dados da aposentadoria no INSS e a carteira de trabalho digital. Quem se inscreve para o Enem, Sisu, FIES e ProUni também precisa usar a conta. Também é possível realizar a prova de vida digital utilizando o reconhecimento facial no aplicativo gov.br. Na área da saúde, a conta dá acesso a informações como vacinas, exames e medicamentos no Conect SUS. Marilda Castro é doula e utiliza o gov.br para assinar documentos digitais com assinatura eletrônica avançada.
6: Eu uso para assinar os documentos, todos os documentos que assino, né? E também, aí eu comecei a assinar os certificados a partir do momento que encaminharam, né, todos os dados do imposto de renda, eu também baixo meu imposto de renda por lá. Eu vi que é bem mais prático.
5: A conta gov.br tem 3 níveis de segurança e acesso: ouro, prata e bronze. O nível mais completo é o ouro. Se sua conta for bronze ou prata, você pode subir para o nível mais alto. Na parte de cima do aplicativo gov.br, tem o botão Ver Nível. Quando você clicar nesse botão, vai aparecer o nível da sua conta e a opção Aumentar Nível da Conta. Hudson Mesquita é diretor do Departamento de Identidade Digital do Ministério da Gestão e da Inovação em Serviços Públicos. Ele explica como aumentar o nível da conta gov.br.
7: Uma conta mais simples, onde são validados alguns dados cadastrais do cidadão, que a gente chama de conta bronze, já dá acesso à maior parte dos serviços públicos, mas se ela precisa acessar um serviço que envolva dados um pouco mais sensíveis, ela precisa ter no mínimo ali uma conta de nível prata. Para esse nível de conta, o cidadão precisa fazer algumas validações a mais. Então, ou acessar com alguma das instituições financeiras que são integradas com o gov.br, ele vai acessar com o mesmo dado da conta bancária dele. Vai entrar lá com a agência, com a conta, só que ele vai acessar lá no ambiente do banco e o banco é que informa o gov.br. E aí o gov.br dá acesso a novos serviços. Né? E aí tem o nível ouro, que é o nível mais seguro de acesso, onde é necessário ele realizar uma validação biométrica.
5: Mas se o cidadão perder o acesso da conta porque esqueceu da senha, neste caso, ele deve clicar em Esqueci Minha Senha e recuperar a conta, como explica Hudson Mesquita, do Ministério da Gestão.
7: Se ela esquecer a senha, a forma de recuperação da senha são os mesmos fluxos que ela utilizou para criar a conta. Então, ela pode fazer uma validação facial e criar uma nova senha, ela pode usar o acesso com os bancos só para criar a nova senha, ou ela pode solicitar um código que é enviado por e-mail ou telefone, né, de acordo com o dado que está cadastrado na conta dela. Se vai um código único para o e-mail ou via SMS, ela informa esse código e altera a senha do gov.br.
5: Para criar uma conta ou ter mais informações, você pode acessar na internet a página gov.br ou criar sua conta pelo aplicativo no celular. Reportagem Márcia Fernandes.
2: Neste sábado, 22 de agosto, é comemorado o Dia do Folclore.
1: E para celebrar a cultura brasileira, a gente vai conhecer no nosso quadro A Voz pelo Brasil, uma das manifestações mais tradicionais do Maranhão, o Bumba Meu Boi.
2: Patrimônio imaterial do Brasil, a brincadeira movimenta o turismo com uma mistura de música, dança e religiosidade pelas ruas e praças de São Luís.
1: Quem vai contar essa história para a gente é Karine Melo, em reportagem que contou com a produção de Raquel Mariano.
8: Voz pelo Brasil. A história começa com pai Francisco e mãe Catirina. Grávida, Catirina sente o desejo de comer a língua de um boi. Francisco, para atender a companheira, escolhe justamente o animal mais bonito e querido da fazenda, onde trabalha e mata o boi. Quando o fazendeiro descobre o que aconteceu, fica desesperado. Francisco e o patrão recorrem a um pajé. E o milagre acontece. O boi volta à vida. E é para celebrar essa ressurreição que começa a festa. Mas a tradição vai muito além da lenda. Ao longo do tempo, ganhou novos personagens, músicas, ritmos e diferentes maneiras de brincar. São chamados sotaques: matraca, zabumba, orquestra, baixada e costa de mão. Cada um tem sua própria identidade e todos têm a mesma capacidade de fazer uma comunidade inteira se reunir em torno do boi. E é justamente essa diversidade que espalha o Bumba Meu Boi por São Luís. A brincadeira ocupa praças, bairros, terreiros e os chamados barracões, onde os grupos ensaiam, fazem as indumentárias e preparam as apresentações. E antes de ganhar as ruas, o boi passa por um momento especial, o batizado, uma bênção para pedir proteção e abrir oficialmente a temporada. Os ensaios começam meses antes do São João, depois vem os arraiais, festivais e encontros de grupos que transformam São Luís em um grande palco. Hoje as redes sociais ajudam o turista a descobrir onde cada grupo vai se apresentar e acompanhar uma programação que se espalha por diferentes bairros. A festa movimenta a cidade por semanas e também mexe com a economia. Hotéis, bares, restaurantes, comércio... Todo mundo entra no ritmo do boi, como explica a presidente do Boi da Floresta, Nadir Cruz.
9: É uma festa grandiosa, porque as pessoas vêm, alguns para conhecer, outros para revisitar, né? Para acompanhar. A quantidade de pesquisadores, de fotógrafos, de pessoas querendo ver pela primeira vez tem aumentado a cada ano. A gente percebe, por exemplo, quando chega de maio, junho, julho, até agosto, setembro, a hotelaria do Maranhão é super lotada.
8: Talvez
10: Talvez por isso o Bumba Meu Boi seja tão difícil de explicar para quem vê de fora. Porque ele não é apenas espetáculo. É memória, pertencimento e fé que passa de geração em geração. Como explica Leila Naiva, presidente do Boi de Axixá.
11: Desde pequenininha, estou aqui no boi, com meu pai. Aí vim com ele, aprendi a bordar. Tenho foto antiga minha sentada no chão bordando, junto com as outras bordadeiras.
10: O ciclo termina com a morte do boi. E segundo Zé Hinaldo, presidente do Boi Bumbá Maioba, a cada ano com mais reconhecimento do público.
12: E essa festa de encerramento, ela tem assim também, né, por parte do público, uma adesão muito grande. E esse ano, diga-se de passagem, foi recorde de público na nossa festa, onde ficamos extremamente muito felizes e agradecidos a Deus por ter esse reconhecimento da sociedade.
10: No Maranhão, o boi morre para nascer de novo no ano seguinte. E quando a nova temporada começa, a história de pai Francisco, mãe Catirina e daquele boi que voltou à vida também renasce. Reportagem Karine Mello.

0: foram as notícias do governo federal.
1: Fique agora com as notícias do Poder Judiciário e do Congresso Nacional. Boa noite, um bom fim de semana.
0: A gente volta na segunda-feira. Até lá, boa noite.
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4: Supremo determina que a Polícia Federal amplie a investigação sobre vazamento de informações sigilosas.
5: STJ fixa tese sobre remissão de pena por aprovação no Enem e no Enseja.
4: TSE vai criar sala para acompanhar questões climáticas que podem comprometer as eleições de 2026.
5: Boa noite, eu sou o Arthur Filho.
4: E eu sou Walter Lima.
5: O Supremo Tribunal Federal determinou que a Polícia Federal amplie a investigação sobre o vazamento de informações sigilosas relacionadas à Operação Sem Desconto.
4: A decisão é do ministro André Mendonça, relator do caso no STF. Marcela Luiza.
6: A decisão foi tomada após um pedido apresentado por Fábio Luiz Lula da Silva, o Lulinha, que comunicou ao Supremo a divulgação pela imprensa de informações que, segundo ele, teriam origem em procedimentos protegidos por sigilo. Na decisão, o ministro André Mendonça cita reportagens publicadas recentemente que teriam reproduzido trechos de mensagens, documentos e informações de investigações sigilosas. Mendonça determinou que esses novos fatos sejam incluídos no inquérito policial que já apura a origem dos vazamentos. Segundo o ministro, a investigação deve buscar identificar quem tinha o dever de preservar o sigilo e, eventualmente, violou essa obrigação.
5: A aprovação no Enem, Exame Nacional do Ensino Médio, e no Enseja, Exame Nacional para Certificação de Competências de Jovens e Adultos, pode ser usada para a redução da pena.
4: Para o STJ, a chamada remissão é possível mesmo que o preso já tenha concluído o nível de ensino avaliado nesses exames antes de iniciar o cumprimento da condenação. Fátima Uchoa.
7: Pelo rito dos repetitivos, a terceira sessão do STJ também definiu que a remissão não pode ser concedida novamente quando a aprovação em algum desses exames já tiver sido usada para reduzir a pena, pois isso seria dupla concessão do benefício pelo mesmo fato. Segundo o relator ministro Reinaldo Soares da Fonseca, a aprovação no Enem e no Enseja exige estudo por iniciativa própria e é um fato diferente da simples obtenção do certificado de conclusão. Como o julgamento ocorreu pelo rito dos repetitivos, todos os juízes e tribunais devem seguir as teses fixadas pelo STJ.
5: A segunda turma do TST manteve a responsabilidade subsidiária do município de Cubatão, em São Paulo, pelo pagamento do FGTS de uma técnica de radiologia terceirizada.
4: Para os ministros, ficou comprovada a culpa do órgão público por não fiscalizar o contrato de prestação de serviços. Mila Amaral.
8: A mulher trabalhou 13 anos no hospital municipal e ficou sem receber após o fim do contrato com a gestora do hospital. O município até assinou um acordo com o Ministério Público para pagar as verbas rescisórias, mas não cumpriu o compromisso. A segunda turma do TST entendeu que não foi uma culpa automática, ficou provado que a prefeitura não fiscalizou o contrato e ainda descumpriu o acordo. Se a empresa não pagar, quem paga é...

0: é um município em caso de falha de fiscalização.
1: Tribunal Superior Eleitoral vai criar sala para acompanhar questões climáticas que podem comprometer as eleições de outubro.
2: A sala tem o objetivo de monitorar riscos climáticos e garantir a segurança e continuação do processo eleitoral diante de eventos meteorológicos e hidrológicos extremos. Guilherme Firmino.
3: A Sala Nacional de Situação Climática tem o objetivo de mapear zonas críticas e identificar sessões eleitorais em municípios vulneráveis. O acompanhamento acontecerá diariamente e de forma ininterrupta a partir de 24 horas antes de cada turno. A sala contará com representantes do tribunal e de órgãos especializados, que vão poder determinar rotas emergenciais de transporte, reforço dos sistemas de comunicação e orientação em situações de emergência. Locais de votação também vão poder ser alterados em zonas de desastres. Essas decisões vão seguir a orientação da legislação eleitoral.
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1: A você uma boa noite.
2: E um bom fim de semana.
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5: Está no ar o Jornal do Senado.
6: Eu sou Paula Groba.
7: E eu sou Ricardo Nakaoka.
6: E estes são os destaques de hoje do Jornal do Senado, que começa agora.
7: Fim da escala 6x1 e PEC da Segurança Pública chegam à comissão do Senado.
6: Motoristas sob efeito de álcool ou drogas podem ter prisão preventiva.
7: Segurança de implantes médicos para mulheres é tema de debate no Senado.
6: Boa noite.
7: Boa noite.
6: Beber e dirigir podem ter consequências ainda mais graves. Uma proposta pronta para votação na Comissão de Constituição e Justiça permite a prisão preventiva de motoristas flagrados sob efeito de álcool ou drogas que provocarem acidentes graves com mortos ou feridos.
7: O texto também aumenta as penas para casos de homicídio culposo e lesão corporal grave causados por motoristas que dirigem após o consumo dessas substâncias. A ideia é endurecer a resposta da Justiça diante de acidentes que poderiam ser evitados. A reportagem é de Bruno Lourenço.
8: O homicídio culposo no trânsito, agravado pelo consumo de álcool ou outras drogas, pode ter a pena aumentada de 5 a 8 anos para 6 a 10 anos de reclusão. E a punição para lesão corporal grave ou gravíssima, agravada pelo consumo de álcool ou outras drogas, seria de reclusão de 3 a 6 anos, em vez dos atuais 2 a 5 anos. É o que diz projeto de lei em análise na Comissão de Constituição e Justiça. A proposta também muda o Código de Processo Penal para admitir a prisão preventiva nesses casos. O senador Marcos Duval, do Avante do Espírito Santo, destacou que a privação de liberdade é fundamental para conscientizar o motorista infrator e evitar a repetição da conduta ao volante.
9: Queremos que referidos autores passem ao menos um período mínimo na prisão, como um preso comum, ainda que no regime semiaberto ou aberto. A prisão tem um evidente potencial dissuasório e não vemos por que não utilizar quando necessário.
8: O texto, que pode ser votado na CCJ, ainda admite a prisão preventiva em casos de homicídio ou lesão corporal grave causados em virtude de rachas ou de exibição de perícia em manobra de veículo.
6: E uma decisão do Supremo Tribunal Federal ampliou a proteção garantida pela Lei Maria da Penha. As medidas protetivas, antes associadas principalmente ao contexto doméstico e familiar, agora também podem ser aplicadas em outras situações de violência contra a mulher.
7: No Senado, projetos buscam reforçar e tornar mais efetiva essa proteção, com propostas que vão da concessão de medidas por delegados à criação de sistemas de alerta para avisar a vítima sobre a aproximação do agressor. Repórter Marcela Cunha.
10: As medidas protetivas de urgência da Lei Maria da Penha podem ser aplicadas mesmo sem vínculo doméstico, familiar ou afetivo entre vítima e agressor. Esse é o novo entendimento do Supremo Tribunal Federal, baseado num caso de ameaças de um vizinho à vítima, que teve a proteção negada em Minas Gerais. A Lei Maria da Penha também vem passando por mudanças no Congresso. Neste ano, uma proposta aprovada pelo Senado e já transformada em lei tornou o monitoramento eletrônico do agressor uma medida protetiva autônoma. A senadora Damaris Alves, do Republicanos do Distrito Federal, afirma que os mecanismos existentes ainda não são suficientes para conter a violência.
11: Nós temos mecanismo de defesa, proteção e nós não estamos dando conta. O que está acontecendo? Nós vamos ter que parar tudo, gente. E a gente vai ter que rever a violência contra a mulher no Brasil.
10: Entre os projetos ainda em análise no Senado, um amplia a possibilidade de delegados concederem medidas protetivas emergenciais, como o afastamento e a proibição de contato com a vítima. Outro cria um perímetro eletrônico com alertas quando o agressor monitorado se aproximar da área de proteção da mulher.
6: O presidente do Senado, Davi Alcolumbre, encaminhou hoje à Comissão de Constituição e Justiça duas propostas de emenda à Constituição consideradas prioritárias na pauta do Senado. Uma delas trata do fim da escala de trabalho 6x1 e prevê a redução gradual da jornada semanal para 40 horas com 2 dias de descanso remunerado. O relator na CCJ será o senador Omar Aziz, do MDB do Amazonas.
7: A outra é a PEC da Segurança Pública, que terá como relator o senador Rogério Carvalho. A PEC, já aprovada na Câmara dos Deputados, reorganiza o sistema de segurança pública no país. A proposta redefine as fontes de financiamento do setor, incluindo a destinação de parte da arrecadação das apostas esportivas aos fundos nacionais de segurança pública e do sistema penitenciário. As duas propostas agora serão analisadas pela comissão.
6: Um dispositivo médico implantado no corpo para evitar a gravidez pode trazer consequências que vão muito além do efeito desejado. No Senado, um debate chamou a atenção para os riscos e os efeitos adversos relacionados a dispositivos destinados à saúde da mulher, com destaque para o contraceptivo permanente Exur.
7: A Comissão de Direitos Humanos discutiu a segurança desses implantes, a fiscalização sanitária e a importância do consentimento informado das pacientes. Também foi debatida a necessidade de acompanhamento e assistência às mulheres que sofreram possíveis complicações. A reportagem é de Yasmin Rodrigues.
12: A Comissão de Direitos Humanos e Legislação Participativa do Senado discutiu a segurança de dispositivos médicos implantáveis destinados à saúde da mulher, com atenção especial aos impactos relatados por mulheres que utilizaram o sistema contraceptivo permanente Exur. Representando mulheres que passaram pelo procedimento, a presidente da Associação de Mulheres Vítimas do Exur Brasil, Kelly Patrícia da Luz, levou à audiência a perspectiva das pacientes ao buscarem auxílio.
13: Porque quando buscávamos atendimento dentro do HMIB, que foi o único hospital aqui em Brasília que fez a implantação do dispositivo, éramos chamadas por nomes pejorativos por aqueles que deveriam nos amparar e dar assistência.
12: Entre os problemas associados ao Exur mencionados na pauta da audiência estavam relatos de dores crônicas, perfurações de órgãos, migração do material e reações alérgicas. A senadora Damares, do Republicanos do Distrito Federal, questionou a Anvisa sobre o monitoramento do Exur pós-comercialização. Em resposta, Daniel Roberto Corade, gerente-geral de monitoramento de produtos sujeitos à vigilância sanitária da Anvisa, explicou que o acompanhamento é responsabilidade das empresas.
6: Jovens de todo o Brasil ocuparam o plenário do Senado e tiveram a missão de pensar e votar propostas para o país. A experiência terminou com a aprovação de projetos que tratam de temas que fazem parte do cotidiano das novas gerações.
7: Entre as propostas aprovadas pelos jovens senadores de 2020,

0: Digital. Repórter Lana Dias.
1: Uma das propostas aprovadas prevê material adaptado para estudantes imigrantes e protocolos de combate a episódios de xenofobia, que é a discriminação contra pessoas de outros estados, regiões ou países. Outro texto integra a atuação dos setores de educação, segurança pública e tecnologia no combate à violência contra a mulher. A jovem senadora Maria Eduarda Santos de Arruda, de Mato Grosso, saudou a aprovação e destacou a presença feminina nesta edição.
2: A gente sabe que os índices de violência contra a gente é muito grande, seja violência física, moral e qualquer outro tipo de violência, e eu acredito que um trabalho em relação a isso é um grande passo dentro da nossa sociedade.
1: A ideia da terceira proposta é criar a chamada Juventude Sem Barreiras, com ações de letramento digital e estímulo à participação nos processos democráticos. Todas as três serão analisadas pela Comissão de Direitos Humanos e Legislação Participativa, onde podem virar projetos de lei.
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0: Com edição de Paula Groba e trabalhos técnicos de João Lira, o Jornal do Senado fica por aqui. Acompanhe agora as notícias da Câmara dos Deputados e do Tribunal de Contas da União. Boa noite.
4: Boa noite e um bom fim de semana.
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6: O Tribunal de Contas da União acompanha o pagamento de benefícios previdenciários pelo Instituto Nacional do Seguro Social, o INSS. A fiscalização analisou dois problemas: a demora para conceder benefícios e o indeferimento de pedidos que atendem aos requisitos. Em 2 anos, foram registradas mais de 22 milhões de solicitações. O TCU reconheceu avanços no acompanhamento da fila. Entre as medidas estão o programa Acelera INSS e novas ações para monitorar os pedidos. Mas a auditoria também identificou que há problemas estruturais. O trabalho apontou dificuldades em tecnologia, automação e capacidade de análise. Para o tribunal, isso faz com que o INSS ainda dependa de programas temporários para reduzir a fila de análise. O tema continuará sendo acompanhado. Saiba mais em tcu.gov.br.
5: TCU, fiscalização a serviço da sociedade. 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
7: Presidente Hugo Mota defende a soberania do Brasil no setor de saúde.
8: Câmara aprova uso de consórcio público na compra de alimento escolar.
7: Projeto promove ações de atenção à saúde de alunos da educação básica.
8: Comissão aprova a proposta que proíbe taxa mínima de consumo de água.
7: Boa noite. A Câmara analisa projeto de lei que proíbe a cobrança da taxa mínima de consumo de água. O texto avançou na Câmara, como informa a repórter Maria Neves.
9: A Comissão de Desenvolvimento Urbano da Câmara dos Deputados aprovou o projeto que proíbe a cobrança de tarifa mínima de consumo pelas concessionárias de serviços de água e esgoto. O texto aprovado, apresentado pelo relator, deputado Ícaro de Valmir, do Republicanos de Sergipe, estabelece uma nova diretriz nacional para a estrutura tarifária dos serviços de abastecimento de água e de esgotamento sanitário. Pelo projeto, a conta será composta por uma parcela fixa e outra variável. A parcela variável deverá ser calculada exclusivamente em função do volume de água efetivamente gasto pelo consumidor. Já a parte fixa será determinada em função de gastos das empresas, como manutenção da infraestrutura e expansão dos serviços. Ao apresentar o projeto, o deputado Tiago de Joaldo, do Republicano de Sergipe, explicou que atualmente as empresas impõem ao consumidor o pagamento de uma tarifa mínima por consumo equivalente a 10 metros cúbicos por mês. Na opinião de Ícaro de Valmir, a mudança vai promover justiça tarifária para os consumidores.
10: Você consumindo 1.000 metros, você vai cobrado pelos 1.000 metros. Você consumindo 5.000 metros, vai ser apenas cobrado pelos 5.000 metros cúbicos de água. Claro que ainda irá existir uma tarifa mínima, que é uma tarifa tarifa muito justa, que é uma tarifa praticamente, vamos dizer aí, de R$10, R$15, que irá ser cobrada apenas para poder ser levada essa água ou para o tratamento em si de toda a rede de distribuição de água.
9: O projeto

0: O projeto original do deputado Tiago de Joaldo proibia todo tipo de cobrança mínima para que o consumidor pagasse somente pela água que gastou. O relator, no entanto, considerou necessário prever uma taxa fixa para a manutenção da rede. Na opinião de Ícaro de Valmir, se a lei apenas proibisse toda a cobrança mínima, poderia criar insegurança regulatória, afetar o equilíbrio econômico de contratos em vigor e transferir custos de forma desordenada para as faixas variáveis de consumo. Pela proposta em análise, os contratos do setor de água e esgoto assinados depois da entrada da nova lei em vigor devem levar em consideração a nova estrutura tarifária. Os contratos vigentes terão de ser adaptados em até 24 meses após a publicação da lei. A proposta, que estabelece uma nova estrutura tarifária para as contas de água, ainda será analisada pelas comissões de Finanças e Tributação e de Constituição e Justiça. Da Rádio Câmara de Brasília, Maria Neves.
1: Desenvolvimento Regional.
2: Charles Fernandes, do PSD da Bahia, destaca a importância do projeto de irrigação do Vale do Uiú, afirmando que a iniciativa é estratégica para impulsionar o desenvolvimento da região. Ele acredita que o empreendimento vai ampliar a produção agrícola e fortalecer

0: Transformar o Vale do Uiú em um importante polo de produção agrícola da Bahia e do país. De acordo com Charles Fernandes, a iniciativa responde à crescente demanda global por alimentos e fortalece o agronegócio regional.
1: Porque não há uma outra fábrica de geração de emprego e renda para aquela região da Bahia que não seja o projeto de irrigação do Vale do Uiú. Esse projeto, ele vai gerar 50 mil empregos diretos. E terá um rendimento de mais de R$ 1,5 bilhão de reais por ano em produção. Haja vista que o mundo precisa de alimento. E o Brasil é esse celeiro de produção.
2: Transportes. Carlos Chiodini, do MDB de Santa Catarina, propõe dar o nome de viaduto Casimiro Klosowski à estrutura localizada no quilômetro 43 da BR-280, em Guaramirim. Ele explica que a iniciativa visa homenagear um morador local que atuou na busca por melhorias para a comunidade.
0: Segundo Carlos Chiodini, Casimiro Klosowski foi um dos

0: A medida facilita a atuação de pequenos municípios que poderão unir esforços para aumentar a eficiência nas compras e reduzir custos. Os consórcios públicos estão previstos em lei e funcionam como associações entre entes federativos com o objetivo de promover ganhos de escala, economia e maior poder de negociação. O autor da proposta, deputado Tiago de Joaldo, do Republicanos de Sergipe, disse que o objetivo é preencher uma lacuna, já que hoje os municípios não podem utilizar recursos federais nesses consórcios para a merenda.
1: Se no caso da merenda escolar, a compra que esse consórcio faz é apenas a partir de recursos próprios dos municípios. Eles não têm uma autorização legal para usar o recurso do Programa Nacional de Alimentação Escolar, o PNAE, para também fazer compras consorciadas. Então, a compra de merenda escolar por consórcio já é uma realidade. Municípios do Brasil inteiro fazem isso como medida de economia, porque você dá escala para a compra, você consegue comprar um volume maior, porque a compra não é apenas para um município, mas para um conjunto de municípios consorciados. E aí os fornecedores conseguem ter um preço melhor, consequentemente barateia para os municípios, permite que os municípios comprem em maior quantidade e também com melhor qualidade.
0: Segundo o texto aprovado, as aquisições por meio de consórcios públicos não afastam a obrigatoriedade de cumprimento do percentual mínimo de aquisição de gêneros alimentícios vindos da agricultura familiar. Esse mínimo deverá ser aferido e observado individualmente em relação a cada ente federativo participante do consórcio. De acordo com a legislação, do total dos recursos financeiros repassados pelo Fundo Nacional de Desenvolvimento da Educação no âmbito do Programa de Alimentação Escolar, no mínimo 45% deverão ser utilizados na aquisição de gêneros alimentícios diretamente da agricultura familiar e do empreendedor familiar rural ou de suas organizações. A prioridade deve ser dada aos assentamentos da reforma agrária, às comunidades tradicionais indígenas, às comunidades quilombolas e aos grupos formais e informais de mulheres. A proposta, que permite a compra de alimentos para a rede de ensino por meio de consórcios públicos com verbas repassadas pelo Programa Nacional de Alimentação Escolar, já pode seguir ao Senado, a menos que haja recurso para votação antes pelo plenário da Câmara. Da Rádio Câmara, de Brasília, Paula Bittar.
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3: Economia. Fábio Macedo, do Podemos do Maranhão, propõe dobrar de 35 mil para R$ 70 mil o valor isento de imposto de renda sobre o ganho obtido com a comercialização de bens. Ele explica que o projeto alcança, por exemplo, a venda de veículos usados.
4: Para impedir que o novo teto de R$ 70 mil perca valor com o passar dos anos, o texto determina reajuste anual pelo IGPM, índice que mede a variação de preços. Fábio Macedo argumenta que o limite atual não é corrigido desde 2005, o que aumenta a tributação por causa da inflação.
3: Júlio César, do PSD do Piauí, quer ampliar os mecanismos de regularização de dívidas tributárias e não tributárias com a União. Ele apresentou projeto que permite desconto sobre multas, juros e encargos e amplia, em casos específicos, o prazo de pagamento para até 240 meses.
4: De acordo com Júlio César, a proposta estabelece condições diferenciadas conforme a capacidade de pagamento do devedor, incluindo pessoas físicas, MEIs e pequenas empresas. O texto ainda prevê a suspensão das cobranças enquanto o pedido de transação estiver em análise.
3: Rodrigo de Castro, do União de Minas Gerais, defende a aprovação de projeto que muda a forma de financiamento da conta de desenvolvimento energético, usada para bancar benefícios do setor elétrico. Hoje, parte dos recursos é arrecadada por meio da tarifa de luz paga pelos consumidores.
4: Rodrigo de Castro explica que o projeto transfere esses recursos para o orçamento da União. Ele explica que, com a mudança, os subsídios do setor elétrico passam a depender dos recursos previstos anualmente e aprovados pelo Congresso Nacional.
3: Saúde. Comissão de Saúde aprova a criação da Política Nacional de Saúde na escola. A repórter Sofia Peçanha tem os detalhes.
5: A Comissão de Saúde da Câmara dos Deputados aprovou o projeto que

0: e cria a Política Nacional de Saúde na Escola. O objetivo é fortalecer a integração entre as áreas de saúde e educação para promover ações de prevenção de doenças, promoção e atenção à saúde dos estudantes da educação básica pública. Segundo o texto, a política prevê a promoção da saúde e da cultura da paz, o enfrentamento de vulnerabilidades que possam comprometer o desenvolvimento escolar, o fortalecimento da participação da comunidade e a ampliação da comunicação entre escolas e serviços de saúde. Durante a votação, a relatora, a deputada Ana Paula Lima, do PT de Santa Catarina, destacou que a iniciativa fortalece ações já desenvolvidas no ambiente escolar e constrói uma população saudável e consciente.
1: Prevenir não somente as doenças transmissíveis, mas a questão da saúde mental, da cultura da paz, de evitar, por exemplo, que os adolescentes entrem, né, em algum tipo

0: e principalmente para trabalhar o esquema de vacinação. E isto é importante relacionar, porque eles também vão comunicar às suas famílias e à comunidade que as vacinas salvam vidas.
1: O texto aprovado, apresentado pela relatora, ampliou a possibilidade de participação na política para escolas privadas, comunitárias, confessionais e filantrópicas de educação básica.
0: Considerando que desafios como a promoção de saúde mental, a segurança alimentar e nutricional e a atualização do calendário vacinal atinge todos os estudantes, independente da natureza administrativa da escola. Propomos ampliar o alcance da política também às instituições privadas, comunitárias, filantrópicas.
1: A relatora incluiu também no projeto ações específicas de prevenção ao uso de cigarros eletrônicos e outros produtos que contenham nicotina. A medida reforça ações de combate ao tabagismo convencional e a prevenção de doenças crônicas não transmissíveis. O projeto determina ainda que o compartilhamento de informações entre escolas e serviços de saúde observe as regras de proteção de dados pessoais e o sigilo profissional, além de reforçar ações de atualização do calendário vacinal dos estudantes, com participação da comunidade escolar nas atividades de promoção da saúde. A proposta aprovada determina que a Política Nacional de Saúde na Escola observe as diretrizes do Programa Saúde na Escola já existente no governo federal, sendo facultativa para estados, Distrito Federal e municípios. Da Rádio Câmara de Brasília, Sofia Peçanha.
2: Projeto de Fábio Choquete, do União de Santa Catarina, cria a Política Nacional de Atenção ao Diagnóstico Tardio do Transtorno do Espectro Autista. O objetivo, segundo o autor, é garantir acolhimento, atendimento integral e direitos a pessoas identificadas na adolescência, na vida adulta ou na velhice.
3: O projeto de Fábio Choquete prevê atendimento multiprofissional, apoio às famílias e capacitação de especialistas. A proposta também incentiva campanhas de conscientização, pesquisas e ações para ampliar a inclusão social, educacional e profissional de pessoas diagnosticadas.
2: Flávia Moraes, do MDB de Goiás, defende a aprovação de projeto que inclui nas ações em saúde previstas pelo governo federal o controle de dispositivo eletrônico para fumar, os chamados vapes. Ela reforça a necessidade de iniciativas de prevenção contra o câncer de pulmão.
4: Uma das causas mais recorrentes é a utilização de cigarros e agora principalmente os vapes, os cigarros eletrônicos, que para muitos é reconhecido como cigarro que não faz mal, mas pelo contrário, é muito mais prejudicial do que o cigarro convencional. Então nós temos aí projeto que combate a utilização, a comercialização, a fabricação dos vapes no Brasil. Nós criamos, e já é lei, esse já foi aprovado, o Agosto Branco, que é o mês de prevenção ao câncer de pulmão.
3: Flávia Moraes ressalta que o projeto também tipifica como crime contra a saúde pública a fabricação, importação, comercialização, distribuição, armazenamento, transporte e propaganda de dispositivos eletrônicos para fumar.
5: Presidência.
2: O presidente da Câmara defende soberania do país na área de saúde. Hugo Mota participou de eventos sobre o tema e a repórter Silvia Munhato acompanhou.
6: O presidente da Câmara dos Deputados, Hugo Mota, disse nessa quarta-feira que não há soberania nacional sem soberania sanitária. Ele discursou no 5º Fórum Saúde, uma parceria da Esfera Brasil e da farmacêutica EMS.
7: Não há soberania nacional plena sem soberania sanitária. Um país que depende do exterior para produzir medicamentos, insumos e tecnologias de saúde é um país vulnerável. Isso a pandemia nos ensinou de forma dura e desse aprendizado nós não podemos esquecer.
6: Segundo Mota, a saúde é um direito constitucional, mas também um pilar estratégico da economia. E citou várias iniciativas na área aprovadas pela Câmara nos últimos tempos, como o programa Agora Tem Especialistas e a regulamentação da reforma tributária, que assegurou o tratamento diferenciado para medicamentos e dispositivos médicos.
7: Temos trabalhado por um ambiente que combine segurança jurídica, competitividade e inovação. Nesse sentido, o marco das pesquisas clínicas colocou o Brasil em novo patamar de atração de investimentos.
6: O presidente da Câmara também destacou a análise do projeto que regula o uso da inteligência artificial. Segundo ele, a Câmara está empenhada em entregar ao Brasil uma regulação equilibrada, que assegure direitos e, ao mesmo tempo, estimule a pesquisa e o desenvolvimento da inteligência artificial e de suas aplicações. Da Rádio Câmara de Brasília, Silvia Munhato.
5: Justiça.
3: Samuel Viana, do União de Minas Gerais.

0: Gerais apresentou o projeto que reforça as prerrogativas dos advogados no acesso a certidões e informações de documentos nos órgãos públicos. A proposta obriga a administração a receber os pedidos com prazo para resposta e justificativa em caso de negativa.
1: Samuel Viana considera que a medida reduz obstáculos burocráticos que podem prejudicar a defesa dos cidadãos. O texto classifica como violação de prerrogativa profissional a recusa injustificada, a omissão de resposta ou a negativa sem fundamento legal.
0: Aline Gurgel, do União do Amapá, defende a criação de uma política nacional para aumentar a segurança de recém-nascidos em maternidades e hospitais. O projeto da deputada prevê medidas para evitar o desaparecimento, a troca, o sequestro ou a retirada indevida de bebês.
1: Entre as medidas, Aline Gurgel cita dispositivos de monitoramento, controle de acesso às áreas de internação e protocolos específicos para a alta hospitalar. A proposta também prevê que o Ministério da Saúde estabeleça regras nacionais de prevenção e resposta a ocorrências.
2: Segurança Pública.
0: Proposta veta condenados por agressão contra mulheres de prestar concurso público e ocupar cargos comissionados na administração pública. Autor da matéria, Bebeto, do PP do Rio de Janeiro, defende a necessidade de endurecer o combate à violência de gênero.
3: Isso vem de encontro ao aumento do feminicídio, aumento das agressões contra as mulheres. Mesmo com medida protetiva, o agressor de mulher hoje no Brasil, ele não tem medo da lei. Ele não tem medo, ele continua praticando com a medida protetiva. Existe a maioria, 70% hoje dos mandatos de busca e apreensão, mandato de prisão, é a Lei Maria da Penha no Rio de Janeiro. Porque os agressores de mulheres não têm limite.
1: O parlamentar também cita dados sobre violência contra a mulher no Rio de Janeiro, especialmente na Baixada Fluminense. Bebeto conclui que o projeto pretende ampliar punições e criar mecanismos de restrição para os autores de agressões.
0: Projeto de Andra Moura, do União de Sergipe, autoriza o juiz a decretar a prisão preventiva por iniciativa própria em situações de extrema urgência. A proposta permite a prisão sem pedido prévio da polícia ou do Ministério Público, quando houver risco à vida da vítima ou de testemunha.
1: De acordo com Yandra Moura, a mudança busca dar resposta rápida em casos de crimes hediondos ou violência doméstica contra vulneráveis. Para ela, a atuação do juiz evita que a burocracia prejudique a proteção imediata às vítimas.
0: Termina agora o Jornal Câmara dos Deputados, produzido pela Rádio Câmara, com trabalhos técnicos de Wellington Teles e apresentação de Márcio Aquiles Sardi e Val Monteiro. Boa noite.
1: A Voz do Brasil volta na segunda-feira. Boa noite e bom final de semana.
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1: Na década de 1980, a Rádio Nacional FM de Brasília começava a criar um padrão de programação diferente na capital federal.
2: Enquanto as rádios AM apostavam em locuções vibrantes e as FMs comerciais seguiam um modelo mais voltado ao espetáculo, a Nacional FM de Brasília escolheu outro caminho. Uma locução sóbria, elegante e discreta, acompanhada por uma programação de música instrumental e MPB.
1: Com vozes marcantes como Tânia Mara, Ribamar de Moura e Carlos Campbell, e com a direção de programação de Márcio Lacombe, a emissora criou um estilo próprio de comunicar, criando uma identidade inédita nas emissoras da Nacional.
2: Quem conta é o apresentador Luciano Barroso, que trabalha na rádio desde a década de 1970.
3: Eu me lembro que o padrão de locução da Nacional não tinha grito. Não era para ser uma locução morta, mas era uma locução retilínea.

0: Aquela locução que você diz, você ouve aqui na Rádio Nacional, a música de fulano e tal, era mais calmo, mais suave, sem desespero, mesmo tocando Será do Legião Urbana. Vem aí, Legião Urbana, Será. Não é aquele, ei, Legião Urbana, tá chegando agora com você, vai arrebentar. Não, calma, gente, pelo amor de Deus, que não? Assim não.
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2: Anos antes, ainda nos anos 1970, a Rádio Nacional FM de Brasília deu espaço ao Projeto Som, idealizado pela Faculdade de Comunicação da Universidade de Brasília.
3: O projeto, liderado pelo professor Bira Lourenço e desenvolvido com a participação de estudantes, ajudou a transformar a grade da emissora com foco exclusivamente nos compositores e intérpretes brasileiros, em uma colaboração pioneira entre a universidade e a rádio pública da nova capital.
2: Essa linha musical da Nacional FM acabou inspirando projetos que ultrapassaram os limites da cidade e até do país. Com um grande número de embaixadas na nova capital, a Radiobras costurou com o Itamaraty uma proposta de distribuir fitas e discos de artistas brasileiros para vários outros países, principalmente da África.
3: Márcio Lacombe, antigo diretor de programação da Nacional FM, conta essa história no programa Viva Maria, exibido em 1988.
4: A direção da Radiobras também tem um projeto junto com o Itamaraty. Nós da Nacional FM estamos exportando um ministro para 20 países da África através do Itamaraty.
5: Olha que beleza.
4: Semanalmente nós mandamos uma fita de uma hora de música popular brasileira para a África. A recepção, a resposta dessa programação lá na África tem sido uma coisa extraordinária.
5: Que beleza.
4: Os embaixadores do Brasil nesse país da África estão assim fascinados com essa programação, com esse projeto nosso.

0: O próprio Márcio Lacombe foi responsável pela criação de um dos programas mais tradicionais da Rádio Nacional FM de Brasília, no ar há mais de 30 anos, o Memória Musical.
1: O formato é simples, mas marcante. A cada edição, um convidado compartilha as músicas que fizeram parte da sua trajetória pessoal e profissional, revelando histórias, lembranças e momentos marcantes de sua vida.
0: A primeira apresentadora foi a jornalista Bia Reis, que permaneceu à frente do programa por muitos anos e ajudou a consolidar a sua identidade. As primeiras vinhetas foram gravadas por Clemente Drago e criadas por Marcos Tavares. Já a sonoplastia dos programas era dividida por Messias Melo e Marcílio de Souza.
2: A Nacional FM apresenta Memória Musical. Um programa que revela o gosto musical de gente que é notícia.
3: Memória Musical de hoje tem um prazer muito especial de receber aqui Zezé Mota. Como é que vai, Zezé?
4: Tudo bem, Bia.
3: O Memória Musical hoje recebe aqui com grande alegria e prazer o Belchior. Como é que vai, Belchior? Tudo bem?
5: Tudo bem, é uma grande alegria estar aqui no programa.
1: Foram centenas de grandes nomes da música e da cultura brasileira que passaram por ali. Em uma época em que praticamente todo artista que passava por Brasília fazia questão de visitar a Rádio Nacional FM, o Memória Musical tornou-se parte da identidade da emissora.
0: Inclusive por permitir uma diversidade musical que muitas vezes destoa da programação, como conta Mário Sartorello, atual apresentador do programa.
6: A identidade do Memória Musical ela não passa pela questão musical, porque é um programa que ele é aberto, né? Porque as pessoas vão falar das músicas que marcaram uma vida, que pode ser um Ray Conniff, pode ser um Demi Rousseau, pode ser Gonzagão, pode ser Led Zeppelin, ou um sertanejo, enfim, não necessariamente músicas que tocam na programação da rádio. É um programa que traz um pouco esse aproximação do

0: ouvinte com aquela pessoa, aquela personalidade, aquele artista, que a partir do momento que ele conta as histórias, por que que está escolhendo tal música, e ele abre um pouco da sua vida, da sua intimidade. E isso é o rádio, proporciona isso de uma maneira muito eficaz, né?
1: Essa relação de afeto, que foi sendo criada entre a Nacional FM de Brasília e os ouvintes, gera até hoje a cobrança para que a emissora continue apostando em novos nomes e talentos da música brasileira.
2: Respeitar os clássicos sempre, mas abrir espaço para quem está começando e ainda está fora dos holofotes é cobrança constante dos artistas independentes, como reivindica Eduardo Rangel, músico brasiliense.
3: Essa mentalidade de que as pessoas, alguns programadores já me falaram isso, se tocar música desconhecida de gente nova, o ouvinte muda de estação na hora. Isso aí é uma mentalidade com preguiça e com medo do poder, porque é um poder você ser curador de uma exposição musical. Tem que ter gente nova, músicas novas, de gente nova, novas propostas.
1: É com cobrança e com o sentimento de que o ouvinte de Brasília faz parte da primeira FM da cidade que a Rádio Nacional vai construindo sua relação de credibilidade ano após ano na capital do país.
2: Este episódio usou áudios do acervo da Empresa Brasil de Comunicação.
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1: Minha gente de Brasília, meus amigos e minhas amigas de todo o Brasil, muito boa noite. Estamos começando pelas ondas da Rádio Nacional de Brasília e Amazônia, mais um programão Eu de Cá, Você de Lá. Com a graça de Deus e Nossa Senhora, nós vamos juntos até às 11 da noite. E hoje tem rede obrigatória de rádio, às 20h30, a palavra do ministro da Saúde. Às 20h30, o ministro da Saúde vai falar em rede de rádio e televisão em todo o Brasil. É dia 3 sobre a vacina. Dia D da vacinação. É amanhã? Amanhã vai ser o dia D da vacinação, né, das crianças. Ele vai explicar direitinho, tá bom? Às 20h30, ou seja, às 8h30 da noite, horário de Brasília, palavra do ministro Padilha, o ministro Padilha que vai falar, viu? Alexandre Padilha. 20 horas e 11 minutos. Quero cumprimentar os nossos colegas de trabalho, o Celsão, a Fatinha, o Jaider Ribeiro, do

0: O Amorim, alô, Jaider, um grande abraço, né? Muito obrigado, lavando as louças, como sempre. Depois tem que passar aquela música do Augusto Soares pra você. É, já aprendi a trocar as fraldas da Patrícia, já lavei as louças. O Jaider sabe fazer tudo isso. Alô, Jaider, um grande abraço. Cumprimentar também o Antônio Miranda. Alô, Miranda, boa noite. Cumprimentar o Célio Antônio Milânio de Jesus, que é muito nosso amigo. Foi grande produtor musical da Rádio Nacional da Amazônia durante muitos anos. Hoje ele está aposentado, com a vida ganha. Todo dia ele vai para o Rio Grande do Norte, para as praias de Natal. Alô, Célio Antônio, boa noite. Cumprimentar também a Tayana Borges, nossa coordenadora. Cumprimentar o Mário Sartorello, nosso coordenador da Nacional de Brasília. O nosso gerente executivo, Carlos Sena. Cumprimentar o Tiago Regoto, nosso diretor-geral. A nossa presidente Antônia Peregrino. Eu sou Maurício Rabelo e cumprimento a Fátima de Araújo. A Fatinha, boa noite, Fatinha.
1: Boa noite, Maurício. Boa noite, Celso. Boa noite a todos os ouvintes.
0: Opa, quem que arranhou a Fatinha?
1: Meu Deus do céu. Boa noite a todos os ouvintes.
0: Gato de dois pés ou quatro pés, hein? Você está falando que um gato lhe arranhou.
1: Um gato
0: é o
1: me
0: Celso
1: arranhou,
0: que está dizendo.
1: É o Celso
0: aí
1: que está falando. Então,
0: o nome dele é Celso, é?
1: Pergunta para ele.
0: Tá bom. É gato de dois pés ou de quatro pés?
1: Gato preto. Gato preto, do olho, né? Amarelo.
0: Um gato perigoso, né? Pois é.
1: Pois
0: tudo
1: é,
0: bom,
1: gente?
0: Fatinha? Tudo bem?
1: Tudo bem, graças a Deus. Sexta-feira, né, Maurício? Uhum. Terminando mais uma semana, graças a Deus. Juntamente com nossos ouvintes aqui ligados na Rádio Nacional, meu de cá, você de lá. Tem que agradecer, né, aos nossos queridos ouvintes, que
0: isso.
1: São muitos, milhares,
0: graças
1: espalhados
0: Deus,
1: por,
0: né,
1: esse mundo todo.
0: Uhum. Olha, e nós vamos até às 11 da noite, eu estou com o celular aqui da Rádio Nacional na minha mão, para você mandar a sua mensagem de áudio ou por escrito. O número é 61-99674-1536.
1: E os meus é o 61-3799-5742 ou 61-3799-5743, né, Maurício? Que já
0: exatamente
1: estão chamando ali hoje, sexta-feira, né? Muita ligação, muita gente participando, porque vai ficar sábado e domingo, se dedicar você de lá, né? Então, pô, mata saudade na sexta.
0: Pois é. Então tá, vamos fazer,
1: gente,
0: um grande programa
1: de rádio. Um grande programa,
0: hoje, né?
1: Se Deus quiser, né, Celso? Muita música bonita, boa, né?
0: É, Celso.
1: Isso aí. Então tá, gente. Hã?
0: Tá certo.
1: É isso,
0: então, segura aí.
1: Então,
0: Celção.
1: Tá,
0: chega mais aí, Celso Ribeiro. Boa
2: noite. Boa noite, Fatinha.
0: Oi.
2: Boa noite, Anderson.
0: Aham.
2: Uhum. Boa noite lá pro Clênio, pro Hugo, pro João,
0: certo,
2: Paulo.
0: Aham.
2: Uhum. Pro Vavai, a Ione.
0: Aham, uhum,
2: quem mais?
0: Sim.
2: Pra dona Geralda lá em Congonhas, Minas Gerais.
0: Sei. E também para a Lu, lá em
2: a
0: São
2: Lu,
0: Paulo.
2: É,
0: e também o Boto Cor-de-Rosa. Alô, Boto, um abraço.
2: E o Wesley também tá ligado, Wesley.
0: Aham.
2: E pro Jaider também que tá ligadão, um abraço.
0: Alô, Celso Ribeiro, boa noite. Alô, Clen, bom sem base, tranquilo? Só na vida boa, né, rapaz? Ele filma tudo lá, mostra as alegrias, os amigos, as emoções. Um grande abraço, amigão Clênio. Clênio Jaó, ali em Uruaçu, no estado de Goiás. Muito obrigado. Ele escuta muita rádio, muito som internacional, mas chegou a hora do eu de cá, você de lá. É sagrado. Ele coloca na Rádio Nacional para ouvir as raízes sertanejas e, principalmente, o papo do povo do nosso país. Meu amigão Clênio, um grande abraço para você. A dona Raniele também. Um abraço pro João Paulo, que tá sumido. O Hugo, um grande abraço. Um abração pro Zezinho e pro Zezão em Quiterianópolis, no Ceará. Muito obrigado. Tem aqui o William Mendes mandando um alô, dizendo boa noite, meu amigo Maurício Cabelo. Obrigado, Maurício Cabelo, que agradece, viu? É, como vai? Tudo bem? Tudo jóia? Celso, a Maria do Rosário, tá dizendo, manda um alô pra Maria do Rosário, tá bom? Eu não morri, não. Ela esqueceu de mim, né? Tá certo. Sou ouvido desde o tempo do Luiz Alberto, toco a música Jesus... Não, Jorge Luiz e Fernando, Riozinho, é o nome da música, viu, Celso? Riozinho, do Jorge Luiz e Fernando. Obrigado, obrigado, William Mendes.

0: Aí, na Bahia, muito obrigado, muito obrigado. Ontem nós ficamos devendo a música Telefone no Ar, do Chico Amado e Xodó. Nós vamos tocar. Você lembra quem pediu, Fatinha? Você lembra? Telefone no Ar, do Chico Amado e Xodó, né? Nós vamos tocar daqui a pouquinho. Vamos tocar também o Riozinho, a pedida da música do Jorge Luiz e Fernando, pelo William Mendes, no estado da Bahia. 20 horas e 17. Eugênio Tripinha fala. Eugênio Tripinha do Remanso. Boa noite.
1: Boa noite, meu amigo Maurício Rabê. O programa de carro, você de lá, Tripinha do Remanso aqui na escuta.
0: Homem.
1: Passando aqui o Gil Buesp no Piauí.
0: Gil Buesp.
1: De milha ali em busca do João Pessoa na Paraíba. Alô, meu amigo Zias aí, ouvinte da Nacional.
0: Beleza pura. Muito obrigado, amigão Tripinha do Remanso, da Bahia. Muito obrigado, buscando o estado do Piauí. Muito obrigado, Tripinha. Uma excelente noite, viu? Muito obrigado. Tem mais aqui falando comigo lá do estado. Deixe-me ver aqui. João Congo. Alô, João Congo. A palavra é sua, João Congo. Fala comigo, é de Paranã, no estado do Tocantins. Alô, João Congo. É dizer que aqui é o amigo velho, né? Fala, João Congo.
2: Opa, boa noite, meus amigos.
0: Boa noite.
2: Da Nacional aí, de 0 a 100, pra não esquecer ninguém.
0: Não pode esquecer.
2: Meu amigo Maurício Rabelo.
0: Sim.
2: Tá todo mundo na Santa Paz aí, espero
0: 200.
2: Que sim. Olha, se não for muito abuso, você manda o Preto Bebe Porque Gosta pra nós ouvir.
0: Quem canta?
2: A mim e todos amigos que gostaram da música. Não vou deixar meu número, porque o povo não me liga mesmo. Então tá bom. Uma boa noite. Fica com Deus. Estou aqui.
0: Beleza.
2: Fazendo muito tempero.
0: Aham, obrigado, João Congo. Telefone do João Congo, ele gosta de fazer amizade, principalmente com mulher. É o fraco dele, né? Conversar com as moças. Dizer que estão um homem velho, mas gosta do que é bom na vida, né? 63 é o DDD do Tocantins, depois 9294-0023, repetindo 63, depois 99294-0023. É isso mesmo, 63, depois 99294-0023. Muito obrigado. Tem o Ribamar falando também. Alô, Ribamar!
3: Oi, Maurício Abel, Fatinho Celso, aqui é o porteiro Ribamar, direto trabalhando nesse momento, município Porto Grande, ligado no programa Eu de Cabo.
0: Porto Grande é no Amapá.
3: Se você puder tocar música para mim com o milionário José Rico, levando a vida, tá bom? Ofereço para todos.
0: Tá bom demais.
3: No programa Eu de Cabo, você de lá.
0: Falou, Ribamar. Muito obrigado, amigão Ribamar, aí em Porto Grande, no estado do Amapá, ouvindo Eu de Cá, Você de Lá. Muito obrigado, Ribamar, deixa estar, né? Já já nós vamos tocar Levando a Vida do Milionário José Rico pra você, viu? Celso, já já prepara o Chico Amado e o Xodó, a música Telefone no Ar e Riozinho, do Jorge Luiz e Fernando. Tem aqui do Piauí, mandando boa noite, Deusimar de Floriano, Piauí. Muito obrigado, Deusimar. Floriano, Piauí, Brasil, muito obrigado, Deusimar. Maria Aparecida falando assim: Maurício Rabelo, boa noite, estou aqui em Itacaiu, Rio Araguaia, na Toca do Jacaré, oferece uma música bonita pro meu marido Jacaré. Ela disse que o marido dela é o Jacaré, né? Pra irmã, a Corrinha, é o marido dela, o Vigário, pra Maria Luzia, pra Rondirelli, Gabi, João, Gênesis e Helenita. Muito obrigado, minha querida amiga Maria Aparecida. Mas o nome aí do pessoal é diferente. O marido seu é Jacaré, a irmã é Corrinha, o marido dela é o Vigário, né? Tem a Maria Luzia, é um nome bonito. Os outros também são muito bonitos, né? Rondirelli, não é o Rondinelli, é o Rondirelli, Gabi, João, Gênesis e Helenita. Obrigado, Maria Aparecida, aí na região do Itacaiu, Rio Araguaia. Muito obrigado. Jacaré, que mais ou menos 580 quilômetros, né? Tá bom. É o Jacaré Valente, será? Deve ser o Jacaré Valente. Agora tem 73, é da Bahia. Boa noite, estou na escuta com a minha esposa, operada aqui no hospital, mas estamos ouvindo Eu de Cá, Você de Lá. Quem está falando é José Renato Santos, da Bahia. José Renato, fala comigo aí. Você não mandou o áudio hoje, mas eu vou colocar um áudio antigo aí, só para ouvir a sua voz, viu? Fala conosco aí. Opa!
4: Celso Rabelo, estamos ouvindo aqui direto do norte de Minas Gerais. Somos da Bahia, mas estamos aqui no norte de Minas. Celso, manda um alusão Rabelo pra nós aí.
0: Falou. Não,
4: Maurício Rabelo, manda um alô pra nós aqui em Teixeira de Freitas. Olha, estamos aqui.
0: Teixeira de Freitas.
4: Ouvindo, manda um alô pra nós aqui. Saímos de Águas Formosas, Minas Gerais, já estamos na Bahia rodando agora.
0: Beleza. Muito obrigado, muito obrigado. Me chamou de Celso Rabelo, gostei. Depois ele acertou o passo. Muito obrigado, viu? É, ele e a esposa dele está operada no hospital, rapaz. Saúde, viu? Um abraço para ela. Que Deus a abençoe. Dê muita saúde, uma recuperação plena para ela. E vamos mandar uma moda bonita. Telefone no ar, cantando Chico Amado e Xodó. Depois, Riozinho, Jorge Luiz e Fernando. Toca a sessão. Não, mas acho que não dá tempo, não. Não dá tempo, não. Tem um negócio do ministro lá. Então, segura aí, Celsão. 20 horas e 23.

Riozinho, Jorge Luiz e Fernando. Essa música me remete aos meus tempos de infância, o Rio do Chumbo, das minhas saudades, lá nas montanhas de Minas Gerais. Riozinho, Jorge Luiz e Fernando. Fala, Celso Ribeiro. Ah, já está na hora já de chamar o ministro, é? Então, senhoras e senhores, quero mandar primeiro um abraço para o Raimundo Pinto do Brejo. É um abraço grande para você aí no estado do Maranhão. Muito obrigado. Mandar uma boa noite para Yasmin e Vitor Emanuel, em Goiás. Vamos para o intervalo. Palavra do ministro Alexandre Padilha da Saúde sobre o dia D de vacinação. 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
2: Neste sábado, 22 de agosto, o Brasil inteiro está mobilizado para proteger nossas crianças e nossos adolescentes menores de 15 anos. É o dia D de vacinação. O Ministério da Saúde garante 20 imunizantes seguros e eficazes pelo SUS. Vacinas que protegem contra doenças graves, como sarampo, poliomielite, meningites, pneumonia, coqueluche, febre amarela, influenza, Covid-19, dengue e contra o HPV, um vírus que pode causar diversos tipos de câncer, especialmente o câncer do colo do útero. O meu convite é também um apelo. Levem suas crianças e seus adolescentes a uma unidade de saúde. Procure um posto do SUS mais próximo e leve a caderneta de vacinação na mão ou no celular. O Brasil tem unido forças para recuperar as coberturas vacinais do calendário infantil. Todo esse esforço do povo brasileiro já é reconhecido no mundo todo. Segundo o Unicef, o Brasil reduziu em 86% o número de crianças que não haviam recebido a vacina contra a difteria, tétano e coqueluche. E o SUS passou a oferecer mais uma grande conquista da ciência: a vacina pneumocócica 20 valente. A Pneumo 20, que só tinha na rede privada e agora faz parte do calendário nacional de vacinação. Essa vacina protege contra 20 sorotipos da bactéria pneumococo, incluindo aqueles que mais provocam casos graves, sequelas e mortes por pneumonia, meningite e outras doenças. É assim que o Brasil cuida do seu futuro, valorizando a ciência, fortalecendo o SUS e garantindo políticas públicas que salvam vidas. Quero fazer um alerta muito especial sobre duas vacinas. Uma contra o HPV, um vírus que causa câncer, e a outra contra o sarampo. Em 10 anos de imunização contra o HPV, a prevalência dos tipos de HPV em mulheres vacinadas caiu em 81%. Isso é um marco.

0: deixe essa proteção para depois. Vacinar contra o HPV hoje é ajudar a prevenir o câncer no futuro. É uma proteção que pode durar por toda a vida. Já o sarampo é o vírus mais contagioso entre os seres humanos. E em 2024, recuperamos o certificado de país livre do sarampo. Mas os casos da doença explodiram nos Estados Unidos, no México, no Canadá. Desde então, o Brasil tem registrado casos vindos de fora do país. Por isso, toda a atenção das famílias e do SUS é necessária para impedir que o sarampo volte a circular no nosso Brasil. A vacina que protege contra o sarampo é a tríplice viral. Também previne a caxumba e a rubéola. Eu sou médico infectologista, especialista em vacinas e pai de uma criança. Por isso, quero fazer um chamado muito direto às mães, aos pais, aos avós e a todos os responsáveis. Não deixem que as notícias falsas coloquem em risco a saúde das nossas crianças. Vacina é proteção. Vacina é cuidado. Vacina salva vidas. Vacina no SUS é alívio para o bolso das famílias. Vamos mostrar mais uma vez que o Brasil sabe se unir para proteger aquilo que tem de mais importante, a vida e o futuro das nossas crianças. É vacina no braço e proteção para toda a vida. Vamos vacinar!
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1: Muito bem, tia, um Carreira e Pardinho cantando bonito. E eu mandando lá pro estado de Goiás, pra Yasmin e pro Vitor Emanuel. Alô, Yasmin, alô, Vitor Emanuel. Casal apaixonado, ouvindo eu de cá, você de lá, muito obrigado, muito obrigado. Tem aqui no estado do Maranhão, boa noite Maurício Rabelo, sou Jorge Luiz de Alto Parnaíba, no estado do Maranhão, quero mandar um alusão para Josiana, pro Everardo, lá na Fazenda Caetitu, se possível, toca uma moda do Eduardo Costa. Acha a melhor música do Eduardo Costa aí, Celso? Aquelas apaixonadas mais antigas, boas, né? Obrigado, Jorge Luiz, de Alto Parnaíba, no Maranhão. Uma alusão, Jorge Luiz está mandando para Josiane e o Everardo na Fazenda Caetitu, na escuta do Eu de Cá, Você de Lá, e pedindo a moda do Eduardo Costa. Mandando também para Gilda na Fazenda Lagoa Nova. Um grande abraço, muito obrigado, muito obrigado. Tem aqui no estado de Pernambuco. Boa noite. Opa! Boa noite Maurício Rabelo. Aqui é Maria de Santa Cruz. Passo a música de Vavá Machado e Marcolino, uma música do Vaqueiro, A Volta do Vaqueiro, viu, Celsão? Não, a música é Vaqueiro e Motorista, o nome da música. Não é A Volta do Vaqueiro, não. Vaqueiro e Motorista. Vavá Machado e Marcolino mandando pro esposo, o Zé de Andrelino, que gosta muito do seu programa. Alô, Zé de Andrelino, espalha aí o nosso programa, viu? Me ajuda aí a fazer a nossa audiência, senão o programa acaba e não pode acabar. Obrigado, Zé de Andrelino. É o mais antigo da Rádio Nacional de Brasília, né?

Mais de 50 anos de existência, o Eu de Cá, Você de Lá. Muito obrigado, Zé de Andrelino. Muito obrigado, Maria de Santa Cruz, em Pernambuco. A música é do Vavá Machado e Marculino, Vaqueiro e Motorista. Achou aí? Então levanta o som aí, Celso, vou ver se eu acho aqui.

Eduardo, cantando bonito para o Brasil, Emílio Eduardo. Alô, alô, meu amigo Hudson, Uberlândia, Minas Gerais. É grande empresário musical, é amigo do Emílio Eduardo, né? Muito obrigado, levanta essa moda. Você virou saudade. É

trem que pula, moda bonita demais, viu? Tem o Fábio Júnior mandando boa noite pra todos nós aqui. Alô, Fábio Júnior, cadê você, rapaz? Fala comigo aí. Tá dizendo, lembrei de você, Maurício Rabelo. Você também morou na roça. É, morei muito tempo, viu? É, a Rosal Bonita, ele tá mostrando aqui pra nós um ranchinho de sapê. Eu achava bom quando a gente ia pra esse rancho que a gente ia comer, né? Um ranchinho. Na hora da chuva a gente ia pra debaixo do rancho. Rancho de sapê. Que coisa bonita. Vamos ver o que tem nesse vídeo aqui. Escuta aí, Celso Chosson. Alô! Isso aqui é o vídeo que o Fábio Júnior mandou pra nós. Alô! Fábio Júnior é o Júnior do Ovo, lá da Ceasa do Novo Gama. Segura! É da Ceasa aqui em Brasília, mas tá lá no Novo Gama, né? É o meu amigo, é o Fábio, aliás, é o Júnior do Ovo, o homem que tem intimidade com os ovos. Segura!

0: meu amigo, Júnior do Ovo, lá do Ceasa, né? Mas nesse momento ele tá no Novo Gama, dizer que lembrou do Maurício Rabelo, que sabe que eu morei na roça, e morei mesmo, quando criança, adolescente, já virando rapaz, já, né? Se não fosse a minha mãe, eu tava lá na roça até hoje. Ela que me deu forças. Meu eterno agradecimento à dona Gasparina Rabelo, que tá ouvindo a gente agora. Oi, minha mãe, tudo bem? A senhora tá boa? Se não fosse a senhora, me dá aquela moral, aquela força. O meu pai, que tá no meu coração, não queria que eu estudasse de jeito nenhum. Mas de não. Os outros não estudou, por que que você vai? Não vai. Não, pela minha mãe, não. Ele vai, ele tem vontade, ele vai dar conta e não vai. Até no último dia da matrícula. Eu já tinha o meu cavalo arriado, minha capa ideal cruzeiro, minha capoteira de bambolim, já tinha meu chapéu Panamá, meu relógio Oriente, já gostava de andar nos pagodes, nos bailes lá de Minas Gerais, mas minha vontade de estudar era grande, né? E minha advogada, minha defensora, dona Gasparina, conseguiu convencer o meu pai, e eu estou aqui, graças a Deus. Hoje trabalho numa grande, a maior emissora do Brasil. Bom demais, meu amigo Fábio Júnior, aí no Ceasa, no Novo Gama, Goiás, muito obrigado.
1: Maurício, que frio é esse aqui dentro desse estúdio, Maurício?
0: É porque eu sou um cabra quente mesmo, eu sou é quente, viu?
1: É um homem de peso,
0: não,
1: eu peso.
0: Falo muito aqui, fico suado aqui, né? Suado não, mas vai esquentando, o sangue ferve nas veias de emoção, de alegria de estar aqui, viu, minha? Então tem
1: tanto
0: que esfriar isso aqui.
1: Justificou.
0: Tá justificado.
1: Tá justificado.
0: Então tá bom.
1: O Antônio Nunes do Setor PSU tá mandando um abração pra você, tá lá ligadinho no programa.
0: Antônio Nunes.
1: Um abraço pra todos os ouvintes, tá lembrando do próximo encontro com os amigos do rádio, gente, dia 11 de outubro,
0: sei,
1: 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No Parque da Cidade, estacionamento 3, dia 11 Antônio de outubro. No domingo, dia 11, aí você pode participar, brincar à vontade, que dia 12 é feriado, aí você descansa dia 12. Dia 11 você vai lá pro encontro e dia 12 descansa, né? Que é a segunda-feira que é feriado, dia de Nossa Senhora Aparecida. Então, gente, dia 11 de outubro, no Parque da Cidade, estacionamento 3, é o encontro com os amigos do rádio. Tem também a dona Geralda, tá mandando um abraço para todo mundo, tá lá ligadinha, ouvindo eu de cá, você de lá. E o Juarez Pedido, lá de Itaguaí, no Rio de Janeiro, também está tudo bem, mandando um abração para toda a equipe. Tá pedindo uma música, Rancho de Caboclo, com Rancharia e Platini, né? E oferece para Maria Helena, para Heleninha, para Teodora de Sobradinho, para Laurença, dona Maria, também para Poliana, lá no Goiás. E o seu Moadir Machado, lá em Magé, Rio de Janeiro, o Maurício, está também ouvindo o nosso programa.
0: Moadir Machado, né?
1: Você manda um abração para ele, que ele está lá na escuta todas as noites do programa. Eu te falo, você de lá. Manda um alô pro seu Moadir.
0: Alô, Moadir Machado, no Rio de Janeiro. Muito obrigado. Que alegria saber que você está nos ouvindo aí em Magé, no Rio de Janeiro. Já fui em Magé, já fui para Cabo Frio, parei em Magé, me dei muito bem. Moadir Magé, no Rio. Tinha uma moça bonita, ela falou assim: aqui é Magé, né? Rapaz, mas que negócio diferente. Eu agradei demais, rapaz. Aí nós estávamos lá na cidade onde tem o Império, Petrópolis, né? A Madalena, eu e os meninos, né? Estávamos lá conhecendo a cama da princesa Isabel, né? A coroa de Dom Pedro, conhecendo lá. Era um passeio cultural para os meninos conhecerem. De lá, nós fomos para Magé, no Rio de Janeiro. De lá nós fomos para Búzios, para Cabo Frio. Os meninos eram tudo pequenos, era bom demais. Hoje, se Deus quiser, nos próximos 50 anos, eu não quero voltar na praia mais não. Nos próximos 50, né? Aí depois de 50 anos eu vou pensar. Não, eu gosto muito de praia, mas eu gosto mais da roça, gosto mais dos sertões aí, desse Brasilzão. Gosto de andar nos lugares simples. A praia é muito bonito, mas o calção cheio de areia me dá um trabalho, rapaz. Chega. Eu carregando areia nas partes, não dá certo, não. Chega lá, tudo cheio de areia no apartamento, tudo cheio de areia. Falei, rapaz,

Vamos meter a moda aí do Vavá Machado e Marculino. Eles cantam o Vaqueiro e o Motorista. Depois, Celso Ribeiro. Fala pra mim. Quentão, Carreira e Pardinho. Nascimento de Jesus e Separação. Eduardo Costa. É seu manto nordeste inteiro do Brasil.

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1: Aí é música boa, separação, Adalberto e Adriano. Deu de 100 a 0 no Leonardo e no Eduardo Costa. Eduardo Costa é muito bom, Leonardo também, mas essa música agarrada por Adalberto e Adriano, 100 vezes melhor, limpa, bonita. Levanta, Celso Ribeiro!
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